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2: Em nome do Pai e do Filho e do Espírito Santo. Amém. Creio em Deus Pai Todo-Poderoso, Criador do céu e da terra, e em Jesus Cristo, seu único Filho, nosso Senhor, que foi concebido pelo poder do Espírito Santo, nasceu da Virgem Maria, padeceu sob Pôncio Pilatos, foi crucificado, morto e sepultado, desceu à mansão dos mortos, ressuscitou ao terceiro dia, subiu aos céus, está sentado à direita de Deus Pai Todo-Poderoso, de onde há de vir a julgar os vivos e os mortos. Creio no Espírito Santo, na Santa Igreja Católica, na comunhão dos santos, na remissão dos pecados, na ressurreição da carne e na vida eterna. Amém. Pai nosso que estais nos céus, santificado seja o vosso nome, venha a nós o vosso reino. Seja feita a vossa vontade, assim na terra como no céu. O pão nosso de cada dia nos dai hoje. Perdoai as nossas ofensas, assim como nós perdoamos a quem nos tem ofendido. E não nos deixeis cair em tentação, mas livrai-nos do mal. Amém. Ave Maria, cheia de graça, o Senhor é convosco. Bendita sois vós entre as mulheres, e bendito é o fruto do vosso ventre, Jesus. Santa Maria, Mãe de Deus, rogai por nós, pecadores, agora e na hora de nossa morte. Amém. Ave Maria, cheia de graça, o Senhor é convosco. Bendita sois vós entre as mulheres e bendito é o fruto do vosso ventre, Jesus. Santa Maria, Mãe de Deus, rogai por nós, pecadores, agora e na hora de nossa morte. Amém. Ave Maria, cheia de graça, o Senhor é convosco. Bendita sois vós entre as mulheres e bendito é o fruto do vosso ventre, Jesus. Santa Maria, Mãe de Deus, rogai por nós, pecadores, agora e na hora de nossa morte. Amém. Glória ao Pai, ao Filho e ao Espírito Santo, como era no princípio, agora e sempre. Amém. Primeiro mistério glorioso. Nós contemplamos a ressurreição de nosso Senhor Jesus Cristo. Veja, meu irmão, minha irmã, o mal perdeu, o mal foi derrotado. A cruz, o sofrimento, a dor chegaram ao fim. Jesus ressuscitou, nos salvou, abriu as portas do paraíso para nós. E veja, Cristo ressuscitando, está ressuscitando todos nós, está ressuscitando toda a criação. Uma nova criação está surgindo. Se a primeira criação tinha sido destruída pelo pecado, agora em Cristo, uma nova geração surge, uma nova criação se inaugura. Vamos contemplar com muita força, com muita fé, a nossa vitória. Jesus ressuscitou. Como Paulo diz, se Cristo não tivesse ressuscitado, vã seria a nossa fé. Rezemos com amor, com devoção. Pai nosso, que estais nos céus, santificado seja o vosso nome, venha a nós o vosso reino. Seja feita a vossa vontade, assim na terra como no céu. O pão nosso de cada dia nos dai hoje, perdoai as nossas ofensas, assim como nós perdoamos a quem nos tem ofendido, e não nos deixeis cair em tentação, mas livrai-nos do mal. Amém. Ave Maria, cheia de graça, o Senhor é convosco, bendita sois vós entre as mulheres, e bendito é o fruto do vosso ventre, Jesus. Santa Maria, Mãe de Deus, rogai por nós, pecadores, agora e na hora de nossa morte. Amém. Ave Maria, cheia de graça, o Senhor é convosco, bendita sois vós entre as mulheres e bendito é o fruto do vosso ventre, Jesus. Santa Maria, Mãe de Deus, rogai por nós, pecadores, agora e na hora de nossa morte. Amém. Ave Maria, cheia de graça, o Senhor é convosco. Bendita sois vós entre as mulheres, e bendito é o fruto do vosso ventre, Jesus. Santa Maria, Mãe de Deus, rogai por nós, pecadores, agora e na hora de nossa morte. Amém. Ave Maria, cheia de graça, o Senhor é convosco. Bendita sois vós entre as mulheres, e bendito é o fruto do vosso ventre, Jesus. Santa Maria, Mãe de Deus, rogai por nós, pecadores, agora e na hora de nossa morte. Amém. Ave Maria, cheia de graça, o Senhor é convosco. Bendita sois vós entre as mulheres, e bendito é o fruto do vosso ventre, Jesus. Santa Maria, Mãe de Deus, rogai por nós, pecadores, agora e na hora de nossa morte. Amém. Ave Maria, cheia de graça, o Senhor é convosco. Bendita sois vós entre as mulheres, e bendito é o fruto do vosso ventre, Jesus. Santa Maria, Mãe de Deus, rogai por nós, pecadores, agora e na hora de nossa morte. Amém. Ave Maria, cheia de graça, o Senhor é convosco. Bendita sois vós entre as mulheres, e bendito é o fruto do vosso ventre, Jesus. Santa Maria, Mãe de Deus, rogai por nós, pecadores, agora e na hora de nossa morte. Amém. Ave Maria, cheia de graça, o Senhor é convosco. Bendita sois vós entre as mulheres, e bendito é o fruto do vosso ventre, Jesus. Santa Maria, Mãe de Deus, rogai por nós, pecadores, agora e na hora de nossa morte. Amém. Ave Maria, cheia de graça, o Senhor é convosco. Bendita sois vós entre as mulheres, e bendito é o fruto do vosso ventre, Jesus. Santa Maria, Mãe de Deus, rogai por nós, pecadores, agora e na hora de nossa morte. Amém. Ave Maria, cheia de graça, o Senhor é convosco. Bendita sois vós entre as mulheres, e bendito é o fruto do vosso ventre, Jesus. Santa Maria, Mãe de Deus, rogai por nós, pecadores, agora e na hora de nossa morte. Amém. Glória ao Pai, ao Filho e ao Espírito Santo, como era no princípio, agora e sempre. Amém. Ó meu Jesus, perdoai-me e livrai-me do fogo do inferno. Levai as almas todas para o céu e socorrei principalmente as que mais precisarem da vossa misericórdia. Nossa Senhora do Carmo, rogai por nós. São Miguel Arcanjo, rogai por nós. Segundo mistério glorioso, nós contemplamos a ascensão de Jesus. Jesus sobe aos céus. Precisou nos deixar. Os discípulos já começam a sentir saudade, até certa tristeza, porque o Mestre os deixa. Mas Jesus sobe dizendo: eu vou, mas vou enviar sobre vocês o Paráclito. Vou derramar sobre vocês o Espírito Santo. E disse para nós: eu estarei com vocês todos os dias até os fins dos tempos. Irmão e irmã, Jesus está com você, Jesus está comigo sempre. Ele teve que subir aos céus para abrir as portas do paraíso para nós. Agora, ele disse que foi preparar para nós um lugar. Vou, porque eu vou preparar para vocês um lugar, porque eu quero que aonde eu estou, vocês também estejam. Rezemos com muito amor, com muito carinho, este mistério. Pai nosso que estais nos céus, santificado seja o vosso nome. Venha a nós o vosso reino. Seja feita a vossa vontade, assim na terra como no céu. O pão nosso de cada dia nos dai hoje. Perdoai as nossas ofensas, assim como nós perdoamos a quem nos tem ofendido. E não nos deixeis cair em tentação, mas livrai-nos do mal. Amém. Ave Maria, cheia de graça, o Senhor é convosco. Bendita sois vós entre as mulheres, e bendito é o fruto do vosso ventre, Jesus. Santa Maria, Mãe de Deus, rogai por nós, pecadores, agora e na hora de nossa morte. Amém. Ave Maria, cheia de graça, o Senhor é convosco. Bendita sois vós entre as mulheres, e bendito é o fruto do vosso ventre, Jesus. Santa Maria, Mãe de Deus, rogai por nós, pecadores, agora e na hora de nossa morte. Amém. Ave Maria, cheia de graça, o Senhor é convosco. Bendita sois vós entre as mulheres, e bendito é o fruto do vosso ventre, Jesus. Santa Maria, Mãe de Deus, rogai por nós, pecadores, agora e na hora de nossa morte. Amém. Ave Maria, cheia de graça, o Senhor é convosco. Bendita sois vós entre as mulheres, e bendito é o fruto do vosso ventre, Jesus. Santa Maria, Mãe de Deus, rogai por nós, pecadores, agora e na hora de nossa morte. Amém. Ave Maria, cheia de graça, o Senhor é convosco. Bendita sois vós entre as mulheres, e bendito é o fruto do vosso ventre, Jesus. Santa Maria, Mãe de Deus, rogai por nós, pecadores, agora e na hora de nossa morte. Amém. Ave Maria, cheia de graça, o Senhor é convosco. Bendita sois vós entre as mulheres, e bendito é o fruto do vosso ventre, Jesus. Santa Maria, Mãe de Deus, rogai por nós, pecadores, agora e na hora de nossa morte. Amém. Ave Maria, cheia de graça, o Senhor é convosco. Bendita sois vós entre as mulheres, e bendito é o fruto do vosso ventre, Jesus. Santa Maria, Mãe de Deus, rogai por nós, pecadores, agora e na hora de nossa morte. Amém. Ave Maria, cheia de graça, o Senhor é convosco. Bendita sois vós entre as mulheres, e bendito é o fruto do vosso ventre, Jesus. Santa Maria, Mãe de Deus, rogai por nós, pecadores, agora e na hora de nossa morte. Amém. Ave Maria, cheia de graça, o Senhor é convosco. Bendita sois vós entre as mulheres, e bendito é o fruto do vosso ventre, Jesus. Santa Maria, Mãe de Deus, rogai por nós, pecadores, agora e na hora de nossa morte. Amém. Ave Maria, cheia de graça, o Senhor é convosco. Bendita sois vós entre as mulheres, e bendito é o fruto do vosso ventre, Jesus. Santa Maria, Mãe de Deus, rogai por nós, pecadores, agora e na hora de nossa morte. Amém. Glória ao Pai, ao Filho e ao Espírito Santo, como era no princípio, agora e sempre. Amém. Ó meu Jesus, perdoai-me, livrai-me do fogo do inferno. Levai as almas todas para o céu e socorrei principalmente as que mais precisarem da vossa misericórdia. Ó Maria concebida sem pecado original, rogai por nós. Nossa Senhora do Carmo, rogai por nós. São Padre Pio, rogai por nós. Terceiro mistério glorioso. Nós contemplamos a vinda do Espírito Santo sobre os apóstolos. Jesus disse: vocês não estarão só, eu vou enviar o Espírito Santo. Irmãos e irmãs, sem o Espírito Santo nós não conseguiríamos nada. Sem o Espírito Santo nós não conseguiríamos seguir Jesus, fazer nada. Mas Jesus derramou sobre a igreja, Jesus derramou sobre os apóstolos e na pessoa deles, sobre toda a humanidade, sobre toda a igreja. Todo aquele que abrir o coração recebe força do alto, recebe o Espírito Santo. Que neste mistério você possa pedir: vem, vem, Espírito Santo, e encha-me. Pai nosso que estais nos céus, santificado seja o vosso nome. Venha a nós o vosso

entre as mulheres, e bendito é o fruto do vosso ventre, Jesus. Santa Maria, Mãe de Deus, rogai por nós, pecadores, agora e na hora de nossa morte. Amém. Ave Maria, cheia de graça, o Senhor é convosco. Bendita sois vós entre as mulheres, e bendito é o fruto do vosso ventre, Jesus. Santa Maria, Mãe de Deus, rogai por nós, pecadores, agora e na hora de nossa morte. Amém. Ave Maria, cheia de graça, o Senhor é convosco. Bendita sois vós entre as mulheres, e bendito é o fruto do vosso ventre, Jesus. Santa Maria, Mãe de Deus, rogai por nós, pecadores, agora e na hora de nossa morte. Amém. Ave Maria, cheia de graça, o Senhor é convosco. Bendita sois vós entre as mulheres, e bendito é o fruto do vosso ventre, Jesus. Santa Maria, Mãe de Deus, rogai por nós, pecadores, agora e na hora de nossa morte. Amém. Ave Maria, cheia de graça, o Senhor é convosco. Bendita sois vós entre as mulheres, e bendito é o fruto do vosso ventre, Jesus. Santa Maria, Mãe de Deus, rogai por nós, pecadores, agora e na hora de nossa morte. Amém. Ave Maria, cheia de graça, o Senhor é convosco. Bendita sois vós entre as mulheres, e bendito é o fruto do vosso ventre, Jesus. Santa Maria, Mãe de Deus, rogai por nós, pecadores, agora e na hora de nossa morte. Amém. Ave Maria, cheia de graça, o Senhor é convosco. Bendita sois vós entre as mulheres, e bendito é o fruto do vosso ventre, Jesus. Santa Maria, Mãe de Deus, rogai por nós, pecadores, agora e na hora de nossa morte. Amém. Ave Maria, cheia de graça, o Senhor é convosco. Bendita sois vós entre as mulheres, e bendito é o fruto do vosso ventre, Jesus. Santa Maria, Mãe de Deus, rogai por nós, pecadores, agora e na hora de nossa morte. Amém. Ave Maria, cheia de graça, o Senhor é convosco. Bendita sois vós entre as mulheres, e bendito é o fruto do vosso ventre, Jesus. Santa Maria, Mãe de Deus, rogai por nós, pecadores, agora e na hora de nossa morte. Amém. Glória ao Pai, ao Filho e ao Espírito Santo, como era no princípio, agora e sempre. Amém. Ó meu Jesus, perdoai-me, livrai-me do fogo do inferno. Levai as almas todas para o céu e socorrei principalmente as que mais precisarem da vossa misericórdia. Nossa Senhora do Carmo, rogai por nós. São Miguel Arcanjo, rogai por nós. Quarto mistério glorioso. Nós contemplamos a assunção de Nossa Senhora aos céus. Ela é levada pelos anjos. Aquela que não experimentou o pecado, nasce sem pecado, vive sem pecado, morre sem pecado, não poderia experimentar, viver o salário do pecado. E o salário do pecado é a morte. Nossa Senhora não morre, é assunta aos céus. Peçamos a sua intercessão. Ela está no céu, agora, intercedendo por mim, intercedendo por você. Pai nosso, que estais nos céus, santificado seja o vosso nome, venha a nós o vosso reino, seja feita a vossa vontade, assim na terra como no céu. O pão nosso de cada dia nos dai hoje, perdoai as nossas ofensas, assim como nós perdoamos a quem nos tem ofendido, e não nos deixeis cair em tentação, mas livrai-nos do mal. Amém. Ave Maria, cheia de graça, o Senhor é convosco, bendita sois vós entre as mulheres, e bendito é o fruto do vosso ventre, Jesus. Santa Maria, Mãe de Deus, rogai por nós, pecadores, agora e na hora de nossa morte. Amém. Ave Maria, cheia de graça, o Senhor é convosco. Bendita sois vós entre as mulheres, e bendito é o fruto do vosso ventre, Jesus. Santa Maria, Mãe de Deus, rogai por nós, pecadores, agora e na hora de nossa morte. Amém. Ave Maria, cheia de graça, o Senhor é convosco. Bendita sois vós entre as mulheres, e bendito é o fruto do vosso ventre, Jesus. Santa Maria, Mãe de Deus, rogai por nós, pecadores, agora e na hora de nossa morte. Amém. Ave Maria, cheia de graça, o Senhor é convosco. Bendita sois vós entre as mulheres, e bendito é o fruto do vosso ventre, Jesus. Santa Maria, Mãe de Deus, rogai por nós, pecadores, agora e na hora de nossa morte. Amém. Ave Maria, cheia de graça, o Senhor é convosco. Bendita sois vós entre as mulheres, e bendito é o fruto do vosso ventre, Jesus. Santa Maria, Mãe de Deus, rogai por nós, pecadores, agora e na hora de nossa morte. Amém. Ave Maria, cheia de graça, o Senhor é convosco. Bendita sois vós entre as mulheres, e bendito é o fruto do vosso ventre, Jesus. Santa Maria, Mãe de Deus, rogai por nós, pecadores, agora e na hora

0: hora de nossa morte. Amém. Ave Maria, cheia de graça, o Senhor é convosco. Bendita sois vós entre as mulheres e bendito é o fruto do vosso ventre, Jesus. Santa Maria, Mãe de Deus, rogai por nós, pecadores, agora e na hora de nossa morte. Amém. Ave Maria, cheia de graça, o Senhor é convosco. Bendita sois vós entre as mulheres e bendito é o fruto do vosso ventre, Jesus. Santa Maria, Mãe de Deus, rogai por nós, pecadores, agora e na hora de nossa morte. Amém. Ave Maria, cheia de graça, o Senhor é convosco. Bendita sois vós entre as mulheres e bendito é o fruto do vosso ventre, Jesus. Santa Maria, Mãe de Deus, rogai por nós, pecadores, agora e na hora de nossa morte. Amém. Ave Maria, cheia de graça, o Senhor é convosco. Bendita sois vós entre as mulheres e bendito é o fruto do vosso ventre, Jesus. Santa Maria, Mãe de Deus, rogai por nós, pecadores, agora e na hora de nossa morte. Amém. Glória ao Pai, ao Filho e ao Espírito Santo, como era no princípio, agora e sempre. Amém. Ó meu Jesus, perdoai-me, livrai-me do fogo do inferno, levai as almas todas para o céu e socorrei principalmente as que mais precisarem da vossa misericórdia. Nossa Senhora do Carmo, rogai por nós. Santa Teresinha do Menino Jesus, rogai por nós. Quinto e último mistério glorioso. Nós contemplamos a coroação de Nossa Senhora no céu como rainha de todos os anjos e santos. Deus a elevou acima de todos eles, porque ela é a mãe do Salvador. Ela deu à luz o Salvador e agora ela recebe toda a honra devida a este mérito de ser a mãe do Senhor. Confie na sua intercessão. Você que está precisando, claro que nós pedimos a todos os santos, nós pedimos a ajuda dos anjos, mas Nossa Senhora está acima de todos eles. Nunca se esqueça, ela é a nossa intercessora no céu. Pai nosso, que estais nos céus, santificado seja o vosso nome. Venha a nós o vosso reino, seja feita a vossa vontade, assim na terra como no céu. O pão nosso de cada dia nos dai hoje, perdoai as nossas ofensas, assim como nós perdoamos a quem nos tem ofendido, e não nos deixeis cair em tentação, mas livrai-nos do mal. Amém. Ave Maria, cheia de graça, o Senhor é convosco. Bendita sois vós entre as mulheres, e bendito é o fruto do vosso ventre, Jesus. Santa Maria, Mãe de Deus, rogai por nós, pecadores, agora e na hora de nossa morte. Amém. Ave Maria, cheia de graça, o Senhor é convosco. Bendita sois vós entre as mulheres. E bendito é o fruto do vosso ventre, Jesus. Santa Maria, Mãe de Deus, rogai por nós, pecadores, agora e na hora de nossa morte. Amém. Ave Maria, cheia de graça, o Senhor é convosco. Bendita sois vós entre as mulheres. E bendito é o fruto do vosso ventre, Jesus. Santa Maria, Mãe de Deus, rogai por nós, pecadores, agora e na hora de nossa morte. Amém. Ave Maria, cheia de graça, o Senhor é convosco. Bendita sois vós entre as mulheres. E bendito é o fruto do vosso ventre, Jesus. Santa Maria, Mãe de Deus, rogai por nós, pecadores, agora e na hora de nossa morte. Amém. Ave Maria, cheia de graça, o Senhor é convosco. Bendita sois vós entre as mulheres. E bendito é o fruto do vosso ventre, Jesus. Santa Maria, Mãe de Deus, rogai por nós, pecadores, agora e na hora de nossa morte. Amém. Ave Maria, cheia de graça, o Senhor é convosco. Bendita sois vós entre as mulheres, e bendito é o fruto do vosso ventre, Jesus. Santa Maria, Mãe de Deus, rogai por nós, pecadores, agora e na hora de nossa morte. Amém. Ave Maria, cheia de graça, o Senhor é convosco. Bendita sois vós entre as mulheres, e bendito é o fruto do vosso ventre, Jesus. Santa Maria, Mãe de Deus, rogai por nós, pecadores, agora e na hora de nossa morte. Amém. Ave Maria, cheia de graça, o Senhor é convosco. Bendita sois vós entre as mulheres e bendito é o fruto do vosso ventre, Jesus. Santa Maria, Mãe de Deus, rogai por nós, pecadores, agora e na hora de nossa morte. Amém. Ave Maria, cheia de graça, o Senhor é convosco. Bendita sois vós entre as mulheres e bendito é o fruto do vosso ventre, Jesus. Santa Maria, Mãe de Deus, rogai por nós, pecadores, agora e na hora de nossa morte. Amém. Ave Maria, cheia de graça, o Senhor é convosco. Bendita sois vós entre as mulheres e bendito é o fruto do vosso ventre, Jesus. Santa Maria, Mãe de Deus, rogai por nós, pecadores, agora e na hora de nossa morte. Amém. Glória ao Pai, ao Filho e ao Espírito Santo, como era no princípio, agora e sempre. Amém. Ó meu Jesus, perdoai-me, livrai-me do fogo do inferno, levai as almas todas para o céu e socorrei principalmente as que mais precisarem da vossa misericórdia. Nossa Senhora do Carmo, rogai por nós. São José, rogai por nós. Infinitas graças vos damos, soberana Rainha, pelos benefícios que todos os dias recebemos de vossas mãos liberais. Dignai-vos agora e para sempre tomar-nos debaixo do vosso poderoso amparo. E para mais vos implorar, vos agradecer, vos saudamos com uma salve, Rainha. Salve, Rainha, Mãe de Misericórdia, vida, doçura e esperança, a nossa salve. A vós bradamos, os degredados filhos de Eva, a vós suspirando, gemendo e chorando neste vale de lágrimas. Eia, pois, advogada nossa, esses vossos olhos misericordiosa nos volvei. E depois deste desterro, mostrai-nos Jesus. Bendito é o fruto do teu ventre, ó clemente, ó piedosa, ó doce sempre Virgem Maria, rogai por nós, Santa Mãe de Deus, para que sejamos dignos das promessas de Cristo. Amém. Foi uma alegria imensa rezar com você este terço. Que Deus te abençoe. Em nome do Pai, e do Filho, e do Espírito Santo. Amém.
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0: Que coisa linda, cara.
1: Quando eu escrevi essa música é minha composição de Javes ali no contrabaixo. Quando a gente escreveu essa música, de fato, a gente queria comunicar para as pessoas que, através de Romanos no capítulo 8, todas as coisas cooperam para o bem daqueles que amam a Deus. Se nós colocamos a nossa confiança no Senhor, Ele tudo fará. Mas sabe o que acontece muitas vezes na nossa vida e na nossa história? A gente confia em tudo, na pessoa que está do lado, no trabalho, no dinheiro, na nossa capacidade humana. E é aí que as coisas começam a desandar. Porque nós somos fracos, pecadores. Mas quando nós dobramos o nosso joelho diante de Deus, nós reconhecemos a nossa fraqueza. E a partir disso, a grandeza de Deus entra na nossa história e faz tudo acontecer. Por isso que nós cantamos: as coisas não vêm dando certo, mas eu confio em ti. Ou seja, quando você estiver no deserto, na dor, na dificuldade, na doença, no teu casamento arruinado, seja lá onde você estiver sofrendo, confia em Deus. O povo no deserto lá pediu libertação da escravidão ao Senhor Jesus, ao Senhor Deus, perdão. E Deus colocou eles para fazer uma travessia de apenas 40 anos no deserto. Muitos ali reclamaram pelo caminho e morreram. E outros perseveraram e diziam: eu confio em ti. E aí de fato viram a terra prometida. Que você tome posse para a tua vida, que o Natsu possa tomar posse também para a vida dele.
0: Amém,
1: que
0: meu irmão,
1: no momento de dificuldade, louve o nome do Senhor Jesus. Dobre o teu joelho diante de Deus. Diga: eu confio em ti.
0: E nenhum mal, confio em ti,
1: e nenhum mal vai fazer mal, estrago na nossa história. Amém?
0: Amém, amém, amém, meu irmão.

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3: Senhor, no silêncio deste dia que amanhece, venho pedir-te saúde, força, paz e sabedoria. Quero olhar hoje o mundo com os olhos cheios de amor, ser paciente, compreensivo, manso e prudente. Quero ver teus filhos além das aparências como tu mesmo os vês, e assim não ver senão o bem em cada um. Deixa meus ouvidos a toda calúnia. Guarda minha língua de toda maldade. Que só de bênçãos se enche o meu espírito. Que eu seja tão bondoso e alegre que todos quantos se achegarem a mim sintam tua presença. Reveste-me, Senhor, com tua beleza. E que no decurso desse dia eu te revele a todos.
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Ouça-me. Você sabe como se livrar daquilo que dá saudade? Certa vez alguém me disse: o dia que você sentir muita saudade, pense no céu azul. É uma brincadeirinha, mas ajuda, Samir. Recordei a frase quando percebi que minhas emoções estavam apertando demais. Quase enlouqueci naquele tempo. Quando a saudade explode no peito, pode queimar. Nenhuma palavra isolada pode abranger todos os sentidos de saudade. Não há receita para se livrar dela, mas o nosso Deus tem poder para tudo. Quem na Bíblia fala muito em saudade é Jó, capítulo 29, versos 2 a 6. Ah, como tenho saudade dos meses que se passaram, dos dias em que Deus cuidava de mim, quando a sua lâmpada brilhava sobre a minha cabeça e por sua luz eu caminhava em meio às trevas. Como tenho saudade dos dias do meu vigor, quando a amizade de Deus abençoava a minha casa, quando o Todo-Poderoso ainda estava comigo e meus filhos estavam ao meu redor, quando as minhas veredas se embebiam em nata e a rocha me despejava torrentes de azeite. Ouviu? Dizem que uma vida inteira de alegria não compensa um instante de saudade. Imagine então o desespero daqueles que infelizmente perderam a fé. Sentem, com certeza, muita saudade de Deus. Ore sempre pelos que perderam a fé. Que o Senhor nos dê a sua bênção.

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2: Olá, meus amigos, muito bom dia. Agora 7:02. Estamos chegando com mais uma edição do Show do Rádio nesta manhã de sexta-feira. Hoje, 5 de junho de 2026, é dia de São Bonifácio, dia da ecologia, dia nacional da reciclagem, dia internacional de luta contra a pesca ilegal, não declarada e não regulamentada, dia do engenheiro mecânico e dia mundial do meio ambiente. Show do Rádio tem a apresentação de Bruno Vandresa e Antônio Bento. Participam do programa Giovanni Martins, Lucas Marques e Ramon Silveira. Os trabalhos técnicos de Everton Luiz, as gravações de Lucas Marcos de Carvalho e a direção geral do padre Rafael Liano.
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2: Olá, Antônio Bento, muito bom dia. Como está o tempo neste momento aqui em Tubarão?
4: Bom dia, Bruno, Everton e ouvintes. O tempo em Tubarão, região sul de Santa Catarina, apresenta-se estável, bom, temperatura 17 graus, 88% a umidade relativa do ar.
2: Show do Rádio com 2 horas e meia de muitas informações para você. 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
4: 7:04, vamos para os destaques do programa. Polícia Federal e PGR avaliam nova proposta de delação de Daniel Vorcaro.
2: No programa de hoje, uma entrevista ao vivo com o prefeito em exercício de Armazém, Guilherme Penacho.
4: Empresa Consórcio Cidade Azul, que faz o transporte coletivo urbano de Tubarão, encerra os trabalhos em 12 de junho. Usuários de ônibus estão preocupados.
2: Mercado de trabalho de Santa Catarina abre 63 mil novos empregos no ano e fica atrás apenas de São Paulo e Minas Gerais.
4: Decisão do STF sobre aposentadoria pode abrir brecha e liberar benefício negado a trabalhador.
2: Em Tubarão, feriado do Dia do Servidor Público será antecipado para hoje nas repartições municipais.
4: No boletim policial, em Tubarão, acidente grave na BR-101 provoca morte de motociclista de 18 anos. Em Jaguaruna, homem perde a vida após ser atropelado em rodovia. Em Sangão, homem esfaqueado em briga de casal. São Lutero, residência destruída por incêndio. Em Bituba, casal furta roupas de loja e acaba nas garras da polícia. Aqui em Tubarão, manobra radical de veículo gera muita fumaça e provoca tumulto em danceteria no centro da cidade. Tudo isso e muito mais daqui a pouco no boletim policial.
2: Vamos agora manter contato com Ramon Silveira, ele traz o seu destaque. Ramon, bom dia.
5: Muito bom dia, amigos do Show do Rádio. O programa Reforma Casa Brasil já beneficiou mais de 1.500 famílias em Santa Catarina, movimentando mais de 33 milhões de reais no estado. O superintendente de rede da Caixa Econômica Federal, Rodrigo Canani Medeiros, explica sobre este programa da Caixa às 8:30 no Repórter Tubá.
4: Giovanni Martins com seu destaque. Bom dia, Giovanni.
6: Bom dia, Santa Catarina inicia a distribuição de mais 300 mil doses e reforça pedido de vacinação contra a gripe.
2: Contato agora com Lucas Marques, também trazendo seu destaque. Lucas, bom dia.
7: Bom dia. No Junho Vermelho, mês da conscientização da doação de sangue, Rádio Tubá e Emosc reforçam a campanha Eu Curto Doar.
4: E hoje tem um papo reto com Haroldo Silva Dura, um show de informações para você. O Show do Rádio está só começando.
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4: Vamos então com os destaques de capa do Jornal Diário do Sul. Homem esfaqueado durante briga de casal em Sangão. Estadual de Caratê. Evento reunirá em torno de 400 atletas. Transporte coletivo. Usuários não devem enfrentar problemas em Tubarão. Solidariedade Bazar para arrecadar recursos. Da região, talentos em sarau no parque. Catarinense, Leão e Peixe jogam neste domingo. Fé e devoção nas ruas. Procissão de Corpus Christi celebrou a Eucaristia com os tradicionais tapetes confeccionados nas ruas da cidade. São os destaques do Diário do Sul.
2: Bom, vamos com o Diário Catarinense, tradição da festa junina. Ocorrências com fogueiras crescem 61% em Santa Catarina e criam alerta. Morte em boate em Florianópolis. MP vai recorrer de decisão que absolveu policial. Ainda sem Neymar, veja provável escalação da seleção brasileira contra o Egito. Mãe de Henri Borel é solta no Rio de Janeiro após receber perdão judicial no julgamento da morte do filho. Queda nas exportações em preços mais baixos. Os possíveis efeitos dos novos tarifaços dos Estados Unidos em Santa Catarina. BNDES evita emprestar 66 milhões ao agro de Santa Catarina por indício de corte ilegal de árvores. São destaques do Jornal Diário Catarinense.
4: Vamos agora aos destaques do Folha Regional. Motociclista morre após colisão com caminhão na marginal da BR-101 em Tubarão. Coração gigante. Identificado jovem que morreu em acidente na marginal da BR-101 em Tubarão. O que era dor virou vitória. Carreata em Criciúma comove região após última quimioterapia do menino Pedro. Carro capota e fica parcialmente submerso em Sangão. Fritada de pneu de caminhonete provoca evacuação em casa noturna no centro de Tubarão. Prefeitura de Lauro Miller decreta luto oficial pela morte do fundador da Casa São Paulo Magazine. Casal é preso em ponto de ônibus após furtarem lojas de roupas em Imbituba. São os destaques do Folha Regional.
2: Bom, principais jornais que já estão circulando pelo país, iniciando pelo Folha de São Paulo, Guerra e El Niño elevam a estimativa da inflação dos alimentos a 7%. No estado de São Paulo, ONGs fazem operações cruzadas com verbas de emendas de vereadores. No O Globo, Brasil busca diálogo com os Estados Unidos para rastrear crime financeiro e ver chance de reduzir tarifa. No Zero Hora, disputa pelo Piratini ganha ritmo intenso meses antes da campanha eleitoral. E no Notícias do Dia, reajuste de Vale Alimentação terá impacto de 1,3 milhão em 2027.
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4: São 7h09. Um bom dia para você que já está acordado na cozinha, preparando o cafezinho, se aprontando para mais um dia de trabalho, porque hoje é sexta. Tem muita gente que emendou o feriadão aí, né? Ponto facultativo hoje na sexta-feira. Mas boa parte, quer dizer, a maioria dos trabalhadores brasileiros arregaça as mangas e vai à luta, porque hoje é sexta-feira. E para você que está no trânsito também, com o seu automóvel ligado no 104.9, obrigado pelo carinho da atenção e da audiência. Nossa primeira notícia, Bruno, diz respeito ao transporte coletivo de Tubarão. Repercutiu e continua repercutindo, causando preocupação aos cidadãos usuários do transporte coletivo aqui em Tubarão. Prefeitura da cidade contratará nova empresa para manter transporte público. Após anúncio do encerramento das atividades do consórcio Cidade Azul, responsável pelo transporte coletivo de passageiros em Tubarão, a prefeitura emitiu nota oficial informando que o serviço terá continuidade. Conforme a nota, O município está em fase de contratação de uma nova operadora que assumirá os serviços até um ano, até que um novo processo licitatório seja concluído sem interrupção para os usuários. A decisão do contrato de concessão, assinado em 5 de julho de 2019, foi autorizado pelo Poder Judiciário em ação ajuizada em 20 de setembro de 2023 e finalizada em 21 de maio de 2026, sem possibilidade de recurso. A Prefeitura esclarece que os créditos inseridos nos cartões de transporte adquiridos há menos de um ano serão integralmente aceitos pela nova empresa que assumir a operação. Em vídeo compartilhado em redes sociais, o prefeito Sorato afirma que acompanhará a situação e que a prefeitura já está contratando uma nova empresa para garantir o serviço para aqueles que dependem do transporte público. Conforme o comunicado oficial divulgado pela empresa, 12 de junho será o último dia de operação do consórcio Cidade Azul no transporte de passageiros aqui na cidade de Tubarão. Quer dizer, demoraram muito tempo para resolver esta situação. Estava pendente na justiça a empresa que vai deixar a operação aqui em Tubarão, a Cidade Azul, Transporte Cidade Azul, já estava seguindo na justiça e agora recebeu, né, o prazo final, que será dia 12, onde encerra as atividades. Segundo Sorato, prefeito da cidade, já a prefeitura está mantendo contato com uma outra empresa de forma transitória até que uma nova licitação seja apresentada e contratada uma outra empresa para o transporte público aqui na cidade. Enquanto isso, no outro lado da linha, as pessoas que são dependentes do transporte público, as pessoas estão preocupadas. Será que vai encerrar? Será que a empresa vai dar conta dos trabalhos aqui? Até porque tem gente, viu, Bruno? Muitos trabalhadores que dependem do transporte público.
9: A gente pensa que não tem muita gente que depende. Sim, tem muita gente que depende, né? Que não tem o seu veículo próprio, não tem uma moto, não tem de repente condição de vir de aplicativo, né?
4: Claro.
9: O meio de transporte utilizado por eles é o transporte público e agora sem, né? Como é que fica a situação, né? Então, a prefeitura tem que resolver, né, com muita celeridade essa situação aí, porque muita gente depende disso. Bom, a outra informação que tu trouxe, acho que até do Folha Regional aí, nas manchetes, o cidadão cantando pneu ali, tu viste? Fritando pneu.
4: Sim, sim.
9: Na rua Tubal Caim Faraco, bem ao lado do edifício Seven, né? Então, lá no topo do prédio tem uma casa noturna,
4: né? Noturna,
9: é verdade. Então, aquela fumaceira toda pelo ato desse motorista, não sei que adjetivo eu utilizo para ele.
4: Cabeça de camarão.
9: Pode ser, cabeça de camarão.
4: Cabeça de camarão.
9: Acaba fritando pneu, uma fumaceira danada na frente do prédio. Essa fumaça toda acabou entrando pelo duto ali de... De o quê? Agora me fode, de ventilação.
4: Ventilação.
9: Né? Obrigado, Everton Luiz.
4: E sumiu. E subiu.
9: Foi subindo. E a galera tava de boas,
4: dançando,
9: lá no topo,
4: se divertindo,
9: a boate, dançando, tomando umas e tal. Daqui a pouco aquele fumaceiro chegou nessa boate.
4: Aí o pessoal
9: teve que haver uma evacuação, né, de emergência, né, do pessoal, né? Mas, por bem, não era nenhum problema lá dentro, nenhum princípio de incêndio nem nada, era só um ato inconsequente de um motorista à frente do prédio. Depois ele arrancou, tentou fugir, a polícia deteve ele. Tá? Então ele foi preso, não sei se ficará preso, acho que não, né?
4: Não.
9: Mas levou uma dura, certamente, aí dos policiais que foram atrás dele. Que coisa, né, rapaz?
4: Eu não sei.
9: Nunca tinha visto uma coisa dessa aqui em Tubarão.
4: Eu não sei o que passa na cabeça de um cidadão desse, né? Fazer essa besteirada toda aqui no centro da cidade, numa via muito movimentada, que é Tubal Caim Faraco, esta via que vai ali do Bradesco.
9: Mas era de madrugada, ali não tinha movimentação.
4: Vai ali do semáforo até a ponte de Unei Chaves Cabral. De toda forma, não pode acontecer o que esse cabeça de camarão fez aqui na madrugada em Tubarão. Agora, quem estava na boate lá ficou realmente apavorado.
9: Leva um susto, imagina. Porque é lá no alto do prédio,
4: fumacê,
9: né? Essa fumaçada aqui, de repente, é um princípio de incêndio, né?
4: É.
9: Podia gerar e deve ter gerado um caos danado, né?
4: Todo mundo saiu correndo, né?
9: Esse pessoal todo aí, né? E o pneu tá caro também pra ficar cantando, fritando pneu aí, né? Esse cara aí, eu acho que tá com dinheiro sobrando também e troca de pneu a cada semana, né?
4: Ou então ele tava toda velocidade também na cabeça.
9: Também, tinha.
4: Também na cabeça.
9: Ingerido algumas coisinhas aí que não deveria. Bom, são 7:17 agora, em obediência ao decreto número 8.948 de 19 de janeiro de 2026, o feriado relativo ao Dia do Servidor Público, celebrado normalmente no dia 28 de outubro, será e foi antecipado para hoje, sexta-feira, no funcionalismo público municipal, estou falando aqui de Tubarão. Desta forma, hoje será ponto facultativo ou... Como é que é o outro nome?
4: Dificultativo.
9: Será? Exatamente. E alguns serviços da prefeitura também não funcionarão, a exemplo de ontem, dia de Corpus Christi. Na educação, as escolas municipais e os centros de educação infantil funcionarão normalmente hoje, assim como todos os setores da Fundação de Educação. O Facilita Tubarão, por sua vez, não funciona hoje. As estruturas e unidades de saúde também não funcionarão hoje. Não pode ficar doente hoje.
4: Não pode.
9: A exceção, mas se ficar, tem o telemedicina, tá tudo certo.
4: Tem a UPA funciona também, né?
9: O telemedicina, ele funciona normalmente durante todo o dia do feriado prolongado. Aliás, ele funciona todos os dias, a qualquer hora, né? Importante ressaltar também que os serviços considerados essenciais, como ambulâncias, coleta de lixo, que está mais ou menos, manutenção de semáforos e polícia municipal, funcionam normalmente em todo o período do feriadão, assim como a defesa civil e a comunicação, estes dois últimos em esquema de plantão. Todos os departamentos e estruturas da prefeitura voltam ao seu funcionamento normal na próxima segunda-feira, dia 8.
4: Beleza, só para se ter uma ideia, né? Não, os postos de saúde não vão funcionar, lamentavelmente. Deveriam estar abertos, porque a saúde tem que atender bem a população. A demanda é enorme.
9: Diz aqui, serviços essenciais estarão funcionando. Bom, e a saúde não
4: é? E a saúde não é? Será que não é? Então, vai superlotar, em especial, principalmente, a emergência do Hospital Nacional da Conceição. Eu entrei em contato com um amigo meu, que trabalhou muito tempo aqui, o Marcelão. Marcelo está atuando na Prefeitura de Criciúma. Perguntei: ô Marcelo, quantas UPAs tem na cidade de Criciúma? Criciúma tem o dobro da população em Tubarão. São 4 UPAs, unidade de pronto atendimento, 4 atendendo 24 horas. Tubarão tem alguma?
9: Vai ter.
4: Vai? Vendo?
9: Não sei.
4: Não sei. Então, Tubarão, que tem a metade da população, não tem sequer uma UPA funcionando aqui na cidade. Apenas o Hospital Nossa Senhora da Conceição, que atende toda a população da cidade e, às vezes, até de outros municípios aqui da região. Então, está mais do que na hora. É claro que a gente não culpa a atual administração, que está há pouco tempo, mas as administrações anteriores, que já deveriam, estar muito atentas e mudar a cidade de forma, a abrir UPAs 24 horas, porque a saúde não tem dia, não tem hora para o cidadão ficar doente. Esta é a realidade. O cidadão ficou doente, vai correndo onde? Ou na UPA, ou no hospital, na emergência do hospital. Infelizmente, quem não tem plano de saúde tem que ir para a emergência do hospital. Aí chega lá, fica sentado no banco, esperando aqui a sua vez, lamentavelmente. Olha, tem que ter um pensamento mais positivo e, digamos assim, em desenvolvimento para o atendimento à área da saúde, porque é uma das prioridades que não pode esperar.
9: Bom, em relação à UPA, em relação à coleta de lixo que está deficitária aqui em Tubarão, a empresa Hackley foi notificada, em relação ao transporte público que vai deixar de existir aí em Tubarão, né? Claro, a prefeitura já adiantou que está tentando contratar uma nova empresa, tudo mais. Enfim, explicando toda essa situação, na terça-feira o prefeito Sorato estará aqui, né?
4: Vai estar aqui.
9: E outros tantos assuntos relevantes, né? Então, na terça-feira, às 8 horas, uma entrevista aí ao vivo com o prefeito Sorato sobre estes e outros problemas que temos aqui em Tubarão.
4: E você, prezado ouvinte, já prepara aí essa pergunta para mandar para nós passarmos aí para o prefeito Estênio Sorato, que estará conosco concedendo entrevista na próxima terça-feira, aqui no Show do Rádio. Vamos lá. Polícia Federal e PGR avaliam nova proposta de delação de Daniel Vorcaro. a proposta revisada de delação premiada do ex-banqueiro Daniel Forcaro, do Banco Master, está sob análise da Polícia Federal e da Procuradoria-Geral da República. Os órgãos devem incidir decidir nos próximos dias se continuam com as negociações, solicitam novos ajustes ou rejeitam o acordo. A entrega dos primeiros anexos das propostas ocorreu na última segunda-feira em reunião entre os advogados do banqueiro e equipes da PF e PGR. No encontro seguinte, na terça-feira, a defesa incluiu acréscimos ao material. Uma terceira audiência marcada para quarta-feira, né, foi adiada a pedido dos investigadores que solicitaram mais tempo para avaliar o conteúdo apresentado. Fontes próximas às negociações avaliaram que a nova versão está mais detalhada e consistente em relação à primeira, a recusada em maio. O teor desse documento inicial permanece sob sigilo judicial, mas, segundo a apuração do jornal O Globo, Forcaro tentou justificar pagamentos e delações com políticos sem admitir crimes. Esse possível fato distancia-se do esperado para acordos desse tipo quando se exige a entrega de provas inéditas.
9: Bom, no junho vermelho, mês de conscientização da doação de sangue, Rádio Tubaí e Mosc reforçam campanha Eu Curto Doar. A reportagem é de Lucas Marques.
7: Saudações a você que acompanha a programação da Rádio Tubá. Dessa vez, a nossa pauta fala de um assunto importantíssimo, que é o Junho Vermelho, que agora estamos vivendo uma campanha nacional de conscientização sobre a importância da doação de sangue. E esta questão da doação de sangue, a gente sempre recorre aos especialistas. A gente fala com o nosso EMOSC, que é o órgão responsável em Santa Catarina por essa coleta dos doadores de sangue. O EMOSC, que tem sempre uma parceria contínua aqui na Rádio Tubá pela nossa campanha Eu Curto Doar. O EMOSC encontra aqui uma parceria, uma divulgação sempre dessas questões da doação de sangue. Hoje a gente conversa com a coordenadora técnica do EMOSC, Camila Rodrigues Teixeira Daminelli, fala conosco sobre o Junho Vermelho e a importância da doação de sangue aqui na região sul de Santa Catarina. Camila, muito obrigado pela disponibilidade e por atender a Rádio Tubá. Como é que está por aí? Tudo bem?
10: Oi, bom dia a todos os ouvintes. Já agradecendo essa parceria que a gente tem bem grande, que é bem importante com a Rádio Tubá, está sempre disponível em nos atender, em nos auxiliar, levar um pouquinho de informação de um assunto tão importante que é a doação de sangue. E agora nesse mês, que é um mês bem especial, que nós comemoramos o Dia Mundial do Doador, no dia 14 de junho, por isso se dá o Junho Vermelho neste mês.
7: Camila, gostaria que você falasse então a importância deste Junho Vermelho para conscientizar, para reforçar essa doação de sangue que é tão importante e no fim das contas acaba salvando muitas vidas aqui em Santa Catarina, né?
10: Exatamente. Então assim, nós viemos sempre diariamente conscientizando, informando as pessoas da importância da doação de sangue, né? Da importância que ela tem, da necessidade diária que ela realmente é. Só que nesses períodos de campanhas, como agora o Junho Vermelho, é o momento que a gente reforça, né, o quanto é importante o doador de sangue, quanto é importante para manter, para nos auxiliar a manter o nosso nível de estoques o mais seguros e adequado por toda Santa Catarina. Então, assim, é um período que a gente, historicamente, ele tem redução nas doações, porque a gente acaba tendo uma baixa adesão dos doadores devido às temperaturas baixas, às doenças sazonais, às vacinas. Em seguida, nós temos as férias escolares, que às vezes o pessoal acaba saindo da cidade e não comparecendo ao hemocentro. Então é um período que a gente tem realmente para enfatizar a importância do doador, de quem já é doador, né? De a gente agraciar esses doadores, e também é um momento de a gente trazer novos doadores ao hemocentro para seguir, né, seguir firme, né, nessa corrente, não somente nesses períodos, né, mas ao longo do ano. Então é muito importante para nós esse momento, esse período, pelas essas situações que eu relatei, mas principalmente o objetivo maior é realmente mostrar a importância que o doador tem ao hemocentro.
7: Bom, doutora, tratando dessa questão dos doadores, qual é o cenário nos últimos anos? Está aumentando, diminuindo, se manteve estável o número total de doadores em Santa Catarina? O que que vocês vêm diagnosticando aí nos últimos anos?
10: Então, em relação ao ano passado, a gente já observou uma alta demanda na solicitação de hemocomponentes, que é a solicitação das bolsas de sangue lá nos conveniados e clínicas. Então, a gente já conseguiu observar que nós tivemos um aumento das transfusões. Só que, em contrapartida, realmente a gente não está tendo esse aumento dos doadores. Então, a gente vem encontrando dificuldades, né, para manter os doadores, para reter os doadores no hemocentro e também trazer novos doadores. Então, realmente, assim, a gente vem trabalhando diariamente. O Hemosc está sempre enfatizando. Às vezes o pessoal fala, meu Deus, vocês sempre estão pedindo, assim, porque realmente a gente está tendo um aumento das solicitações, só que a gente não está tendo um aumento dos doadores. Então, isso nos preocupa bastante, por isso que a gente é muito importante essas campanhas, a gente enfatizar a importância, né? A importância da pessoa estar comparecendo ao hemocentro, não somente no momento que ela tem alguém muito próximo necessitando, mas que todos os dias a gente sabe que lá na ponta tem pessoas necessitando de transfusão. Todos os dias tem cirurgias, tem acidentes, tem pessoas fazendo tratamento oncológico, hematológico, que necessitam da transfusão. E a gente sabe que o sangue, ele não tem um substituto, né? Ele não se compra numa farmácia, num laboratório, então o único meio de a gente poder deixar o nosso nível de estoque mais adequado e seguro possível para toda a população é através do doador comparecer ao hemocentro e tá nos auxiliando, né, neste momento e como eu falei, e todo ano também.
7: Doutora, essa questão que você comentou, às vezes falam, mas o Hemosc está sempre pedindo, sempre falando que está faltando sangue, mas é um cenário que muda muito rápido, né? Às vezes no mês de fevereiro, março, por exemplo, estão bons os estoques, as doações estão boas, mas daqui a pouco em maio, em junho, já tem uma redução, aumenta a demanda, então é um cenário que atualiza muito rápido e por isso o Hemosc está sempre reforçando esta campanha, né, doutora?
10: Exatamente, é bem isso como você falou mesmo. Às vezes a gente tá, o pessoal que acompanha, hoje qualquer pessoa, né, qualquer cidadão, ele pode estar acompanhando o nosso nível de estoque através do nosso site oficial, ali na aba direita vai ter todas as tipagens, as bolsinhas de sangue com as tipagens e os níveis dela. Então, ele é atualizado diariamente a partir das 5 horas da manhã, então qualquer pessoa pode estar acompanhando. Só que é como você falou, exatamente. Às vezes, assim, nessas semana nós estamos com os níveis de estoque adequado, né? É muito difícil a gente estar com as bolsinhas cheias, mas a gente está adequado, mas na outra semana, às vezes, já virou o dia, já estamos com estoque reduzido, hoje nós estamos com um nível em alerta em algumas tipagens, o O negativo e o O positivo, então isso se diz muito em relação ao consumo da população, né? Por isso que, como eu falei, a gente vem observando o consumo maior dos hospitais, das clínicas, mas em compensação não estamos observando esse aumento dos doadores dentro dos hemocentros. Aqui na região sul, nós temos o hemocentro de Criciúma, a unidade de coleta de Tubarão, e a gente vem enfrentando sim uma dificuldade para trazer os doadores ao hemocentro e na unidade de coleta. Então já fica aqui o chamado, né, para quem está nos ouvindo, queira comparecer, ou tanto na unidade de coleta de Tubarão ou no hemocentro de Criciúma, esse é o momento de você comparecer e nos auxiliar a manter o nosso nível de estoque o mais seguro possível.
7: Ô, doutora, a gente sempre fala que a doação de sangue, ela salva vidas. É bom a gente também especificar quem precisa desse sangue, né? São vítimas de acidentes, são pessoas que fazem tratamento constante, tem uma gama de pessoas que precisam desse sangue para de fato ter a sua vida salva e por isso a importância da doação, né?
10: Exatamente, como eu falei, a doação de sangue hoje, ela é uma necessidade diária. Todos os dias, lá na ponta, nos hospitais e clínicas, todos os dias tem pessoas que precisam realizar transfusão. Para fazer exatamente como você citou, tem muitas cirurgias que dependem, né, da transfusão, ou, né, no, ou cirurgias, ou pessoas que estão fazendo tratamento oncológicos, a gente sabe que tem um consumo muito alto de realizar transfusão de sangue, problemas hematológicos, tem muitos acidentes, a gente tem, né, pelas rodovias, então acabam, às vezes, numa emergência, acabam necessitando também da transfusão. Então, realmente, todos os dias, a gente tem pessoas lá na ponta, várias pessoas, né, que precisam realizar a transfusão de sangue, muitas vezes até para sobrevida, né? Para continuar o seu tratamento, para continuar, né? Para continuar bem. Então, por isso, essa importância que a gente vem enfatizando das pessoas realmente se conscientizarem, comparecerem ao hemocentro. É um gesto tão nobre, tem um impacto muito grande na vida de quem está lá aguardando. E realmente, quando a gente fala que uma bolsinha, quando você vai fazer a doação de sangue, você vai ver o sangue total, vai ser uma única bolsinha. Mas aquela bolsinha, ela pode se transformar em até 4. Então, realmente, quando a gente fala uma bolsa de sangue salva até 4 vidas, porque a gente, aquela bolsa de sangue total, a gente vai transformar em vários hemocomponentes, que é conforme o tratamento que a pessoa está fazendo lá na ponta, vai ser solicitado pelo hospital para a gente fornecer. Então, daquela bolsinha pode ser feita uma bolsa de hemácia, uma bolsa de plaqueta, uma bolsa de plasma e uma bolsa de crio. Então, realmente, quando a gente fala que uma bolsa pode salvar até 4 vidas, isso é real. Isso as pessoas precisam entender, que isso realmente é o que acontece, é a nossa realidade.
7: Doutora, e a pessoa que está nos ouvindo agora, o ouvinte da Tubá, que está interessado, quer ajudar, quer salvar vidas com a doação do sangue. Você falou do hemocentro em Criciúma e também do ponto de coleta em Tubarão. São esses os locais para doar, e quais são os critérios também para se tornar um doador de sangue?
10: Então, aqui, como eu falei, é claro que nós somos uma hemorrede, estamos nas 9 principais cidades do estado de Santa Catarina. Aqui na região sul, nós temos a unidade de coleta de Tubarão e temos o Hemocentro Regional de Criciúma. Então, nossos ouvintes dessa região podem tanto comparecer na unidade quanto em Criciúma. Para você que está nos ouvindo, que nunca compareceu, que gostaria de se tornar um doador, um candidato à doação de sangue, basta acessar o nosso site oficial, que é o www.hemosc.org.br. Ali tem a agenda de essa doação, e ali você vai ver, vai procurar tanto a unidade de coleta quanto o Hemocentro de Criciúma, ver a data e o horário melhor para você estar comparecendo. Se você também não, né, quiser entrar em contato com o nosso telefone, é o 48-3444-7414. Ali também você vai conseguir agendar a sua doação. E também, se você estiver passando tanto pela unidade de coleta de Tubarão, tanto pelo Hemocentro, quiser entrar, verificar, provavelmente você vai conseguir fazer a doação também nesse momento.
7: Muito bem. E existe nesse cenário também a carteirinha do doador, né, doutora, que garante algumas questões, alguns até benefícios para a pessoa que é doadora de sangue no Brasil, né?
10: Sim, a gente, assim, todo doador que faz a doação dando tudo certo, depois de 30 dias, você consegue retirar tanto pelo site quanto no Hemocentro, na unidade, a sua carteirinha física, que ali realmente, né, tem alguns benefícios. Não é esse o nosso intuito, né? O intuito do Hemosc realmente é que a pessoa venha voluntária, né? Que seja um gesto altruísta, mas a gente sabe que tem uns benefícios também que podem, né, auxiliar o pessoal que faz a doação de sangue.
7: Muito bem. Doutora, dentro deste cenário, o Junho Vermelho, o mês da conscientização sobre a doação de sangue, o trabalho do Hemosc em Santa Catarina, e principalmente aqui no nosso sul de Santa Catarina, o reforço, o recado aos doadores, algum ponto que não foi abordado e você gostaria de trazer à audiência da Rádio Tubá, o microfone é à sua disposição.
10: Eu gostaria mesmo que as pessoas, né, se conscientizassem da importância de comparecer ao Hemocentro. Como eu falei, é um gesto simples, é um gesto totalmente seguro. É bem importante a gente frisar que às vezes a gente sabe que tem alguns mitos relacionados à doação de sangue. Então é importante as pessoas terem essa informação, acessem o nosso site. Lá tem várias dúvidas que você poderia, né, que se você tem alguma dúvida relacionada, você poderia ir lá acessar e estar esclarecendo. Mas é bem importante a gente deixar claro que um processo é extremamente seguro para quem realiza e para quem recebe lá na ponta, porque a gente sempre fala do paciente, que está lá, da segurança que a gente tem para o paciente, mas também temos muita segurança em relação a quem está fazendo o processo, a quem está doando. Então, fica aí o convite para o pessoal que está nos ouvindo, não deixe de comparecer. Homens podem doar de 2 em 2 meses até 4 vezes ao ano, mulheres de 3 em 3 meses, 3 vezes ao ano. É só você ter entre 16 e 69 anos completo, 16 e 17 anos, estar acompanhado de um responsável legal, estar bem alimentado, pesar mais de 50 quilos, Se você faz uso de algum medicamento contínuo, tem alguma doença crônica, acesse o nosso site ou entre em contato com o nosso telefone, esclareça a sua dúvida. Todos portando o documento original, mas não deixe de comparecer ao Hemocentro, não deixe de fazer a sua parte, porque realmente, como eu falei, é um gesto tão nobre e tem um impacto muito grande na vida de quem está lá na ponta aguardando essa transfusão. Pense que o sangue realmente ele não tem um substituto. A gente precisa que a população auxilie. Na verdade, a gente faz a ponte, né? A gente fala, o hemócito que a gente não coleta para nós. Nós coletamos para a população. Então, a gente faz essa ponte para a população. Lá na ponta, quem está necessitando receber esse sangue. Então, é bem importante que as pessoas tenham essa consciência e tenham a doação de sangue como um hábito voluntário saudável. Né, tirar um tempinho e compareça, é muito importante, principalmente nesses períodos que a gente está vivenciando, com algumas tipagens em níveis de alerta, esse é o momento de você estar comparecendo e estar nos auxiliando a manter o nosso estoque, né, estadual o mais seguro possível.
7: Muito bem, conversamos com a coordenadora técnica do Hemosc, Camila Rodrigues Teixeira Daminelli, falando da importância da doação de sangue, reforçando a campanha do Junho Vermelho e também a campanha permanente aqui da Rádio Tubá, Eu Curto Doar. Doutora, muito obrigado pela conversa e o Hemosc pode sempre contar conosco aqui da Rádio Tubá nessas divulgações e no fortalecimento da doação de sangue em Santa Catarina. Um abraço, doutora.
10: Muito obrigada, a gente que agradece em nome do Hemosc essa parceria e aguardamos todos vocês, tanto na unidade quanto no Hemocentro, mas não deixem de comparecer.
7: Muito bem, falamos sobre Junho Vermelho, a importância da doação de sangue e as vidas salvas através do sangue doado. Temos ponto de coleta em Tubarão, tem Hemocentro em Criciúma e nas principais cidades de Santa Catarina é possível doar sangue e salvar vidas através do Hemosc. E a campanha Eu Curto Doar segue o ano todo aqui na Rádio Tubá.
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9: Bom, as informações foram repassadas pela CAT, atendimentos adultos na emergência 181, no pronto atendimento 27, atendimentos pediátricos na emergência 45, no pronto atendimento 2. Nascimentos foram 7, 3 meninos e 4 meninas. E 4 óbitos, infelizmente, foram registrados nas últimas horas.
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4: Sete horas e 39 minutos, vamos então com as ocorrências do setor policial das últimas horas. Copom, Centro de Operações da Polícia Militar, registro de tráfico de drogas em Tubarão, ontem por volta das 4:10 da tarde. Polícia Militar recebeu denúncia informando que um homem estaria utilizando uma residência no bairro Fábio Silva para armazenar e comercializar entorpecentes. Diante das informações, no local foi constatada movimentação compatível com o tráfico de drogas. Durante a ação, um veículo que havia saído da residência foi abordado, sendo localizado uma porção de aproximadamente 20 gramas de maconha. Na sequência, o homem foi abordado ao deixar o imóvel. Questionado, confirmou a existência de entorpecentes na residência. Durante as buscas, foram localizados pouco mais de 1 quilograma de maconha, parte da droga já fracionada e pronta para comercialização, além de uma porção maior destinada ao fracionamento, balança de precisão e materiais utilizados para embalagem. Diante dos fatos, o homem foi preso pelo crime de tráfico de drogas e encaminhado à Delegacia de Polícia Civil. Ocorrência de receptação culposa no bairro 3 de Maio, em Capivari de Baixo. 6 da tarde de ontem, Polícia Militar foi acionada via Copom para averiguar um veículo suspeito no bairro 3 de Maio, em Capivari de Baixo. No local, uma mulher de 38 anos informou que uma motocicleta havia sido deixada em sua residência após um homem sofrer uma queda com o veículo e ser levado para o atendimento médico. Após receber informações de que a motocicleta possuía registro de furto, a solicitante acionou a Polícia Militar. Com base nos dados repassados, os policiais localizaram o suspeito em uma unidade de saúde, onde ele recebia atendimento em razão das lesões decorrentes do acidente. Durante a abordagem, o homem relatou ter recebido a motocicleta emprestada de terceiros e afirmou desconhecer a origem ilícita do veículo. Também foi encontrada com ele uma pequena quantidade de cocaína para consumo pessoal. Diante da constatação de que o veículo possuía registro de furto, foi dada voz de prisão a ele e levado até a delegacia de polícia civil aqui de Tubarão. Investigação que mirava tráfico de drogas descobre compra de voto com cocaína no sul de Santa Catarina. Uma investigação da Polícia Civil de Timbé do Sul identificou algo inédito no município: a compra de votos com cocaína. As apurações do esquema de corrupção eleitoral na região tiveram início entre os anos de 2021 e 2022, a partir de uma investigação relacionada ao tráfico de drogas. As informações foram divulgadas nesta quinta-feira, dia 4. O caso foi desvelado após a abordagem e prisão em flagrante de um suspeito de tráfico. Ao analisar o aparelho celular apreendido com o investigado, a equipe policial localizou mensagens explícitas que detalhavam o acerto com eleitores do município. Nas conversas, o suspeito solicitava votos dos títulos de eleitor e oferecia o pagamento de R$50 por voto. Contudo, o repasse não corria em dinheiro vivo, mas sim na moeda branca, termo utilizado pelo grupo para se referir a porções de cocaína. Em depoimento, eleitores confirmaram ter enviado documentos recebido equivalente ao valor em entorpecentes antes do pleito. O cruzamento de dados e o relatório da investigação apontaram que um candidato a vereador seria o beneficiado direto pelo esquema. A Polícia Civil está investigando o caso. Casal é preso com roupas furtadas após crime em loja. Um homem de 37 anos e uma mulher de 30 foram presos na noite de ontem, suspeitos de furtar roupas de um estabelecimento comercial em Bituba. Segundo a Polícia Militar, a vítima acionou a polícia após perceber o desaparecimento de peças do vestuário da loja. Durante a verificação, também foram encontrados dispositivos de segurança danificados dentro de um provador indicando a prática do furto. Com base nas características dos suspeitos e imagens obtidas pelos policiais,

0: O veículo estava dentro de uma sanga e parcialmente submerso, o que dificultou o acesso às vítimas. Equipes da CCR Via Costeira já prestavam os primeiros atendimentos. Um dos ocupantes foi encontrado imobilizado e recebendo atendimento médico. O outro estava consciente e cabeava próximo ao local do acidente. Ambos foram levados para o hospital. Incêndio destrói residência e mobiliza bombeiros. Uma residência foi destruída por um incêndio na tarde ontem na Estrada Geral de Ponte Baixa em São Luciano. Quando os bombeiros chegaram ao local, por volta das 5 da tarde, a edificação já estava praticamente tomada pelas chamas. Apenas a cozinha, construída em alvenaria, permaneceu de pé. As equipes iniciaram combate ao fogo, priorizando a proteção das residências vizinhas e a extinção das chamas. Durante a ocorrência, um botijão de gás que teve a válvula de segurança rompida e apresentava vazamento foi retirado da área de risco e levado para um local seguro até o esvaziamento completo. Ao todo, foram utilizados cerca de 11 mil litros de água nas ações de combate e rescaldo. E atenção, homem é esfaqueado no pescoço durante briga de casal. Um homem de 34 anos ficou gravemente ferido após ser atingido por golpes de faca durante uma briga de casal na manhã de ontem em Sangão. Segundo a Polícia Militar, a ocorrência foi registrada no bairro Vila Santina. No local, uma mulher de 19 anos relatou ter sido agredida e ameaçada pelo companheiro durante uma discussão. Conforme seu depoimento, o homem estava sob efeito de álcool e as agressões ocorreram em contexto de violência doméstica. A jovem afirmou ter reagido em legítima defesa durante o confronto. Quando os bombeiros chegaram à residência, encontraram um homem sentado no chão, consciente, porém desorientado, foi levado até o hospital. Homem morre após ser atropelado na SC-100. O homem morreu após ser atropelado no início da noite de ontem na rodovia SC-100, na localidade de Laranjal, em Jaguaruna. Os bombeiros voluntários foram acionados por volta das 18 horas para atender a ocorrência. Ao chegarem ao local, encontraram a vítima caída sobre a pista em decúbito lateral sem sinais vitais. Segundo socorristas, o homem não portava documentos de identidade, apresentava traumatismo crânioencefálico grave, além de otorragia, sangramento pelo ouvido, ferimentos compatíveis com atropelamento de grande impacto. Polícia Militar já estava no apoio quando as equipes de resgate chegaram. Após os procedimentos iniciais, a ocorrência ficou sob responsabilidade da Polícia Rodoviária. E atenção, motociclista de 18 anos morre após colisão com o caminhão na marginal da BR-101. Motociclista Pietro Tomé, de 18 anos, morreu após se envolver em um acidente com o caminhão ontem, quinta-feira, na marginal da BR-101, no bairro São Cristóvão, aqui em Tubarão. Corpo de bombeiros foi acionado por volta das 18 horas para atender a ocorrência. Ao chegar no local, socorristas encontraram jovem já sem vida. Devido às condições da vítima, não foram realizadas manobras de atendimento pré-hospitalar. O motorista do caminhão não sofreu ferimentos e não precisou de atendimento médico. Bombeiros realizaram a sinalização da área e o gerenciamento dos riscos até a chegada das equipes responsáveis pela ocorrência. Foram essas as ocorrências do Centro Policial das últimas horas, aqui no Show do Rádio.
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0: São 7:50, Show do Rádio, manhã de sexta-feira. Queremos mandar um bom dia especial para o pessoal que está ligado conosco. Alô, Hélio e a Beth aí no Camacho, a região de Aguaruna, Praia do

0: Camacho, o Elinho aqui em Tubarão, Dona Marli Silva e o filho Fábio Silveira Morro Azul, sempre ligados conosco. Um bom dia também para a Dona Ivone em Florianópolis. Alô, Dona Ivone aí na capital dos catarinenses. Sirlei, o esposo e o Sidney. Alô, Sirlei, o esposo em Pescaria Brava. A Dona Terezinha, o senhor Antenor, Sertão da Estiva, o João Gaiteiro. Alô, João. É, João aí na estiva, sempre acompanhando também. Um bom dia para Dona Maria do Lindo. Alô, Dona Maria do Lindo, tudo certinho? Aí, em Sertão da Estiva, região aí de Pescaria Brava, a gente agradece o carinho da audiência. Gostaria de fazer um registro aqui. O nosso amigo Valcir, São Roque, 13 de maio, mandou uma mensagem na quarta-feira, né, anunciando a morte do seu papai, seu Vamor. Uma pessoa querida em São Roque, 13 de maio, que aos 94 anos, né, não resistiu à idade, bastante doentinho, e veio a falecer, deixando aí a esposa Dona Olívia, filhos, netos, bisnetos, enfim. Então, nosso sentimento ao você, toda a família Dona Olívia, pelo passamento, pelo falecimento do seu Vamor na última quarta-feira, foi sepultado na quinta-feira, aí em 13 de maio. Então, os nossos sentimentos à família. São 7h52, intervalo, a gente volta já.
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3: Ok, de volta agora são 7h58. Vamos à previsão do tempo com Daniel Panobianco.
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5: Sexta-feira de feriado com previsão de tempo estável e temperaturas baixas em toda a nossa região. A pista de ventos do quadrante sul chegou até nós, o que vai manter o dia ventoso e com possibilidade de temperaturas ainda mais baixas na próxima madrugada. Atrelado a esta pista de ventos, temos a perda radiativa. Aquele calor do sol acumulado durante o dia, que já é pouco nesta época do ano, é liberado para a atmosfera ao anoitecer, porque não tem nebulosidade carregada no céu. Áreas de instabilidade podem mudar o tempo na próxima terça-feira com a volta da chuva. A temperatura máxima hoje não vai passar dos 24 graus, mínima na próxima madrugada de pelo menos 13 graus. Em Morro da Fumaça, Morro Grande, Orleans, Paulo Lopes, Rancho Queimado e Tubarão.
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3: Ok, são 7h59 agora. A paróquia Nossa Senhora do Bom Parto em Sangão prepara-se para acolher fiéis e comunidades na tradicional festa em honra ao Sagrado Coração de Jesus, que ocorrerá entre os dias 5 e 7 de junho. Inspirado pelas palavras de São Pio de Pietrelcina, que exortava para que o Sagrado Coração transforme os corações até torná-los perfeitos e dignos dele, o evento promete ser um marco de espiritualidade, unidade e renovação interior. Festividade conta com a dedicação e o trabalho dos festeiros de 2026, do Conselho Pastoral da Comunidade, da Comissão de Assuntos Econômicos e Patrimônio, além do zelo pastoral dos padres Realdo Sartor e Nivaldo Tcheron. A abertura oficial das festividades acontece hoje às 19h30, com a solene Santa Missa Festiva da primeira sexta-feira do mês. Este momento litúrgico contará com a presença de todos os membros do apostolado da oração, com as suas respectivas bandeiras, sendo a celebração presidida pelo padre Lucas Bittencourt Neves, da paróquia de Morro Grande, e os cantos conduzidos por Maicon e Vitória. No sábado, dia 6, a programação devocional começa às 18 horas com a reza do Santo Terço na residência de Dona Francisca, carinhosamente conhecida como Dona Chica. Em seguida, às 18h30, os fiéis participam da procissão motorizada, saindo da casa de Dona Chica para transladar a imagem do Sagrado Coração de Jesus até a Igreja Matriz, culminando na missa festiva das 19 horas, presidida pelo padre Jerônimo da Rosa de La Bernarda de Pescaria Brava, com cantos do grupo Geração da Fé e uma bênção especial para todas as famílias. O ápice das celebrações ocorrerá no domingo, dia 7 de junho, às 9h30, com a solene missa festiva em ação de graças. A celebração litúrgica terá a presença de sinhozinhos, sinhazinhas dos festeiros e o solene momento da coroação da imagem do Sagrado Coração de Jesus, sendo concelebrada pelos padres Tiago da Silva, Realdo Sartor e Nivaldo Tcheron, com a animação litúrgica do grupo Som do Céu, vindo de Tubarão. Além do forte caráter religioso, a festa reserva espaços de grande interação e convívio social para as famílias e comunidades vizinhas. No sábado, logo após a Santa Missa, o Salão Paroquial acolherá a apresentação do projeto cultural Nossa Dança. Os participantes também poderão usufruir de um completo serviço de bar e cozinha, com opções tradicionais, como kit churrasco, frango assado, pastel, cachorro-quente e docinhos. Já no domingo, a programação social inicia-se ao meio-dia, com almoço festivo, servido no sistema de espeto corrido. A tarde de domingo será festiva e dançante para celebrar a alegria do encontro comunitário, incluindo ainda o sorteio da rifa e um café da tarde especial, encerrando com chave de ouro as festividades em honra ao Sagrado Coração de Jesus. 8h03 agora.
0: Só tenho um recadinho aqui, Bruno.
3: Vai, Antônio.
0: É que o pessoal está reclamando a falta da coleta do lixo aqui em Tubarão. Inclusive aqui na rua Prudente de Moraes, esquina aqui, na descida, Morro do Canudo, o lixo, a coleta seletiva não está acontecendo, não passou aqui na nossa região. O que está acontecendo é a cobrança dos ouvintes.
3: Perfeito. Santa Catarina inicia distribuição de mais de 300 mil doses e reforça pedido de vacinação contra a gripe. A reportagem é de Giovanni Martins.
7: O governo de Santa Catarina iniciou nesta semana a distribuição de mais de 304 mil doses da vacina contra a influenza para todas as regiões catarinenses. Agora, Santa Catarina chega a 2.400.000 doses recebidas em 2026. A nova remessa deve ser totalmente distribuída até o dia 12 de junho. A vacina é gratuita e está disponível para toda a população a partir dos 6 meses de idade. O diretor da Diretoria de Vigilância Epidemiológica, João Augusto Fuch, fala da importância da vacinação, especialmente dos grupos prioritários.
8: Lembrando que é fundamental que os grupos prioritários continuem buscando a vacina. Ela já está aberta a partir dessa semana, disponível para toda a população a partir dos 6 meses de idade, mas lembrando da importância da vacinação dos grupos prioritários, considerando que são eles que têm um risco maior de agravamento da doença. Quando a gente olha para as hospitalizações de influenza esse ano, aqui em 2026, a gente vê que principalmente crianças e idosos que estão hospitalizando, e quando a gente olha para os óbitos, que já são aí mais de 50 nesse ano, a gente vê que são principalmente pessoas com mais de 60 anos de idade que estão morrendo. Então é fundamental se vacinar o quanto antes. A gente começa a ver um aumento da circulação dos vírus respiratórios e certamente o principal objetivo da vacina é evitar formas graves da doença e essa é a melhor estratégia de enfrentamento à influenza.
7: A vacina protege contra os vírus influenza A, H1N1, influenza A, H3N2 e influenza B. O objetivo da campanha é reduzir casos graves, internações e óbitos durante o inverno, quando há aumento significativo da circulação do vírus influenza. Até o momento, foram confirmados 700

0: 794 casos de influenza, com 56 mortes, sendo 38 de idosos. Repórter Giovanni Martins.
1: Ok, valeu, Giovanni Martins. 8:06 agora, mercado de trabalho de Santa Catarina abre 63 mil novos empregos no ano e fica atrás apenas de São Paulo e Minas Gerais. Detalhes com Cadu Reis.
2: O mercado de trabalho de Santa Catarina gerou 63 mil novos empregos formais no primeiro quadrimestre de 2026. O resultado corresponde a 9% das vagas abertas em todo o país e deixa o estado atrás apenas de São Paulo e Minas Gerais neste período no ranking nacional. O saldo advém de um total de 649 mil admissões e 586 mil desligamentos de empregados entre janeiro e abril no território catarinense. Os dados foram divulgados pelo Ministério do Trabalho e Emprego e são analisados no âmbito da administração estadual pela Secretaria do Planejamento. Responsável pela pasta, o secretário Arão Josino avalia.
3: O CAGED traz mais uma vez a diversidade e a potência da economia catarinense. O nosso estado tem uma grande diversidade industrial, também na área do serviço e do comércio, e os números mais uma vez demonstram o sucesso que é o nosso estado. Além do número de novas vagas que são abertas em Santa Catarina, nós também temos qualidade nessas profissões. Tanto que hoje Santa Catarina é o estado com a menor desigualdade social, maior longevidade, fazendo com que o nosso estado aí seja o segundo mais competitivo do Brasil.
2: Na análise mensal, Santa Catarina encerrou abril com saldo positivo de 3.510 postos formais de trabalho, resultado puxado por indústria, construção civil e serviços. A Secretaria de Estado do Planejamento consolida os resultados mensalmente por meio do informativo de emprego. O secretário Arão Josino destaca.
3: A Secretaria de Estado do Planejamento atua como um braço na assessoria técnica do governo e também com a inteligência de números do nosso território catarinense, acompanhada por uma equipe de especialistas que analisam todos os indicadores e, a partir desses indicadores, transformam os dados em informações para que sejam diretrizes das ações que são executadas no estado. E elas precisam ser fornecidas para todo o ecossistema, as associações empresariais, as prefeituras, associações de municípios, aos centros de inovação, para identificar os potenciais econômicos de Santa Catarina e contribuírem para que o nosso estado continue crescendo e se desenvolvendo.
2: Indústria e construção civil lideram a abertura de postos formais de trabalho em 2026 em Santa Catarina, com mais de 37 mil novas vagas. Na sequência, aparece o setor de serviços, com 25 mil empregos gerados no quadrimestre. A agropecuária fechou o período com saldo positivo de 1.433 trabalhadores com carteira assinada, enquanto o comércio registrou decréscimo de 117 vagas. De Florianópolis, da Rede de Notícias Acaerte, Cadu Reis.
4: Beleza, Cadu. 8:09. Olha, muita gente ainda reclamando a falta do recolhimento do lixo. Bom dia. Aqui no bairro Maitá já faz 2 semanas que o caminhão do lixo não passa. Está cheio de lixo nas ruas. Fica na rua do Capão. Dá um alô aí para a empresa responsável. Alô, empresa que faz a coleta do lixo aqui em Tubarão. A reclamação continua. No bairro de Oficinas também, diz o ouvinte aqui, ó. Aqui em Oficinas não passou o caminhão do lixo. Lixo acumulado. Ah, meu camarada, o que está acontecendo, hein? Com o caminhão do lixo. De novo, esse problema, novamente, viu, Bruno? Não é fácil, hein? Bom dia, Antônio e Bruno. Eu desde cedinho, todos os dias, ligadinha na Super Tuba, dá um alô aí, Pedrinhas, alô Pedrinhas, também a minha tia, a Salete Saquete Mendes, de Pedrinhas, toda a família, enfim, muita gente aqui em Pedrinhas estão ligados, muita gente ligada com a Super Tuba. A gente agradece o carinho da atenção de todos vocês. O Gustavo Maria, alô Gustavo Maria, que mora aqui no centro de Tubarão, bom dia Antônio e Bruno. Há várias outras vias que merecem pavimentação. Exemplo, a Estrada Geral do Sertão dos Correias vai até a Sertão dos Mendes. A rodovia ligando 3 de Maio a Morro da Fumaça Fortunato Salvan, entre outras. Valeu, Gustavo, tá aí dado o recado. 8:10, intervalo, Show do Rádio volta já.
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4: 8:13, um bom dia também para o César Saturno, sempre ligado, bom dia Antônio e Bruno, valeu, obrigado pelo carinho da audiência também, o nosso ouvinte, o Luiz Nunes, na Jágua. Alô Luiz Nunes aí na Jágua, vamos então agora acionar ele, Ramon Silveira, com o trânsito.
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8: Vamos lá, Bruno, Antônio Bento, amigos do Show do Rádio. Antes quero mandar um abraço aí pro ex-vereador de Tubarão, Hamilton Lemos, que está sempre ligado aí, ele, né, e toda a sua família. Um grande abraço, Hamilton Lemos, aqui no boletim de trânsito. Vamos aqui saber como está o trânsito nesse momento na Cândido César Freire Leão. O trânsito está aí com muitos carros passando. Trânsito bastante intenso na Cândido César Frei Leão, aqui na Vila Moema, em direção à Avenida Marcolino Martins Cabral. Também a rodovia Governador Mário Covas, o trânsito, né, com muitos carros agora também transitando ali e tem filas em certos momentos. Temos aqui, ó, trânsito movimentado na rodovia Ercílio Zappellini, SC-370. Hoje um pouco mais tranquilo o trânsito, né? O pessoal emendou o feriadão e tem escolas aí que as escolas, algumas, a maioria, não estão funcionando no dia de hoje. Também temos o trânsito com via interditada na Vereador Adolfo Machado, na Fanor de Freitas, também via interditada, na Senador Arno Damiani interditada, a Rua Antônio Lapoli Sobrinho e a Rua Martinho Bressan interditadas, e também a Travessa Francisco da Silva Monteiro estão interditadas aí para obras. Falei de trânsito, volto com vocês aí nos estúdios.
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1: Ok, Ramon, obrigado pelas informações. 8:15 agora, durante a agenda em Tubarão, deputada Ana Paula Lima defende fim da escala 6x1 e elogia deputados do PL republicanos que votaram a favor do projeto. A reportagem de Lucas Marques.
9: O debate envolvendo o fim da escala de trabalho 6x1 no Brasil vem aquecendo o clima em Brasília e gera debates em todo o país. A proposta de emenda à Constituição, que reduz de 44 para 40 horas semanais a jornada de trabalho e põe fim ao sistema de 6 dias trabalhados para uma folga, foi aprovada na Câmara dos Deputados na última semana, com 472 votos a favor e 22 contra. A bancada catarinense na Câmara, no entanto, votou majoritariamente contra o projeto. 9 dos 16 deputados se posicionaram contra o fim da escala 6x1. Uma das vozes mais notáveis em prol da PEC, a deputada federal Ana Paula Lima, esteve em Tubarão na última semana e defendeu a redução da escala de trabalho.
10: Com certeza, é um tema que há muito tempo debatido, principalmente pelas lideranças sindicais e a classe trabalhadora do nosso país. É uma inverdade que o país vai quebrar diminuindo, né, a carga horária e mantendo o salário do jeito que está. Porque esse discurso sempre vem quando é para beneficiar a classe trabalhadora. Quando começamos a discutir o 13º, as férias, a redução de 48 horas semanais para 44, em nenhum momento desse o Brasil quebrou. Nós estamos vivendo um pleno emprego no nosso país, está faltando mão de obra no nosso país, e nada mais justo do que a gente também olhar para essa parcela significativa do nosso povo, que é quem constrói a riqueza do nosso país, que é a classe trabalhadora. Em Santa Catarina, isso vai representar 1.250.000 trabalhadores que vão se beneficiar da escala 6x1. A parte da indústria já faz a escala 5x2. Então, o comércio, setor de turismo, setor da gastronomia, é que precisa ajustar essa escala de 5x2. Mas eu tenho certeza que nós vamos ter melhor saúde mental, as pessoas vão ter pelo menos 2 dias de lazer, de folga, para ficar com as suas famílias ou para cuidar de si. Isso é importante para todos nós. Afinal, somos seres humanos e nós precisamos, né, entender que é um momento agora de a gente estar dando esse benefício de muita luta que muitos travaram durante todo esse período. Nós ficamos até meia-noite em votação, fizemos a primeira votação e a votação em segundo turno, com uma votação até significativa, uma grande maioria de parlamentares. Apenas 22 votaram contra, muitos deles aqui do estado de Santa Catarina, infelizmente, mas foram parlamentares de diversos partidos que acharam e entenderam da urgência de votar o fim da escala 6x1. Até porque a gente observa que nos números da Previdência Social, mais de 500 mil trabalhadores entraram com o pedido de afastamento do trabalho por causa da saúde mental. Então, é em respeito a esses trabalhadores que o Congresso Nacional, a Câmara dos Deputados, deu a resposta no dia de ontem. Acho que foi uma vitória para a classe trabalhadora.
7: Deputada, falando da bancada federal de Santa Catarina, tivemos votos favoráveis da bancada do PT, você, o deputado Pedro, mas também do deputado Jorge Guetem, do Republicanos, deputado Ismael, agora no PL. Houve alguma articulação bancada catarinense? Surpreendeu você esse posicionamento também dos parlamentares catarinenses?
10: Eles já estavam sentindo a necessidade de votar a favor, tanto o deputado Ismael quanto o deputado Jorge Guetem. O deputado Jorge Guetem é um empresário. O deputado Ismael, ele trabalha com uma classe trabalhadora, a igreja evangélica. Acho que houve uma pressão também. Mas faltou o voto do Cobalcini e da deputada Giovanna de Sá, que não estiveram presentes e não votaram. Mas, mesmo eles sendo do PL votar a favor, a maioria da bancada do PL, lá na Câmara dos Deputados, votou favoravelmente à escala. O que me causou surpresa foi os outros deputados de Santa Catarina que não entenderam a urgência de votar esse projeto e dar esse benefício justo para a classe trabalhadora, que foram os deputados que votaram contra.
9: Aprovado na Câmara, o projeto precisa agora tramitar no Senado para virar realidade. O presidente do Senado, Davi Alcolumbre, afirmou recentemente que não terá pressa para pautar a PEC e sinalizou que não ocorrerá uma votação em regime de urgência. Reportagem Lucas Marques.
1: Ok, valeu, Lucas. Agora 8h20, nós vamos a mais um breve intervalo comercial. Na sequência, tem o repórter Tubá e logo depois, então, entrevista ao vivo com o presidente, prefeito, né? Prefeito em exercício de Armazém, Guilherme Penacho. Voltamos já.
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1: Ok, de volta, 8h22 agora.
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1: O programa Reforma Casa Brasil já beneficiou mais de 1.500 famílias em Santa Catarina, movimentando mais de 33 milhões no estado. Superintendente da rede da Caixa Econômica Federal, Rodrigo Canani Medeiros, explica sobre este programa da Caixa.
14: Ok, ouvintes da Rádio Tubá 104.9 FM, eu converso com o superintendente de rede da Caixa Econômica Federal, o Rodrigo Canani Medeiros. Em pauta, nós vamos falar sobre o programa Reforma Casa Brasil, que já beneficiou mais de 1.500 famílias em Santa Catarina, movimentando mais de 33 milhões no estado. Então, olá, Rodrigo, tudo bem?
15: Bom dia, Ramon, bom dia, ouvintes da Rádio Tubá. É verdade, o programa Reforma Casa Brasil teve recentemente algumas alterações que melhoraram muito a condição dessa linha de crédito e ampliaram as possibilidades das famílias fazerem reformas e melhorias nos seus imóveis a um custo, a uma taxa de juros reduzida, né, com condições muito diferenciadas que não existem no mercado financeiro para esse fim, né, de realização de reformas, de melhorias, com uma ampla abertura, com uma ampla liberdade de utilização desses recursos.
14: O que é o programa Reforma Casa Brasil e para que serve?
15: O programa Reforma Casa Brasil foi lançado ano passado pelo governo federal e ele tem um viés de permitir uma melhoria das condições de habitabilidade das residências, né, e dos imóveis no país. Junto com o Minha Casa Minha Vida, né, ele busca atacar o déficit habitacional e principalmente a qualidade das habitações. O Minha Casa Minha Vida traz, tem o escopo, tem a finalidade de ampliar a quantidade de imóveis disponíveis. Temos diversos hoje em andamento, né, condomínios individuais das mais diversas formas, e temos o Reforma Casa Brasil para atuar junto aos imóveis já existentes. Então, um amplia e o outro melhora. Ele foi lançado no ano passado com esse viés. Já temos uma boa quantidade de famílias, de pessoas que buscaram esses recursos para melhorar o seu imóvel. E agora, recentemente, tivemos mudanças nessa linha de crédito, que, como eu falei, facilitam muito a obtenção desse crédito e melhoram as condições, né? Reduz a parcela que vai ser paga por esse empréstimo.
14: Pois é, que tipo de melhorias nas casas podem ser financiadas pelo programa?
15: Como eu te falei, Ramon, o Reforma Casa Brasil tem um espectro amplo, uma liberdade ampla de utilização. Ela pode ser utilizada, o recurso pode ser utilizado, por exemplo, para refazer, para melhorar o telhado da residência, para instalações hidráulicas, para instalações elétricas, até para instalar energia solar. Ele pode ser utilizado, por exemplo, para construir um banheiro, pode ser utilizado para construir mais uma peça na residência. Ele pode ser utilizado para compra do material de construção somente, né? Ele pode ser utilizado também para o pagamento da mão de obra, o que é uma novidade, né? Antigamente nós operávamos com o Construcar, as lojas de materiais de construção lembram bem disso, e o Construcar era uma linha de crédito que servia para aquisição do material de construção, mas não para o pagamento da mão de obra. No Reforma Casa Brasil há muito mais liberdade de utilização do recurso, né? Então, para quaisquer finalidades, para pintura, né, para remoção de infiltrações, para uma troca de piso, inclusive, como eu falei, para o pagamento da mão de obra.
14: Pois é, e só para destacar bem, frisar, quem é o público prioritário mesmo desse crédito?
15: Perfeito. O público prioritário, ele foi construído para famílias com renda até R$13.000. Até o ano passado, quando foi lançado, era R$9.600, dentro do limite do Minha Casa Minha Vida. E esse limite de renda familiar, ele é de até R$13.000. Esse é o público-alvo, né? Que o governo pretende atingir com essa linha de crédito subsidiada. Nós estamos falando aí de taxas de juros de menos de 1% ao mês, é uma taxa que não existe para essa finalidade, né? Então, renda de até R$13.000, com um prazo para pagar, Ramon, de até 72 meses. Esse prazo também foi ampliado recentemente, e as famílias podem tirar até R$50.000, né? E com esse recurso fazer, como eu salientava para ti, quaisquer melhorias na sua residência, de todas aquelas, com todas aquelas finalidades que eu comentava agora, de hidráulica, elétrica, telhado, mão de obra, material, com ampla liberdade.
14: O que mudou recentemente no programa e por que essas mudanças são importantes?
15: As mudanças são importantes porque elas reduziram o valor da parcela, né? E hoje, quando a gente fala de empréstimo, né, o tomador, a família, ela vai... Primeira análise que ela faz é se aquela parcela cabe no seu orçamento. Então, o que foi feito? Nós reduzimos a taxa de juro, nós aumentamos o prazo para 72 meses. Quando você aumenta o prazo e reduz a taxa de juro, você propicia uma redução do valor da parcela. E para facilitar ainda também, ampliar um pouco esse o espectro de tomadores do Reforma Casa Brasil, nós aumentamos a renda, que ela limitava em 9.600, ela foi para 13 mil e também o limite de financiamento, que foi para 50 mil. Então, as mudanças principais: aumentou o limite de renda, aumentou o limite de financiamento, aumentou o prazo e reduziu a taxa de juros para 0,99 ao mês.
14: E dá para fazer toda a contratação pelo celular, ô Rodrigo? Como funciona aí esse processo?
15: Dá para fazer toda pelo celular ou mesmo pelo site da Caixa no computador, né? Quando a pessoa interessada, a família, entra no site da Caixa, seja pelo celular, seja pelo computador, ela já vai ver ali que tem uma aba chamada Habitação. Clicando em Habitação, vai abrir algumas linhas e dentre elas, a primeira, a segunda que aparece ali é Reforma Casa Brasil. A pessoa clica em Reforma Casa Brasil, vai abrir, vai pedir o CPF e com esse CPF já vai fazer uma pré-análise de risco de crédito e abrir uma página de simulação. Ali a pessoa vai colocar o valor que ela pretende levantar e o site vai conduzindo passo a passo até a concessão do crédito. Então, é possível fazer no site, é possível acessar esse site pelo celular, como tu bem colocou, e é possível também fazer nas agências da Caixa. Aí na região a gente tem uma rede de agências muito boa, muito diversificada em todos os lugares. Temos duas agências importantes em Tubarão, temos em Jaguaruna, em Braço do Norte, em São Ludgero, em Laguna, em Capivari, né, em Imbituba. Então, pode-se fazer pelo celular, no site da Caixa e também buscando o auxílio de um empregado da Caixa. Todos os nossos colaboradores estão aptos aí para orientar o cliente nessa obtenção desse crédito para reforma da sua residência.
14: Estou conversando com Rodrigo Canani Medeiros, superintendente de rede da Caixa Econômica Federal. Rodrigo, quem ainda não é cliente da Caixa Econômica consegue também participar?
15: Tem uma premissa nesse empréstimo que é o débito em conta. As prestações, elas são debitadas em conta. Então, quem não é cliente, não consegue fazer. Mas ela pode se tornar cliente de imediato. O que que eu quero dizer com isso? Quem, porventura, não tem uma conta corrente ou uma poupança na Caixa, são poucas pessoas, a maioria dos brasileiros tem uma poupança, pelo menos na Caixa, mas quem não é cliente pode abrir uma conta online. Abre uma conta online e imediatamente ela já vai poder acessar os recursos do Reforma Casa Brasil.
14: Uhum. Pois é, e em que situações é necessário ir até uma agência para participar desse programa?
15: Quando precisa fazer o que nós chamamos de composição de renda. Quando a pessoa vai usar apenas a sua renda principal, ela faz através do site, faz através do celular. Quando ela tem que juntar a renda, vamos dizer assim, numa linguagem mais simples, né? A renda do pai com a filha, da mãe com o filho, de um casal, quando há composição de renda, é o termo técnico que nós usamos, precisa juntar mais alguma renda para poder dar conta dessa prestação, aí essa composição de renda precisa ser feita dentro da agência.
14: Qual o prazo para pagamento, Rodrigo, e quais as taxas de juros?
15: O prazo é até 72 meses, a pessoa pode escolher o prazo que mais lhe aprover aí. E a taxa de juros é de 0,99%, menos de 1% ao mês.
14: O programa exige aí o programa a garantia do imóvel?
15: Não, essa é uma grande novidade do programa. Normalmente nos financiamentos habitacionais, até em alguns empréstimos comerciais, se exige garantia. O imóvel é alienado, antigamente era hipotecado. Nesse momento a Caixa faz uma análise de crédito do tomador, mas não precisa alienar o imóvel. Esse imóvel permanece liberado, não há necessidade dessa garantia.
14: E como funciona a liberação dos recursos? O dinheiro vem todo aí de uma vez?
15: Essa é outra novidade do programa. É um programa, como eu falava no início, Ramon, bastante desburocratizado. A pessoa consegue fazer o trâmite do financiamento integralmente pelo site ou na agência, e ela vai receber na sua conta, né, em 48 ou 72 horas, 90% do valor pedido. Então, se uma pessoa entrou no site, fez a simulação, evoluiu passo a passo e fez a contratação de um empréstimo de 20 mil reais, dois dias depois ela vai receber 18 mil reais naquela conta que ele já tinha, que ele indicou, ou numa conta que ele abriu. Então, 90% do valor é creditado na conta logo após a assinatura do contrato. Depois, né, é quando a pessoa finalizar a obra, ela vai tirar fotos da obra finalizada e vai subir essa foto através do site ou através da agência, e os outros 10% do valor, no caso do exemplo que eu citei, R$2.000, vão ser liberados na sequência.
14: Mas aí, como que a Caixa acompanha se o recurso está sendo usado corretamente?
15: Através dessas fotos, da foto tirada antes do momento aí da tomada do financiamento e da foto concluída. Há uma presunção aí forte, né, de que o dinheiro vai ser utilizado para esses fins, como eu falei antes.
14: E o financiamento pode ser usado só para material ou também para mão de obra?
15: Não, pode ser usado para mão de obra, é uma grande novidade do programa, como eu falava antes, pode ser utilizado para compra do material de construção, para mão de obra, né, e para as mais diversas finalidades aí que propiciem essa melhoria na habitação que vai ser demonstrada pelas fotos.
14: Pois é, o nosso estado de Santa Catarina já tem mais de 1,5 mil contratos e cerca de 33 milhões aplicados, né? 33 milhões de reais aplicados. Como, né, o senhor avalia esta adesão no estado, Rodrigo?
15: A adesão é boa, a gente tem visto diariamente um crescimento da procura dessa linha de empréstimo, e a gente percebe que, ao mesmo tempo, esse trabalho que a imprensa faz, que vocês estão fazendo, é muito importante. A linha é muito boa e ela, na medida em que vai sendo mais divulgada, mais demanda a gente percebe nas nossas agências. A gente tem feito uma divulgação em todas as regiões e percebe que, como uma rádio, quando uma rádio dá repercussão disso, uma rádio como a Rádio Tubá, por exemplo, que tem bastante ouvida na região, isso faz muita diferença, porque, como eu falo, a linha é muito boa e acho que a gente tem um potencial de crescimento ainda maior aqui em Santa Catarina.
14: Existe potencial de crescimento da demanda aqui na região. Você acabou de citar, nossa rádio tem 10 mil watts de potência, né? Vai até parte aí do Rio Grande do Sul e também aqui norte de Santa Catarina, Paulo Lopes, Florianópolis, alcançando vários lugares, né, pelo FM e em todos os lugares do mundo pelo RádiosNet, pela internet. E quem já tem financiamento imobiliário pode contratar o Reforma Casa Brasil?
15: Pode, não há problema nenhum, como eu falei, o imóvel não é alienado, não é hipotecado, ele não requer, não há nenhum óbice, desde que a renda comporte o pagamento de ambas as prestações, não há óbice nenhum de já ter o financiamento, ter o imóvel financiado. Inclusive, ele tem esse foco para os imóveis do Minha Casa Minha Vida, né, que precisem de alguma melhoria, de alguma ampliação. E em relação à região, é importante salientar, aí na região do Tubarão, a gente já contratou cerca de 1,5 milhão, né, ao longo desse ano, só no ano de 2026. E a gente imagina que, após essas divulgações, esse número venha a crescer bastante, porque há uma constante aí que a gente tem verificado.
14: Nosso muito obrigado pela entrevista. Conversei com o Rodrigo Canani Medeiros, superintendente de rede da Caixa Econômica, que falou sobre este grande programa aí, o programa Reforma Casa Brasil, já beneficiou mais de 1.500 famílias só em Santa Catarina, movimentando mais de 33 bilhões no estado. Muito obrigado, Rodrigo.
15: Obrigado, um grande abraço aí. Permanecemos, tanto eu quanto os meus executivos aí da região, Bruno, Fernando Valvassori, Fernando Tartari, todos os gerentes gerais da região, Estamos à disposição aí de vocês. Um grande abraço.
1: Ok, aí então o repórter Tubá, 8 horas com 39 minutos. Agora nós vamos ao telefone conversar com Guilherme Penacho, prefeito em exercício de Armazém. Guilherme, muito bom dia, tudo certo?
13: Bom dia a todos os ouvintes da Rádio Tubá, né? Bom dia a nossos amigos internautas também que estão acompanhando pelas redes sociais. Tudo certo, tudo mil maravilhas aqui, sexta-feira linda, com esse sol maravilhoso.
1: Muita gente acaba se perdendo no tempo, tinha gente achando que hoje era segunda-feira, mas não, hoje é sexta-feira, por conta de um feriado aí no meio de semana, na quinta-feira. Agora, Penacho, tu estás à frente do município, né? Por conta de uma licença do prefeito Luiz Mendes, está, se não me engano, desde o dia 13 de maio, assumiu essa responsabilidade. E a minha primeira pergunta é essa, né? Como é que tem sido essa experiência à frente da administração municipal por aí?
13: Então, né, a gente... Como vice-prefeito, a gente sempre já acompanhava os trabalhos da prefeitura, acompanha, né? Tá todo dia na prefeitura, né? E o prefeito Luiz passou por uma cirurgia e teve que se licenciar aí até final deste mês aí. E a gente está tocando o planejamento que ele já planejou com os secretários, com a nossa equipe, e a gente está tocando conforme foi planejado aqui os próximos semanas de Armazém, e sabemos que tem muito trabalho a fazer.
4: Beleza. Prefeito Exercício Penacho, bom dia, Antônio Bento, tudo bem?
13: Opa, bom dia, meu amigo, como é que tá, tudo bem?
4: Tudo certinho. O senhor falou sobre os trabalhos, né? Dando sequência ao que o prefeito vinha realizando. É claro que a demanda é grande, a exemplo de outros municípios, Armazém não é diferente, né, Penacho?
13: Isso mesmo, a gente tem uma grande demanda aqui, a gente tem cerca de 500 quilômetros de estrada de chão, e a gente colocou agora nesse mês de junho como meta a questão das estradas do interior, para a gente dar um foco total. Por quê? Porque devido a essa questão do El Niño, né, que o pessoal aí está falando muito, já teve essa semana uma reunião em Tubarão aí, mobilizando proteção e defesa civil, a gente tem um planejamento agora estratégico em relação a isso. Questão das drenagens no centro do município e no interior, a questão das estradas e também nas localidades, colocar, né, o saibro, né, o arião aí que todo mundo fala, nas comunidades, porque, né, sabemos que nessas fortes chuvas que pode acontecer, o acúmulo de chuvas, né, e aqui o nosso interior é muito forte, o nosso agronegócio, a agricultura familiar é um dos principais pilares da economia da nossa cidade, e devido a esse deslocamento, ao escoamento da produção, a gente precisa estar com as estradas aí 100% para que possamos dar total segurança para as pessoas estar trafegando, aos munícipes e as pessoas que vêm de fora aqui para buscar o alimento ou levar um insumo agrícola para as propriedades agrícolas aqui da cidade. Então, o nosso foco está nesse sentido. Também estamos aí, vamos iniciar agora já na segunda-feira a questão de valas centrais, valas, córregos, limpeza dessas valas para o escoamento melhor das águas, das chuvas. Então, nesse sentido, a gente vem trabalhando aí, né, para planejar e melhorar essa questão do interior aí e na parte central da cidade, no centro da cidade, a questão das drenagens aqui, a limpeza e colocação de novas drenagens.
1: O Penacho, em relação a SC-435, a gente traz aí com muita frequência, né? Uma rodovia estadual que estava em péssimas condições e passou a ter uma intervenção por parte do governo do estado. As obras estão andando a contento, estão travadas? Como está a situação nesse momento?
13: Então, o primeiro passo foi no final de mês de abril, bem no finalzinho ali, na semana até da festa da tilápia. Foi feito de Gravatal até o portal de Armazém. E depois ficou uns 25 dias parados devido ao pedido da empresa de reequilíbrio financeiro. E aí por isso que demorou essa questão, porque tinha essa discussão entre a empresa e o governo do estado, mas nós estávamos cobrando, estávamos atentos a isso. E agora nessa semana voltou os trabalhos com força total. A empresa voltou aqui para terminar esse trajeto e depois vai seguir aí para região de São Martinho, direção a São Martinho. Era uma das piores, né, rodovias aqui da nossa região da Amurel, a gente sempre circulou a Amurel toda, e esse pedaço, esse trajeto de Gravatal ao Armazém era o pior, né, e a gente cobrou aí do governador Jorginho Melo e também do nosso secretário amigo Ricardo Grando, e devido ao nosso pedido aí, O governo do estado aportou quase 10 milhões de reais para que pudesse fazer essa revitalização geral, né, de Gravatal, Armazém e São Martinho. Mais de 22 anos sem fazer uma revitalização e hoje está virando realidade aí, e a gente fica muito feliz em poder ter contribuído com essa situação.
4: Até porque, prefeito Exercício Pernacho, de Armazém, esta rodovia estava acontecendo muitos acidentes, né? Lamentavelmente. Então, tem que ter uma cobrança mais incisiva, digamos assim, junto ao governo do estado, né?
13: Isso mesmo. Além de acidentes, quando daria chuvas fortes, o acúmulo de água em cima da pista era muito grande. E aí... poderia acontecer acidentes, como já aconteceu um aqui perto da comunidade da Olaria, e a gente fica preocupado nesse sentido, e por isso que a gente solicitou várias vezes essa intervenção aqui dessa revitalização, que é de suma importância. A gente, como eu já falei anteriormente aqui, Armazém, São Martinho e Gravatal é um corredor turístico e também uma questão produtora, né? Tem muitos caminhões aqui, só para você ter noção. Foi feito aqui uma contagem com um engenheiro de trânsito, são cerca de 300 caminhões diários que passam nessa rodovia. Então é um acúmulo muito grande e por isso que, né, é uma rodovia que tem grande importância para Santa Catarina.
1: E elas chegam na SC-370, que está bem travada também. Para escoar essa produção seria muito importante, algo que vem sendo discutido aí, a criação, a construção de terceiras faixas, né, ao longo dessa rodovia. Enfim, é uma grande necessidade, de fato, seria importante também para o município de Armazém. O senhor, enquanto prefeito agora em exercício, acredita nessa possibilidade, não?
13: Sim, eu tenho conversado com o secretário Grando e com o governador, falei com o governador na semana retrasada em relação à SC-370 de Braço Norte a Tubarão, e falei também com o vice-presidente da FACISC, que é o seu Pedro, e a gente está aí articulando uma reunião com o governador para a questão da autorização da questão do projeto e depois da viabilização dos recursos para isso. A obra mais rápida é criar a terceira faixa em alguns momentos, alguns trajetos dessa rodovia de Braço Norte a Tubarão, para que possamos dar uma aliviada. A grande preocupação nossa é a questão que o quê? Que até final do ano, a Serra do Corvo Branco de Grã-Pará vai estar liberada, e aí vai aumentar cerca de 20% aí, ainda mais, desse trânsito nessa rodovia de Braço do Norte a Tubarão, que é uma rodovia importante que liga a serra ao litoral, e por isso que nós estamos lutando aí juntamente com a FACISC, que as associações empresariais aqui da região, para que possamos levar, né, isso até o governador. E eu já tenho conversado com o governador falou que daqui nas próximas semanas vamos se reunir para que possamos discutir esse projeto, discutir a viabilização de recursos para essa rodovia, que é muito importante, ainda mais depois dessa liberação aí da Serra do Corvo Branco, que também, além de ser uma serra, também vai ser um ponto turístico aí, vai ser uma das mais belas serras do Brasil. Isso vai fomentar muito o turismo, porque hoje para ir para Urubici, tu tem que ir pela Serra do Rio do Rastro, tu leva 3 horas, 3 horas e meia. E pelo Grã-Pará, na Serra do Corvo Branco, tu vai levar 40 minutos. Então, as pessoas vão escolher esse trajeto, com certeza, que é bem mais rápido.
4: De infraestrutura, rodovias, estradas, vamos passar para a saúde. Como está a saúde aí, Armazém, prefeito Pernacho? E eu acrescento, hoje, sexta-feira, né, ontem foi feriado, emendou, ponto facultativo, todo mundo volta à luta aí, também na área da saúde, prefeito?
13: Então, aqui a gente fez o ponto facultativo agora nessa semana, e a saúde aqui, a gente está todo vapor. A gente tem uma parceria aqui com o Hospital Santo Antônio, até a gente tem uma grande novidade para divulgar. O governador Jorginho Mello liberou 4 milhões de reais, juntamente com a empresa, o IMAS, né, e o nosso Hospital Santo Antônio. Nós, futuramente aqui, Antônio, ouvintes da Tubá, futuramente o Hospital Santo Antônio vai ter UTI para atender melhor a população da nossa região, vai fazer cirurgias de alta complexidade, hoje só faz de pequena complexidade. Então, esse é o nosso projeto. O governador liberou na semana retrasada esse recurso, juntamente com a empresa que administra o hospital. Então, a gente está muito feliz em poder contribuir nessa questão na área da saúde. E os nossos postos de saúde aqui, a gente está atendendo com força total, dando toda a sustentabilidade para a população, sendo muito bem atendida, utilizando todos os recursos necessários para que possamos atender a população. Saúde é vida, saúde a gente tem que dar prioridade e sempre a gente, que a gente puder fazer pela saúde, a gente vai fazer, trazer investimentos, trazer recursos para que possamos atender bem a população, porque quando alguém bate no posto de saúde ou numa emergência do hospital, é porque precisa, não está ali passeando. Então, por isso que a gente tem que atender muito bem essas pessoas.
1: Bom, Penacho, impossível a gente citar armazém e não linkar já diretamente com uma atividade econômica muito importante para o município, que é a produção da tilápia, né? Como é que está essa atividade econômica por aí? Ela tem crescido ano após ano? Enfim, você que tem uma forte ligação com essa cadeia produtiva também, né?
13: Sim, a tilápia para nós hoje é a identidade do nosso município. E por isso que os nossos piscicultores, que são empreendedores, eu já digo para eles que eles têm uma empresa dentro da propriedade deles, que a gente não se manter atualizado, não se manter, né, informado, buscando tecnologia, buscando melhorar a cada dia, a cada ano, a cada safra, a gente fica para trás. Só para vocês terem uma noção, em 2019 o armazém virou capital catarinense da tilápia, tinha 2 milhões e 200 quilos de tilápia sendo produzidos uma safra. Agora fechou, né, no mês de maio, aí, bem na festa da tilápia, 5 milhões de quilos de tilápia em armazém. Então, essa visibilidade, esse trabalho dos piscicultores, mais do que dobrou a produção aí em 5, 6 anos. Então, a gente fica feliz em poder estar contribuindo nesse sentido aí, de levar as demandas ao governo do estado, ao governo federal, porque a cadeia produtiva da piscicultura, ela não movimenta só armazém, tá? Ela movimenta a região toda da Murel, porque tem a questão de insumos, de tecnologia, de energia. Então, assim, nós somos a região da Murel, da tilápia produzida no estado, um terço está aqui na nossa região, e armazém como maior produtora do estado. Então, isso, ela é muito forte, a gente tem trabalhado isso nas dores desses piscicultores, levando, né, essas demandas aos nossos representantes, que a gente precisa de um articulador que possa levar isso, e a gente está fazendo essa função, comprando essa ideia, porque o que o piscicultor sabe fazer é produzir um peixe de alta qualidade. Mas tu sabe que precisa de mais pessoas, de engajamento, união de toda uma região, para que possamos mostrar força e conseguir, com certeza. Nessa semana a gente entregou aqui para a piscicultura de armazém uma escavadeira hidráulica. É a primeira associação de Santa Catarina que vai ter uma escavadeira hidráulica para ajudar nos trabalhos deles. Então a gente vai fazer, a gente ganhou da deputada Ana Campagnolo esse recurso, R$700 mil, entregamos na quarta-feira, na véspera de feriado, aqui para os piscicultores. Vamos fazer um termo de cessão de uso e eles vão poder fazer o trabalho deles e abrir mais açudes, limpeza, né, fazer córregos. Então isso, né, é valorizando o trabalho deles, que eles merecem, são verdadeiros guerreiros que trabalham de segunda a segunda.
1: Penacho, uma notícia que trouxe muita preocupação aos piscicultores da região, aí de armazém também, claro, a questão da classificação da tilápia como espécie invasora. Isso de fato aconteceu, porque geraria, ou pode gerar um impacto bastante significativo para eles, né?
13: Com certeza, é a nossa grande preocupação aqui. Toda a cadeia produtiva pode ser prejudicada. Teve uma conversa na semana passada, acho que foi na quarta-feira passada, em relação a isso, mas aí foi adiado para 90 dias. Essa reunião foi adiada, jogada mais para frente. E se caso isso for classificado mesmo, vai ter um prejuízo muito grande em todos os termos. A questão do comércio exterior, a exportação, os países lá não vão comprar mais a nossa tilápia. A questão de produção, a dificuldade de tu conseguir um licenciamento ambiental para abrir essa propriedade, para abrir esse negócio ainda ou aumentar. Então a gente fica preocupado, mas a gente está atento, a gente está mobilizando todo o nosso pessoal, todos os nossos representantes, para que possamos não deixar a tilápia virar invasora aí no nosso Brasil. Isso é uma vergonha o que o governo federal está querendo fazer, acabando com o nosso produtor, desanimando, e a gente não pode, num momento difícil desse, financeiro e econômico no nosso Brasil, nós temos que incentivar. A parte pública, ela não pode atrapalhar. Ela não atrapalhando já é meio caminho andado. Então, por isso que a gente está aí lutando, e não é só a tilápia, né? pinos, é goiabeira, é cada coisa que a gente fica até impressionado de tanta crueldade com o nosso pessoal do agro que leva comida para todos nós.
4: Beleza, Guilherme José Herdes de Correia, popular Penacho.

0: pudesse ir até Florianópolis para a gente conversar, e a gente tocou nesse assunto sobre política, sobre a minha questão. E aí eu perguntei para ele: governador, meu nome está à disposição, o que o senhor decidir, eu vou cumprir o que o senhor falar. Eu sou um soldado e eu respeito a hierarquia, como eu já vinha sempre falando, né, Antônio? Todos vocês publicavam aí, né, as minhas falas e meus pensamentos em relação a isso. E aí ele pediu para eu não ser candidato devido às articulações dele na região em volta da sua candidatura à reeleição para o governo do estado. E como um bom soldado, respeita a hierarquia. Então a gente, né, não é mais pré-candidato a deputado estadual, e a gente, por isso que a gente assumiu a prefeitura. Diante que eu assumi a prefeitura, eu não posso mais ser candidato, né, a deputado estadual pela região da Amurel e pelo partido do PL. Então é nesse sentido que a gente vai trabalhando, vamos, né, estar junto com o governador, levando a bandeira dele, levando, né, as demandas da Amurel até ele, e vamos seguindo em frente e vamos trabalhar aí fortemente nesse ano para que possamos reeleger o governador Jorginho Melo, que tem ajudado muito, não só o Armazém, mas toda a nossa região, tem valorizado cada município, independente da sua sigla partidária, mas sempre pensando no município, porque a vida acontece aqui no município.
1: Ok, conversamos então com Guilherme Penacho, prefeito em exercício de Armazém. Penacho, agradecemos, tá, a entrevista, a sua disponibilidade, que você tenha sucesso aí à frente da administração municipal nesse período, né? E desde já, claro, uma pronta recuperação ao prefeito Luiz Mendes, que ele volte bem também. Sucesso e que a Armazém cresça cada vez mais. Um grande abraço, meu amigo, bom final de semana.
0: Valeu, obrigado, bom final de semana a todos vocês, a toda a equipe de vocês aí, a todos os ouvintes e internautas da Rádio Tubá. Obrigadão pelo espaço, em poder a gente falar um pouquinho da nossa cidade e sobre os nossos trabalhos aqui também. Deus abençoe a todos nós e um ótimo final de semana.
1: Ok, 8:57, intervalo. Rapidinho, a gente volta na sequência com o Papo Reto.
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5: Nove horas com pontualidade. Eita, Bruno Everton, né? Começam a rir à toa. É isso aí. Bom, hoje é sexta-feira, fim de semana chegando, e o Haroldo Silva Dura também sentando na bancada aqui para o Papo Reto. Muito bom dia, Dura.
6: Bom dia, Antônio Bento. Bom dia, amigo Everton Luiz. É um prazer estar aqui, Antônio, na sexta-feira, nesse meio do feriadão aí, né? Dia de Corpus Christi ontem. E mais um feriadinho que foi mais para rezar, mais para meditar e refletir um pouco, né? Enfim, estamos aqui na labuta, dando continuidade, né, à semana. E só termina amanhã para mim, né?
5: É, o Dura tava louco para emendar aí, né, o feriadão. O
6: avião.
5: Né? Não, o avião não pegou.
6: Não, o aeroporto regional de Jaguaruna não tá em condições de...
5: Tu viste aquele avião que ia decolar, acabou tendo problema com o rodado na frente e embicou, né, no aeroporto.
7: Embicou, como é que é?
5: Embicou. Ele chegou e acabou descendo, né, de bico, descendo de bico. Dura tem que trocar, não sei por quê, Dura. Fica trocando aí a espuma e tal.
6: Antônio, embicou, essa palavra embicou. Fazia tempo que eu não ouvia. O Edson conhece essa palavra, embicou?
5: Embicou.
6: Tu não conhece essa palavra, embicou, né? Tá. Embicou a pipa, né?
5: Tu viste a notícia?
6: Não, não vi, não, Antônio.
5: Por isso que não sabe, né?
6: Eu me ligo mais aí.
5: Ô, Dura, você ouviu a entrevista com o Penacho, prefeito em exercício de Armazém. Gostou da entrevista, Dura?
6: Interessante, é uma oportunidade. O Penacho, vice-prefeito de Armazém, que, né, ficou prefeito agora um tempo aí, tá, né? Eu não sei se está sendo prefeito, eu acho que sim.
5: Em exercício.
6: É, prefeito em exercício agora, até mais um tempo aí.
5: Porque o prefeito fez a cirurgia, o prefeito fez a cirurgia.
6: E pegou licença depois.

0: O Pena, acho que se preparou, incrível que pareça, ele se preparou para ser candidato a deputado, pré-candidato a deputado estadual. Mas o vice-prefeito de Armazém, o Pena, acho que é do PL, que foi um dos grandes, digamos assim, do grupo de apoio ao prefeito Sorato na eleição do prefeito em 2022. Ei, Anselmo de Bona, o Felipe, o Murilo, aquela turma, a juventude toda ali que elevaram realmente o prefeito Sorato a ser deputado. E ele pegou um know-how muito importante naquele momento. E ele começou a trabalhar o seu nome para a deputação estadual agora, nesta eleição agora. E trabalhou bastante, visitou bastante, andou algumas quilometragens. Já estava com uma linha de frente muito legal. Mas ele nunca teve certeza que seria. Ele nunca teve essa certeza que seria. Ele queria ser, mas ao mesmo tempo não dependia só dele. Uhum. Dependia de algumas decisões. Dependia de alguém bater na mesa e dizer, é você. E essa batida na mesa não teve, não houve. O que é que acontece? Foi levando na chamada na política de banho-maria, sabe? Banho-maria. Pefelista, é Jorginho Melo, né? É Sterner Sorato também, tem uma amizade muito grande com o prefeito Sterner Sorato, né? Homem de confiança também. E aí, há um mês atrás, teve a oportunidade que ele teve que definir essa vida, porque o tempo não para. O tempo urge, né? Como já dizia, né? O poeta. Então, o governador recebeu o Penacho na casa da agronômica e lá foi o governador disse que gosta muito dele, mas que infelizmente apresentou alguns motivos, né? Porque o PL, e é verdade isso, o PL tem muitos candidatos, né? Tem muitos candidatos que ainda vão ser decididos lá no, na convenção, né? Tem mais de 41 candidatos a deputado estadual. E mais uma vaga, mais outra. Era a Grazi, a esposa do Sorá também, que em algum momento ela passou assim a ser cotada também. E o Jorginho cortou praticamente o governador, o PL da Amurel, né? O PL como candidato da Amurel. Tudo bem. É evidentemente que o Penacho não ficou contente com essa informação, mas se dedicou e disse ao governador que seria leal a ele até quando ele quisesse. Porque o governador tem agraciado muito a região da Amurel, né? Tem uma ideia, Tubarão foram 153 milhões de reais. Pouca gente sabe disso. Eu vou trazer os números aqui na segunda-feira. Eu tenho esses números oficiais. E Armazém agora, por ele ser do PL, certo? E ter uma boa relação com o prefeito também lá, foi 7 milhões de reais agora. Então, essa decisão é doída para ele, mas ele fez um gesto ao PL. O gesto foi, ele deu um passo atrás. Para quem sabe, lá na frente de 2030, dá dois à frente. Só que a fila anda. Só que ninguém vai ficar esperando o Guilherme Penacho para mais 4 anos. Agora cabe ao Penacho, que ele vai ser vice-prefeito até 2028. Aí 2028, o prefeito Luiz não pode mais ir para a reeleição. Quem sabe ele será o nome, não está decidido nesse planejamento dele, segundo ele me falou. Quem sabe ele não será o nome para 2028 para a cidade de Armazém. E aí sim, sendo prefeito da cidade de Armazém, já foi vice-prefeito por 8 anos. Aí sim, aí quem sabe 2030 ele possa vir bater na mesa, digamos assim, na política para ser candidato a deputado estadual. Eu não sei o planejamento do Penacho até 2030. Tem duas ações que vão acontecer em até 2030, que é 2028 e também em 2030. Mas hoje é o seguinte, hoje o trabalho que ele fez durante 1 ano e meio não foi em vão, não é jogado fora. não foi jogado fora. O que deixou ele triste foi, claro, a decisão, mas é uma decisão partidária, não foi uma decisão pessoal de Sorato, uma decisão pessoal de Beto Martins, uma decisão pessoal do governador Jorginho Melo, foi uma decisão partidária. Então, temos que aguardar, mas ele continua sendo uma pessoa muito influente no processo político aqui da nossa Morel e muito importante pela sua experiência, pelo seu conhecimento, acima de tudo. Eu acho que teremos e temos um futuro político, né, de bom agrado nos próximos 4 anos, 5 anos.
1: Bom dia, Antônio Bruno Dura, aqui em Balneário Camboriú, ligado no show do rádio Vilmar, grande Vilmar, que é aqui natural da região, mas está morando lá em Balneário Camboriú.
0: Né? Pensei que fosse o Brás. Não, o Brás está lá também.
1: É, não é para poucos, não.
0: Balneário Camboriú. O Brás está lá, cara. Brás.
1: É a Copacabana de Santa Catarina.
0: Ontem eu fui comer uma tainha frita lá no Campo Bom. Opa. Costa e Mar, restaurante Costa e Mar, que eu recomendo. Eu paguei, estou fazendo merchan, mas eu paguei. E aí comi tainha frita lá no Brás, né? Lá no Brás, restaurante do Brás. Bem na. Muito legal, muito legal. Então comi muita tainha ali ontem, frita e tal. O João lá, quero mandar um abraço ao Guerreiro, ao João, ao Braz, enfim. E dizer o seguinte, enquanto o Braz fotografava lá um pratinho chique lá em Balneário Camboriú, que o Braz só come coisa fina, né?
1: Coisa
0: e aí aqui, ali eu tava mostrando pra ele um pedaço de tainha, uma posta de tainha frita nessa, né? Cara, tô pagando barato enquanto tu estás aí pagando alguns 300 reais, né? Por um pedacinho de peixe, né? Então um grande abraço aí ao pessoal do Costa de Mar aí da praia do a praia depois do Arroio Corrente, meu Deus, esqueci o nome.
1: Campo Bom, não?
0: Campo Bom.
1: Campo Bom.
0: É isso aí. Campo Bom.
1: Isso porque o Dura tem ali no Arroio Corrente,
0: É bem isso, fui almoçar lá ontem.
1: O Braz já mandou um recadinho aqui, inclusive, com foto, carneando porco.
0: Ah, olha aí, não adianta, ele já tá aqui, será? Hoje, mas ele foi ontem.
1: Tá carneando porco, cara.
0: Tá lá.
1: É isso aí. Ô Dura, vamos falar sobre política, sobre a grana, fundo partidário, Dura, que coisa impressionante, né? Enquanto está faltando dinheiro para uma casinha, para remédio e outras coisas mais, está sobrando para o fundo partidário para fazer campanha política, Dura.
0: O problema é que isso já foi aprovado há 1 ano atrás. Um ano e meio atrás, a Câmara aprovou, né? O Congresso aprovou.
1: E é grana, hein?
0: É grana. Nós falamos muito, a imprensa falou bastante, mas é uma fala que não tem muito eco, porque os deputados, repito, que estão nos ouvindo, estão agora em campanha aqui pelo nosso sul, realmente não fizeram muita força para falar mal deste fundo eleitoral. Dinheiro público, isso sim. Quando se fala, pegaram lá 5 mil reais e tal. Agora são 5 bilhões de reais. Aqui nesse país, não está se falando mais em mil, em milhão. Agora se fala em bilhões. Alvor caro é bilhão. Agora, bilhão. Tudo é bilhões. Tudo é bilhões. E o fundo partidário não perde também. Você fala bem, por quando você fala que aí vai faltar na educação, vai faltar o remédio, vai faltar o exame, vai faltar o médico. Uma série de problemas que nós poderíamos resolver em cada eleição, se a gente gastar 5 bilhões, somos 2 eleições por ano, certo? Praticamente nós teremos 10 bilhões de reais para as eleições. Para as eleições. Aí, o que é que eu digo? Todos os partidos apoiam, todos os partidos apoiaram esse projeto, esse valor do fundo eleitoral, porque é disponível aos partidos fazerem campanha nas próximas eleições, dinheiro público, certo? Aí o empresário não pode fazer uma doação, né? Pode até fazer, mas aí é todo um trabalho, um registro e se errar uma vírgula e tudo certo. Agora, ser dono do partido é um ótimo negócio. Ser dono do partido é um ótimo negócio. Todo mundo quer ser. Por que eles não largam o osso? Kassab não larga o osso. Valdemar da Costa Neto, do PL, não larga o osso. A presidência sempre é disputada dentro do PT, eles não largam o osso. Partidos, eles não largam o osso à presidência, porque ele que gere, ele que administra, ele é o gerente desse fundo partidário. Quer ver, Antônio, quantos cada partido vai receber nesta eleição agora, dia 4 de outubro. Quer ver, Antônio, quantos cada partido... Quem é que você acha que é o campeão de recursos do fundo eleitoral esse ano?
1: Eu acho que está entre o PL ou o PT.
0: É isso aí, nota 10 para você. Eu vou dar 10 com estrelinhas, certo? Estrelinhas. É isso mesmo. O PL vai receber 881 milhões de reais. O PL vai receber... no fundo partidário, fundo eleitoral, sem contar o fundo partidário, tá? É outra coisa. 881. O PT vem segundo colocado, 615 milhões de reais.
1: É grana.
0: O PL é 800 milhões, que é grana, e o PT é 615. Aqui tem outro também, União Brasil, 526 milhões.
1: Milhões.
0: 526
1: milhões. Para queimar nas eleições.
0: 526 milhões. O PSD, 421 milhões. 421 milhões. O Progressista ali, 47 milhões. O MDB, 400. O Progressista, 417 milhões. O MDB, 400 milhões. Coisa maravilhosa. Nada de. É tudo filé mignon. O Republicanos, 348 milhões. O Podemos, 245 milhões. O PDT, 169 milhões. E o PSB. Do Geraldo Alckmin, 152 milhões.
1: É bom lembrar que tem partido que não recebe, porque não tem representação em Brasília.
0: Sim, que não tem. Aí que está o negócio. Eu vou te responder esse teu questionamento muito bem colocado e lembrado. Por que que os partidos políticos, eles incentivam, eles gostam mais da eleição para deputado federal, claro, e menos para deputado estadual ou senador da República? Por que eles incentivam mais deputados federais? Porque só aumenta a cota deles do fundo eleitoral e do fundo partidário. Quanto mais deputados tiver na sigla, atuando no Congresso Nacional, mais dinheiro público vai encher as burras e os cofres dos partidos. Então, eles incentivam, eles apoiam, eles querem fazer deputados federais. Os outros não importa para eles, certo? Porque o cálculo para distribuição desse recurso para os partidos é olhado o número de deputados federais. Olha a importância que tem um deputado federal. Se ele tem uma cota de emenda de 40 milhões ano, por exemplo, 40 milhões ano, um exemplo, ele ganha mais uns 20, digamos assim, de impositiva, secreta, emenda secreta, isso, e tal, e outras coisas erradas, mais uns 20, porque ele é deputado federal. Olha a importância que tem um deputado federal trabalhando e aumentando o nosso dinheiro, querido, suadinho, dinheiro público, que aí eles não pensam. Aí vem falar em educação, aí vem falar em saúde, aí vem falar em infraestrutura, vem falar em segurança. É história para boi dormir.
1: Por falar nisso, já que você tocou no assunto, Dura, saúde, policlínica fechada, um monte de gente querendo remédios. Tem um senhor aqui, inclusive Giovanni Machado, dizendo que é transplantado e precisa de remédio. Que coisa lamentável, hein?
0: Eu acho que está se referindo a Tubarão?
1: Tubarão.
0: Eu tenho que analisar, porque ele está entrando aqui, Giovanni. Eu acho, se quiser que a gente dê uma olhada isso lá na secretaria, para ver o motivo disso tudo, eu acho justo você saber, pelo menos ter a resposta, né? Ou qual o motivo do atraso, coisa parecida, né? Então, tem pessoas lá muito competentes, tanto a secretária como também a Patrícia também lá, né, Marcon também, tenho certeza que eles darão umas respostas e nós estamos em busca de resposta, por incrível que pareça. Giovanni, quando a gente fala desses 5 bilhões de reais em eleição, para gastar na eleição para os deputados, fazer campanha e tudo mais, tá aí, Giovanni? O reflexo está em você, aí vai faltar nos municípios. Vai faltar o quê? Saúde, merenda, vai faltar o quê? Vai faltar remédios, que é mais importante, consulta médica e tudo mais. Esse é o problema que você está passando agora, esse é um reflexo.
1: Dura, aeroporto de Jaguaruna vai ter um concorrente, vai ficar difícil, é isso mesmo, Dura?
0: Basse, vai ficar difícil. Eu disse, Antônio, eu quero aqui fazer justiça, nós falamos.
1: Vai falar que é forquilinha.
0: É, forquilinha. Forquilinha.
1: Eu não falei?
0: É, forquilinha, o que é que aconteceu, né? O Antônio, é muito importante que se fale disso aqui. Nós falamos muitas vezes, somos taxados de mentirosos, estamos inventando coisas. Ah, porque é porque a gente não agrada um lado, fala de um lado, não, aí desagrada o outro fica bravo, porque nós somos um país polarizado, infelizmente polarizado. Nos achamos democráticos, mas na hora da escolha, escolhemos dois partidos, entre dois partidos.
1: Principalmente,
0: né? Ah, mas tem outros partidos. Não é burrice isso, falar em democracia, se nós somos bipolarizados, né? Aí tem, mas tem outros candidatos, tal, mas tudo bem, mas a gente só foca naquilo. E aí a gente é taxado de tudo isso. Há um ano atrás, eu disse ao meu querido irmão presidente da CIT, né, o Alexandro, e disse assim: olha, vocês abrem o olho, porque o governo do estado está investindo 20 bilhões no aeroporto de Forquilinha. E eles lá vão fazer uma concorrência conosco aqui. Aí, Antônio, disseram o seguinte: o Beto Martins, meu querido amigo, que eu gosto muito, fez um excelente trabalho na pasta da indústria aeroportos, portos, aeroportos, portos. E o que que ele disse? Não, a gente tá botando lá, mas é para aeronave pequena, não é aeronave comercial, é só dos empresários, aqueles empresários que, de Criciúma, que tem 6, 7 aeronave lá.
1: Acredito.
0: Aí, não, é só melhorando, tudo bem. Estão mentindo na imprensa, direcionando a mim diretamente, certo? Eu assumi aquilo e disse assim: eu estou com a razão, mas tudo bem, não quero me ouvir. Só que agora, Antônio, eles não pararam. O prefeito de Forquilinha, José Cláudio Gonçalves, do Neguinho, ele anunciou, né, oficialmente, que nos próximos dias o retorno de voos comerciais para o aeroporto de Hermínio Freitas. O projeto avançou muito nos últimos dias, com conversas entre dirigentes da empresa Azul Linhas Aéreas, porque a Azul não opera aqui e está faltando diálogo. Por que que ela não opera aqui, Azul? Vai operar lá. O voo entre Forquilinha e Campinas, que nós não temos voo aqui, porque a Latam faz aqui, é Galeão. É Jaguaruna, é Galeão. Galeão não, Galeão é Rio. É Guarulhos, tá?
1: São Paulo.
0: E terá lá em Forquilinha 72 lugares a aeronave. E deve sair e retornar ao aeroporto da região sul de Forquilinha no mesmo dia. O que que eu quero dizer com isso? Eu quero dizer com isso que mesmo que o nosso aeroporto, grande que é, vai ter modificações, mesmo que esse consórcio que assumiu agora, que temos expectativa de que evolua essa ferramenta, né, logística, que evolua cada vez mais para o nosso progresso. O progresso da região sul. Aí sai, tem um aeroporto que é investido 20 milhões de reais, de uma cidade que também quer buscar o turismo, quer buscar também todo o tudo que as demandas que um aeroporto possa trazer. E aí ele vai fazer, ele pretende fazer, de Forquilinha a Campinas, que nós não temos esse voo. com aquelas aeronaves, deve ser a ATR, é de 72 lugares. E nós aqui vamos ficar com um voo só, um voozinho, certo? Uma vez por dia. Tá entendendo? O que que eu quero dizer? Ainda bem que a Azul tá falida. Eu acho que é um pouco de papo furado esse negócio. Ainda bem, se tem alguns dirigentes da Azul me ouvindo, me confirma ou não. A Azul tá falida. Ela está com problemas muito sérios, muito sérios. Mas para aviões, aviões grandes, para aviões pequenos, ATR, essas coisas, não. Não. Avião de 72 lugares, ele cabe justamente no pequeno aeroporto de Forquilhinha. Enquanto que nós temos um aeroporto com 2.700 metros, que é o aeroporto Humberto Guizzo Bortoluso. E as nossas autoridades, e as nossas forças vivas, não é só de Tubarão essas forças vivas que tem que se mexer, é da região. Porque quando o aeroporto Humberto Guizzo Bortoluso foi feito, ele mobilizou todas as câmaras de vereadores, foi mobilizado todas as prefeituras municipais de todas as cidades, todo mundo pagou um pouco daquele terreno que está lá hoje, não foi assim, o Estado pagou sozinho o terreno. Cada prefeitura, na época, pagou um eixo, como se diz na gíria. E aí, cara, aí, hoje, por que que a gente pensou no futuro? Um dinheiro bem aplicado. Só que agora eles nunca aceitaram, eu digo mesmo isso, de Sangão para lá, eles nunca aceitaram esse aeroporto. Como é que pode a cidade de Jaguaruna? Como é que pode ter o tamanho da Jaguaruna? Tem um aeroporto, Tubarão. Amorel, tem um aeroporto e nós não temos aeroporto.
1: Regiãozinha.
0: Então, Antônio, essa é a notícia, Forças Vivas. Essa é a notícia. Agora, tudo isso vai se resumir numa palavra que eu vou dizer aqui. Força política. Força isso política. Aí. Onde é
1: que lá tem, aqui não
0: lá
1: tem.
0: Lá tem força política, tem 4, 5 deputados federais, tem deputados estaduais, 4, 5 lá, 6, sei lá. E o que é que nós temos aqui?
1: Nada.
0: Temos o PP Colasso, que sozinho não vai fazer verão.
1: Só aqui em Santa Catarina.
0: Não faz verão, né? É. Um deputado sozinho não vai fazer verão. O Vonnei Weber também não vai fazer sozinho.
1: Puxando o carro.
0: Nós não temos um deputado federal.
1: Um sequer.
0: Então, tudo isso é o reflexo de uma região que tem 300 mil votos. Desculpa que eu vou falar e não sabe votar. Não é possível que todas as nossas lideranças políticas já têm candidatos de fora para trabalhar nessa eleição de 2004. Que é o próximo assunto. Nós já temos os nossos líderes, vereadores da Murel, já têm candidatos de fora para trabalhar, para levar os nossos votinhos para lá. Quando chega agora um problema desse, que é grande, que nós vamos perder equipamento, vamos perder experiência, o pessoal do aeroporto está fazendo o possível para se manter às alturas, realmente acontece isso. Eu quero acreditar de que a Azul está falida realmente e que não se concretize, não. Eu quero que a Azul venha operar aqui na cidade de Jaguaruna. Estou pronto para o debate.
1: Beleza, Dura. Bom dia, Antônio, Dura, juntos com vocês, Juliano do GM60. Gosta muito do nosso
0: projeto.
1: Dura, nós temos ainda um intervalo comercial. Para finalizar.
0: No meu horário não tem, seu Everton Luiz.
1: Antes de finalizar.
0: O senhor está mandando aqui agora no papo reto, seu Everton?
1: O Everton coordena aí, meu.
0: Com essa luz vermelha que apavora o Antônio Bento, né? Essa luzinha vermelha aqui, né?
1: Essa vermelha, Dura, chega aqui.
0: eu faço deferência.
1: Ô, Dura. Para finalizar o nosso papo reto de hoje, o Betinho Kirten estará no seu programa amanhã?
0: Isso, Antônio, bem lembrado. O Betinho estará amanhã, né? Estará amanhã no meu programa, pré-candidato a deputado estadual. né? E o papo reto, Antônio, eu estou pedindo aos deputados pré-candidatos que me mande agenda, que a gente vai fazer uma vez na semana, pelo menos na sexta-feira ou na quarta, a gente vai falar das agendas deles.
1: Claro.
0: Onde eles estiveram, o que eles fizeram. É a única maneira que o papo reto tem, que fala de político e de política, tem para poder divulgar o que que eles estão fazendo.
1: Mas tem,
0: né,
1: que ter agenda, tem que ter informação.
0: Tem que ter informação da agenda, eles têm que enviar para nós. Então, amanhã é a vez do Betinho, né? O Betinho, Beto Kirten, o Betinho, ex-prefeito de Braço Norte, pré-candidato a deputado estadual, estará aqui do PSD, garanto que a turma do PSD vai estar aqui, né? Os dissidentes podem ficar em casa, os dissidentes do PSD, tem bastante aí, mas ele vai realmente estar aqui a partir das 10 horas, tá certo? Eu quero mandar um abraço pro doutor Júlio, que tá informando aqui, ontem tainha no dia, estava ótima, tá certo? O doutor Júlio comeu tainha ontem também, né?
1: No Gi.
0: Tá Laguna. Certo? Laguna.
1: É isso.
0: Um abraço pro Césio também, um grande abraço a todos, tá certo?
1: Beleza, Dura, até segunda.
0: Até segunda, se Deus quiser.
1: No Papo Reto e até amanhã no seu programa.
0: Se Deus quiser.
1: Entrevista.
0: Estaremos aqui, se Deus quiser.
1: A partir das 10?
0: A partir das 10 horas, se Deus quiser. Um abraço.
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1: 9:30, viu, Dura? Gostei muito do Papo Reto, parabéns pela coragem e clareza sobre esta vergonha, o fundo eleitoral. Nosso ouvinte aqui foi o Vilmar. Valeu, Vilmar, muito obrigado. É o Dura, não tem papas na língua. Terminando aqui o Show do Rádio, eu volto daqui a pouco, a partir das 10, no Rádio e TV Justiça. Nesta meia hora tem o Camarote com o Bruno.
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1: Sexta-feira, fala galera, 11 horas, começando o Bola em Jogo desta sexta-feira, dia 5 de junho. 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Bola em Jogo de sexta-feira, tô na área, não sei, será que me abandonaram? Giovanni Martins, Everton Luiz na parte técnica, voltando após o feriado. Ontem foi feriado, né? Corpus Christi é feriado, não é? Mas enfim, e aí não trabalho, né? Não trabalho em feriado, tem que puxar, ser muito puxar saco do patrão, tem que estar ferrado pra trabalhar no feriado, né? Mas, sexta-feira estamos na área com o Bola em Jogo, com as informações do nosso futebol, destacando a Série B do Campeonato Catarinense. Teremos a nona rodada em destaque para a dupla. O Ercílio joga no domingo em casa contra o Nação, 3 horas, os ingressos estão à venda. Será que teremos um bom público? Eu coloco, olha, pelo momento, domingo à tarde, 2.000 torcedores. Ah, tô exagerando? Eu espero que o estádio receba um bom público. Ah, no clássico colocou. Cadê os torcedores? Então, o pessoal tem que seguir, tem que acompanhar o Leão do Sul. O Ercílio vai ganhar. Não, isso é fato, né? O Ercílio vai enfrentar o Nação, que na quarta-feira tomou 6 do Blumenau. Vamos também falar do Tubarão, que joga no domingo em Palhoça contra o Guarani. Eu não sei se já preencheram mais cedo, na manhã de hoje, o Jefferson me enviou aqui que tinham 3 vagas. Eles conseguiram uma van para o jogo contra o Guarani e tinham 3 vagas disponíveis. Eu não sei, Jeff, se já fecharam essa van ou se ainda vocês têm essas vagas nessa van. 998395533, daqui a pouco eu falo mais, mas esse é o WhatsApp, o telefone do Jefferson. Essas e outras informações, algumas também do Amador, a partir de agora, vamos juntos até as 11h55. Eu quero sim a sua participação, você me ajuda a fazer o programa. Domingo, o Ercílio joga em casa contra o Nação. O Ercílio é muito favorito? Teremos um bom público? Você vai ao jogo? Qual vai ser a desculpa? Não tem desculpa. Não tem jogo na TV. Domingo de boa. Domingo, Tubarão joga em Palhoça contra o Guarani. Tubarão consegue os 3 pontos? O Tubarão vai conseguir vencer o Guarani? Teremos empate? Ou o Guarani vai vencer o Tubarão? 36265177. Bora!
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1: Tempo bom em Tubarão. 24 graus a temperatura. 56% é a umidade relativa do ar. Bora! Vamos com as primeiras aqui no Bola em Jogo. Falando, destacando o nosso campeonato catarinense da Série B, tá? Porque estamos envolvidos, temos 2 times de Tubarão, então a gente acompanha de perto essa competição. Destacando, né? Acho que todo mundo viu, né? Mas é bom aqui relembrar que tivemos o fechamento da 8ª rodada no meio de semana, na quarta-feira, com 2 jogos. Um jogo em Jaraguá e outro em Joinville. Em Jaraguá do Sul, o Guarani venceu o Jaraguá por 3-1. O Guarani fez o gol no finalzinho do primeiro tempo. O Jaraguá empatou na segunda etapa, mas na reta final do jogo, o Guarani fez 2 e terminou 3-1. Resultado super normal, né? Se a gente pegar a tabela de classificação, o Jaraguá tem 1 ponto. E aí eu vou lamentar. E esse ponto foi conquistado aqui em Tubarão. Contra o Tubarão. Então, até hoje, eu não aceito. Até hoje, eu não esqueço que o Tubarão conseguiu empatar com o Jaraguá no Domingos Gonzalez. Então, O Jaraguá tem um ponto em 8 jogos. Eu acho que vai ser apenas esse ponto. Ele vai terminar com um ponto, já está rebaixado. Para mim, o Jaraguá já está rebaixado e ele fez um ponto. Então, olhem só, todos que jogam contra o Jaraguá conseguem vencer. Apenas o Tubarão que não conseguiu. E jogando na Arena Joinville, o Blumenau goleou o Nação 6-0 para o Blumenau. O Nação, ele teve um jogador expulso aos 27 do primeiro tempo, mas o Blumenau já estava deitando e rolando, né? O Blumenau fez o primeiro gol aos 23 minutos, fez o segundo aos 28, fez o terceiro aos 40 do primeiro tempo. No segundo tempo fez o quarto aos 7 minutos, fez o quinto aos 17 e fez o sexto aos 31 minutos. O Nação que trocou de técnico, Rodrigo Carpegiani assumiu o comando técnico, mas não teve jeito, né? O Blumenau deitou e rolou, o Blumenau atropelou. O Blumenau que jogou com seus titulares. E eu tenho falado, perdeu o clássico? Perdeu, mas para mim, no geral, o Blumenau com seus titulares, ele é favorito. Ele é favorito nessa segunda divisão. Com o fechamento da 8ª rodada, o Blumenau assumiu a ponta. O Blumenau tem 16 pontos, tem 12 gols de saldo, tem 5 vitórias. O Metropolitano é o segundo colocado, tem 16 pontos, tem 8 gols de saldo, também tem 5 vitórias. Então, os dois times de Blumenau estão na liderança da Série B. O Caravaggio é o terceiro colocado com 15 pontos. O Ercílio Luz é o quarto com 14. O Tubarão é o quinto com 13. O sexto colocado é o Fluminense com 10. Sétimo, Guarani com 10. Oitavo, Nação com 9. Na zona do rebaixamento, nono, Juventus com 7, o último é o Jaraguá com 1 ponto. O Jaraguá já foi, né? Tá, já caiu. O Jaraguá tem 1 ponto, está a 8 do 8º colocado. E o Jaraguá com essa bolinha, ele contratou um técnico, Diego Correia, que esteve no Carlos Renault no último campeonato catarinense. Ele treinou, comandou o Jaraguá em um jogo. Pediu boné, falou que não tem estrutura, que não dá. Não dá para treinar o Jaraguá. Então, o Jaraguá, já no ano passado, ele subiu, estava na terceira divisão, subiu porque tinha 3 times na terceira divisão. O Guarani, o Porto e o Jaraguá. E o Jaraguá, no ano passado mesmo, ele perdeu 6 pontos e conseguiu subir. Para ter uma ideia do nível da terceira divisão. O Jaraguá subiu, não tem condição de jogar na segunda divisão, vai cair. E já isso é fato. Essa é a situação envolvendo a Série B do Campeonato Catarinense. Um abraço aqui para a galera que já se manifesta. Pessoal aqui no WhatsApp da Tubarão 3626-5177. Bom dia, boa sexta. Segue o líder. Domingo, Beck com o Freudiana. Com o Freudiana? Fraldinha? Ah, tá. Domingo, Beck com Fraldinha. Domingo, Beck joga pela Série D do Campeonato Brasileiro. Ercílio Luz e Blumenau vão disparar, o resto é resto. É a opinião do Arno, torcedor do Blumenau, lá de Blumenau. Segundo ele, o Ercílio e Blumenau vão disparar. Não sei, vamos ver as próximas rodadas. Bom dia, meu palpite é Guarani 1-2 para o Tubarão. Wesley Cândido Estácio, sempre conosco. Participe. Bom, daqui a pouco as informações de Ercílio, as informações de Tubarão. Assim, ó, tens que dar teus palpites para os jogos do final de semana. Domingo, 3 da tarde aqui no Aníbal Costa, eu só tô na dúvida se o Ercílio vai fazer 3, 4 ou 5. Para mim é no mínimo 3, mas eu acho que domingo aqui contra o Nação, o Ercílio vai fazer 4-0. Vai vencer. É, só pegar o Nação, tomou 6 agora na última rodada e o Ercílio vai jogar em casa. 4 ou 5, mas eu vou colocar 4-0 para o Ercílio. Você concorda comigo, ouvinte? O Ercílio vai golear? Não, calma, pé no chão. Não, o Ercílio vai tropeçar. E no outro jogo envolvendo o Tubarão, domingo, 3 horas em Palhoça contra o Guarani, aí eu tenho uma dúvida. para mim o Tubarão vence por 1-0 ou o jogo terminará empatado, 0-0. Sinceramente, eu não consigo cravar. Para mim o Tubarão vai vencer por 1-0, vai conseguir um gol, achar uma jogada, ou vai empatar em 0-0. O que você acha? Você acha que o Tubarão vai vencer? Vai conseguir os 3 pontos? Não, um empate? Não, o Guarani vai vencer o Tubarão? É a situação. A 9ª rodada do Campeonato Catarinense da Série B marca para domingo, 3 horas, em Jaraguá do Sul, Juventus contra o Caravaggio de Nova Veneza, tá? O que dá para esperar? O Juventus, ele é o 9º colocado com 7 pontos. O Caravaggio, ele é o 3º com 15. Olha, e pegando o desempenho das duas equipes, eu ainda acho que o Caravaggio, mesmo jogando fora de casa, ele é favorito. Mas, mesmo achando o Caravaggio favorito, eu coloco aqui o empate. Para mim, teremos um empate entre Juventus e Caravaggio no domingo, lá em Jaraguá do Sul. Se o Caravaggio empatar, ele vai a 16. É bom. Bom resultado, vai ser bom resultado para o Ercílio, até se o Tubarão vencer, também para o Tubarão. Porque se o Caravaggio vencer, ele vai a 18 e vai seguir fazendo uma ótima campanha. O Juventus tá numa situação complicada, tá no desespero, né? O Juventus tem apenas 7 pontos, tá na zona do rebaixamento. Se o Juventus vencer, ele vai a 10 e pode terminar a rodada fora da zona de rebaixamento. Então é um jogo muito importante também para o Juventus de Jaraguá do Sul. Depois, daqui a pouco a gente fala dos times de Tubarão. Na quarta-feira, dia 10, tem o Blumenau contra o Jaraguá. Ah, nossa senhora! Que goleada, hein? Mesmo se o Blumenau colocar reservas, não tem, né? Jogando em Blumenau contra o Jaraguá, o Blumenau, então, ele vai terminar essa rodada na liderança. Essa é a verdade. Né? Porque o Blumenau, o próximo jogo do Blumenau vai ser o Jaraguá. Então, o Blumenau vai somar mais 3 pontos e vai terminar na liderança. O Metropolitano, que hoje é o segundo colocado nessa rodada, não vai jogar no final de semana, vai jogar apenas na quarta-feira, dia 10. Vai a Joinville enfrentar o Fluminense. O Fluminense, ele começou bem a competição, pontuando, mas ele voltou à realidade, né? Hoje o Fluminense, ele tem 10 pontos, é o 6º colocado, e é um time que vai brigar apenas para não cair. Antes do campeonato, eu colocava, para mim, Jaraguá e Fluminense. O Fluminense fez uns pontos. Tudo bem que hoje o Juventus também está querendo cair, faz um péssimo campeonato. O Nação também, pelo que a gente viu, vai brigar para não cair. E hoje até o próprio Guarani. Mas o Fluminense contra o Metropolitano, mesmo sendo em Joinville, eu coloco o Metropolitano favorito. Até tomara que, pela tabela, o Fluminense consiga pelo menos um empate ou até a vitória. Porque se o Metropolitano vencer, ele vai a 19. Então vai permanecer disputando a liderança da Série B do Campeonato Catarinense. 11 com mais 13 minutos, 11 e 13, tem um áudio por aqui no 3626-5177, fala.
3: Giovanni, bom dia, tudo certo? Domingo vai ser 4-0 aqui para nós, até um 5 cabe. Esse time do Nações é muito ruim. E tu tava falando ali, tu falou tudo. Se o Tubarão não chegar em lugar nenhum, foi por causa daquele ponto lá, ele perdeu 2 pontos daquele time lá do...
1: Até hoje não
3: do Jaraguá, né? Juventus, será? Jaraguá? Não, o Ercílio passa firme, depois pega de novo aquele time morto lá, vai botar mal um saco. É como nós falamos, ele vai fazer uns 15 pontos nessas rodadas agora.
4: Juventus contra...

0: tarde. O Ercílio contra o Nação aqui no Aníbal Costa. Teremos um bom público? Eu coloco 2.000. Tô exagerando? Ah, 1.000 já vai ser legal? 1.000 pessoas no domingo no Aníbal Costa. Já dá para ser considerado bom público? Eu acho que não. Eu, sinceramente, eu espero mais. Eu coloco 2, pelo menos 1.500. E eu acho que sim, que o Ercílio vai golear o Nação. É, o Tubarão vai jogar fora contra o Tubarão contra o Guarani. Eu, sinceramente, eu até acho que o Tubarão tem um pouquinho melhor do que o Guarani, mas não vai ser jogo fácil. Eu tô achando que vai ser 1-0 para o Tubarão ou um empate 0-0. Qual o seu palpite? Daqui a pouco eu trago mais mensagens. Participe pelo 3626-5177 ou deixe a sua mensagem lá no YouTube, no chat do canal da Rádio TV Tubá. Curta a página da Rádio TV Tubá, curta o Bola em Jogo.
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0: 11 horas e 18 minutos. Esse é o Bola em Jogo de sexta-feira, dia 5 de junho. 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Mais um áudio chegando aqui no 3626-5177. Fala, ouvinte.
2: Bom dia, Giovanni, aqui é o Sapão. A minha opinião, acho que o Ercílio ganha de 1-0 aqui.
0: Só.
2: E o Tubarão também ganha de 1-0 também. Essa é a minha opinião.
0: Tais econômico, Sapão. Vocês,
2: tudo de bom, querido.
0: Tais econômico. Eu acredito numa goleada do Ercílio aqui em Tubarão. Falando em Ercílio Luz, o Ercílio inicia no domingo, o mês de junho. Serão 4 jogos neste mês. E como eu já coloquei já nos últimos programas, o Ercílio Luz terá uma sequência no mês de junho para fazer 12 pontos em 4 partidas. São jogos para ele conseguir a pontuação e embalar de vez na Série B do Campeonato Catarinense. Domingo contra o Nação, começa essa trajetória. Ele é muito favorito, essa é a realidade. Tanto é que eu coloco uma goleada. Depois, o Ercílio Luz jogará pela décima rodada, no outro domingo em Jaraguá, contra o Jaraguá. É jogo para golear, para conquistar mais 3 pontos. Na 11ª rodada, no dia 21, no domingo, o Ercílio jogará em casa contra o Metropolitano de Blumenau. Talvez possa ser o jogo mais difícil dessa sequência, mas o Metropolitano também não é o bicho, né? A gente já viu. Ah, legal, tem conquistado os pontos. Depois que ele perdeu para o Tubarão, ele venceu o clássico, venceu fora, mas o Ercílio Luz é favorito nesse jogo contra o Metropolitano. E ele encerra o mês de junho jogando em casa contra o Fluminense, no dia 28. Nesse jogo também o Ercílio Luz é muito favorito. Então, domingo começa essa trajetória do Ercílio Luz em busca de uma sequência positiva na Série B do Catarinense. 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

0: 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Então, como o Erciluz, ele está fazendo uma boa campanha, não começou bem, mas evoluiu e hoje está brigando pelas primeiras colocações. É um jogo de boa, domingo. O que, que vai ter domingo? Ah, tem algumas festas pela região? Tem, mas dá para se programar. Não tem jogo na TV? Eu, sinceramente, para mim, se não ter 1.500 torcedores, 2.000 no estádio, para mim vai ser uma decepção, tá? Aqui no chat do YouTube, Reginaldo Correia Imóveis, corretor de imóveis, sempre erro. Bom dia, Giovanni. Domingo temos que encher o Aníbal Costa, Dali Leão, Luiz Antônio Rosso, Jaraguá, fará 4 pontos, todos contra o Tubarão. Coloca aqui outra coisa, bagrinho. William Goulart, bom dia. Giovanni, meu palpite é Erciluz 3-0, Guarani 0-0, Tubarão. O Erciluz está de parabéns em colocar ingressos com preços bem populares e acessíveis. Concordo contigo, concordo contigo. Bom dia, Giovanni. Blumenau sextou, mas domingo o Leão vai ganhar também bem do Nação. Grande abraço, Rodrigo, top, top. Um abraço, Rodrigo. Fala, ouvinte.
1: Giovanni, bom dia. Não, domingo, dois times que tem que ganhar, né? O Erciluz vai ganhar de 4-0 e o Tubarão 2-1. Certo? Temos que torcer pros dois times daqui. Falou, galera. Tchau.
0: Valeu, Mário. Bom, para o jogo de domingo, o Erciluz, eu fico curioso, né, para ver qual será a escalação do Leão, a escalação inicial. O Alan James, que vinha no banco, ele começou o campeonato sendo titular, né? Mas contra o Tubarão foi reserva, contra o Caravaggio ele iniciou no banco, só que contra o Caravaggio ele entra no intervalo e ele faz 2 gols, né? Então ele ganhou moral e eu fico curioso, né? O Alan James será titular domingo? O Wagner Coradinho no gol, Felipe Sildecum, tá certinho ali, o Shoa, Nando, Cauã, o Luan Santos, Dudu na lateral esquerda, Igor Pimenta no meio com o Samuel Andrade, Vinícius Baracciola na lateral direita, William também é muito bom. Agora, minha dúvida é no ataque. Daria pra tirar quem? O Nando? Cara, e eu tô curioso para ver qual será o time do Erciluz contra o Nação no domingo. O Erciluz vencendo, né? Ele vai vencer, né? Ele vai a... Hoje ele tem 14 pontos. Ele vai chegar a 17. Ele vai terminar o domingo na liderança. Só que ele não vai terminar a rodada. Não vai terminar o turno na liderança, porque o Blumenau vai jogar em casa contra o Jaraguá nessa rodada, tá? E o Metropolitano joga contra o Fluminense e Joinville, mas o Blumenau hoje tem 16 pontos, ele vai ganhar, vai vencer o Jaraguá, acho que até vai golear, tá? Então o Erciluz tem que fazer o seu dever, vai ter que vencer, seguir essa sequência no mês de junho, fazer 12 pontos. E a gente pega depois o mês de julho para o Ercílio. Em julho, o Ercílio vai jogar contra o Guarani em Palhoça. É um jogo que o Ercílio poderá vencer, tá? E esse jogo aqui, ó, para mim, poderá ser chave. Lá na 14ª rodada, tá? Em Blumenau. Blumenau contra o Ercílio Luz. Esse jogo poderá ser o jogo chave para o Erciluz, né? Porque a sequência do Erciluz vai ser boa, e esse jogo poderá valer a liderança para o Leão do Sul. A sequência aqui do Blumenau, ele joga contra o Jaraguá agora, depois na 10ª rodada, o Blumenau vai jogar contra o Tubarão aqui em Tubarão, Depois, na 12ª rodada, o Blumenau vai jogar em casa contra o Caravaggio, um confronto hoje direto, um jogo mais encardido, mas vai depender de qual time que o Blumenau vai colocar em campo, se vai ser um time reserva, um time alternativo ou os titulares. E fechando o mês de junho, o Blumenau, ele vai jogar em casa contra o Juventus, é um jogo para ele fazer 3 pontos. Depois ele inicia julho jogando contra o Fluminense em Joinville, Blumenau é favorito, e ele tem esse jogo na 14ª rodada contra o Ercilus lá em Blumenau, é um jogo chave. O Metropolitano, outro time que tem 16 pontos e hoje divide a liderança, na próxima rodada ele vai a Joinville enfrentar o Fluminense, eu vejo o Metropolitano favorito. Depois ele começa o retorno jogando contra o Guarani em Blumenau, é favorito. Na 11ª rodada ele joga contra o Ercilus aqui em Tubarão, aí o Ercilus é favorito e para mim vai vencer o Metropolitano. Então o Ercilus já vai ultrapassar o Metropolitano. Na 12ª rodada, fechando julho, o Metropolitano vai jogar contra o Nação em Joinville. Ainda dependendo do cenário, o Nação, o Metropolitano vai ser favorito. Depois, julho, o Metropolitano inicia pegando o Caravaggio, um jogo mais complicado em Blumenau. Então, quanto ao Ercilus, é ter a sequência já começando no domingo com uma ótima vitória. 11:27, resultado do coração, Guarani 0, 1 Tubarão, resultado da razão, Guarani 2, 1 para o Tubarão. O Ercílio faz 4-0, Ederley Zin. Bom dia, é verdade que você vai ser o técnico do Quarentão de Armazém? Se for, boa sorte. Ô Vando, tu é corneteiro, né rapaz? Para de ser corneteiro. Não, o técnico é o Hélio Correia. Hoje tem União de Armazém e União de Braço do Norte pelo Quarentão Regional da Liga Verde Vale de Futebol. Eu faço parte da comissão técnica. O Hélio é o técnico, o Tinho e eu, nós, a gente vai fazer parte da comissão técnica. Mas o técnico é o Hélio Correia, não complica, rapaz. Tubarão, é o seguinte, Clube Atlético Tubarão vai jogar domingo fora contra o Guarani. Tá? O Tubarão, para o jogo de domingo, o técnico Jailson Zata, ele terá o retorno do volante Amaral. E o Amaral, para mim, ele será titular. Tá? Porque no último jogo, os volantes foram o Ebert e o Matheus Xavier. Mas o Matheus Xavier não jogou bem, né? Muito pelo contrário. Teve dificuldades, não acertou passes. Olha, tanto é que foi substituído no intervalo. A tendência é que o Amaral volte à equipe. Agora, o segundo volante, para mim, o Amaral e o Ebert, eles não podem jogar juntos. Só que vai colocar quem? O Matheus Xavier, que foi mal? Seria opção no meio? Talvez na vaga do Ebert? Não sei, cara. É uma situação complicada no meio em relação a volantes. Tem mais quem ali? Juan poderia fazer essa função? Juan poderia ser um segundo volante? Talvez. Tubarão com o Breno no gol, quem? O Tico na lateral direita, é fato. Pablo com o Matheus Recife, acredito. Na esquerda, aí não tem outro, vai ser o Everaldo. No meio, o Amaral. Aí com o Ebert ou Juan. O Alisson Bina deverá ser o meia. Com aí o Emerson, o Tinoco tá machucado. Quem entra? O Emerson vai ganhar vaga? O Franklin, que fez gol no último jogo. O Luan Parede, acredito que será o 9. E o Marquinhos será o número 11. Time do Tubarão para o jogo de domingo contra o Guarani na cidade de Palhoça. O Tubarão, ele tem 13 pontos. Ele hoje é o 5º colocado. Se vencer, ele vai a 16. Poderá melhorar a sua situação. É que o Blumenau joga na rodada, tem 16, vai contra o Jaraguá, vai a 19. O Metropolitano joga contra o Fluminense, se vencer, vai a 19. O Caravaggio joga nessa rodada contra o Juventus, se vencer, vai a 18. E o Ercílio joga em casa, vai ganhar do Nação, tem 14, vai a 17. Então, o Tubarão, acredito que nessa rodada ele não suba na tabela, mas, né, será fundamental vencer para encerrar o turno com vitória e permanecer brigando, não se distanciando das primeiras colocações. Hoje o Tubarão, ele está a 3 pontos do primeiro colocado. O adversário, o Guarani, ele é o 7º com 10 pontos. Ele melhorou a sua situação, começou com derrotas e melhorou, conseguiu 3 vitórias, 10 pontos, então, com 3 vitórias. O Guarani jogando no Renato Silveira em Palhoça, o retrospecto do Guarani nessa Série B, ele estreia perdendo, ele perde para o Metropolitano por 1-0 na primeira rodada. Depois, o Guarani joga em casa na terceira rodada e empata com o Caravaggio em 1-1. Na sequência, o Guarani, ele jogou em casa e venceu o Juventus pela 5ª rodada, ele vence o Juventus por 1-0. Na 6ª rodada, ele voltou a jogar em casa e venceu o Fluminense por 1-0. Então, ele venceu jogando em casa, ele venceu o Fluminense e venceu o Juventus. Perdeu para o Metropolitano e empatou com o Caravaggio. Eu acho, né, que o Tubarão até não é favorito, cara, eu não sei o que eu espero desse Tubarão. Por isso que eu venho colocando, vai ser 1-0 pro Tubarão ou vai ser 0-0? Não vou cravar, mas para o Tubarão, se pensa ainda em acesso, vai ter que fazer os 3 pontos domingo na cidade de Palhoça, porque depois o Tubarão vai iniciar o retorno em casa, vai enfrentar o Blumenau. Aí é um confronto direto pro Tubarão. O Tubarão terá que vencer o Blumenau na próxima rodada, quando vai iniciar o segundo turno. Depois, o Tubarão vai jogar fora contra o Juventus, lá em Jaraguá, Juventus lá embaixo. Tubarão vai ter que pontuar ou vencer. Na 12ª rodada, no mês de junho, o Tubarão vai jogar contra o Jaraguá, lá em Jaraguá. O Jaraguá empatou com o Tubarão. Mas aí, se o Tubarão não vencer o Jaraguá, melhor já desistir do campeonato, né? Então, essa sequência que o Tubarão terá na competição. Depois, o Tubarão, na 13ª rodada, ele joga em casa contra o Nação, vai ter que vencer. Na 14ª rodada, ele joga em casa, ele terá 2 jogos, né, em casa. Primeiro contra o Nação na 13ª e depois na 14ª contra o Metropolitano. Confronto direto, até lá vamos ver como vai estar a situação das equipes, a pontuação. E na 15ª rodada ele vai ter o Caravaggio fora. Então é a sequência que o Tubarão vai ter, mas tudo vai iniciar pelo jogo de domingo na cidade de Palhoça. Tubarão tem que vencer para depois na próxima rodada enfrentar o Blumenau aqui no estádio Domingos Gonzalez. Um abraço para o meu amigo Chu. Alô, Chu, empresário do Marquinhos, que vem sendo destaque no Clube Atlético Tubarão. Intervalo, na volta, vamos trazer mais informações, também informações do Amador, Municipal de 13 de Maio, de Pescaria Brava, Municipal de Tubarão, e também vamos falar do Regional Quarentão da Liga Verde Vale de Futebol. Hoje tem jogo em Armazém.
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0: 11:38, bora com Bola em Jogo desta sexta-feira, vamos com informações da Seara Amadorista, Regional de Futebol Quarentão da Liga Verde Vale de Futebol. Tivemos na sexta passada em Gravatal 2-0 para o Próspera de Tubarão, na última quarta-feira em São Lugero 3-2 para Orleans, e hoje, sexta-feira, 8 horas, no Paulo Wenzig, em Armazém, teremos União contra União de Braço do Norte. União de Armazém contra União de Braço do Norte. Estaremos lá, claro, nesse jogo. Vamos ver o que vai acontecer. Bom jogo, né? Para quem gosta de Quarentão e na região de Armazém, é uma boa pedida. São 6 equipes, 2 chaves, tem a chave A e chave B. e os quatro melhores vão se classificar para a fase semifinal, quarentão da Liga Verde Vale de Futebol. Vamos destacar o Campeonato Municipal de Pescaria Brava, Taça José Mário. Taça José Maria Mendonça, informações aqui do site Faustino Amurel. Em Pescaria Brava, vamos para os jogos de ida na SEMI. Após uma primeira fase bastante disputada, agora é hora de iniciar a luta para chegar à final. Teremos o confronto entre Água Verde e Juventude. Primeiro jogo no 37, será domingo, dia 7, às 10 da manhã, no estádio João Antônio Martins. Na outra semi, se enfrentam Catarinense e Botafogo. O primeiro será em Santiago, domingo, 1 da tarde, no João Borges. E lembrando que após a realização do jogo da volta, as equipes estejam empatadas em número de pontos e em saldo de gols, a decisão da vaga será nos pênaltis. Então, o Água Verde fez a melhor campanha, joga a primeira fora e decide a vaga em Barreiros. E o Catarinense faz a primeira partida em Santiago, depois decide, vai jogar em Rio Prainha. Palpites, para mim Água Verde e Catarinense vão decidir o Municipal de Pescaria Brava. Teremos no final de semana, vai começar a luta para buscar a final do Municipal de 13 de maio, Taça Valmir Formentin Gislon, o 13. Os jogos de ida serão no final de semana, no Aníbal Guarese, no Módulo Esportivo Irineu Bornhausen, no centro de 13 de maio. Amanhã, sábado, dia 6, 3 horas, tem São Roque contra Auxiliadora. Domingo, 3 horas, Juventude contra o Rio Varjedo. Os jogos da volta serão no final de semana seguinte. Na semifinal, Auxiliadora e Rio Varjedo, por terem obtido as melhores campanhas da fase classificatória, jogam por 2 resultados iguais. Então, no confronto São Roque e Auxiliadora, o Auxiliadora joga por 2 empates, por exemplo. No confronto entre Juventude e Rio Varjedo, o Rio Varjedo joga por 2 resultados iguais. Por exemplo, joga por 2 empates. Então vamos ver o que vai acontecer em 13 de maio. Campeonato Municipal de Tubarão, promovido pela LTF, a quinta e última rodada da fase classificatória. No estádio Nereu dos Santos, em São Martinho, domingo, 1 hora, tem juniores e às 3 horas, principal, Santos contra Olímpicos. Jogo grande, hein? Jogaço no Nereu dos Santos. Santos contra Olímpicos no próximo domingo. No Brás, João Marcos no Fábio Silva, 1 da tarde, juniores, e às 3 horas, principal, América do Andrino contra o Vila Real. Antes da rodada, a classificação está assim no principal: Olímpicos lidera com 9 pontos, o Santos é o segundo com 6, União Operária é o terceiro com 4, o América do Andrino é o quarto com 3, o Vila Real é o último com 1 ponto. Para mim não vai mudar, né? Eu digo em termos de classificação, tem uma vaga ali, o América do Andrino 3 pontos, o Vila Real tem 1 ponto, mas acredito que o Vila Real vai ser eliminado. Nos juniores, o Santos lidera com 7 pontos, Olímpicos 6, Vila Real 4, União Operária 3, o América do Andrino ainda não pontuou. As informações do Municipal da Liga Tubaronense de Futebol, promovido pela Liga Tubaronense, né? Essa é a situação. 11:43, vamos fazer o intervalo, na volta, as últimas aqui do Bola em Jogo.
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0: Onze horas 45 minutos. Lembrando que domingo tem a 9ª rodada da Série B do Campeonato Catarinense. Domingo, 3 horas, aqui no Aníbal Costa, Ercílio Luz contra o Nação. Os ingressos estão à venda e é esperado um bom público, e o Ercílio é favorito, tem tudo para fazer os 3 pontos. No domingo, 3 horas, em Palhoça, Guarani contra o Tubarão. Tem um ônibus já lotado e colocaram mais uma van para a torcida do Tubarão. Na manhã de hoje, o Jeff havia me informado que tinha essa van. 3 lugares nessa van. Dá uma ligada, manda mensagem pro Jefferson, 998-39-55-33. É o seguinte, confirmando aqui que a Conmebol divulgou as datas locais e horários dos jogos das oitavas de final da Libertadores e dos playoffs da Copa Sul-Americana. Na Libertadores, os jogos de ida vão ocorrer nos dias 11, 12 e 13 de agosto, enquanto os duelos de volta serão nos dias 18, 19 e 20 do mesmo mês. O que dá para trazer aqui quanto aos confrontos? Deixa eu pegar aqui. As datas da Libertadores da América, porque depois tem o playoff aqui da Sul-Americana. Libertadores, Fluminense contra Independente Rivadavia, o jogo de ida dia 11 no Maracanã, volta dia 18 na Argentina. Palmeiras e Cerro Porteño, jogo de ida em São Paulo dia 12, volta dia 19 lá em Assunção, no Paraguai. Cruzeiro e Flamengo, ida dia 12 em Belo Horizonte, volta dia 19 no Maracanã. Mirassol e LDU Quito, jogo de ida dia 13, jogo da volta dia 20. Rosário Central e Corinthians, ida dia 13 na Argentina, volta dia 20 em São Paulo. Estudiantes e Universidade Católica, ida dia 11, volta dia 18. E Desportes Tolima e contra Independente Del Valle, teremos a ida dia 11, a volta dia 18. Platense contra o Coximbo Unido, ida dia 12, volta dia 19. Sul-Americana, fase intermediária do torneio continental, vai reunir as equipes que terminaram na segunda colocação de seus grupos contra os eliminados da Libertadores. Vamos ter confrontos, os seguintes confrontos brasileiros aqui: o CV contra o Santos, jogo de ida dia 21 em Caracas, jogo da volta dia 28 de julho na Vila Belmiro, em Santos. Independente Medellín e Vasco, jogo de ida em Medellín, dia 22 de julho, volta dia 29 de julho em São Januário. Bragantino, Sport Cristal e Bragantino, ida dia 22 de julho em Lima, volta dia 29 em Bragança Paulista. Ou não sei se vai ser em Bragança Paulista, né? Tem que ver a capacidade do estádio. Bolívar e Grêmio, ida dia 23 de julho lá em La Paz, volta dia 30 de julho em Porto Alegre. Os jogos envolvendo os brasileiros. Série D do Campeonato Brasileiro, teremos no final de semana a última rodada da primeira fase. Destaque para os catarinenses. No grupo 15, teremos domingo, 4 horas, Guarani de Bagé contra o Cianorte, São Luís contra o Joinville, Santa Catarina contra o Cascavel. Santa Catarina já está classificado, é o líder do grupo com 16 pontos, o Cascavel é o segundo com 15, o Joinville é o terceiro com 15, o quarto é o Cianorte com 13 pontos. O São Luís de Juí é o quinto com 12 e ainda pode se classificar. Teremos pelo grupo 16, domingo às 3 horas, São Joséense contra o Marcílio Dias no Paraná. Em Blumenau, já classificado, líder do grupo, Blumenau contra o São José. E lá no Paraná, Azures contra o Brasil de Pelotas. Blumenau está classificado, tem 19 pontos. O Marcelo Dias também já está classificado, tem 15. O terceiro, São Joséense, tem 12. O quarto, São José, 10. O Brasil de Pelotas tem 9 pontos, está na disputa. E o Azures tem 8 e ainda pode avançar. Então, essa situação envolvendo a Série D do Campeonato Brasileiro. Série C do Campeonato Brasileiro, começa, a décima rodada começa amanhã com Guarani e Caxias, tem Amazonas e Anápolis. Domingo tem 11 da manhã, em Brusque, Brusque contra o Santa Cruz, domingo Paysandu Inter de Limeira, Itabaiana e Ituano, domingo 7:30 lá no Ceará Floresta contra o Figueirense, Volta Redonda e Confiança, segunda-feira Maringá contra o Maranhão, tem ainda na segunda Ferroviária contra o Barra e na segunda Ipiranga e Botafogo de lá da Paraíba. Guarani lidera a série C, 18 pontos. O Brusque é o segundo com 18. Terceiro, Paysandu, 17. Quarto, Ituano com 16. Quinto, Caxias, 15. Sexto, Floresta, 15. Sexto, e também está empatado o sétimo, a Inter de Limeira com 15. O Amazonas é o oitavo com 13 pontos. O Barra, o Figueirense é o 14º com 11 pontos. O Barra é o 15º também com 11 pontos. Os dois últimos serão rebaixados para a Série D. Itabaiana é o 19º com 6, o Anápolis é o último com 5 pontos. Série B do Campeonato Brasileiro, teremos o início da 12ª rodada. Hoje, 8 horas, lá no Paraná, Operário contra o Juventude. Amanhã, 11 da manhã, no Heriberto Ilse, Criciúma contra o Londrina. Um horário meio que diferente, né? Sábado, 11 da manhã. Teremos no domingo, 4 horas, CRB contra o São Bernardo. Segunda-feira, teremos América Mineiro contra o Atlético Goianiense. Vila Nova e Brasil de Vila Nova contra o Botafogo de São Paulo. Terça-feira, Ponte Preta contra o Cuiabá. Náutico contra o Fortaleza. Na quarta, Ceará contra o Avaí. Goiás contra o Novo Horizontino. E tem ainda Sport contra o Atlético. O Sport lidera 22, Vila Nova segundo 22, terceiro São Bernardo 21, quarto Náutico 19, quinto Fortaleza 18, sexto Goiás 17. O Criciúma é o oitavo com 17. O Avaí está na zona do rebaixamento, é o 17º com 10 pontos, 18º Londrina 8 pontos, 19º Ponte Preta 8, o Lanterna é o América Mineiro com apenas 3 pontos. E teremos, né, para quem gosta de futebol, para quem quer acompanhar, teremos no final de semana a decisão da Copa Sul-Sudeste. Teremos no domingo em Chapecó, 11 da manhã, Chapecoense contra o Avaí. No jogo de ida, em Florianópolis, o Avaí fez 3-0. Tem uma grande vantagem para o jogo da volta. O campeão vai se classificar para a terceira fase da Copa do Brasil. 11:53, ficando por aqui com o Bola em Jogo. Bom final de semana. O Bola em Jogo retorna na próxima segunda-feira. Valeu, um abraço e até a próxima.
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1: Fala aí, galera. Boa tarde, Jaguarada. Estamos chegando com mais uma edição do Informalizando. Informação com humor no seu início de tarde. E uma tarde de sexta-feira.
2: Sextou.
1: Vem de mim, sexta-feira, sua linda. Hoje, 5 de junho de 2026. Hoje é o dia da ecologia, o estudo dos ecos, né? É exatamente, gente. Dia Nacional da Reciclagem. Agem. Dia Internacional de Luta. Contra a pesca ilegal. Não declarada e regulamentada. Dia do Engenheiro Mecânico. Cânico. E hoje é Dia Mundial do Meio Ambiente. Gente. Tudo isso, galera. É isso. Vamos até as 12h27. 12h28, mais ou menos. Sou Bruno Vandresen. Estou com Everton. Não estou com Everton Luiz. Estou apenas com o Lucas Marcos de Carvalho. Trabalhos técnicos do Davi Henrique, as gravações do Lucas, a direção geral do padre Rafael Liano.
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1: Pois é, galera, estamos no outono, tempo é bom em Tubarão, temperatura marcando 22 graus, umidade relativa do ar em 76%. Você participa aí, meu querido, através do WhatsApp 36265177, lives no Facebook e YouTube também. E aí, Lucas Marcos, boa tarde, guri.
2: Boa tarde, Bruno Vandresen, boa tarde, Everton Luiz, se estiver nos ouvindo, Davi Henrique. Muito boa tarde a todos os ouvintes de Formalizar.
1: E aí, rapaz, como é que foi o teu feriado?
2: Foi bom, cara. Foi em casa, foi tranquilo, foi de boa. Bebi minhas cervejinhas, né, cara? Porque eu tava...
1: De boinha?
2: Foi, pois é. Eu tava meio ruim na... Fiquei meio ruim, acho que foi na quarta-feira. Eu tinha ficado no fim de semana passado. Foi, não. Tô viajando. Acho que eu tô viajando a data. Acho que foi. Fim de semana passado, no domingo, a gente tinha ficado meio ruim da barriga. Na quarta-feira, aí eu fiquei ruim mesmo. Deu, começou a dar uns revertérios. Eu acho que foi o pastel que eu comi. E aí, irmão, né? Saiu rápido. Daí, assim, cara, não tô bem, tava louco pra tomar minha cervejinha, mas não. Aí a mãe fez um chá de goiaba, velho.
1: Goiaba?
2: Goiaba.
1: De goiabeira, na verdade, a folha da goiabeira.
2: Folha da goiabeira. Eu tinha tomado um domingo, mas não era esse. Aí eu tomei um chá de goiabeira e, bicho, bala, mano. Bala.
1: Ah, cara.
2: Cara, era uma hora depois, já tava sossegado. Só que daí, assim, vamos pegar leve, e aí no feriado eu tomo as minhas cervejinhas. E foi.
1: Aí deu boa. Está recuperado, então.
2: Estou recuperado.
1: Então, e aí, cara, qual é a pauta para esta sexta-feira? Dia de quadro, né?
2: Hoje é dia de quadro. O quadro Eu Sou Babaca, trouxe 3 casos, e esses 3 vai ser tranquilo de falar. São 3 casos,
1: beleza, cara. Seguinte, o...
2: Você, como é que foi o feriado?
1: O feriado foi legal, cara. Eu queria mandar já um abraço pra toda a galera lá da Santa Luzia, da paróquia de Santo Antônio de Pádua, né? Porque esse ano foi a primeira vez que teve a procissão de Corpus Christi, né? Porque a paróquia foi instituída este ano, ali em fevereiro. Então, já neste ano foi feita a primeira procissão de Corpus Christi. Aí, como eu tô fazendo parte lá do CPC da minha comunidade, a gente acordou cedo, a Daiane foi mais cedo, eu fui um pouquinho depois com a Isa e tal, pra fazer a confecção dos tapetes, né?
2: Ah, que legal, cara.
1: Nunca tinha participado, achei legal, bem da hora, pelo povo unido lá,
2: é massa,
1: caprichando.
2: Né? É massa.
1: É, aquela riqueza de detalhes lá, montando com todo carinho lá, pra ser uma procissão bonita, né? E de fato foi. Aí depois, mais tarde, teve a missa às 3 horas, aí na paróquia, na igreja matriz ali de Santo Antônio de Pá, né? E depois a procissão foi bem legal, cara. E depois teve no salão venda de alguns quitutes lá, pizza, cachorro quente, batata, refri, água e tudo mais. Ficamos um bom tempo lá e foi um dia bem, bem legal, cara. Bem aproveitável.
2: É bom, cara. É bom.
1: E a celebração tava bonita demais. E é isso, cara. Meu dia foi assim ontem.
2: Que espero... legal, cara. Fico feliz.
1: É. E a minha notícia hoje, cara. Cara, uma mulher de 37 anos, ela foi presa, sabe por quê?
2: Não.
1: Porque ela fingiu ser adolescente por mais de 1 ano em Joinville, enganou uma família. Isso te lembra de algum filme?
2: A Órfã?
1: Exatamente, teu. É órfã, né?
2: É verdade. É verdade.
1: Cara, ela tem 37 anos e aplicou um golpe numa família aí, fingiu ter, se eu não me engano, 11 anos de idade. Tá? Depois eu vou trazer essa história.
2: Mas ela conseguiu fingir, né?
1: Conseguiu?
2: É, não é igual aquele cara aqui no Brasil que tá tentando fingir que tem 37 anos lá, que acha que tem 17 e agora tá dando zebra pra ele porque ele se envolveu nos crimes aí,
1: maluco. Eu não sei quem é esse cara aí que tá se falando.
2: É, esqueci o nome dele agora, cara. Ele é um galeguinho que, tipo, ele mora, acho que é na Paraíba, esqueci o nome dele. E ele diz que ele tem 17, só que, tipo assim, ele tem 30 e poucos. E ele visivelmente tem 30 e poucos. Mas ele fez um corte de cabelo, daí ele acha que ele é mais jovem.
1: Assim, né?
2: Isso.
1: Eu vi já um videozinho dele.
2: E ele tá sendo. Tem coisas criminosas aí.
1: Tem umas paradas obscuras.
2: Tem paradas obscuras.
1: Ah, pai do céu. E aqui também tem umas paradas bem obscuras, tá? Até porque não é a primeira vez que essa jovenzinha de 37 anos aplica golpe desse mesmo tipo aqui, tá? Ela é conhecida em outros estados aí, a bicha é danada. Além disso, vamos ter o pensamento do dia, charado hoje na história e aniversariantes famosos do dia e do fim de semana. Tudo isso.
2: E nada mais.
1: Até as 2h27 da tarde.
2: Não conte, vinte.
1: A nossa companhia. Ia. Pensamento do dia.
2: Do eco, né?
1: É o dia do eco.
2: Eu não guardo rancor. 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
1: Uma caipira.
2: Uma caipira é bom também. Caipira tá bom, tá top.
1: São dois aí?
2: Só
1: fechou?
2: Dois.
1: Então tá, traga aí a charada.
2: Charada of the day. Eu achei que ia rolar três, mas é que assim, às vezes a IA, ela faz umas coisas muito doidas, né?
1: Uhum.
2: Que, como eu sempre digo, não tem pé nem cabeça.
1: Sim.
2: Realmente não tem porque é uma frase, mas é porque não faz sentido, assim, né? E aí, tem algumas aqui que quer ver.
1: Quem faz sentido é militar, né?
2: Quem faz sentido é militar, é verdade. Como é que é? Fique tranquilo, não, cadê? Ah, cara. Não vou conseguir ler nenhuma aqui agora, porque eu tô passando o olho aqui, quase todas estão certinhas, mas não são sarcásticas.
1: Tá passando o olho?
2: Tô passando o olho.
1: Tá bom.
2: Então vai... Pegadinha? Pegadinha.
1: Charada.
2: Charada. Qual é o mês mais curto do ano?
1: Abril. 4 letras.
2: 36265177, participe deixando um recadinho no nosso WhatsApp, no nosso live do Facebook e YouTube.
1: Abril tem 5.
2: É por isso que eu tava.
1: Eu vou contar de novo. Pera.
2: Eu me aguentando aqui.
1: Deixa eu mudar minha resposta. Maio, 4 letras. Agora consegui.
2: Pra tu ver como esse programa é genial.
1: Nível de retardante. Abril, 4 letras. É um animal, né? Cara, é maio, tá? Porque tem 4 letras. Tá feita a correção, não sei se é, mas eu acho que é.
2: 5177, participe.
1: Bora faturar?
2: Vamos.
1: A gente vai.
2: Mais.
1: A gente volta.
2: Yes.
1: Aula de uma.
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1: É, galerinha, tamo de volta, hein? Segundo e último bloco do Informalizando, informação com humor no seu início de tarde, uma tarde de sexta-feira.
2: Yes!
1: Embora!
2: Vamos
1: daqui
2: lá.
1: A pouco, né? Porque
2: daqui
1: tem
2: a pouco.
1: Programa ainda.
2: Exatamente,
1: claro.
2: Isso.
1: E aí, ô Lucas Marcos, diga.
2: Primeiro a relembrar a charada, depois o abraço pra rapaziada. Qual é o mês mais curto do ano, você sabe, não?
1: Maio.
2: É, essa é a sua resposta?
1: Sim.
2: Se eu te dissesse que é fevereiro.
1: ele de fato é o mês mais curto em termos de dias, né? Mas creio eu que a charada não ia ser tão fácil assim, então tô acreditando que é por conta da palavra mesmo, né? Maio tem 4 letras, abril tem 5,
2: é,
1: e as demais tem de 5 para mais, então creio eu que seja maio.
2: Eu acho, e se a charada quisesse que tu pensasse assim?
1: Pois então, daí ela conseguiu, porque eu pensei assim.
2: E a resposta ser fevereiro, seria interessante também, né?
1: Já pensou, né? Mas eu fico com essa minha resposta aí, tá?
2: Então tá, vamos pro abraço da galera, um abraço pro Jailson, pro Jaquinho, pro Dé da Gazan, pro Fabiano Salgado, pro Fabiano Doce, Agridoce, ó, molho madeira, molho barbecue, molho ex-special.
1: Molho branco?
2: Molho branco.
1: Tu gosta de molho branco, cara?
2: Yes, é frango, bom, né? No molho branco mesmo é demais.
1: É bom, né?
2: E que mais? Um abraço pra Claíssa, pra Claudineia, pra dona Malvina das Ilhas Maldivas, ou Malvinas, depende. É, pra quem mais? É isso aí, pra todo mundo que está ouvindo Informalizando.
1: Tá certo, lá pro Ederleyzinho, pro Sidney Eusébio, a dona Malvina, a avó da Kathleen lá no Capiva, pro Mário Latrone, o filhinho dele, Marinhozinho Latroniquinho, pra dona Célia Rodrigues, nossa grande ouvinte também, pra Cidinha da Cocada, dona Natalina, pra dona Isaura lá de Boa Vista, uma querida, pra Isaura e Paulo Carola também, dois queridos, enfim, pra toda a galera que nos ouve, aquele abraço. E aí, tem notícia ou só o quadro?
2: Vamos pro quadro, então tu lê a notícia primeiro?
1: Então eu vou trazer aqui primeiro a minha notícia. Dessa menininha sapequinha de 37 anos, ela que foi presa em Joinville, cara, no norte do estado, após confessar que passou por cerca de 14 meses vivendo com uma família, enquanto fingia ser uma adolescente de 12 anos.
2: Meu Deus do céu, essa moda tá pegando, cara.
1: Segundo a Polícia Civil, Amanda Maria Souza de Oliveira se apresentava com um nome falso de Gabriele e utilizava diversos artifícios para sustentar a farsa. Ela usava chupetas e mamadeiras. Ela afinava a voz, simulava crises de pânico e alegava ter autismo e sequelas de tratamentos hormonais forçados na infância, justificando assim a aparência incompatível com a idade que dizia ter. Inicialmente, Amanda afirmou ter 18 anos, experiência em panificação e estar à procura de trabalho. Isso para alguém lá da cidade. Com o passar do tempo, passou a relatar problemas de saúde, dificuldades financeiras e supostos episódios de abuso. Depois, mudou a versão da história e disse ter apenas 11 anos, sendo acolhida por um casal de Joinville. De acordo com o delegado Rodrigo Bueno Gusso, a suspeita conseguiu conquistar a confiança da família, convencê-la, inclusive, a não matriculá-la na escola, alegando que um suposto pai abusador poderia descobrir onde ela estava. A fraude só foi descoberta após uma parente desconfiar da história e pesquisar na internet. Ela encontrou registros de um caso semelhante ocorrido no Rio de Janeiro, envolvendo a mesma mulher, cara. As investigações apontam que Amanda já aplicou golpes parecidos em pelo menos 5 estados brasileiros.
2: Meu amigo!
1: Ela responde por falsa identidade, estelionato. A justiça converteu a prisão em flagrante em preventiva e determinou a realização de um exame de sanidade mental solicitado pela defesa. Eu acho que mentalmente ela tá bem, né?
2: Porque pensar em tudo isso, cara. Eu também acho.
1: Porque, assim, ela chegou pra montar esse personagem que ela finge ser pras pessoas, ela fez pesquisas, cara.
2: Sim.
1: Então, assim, ó, é pesquisa de como a criança nessa idade se comporta, porque ela falava que tinha autismo também, né? Então, ela pesquisava isso, o comportamento de uma criança com aquela idade, com autismo. Ela chegou a pesquisar desenhos que uma criança que passou por abuso durante a infância fazia, né?
2: Meu Deus, cara!
1: Pra tentar retratar algo ali pra contar.
2: Meu Deus!
1: Sabe? Ela pesquisou um monte de coisa. Então, cara, mentalmente, acho que ela tá muito bem.
2: Tá muito saudável.
1: Ela é uma baita de uma picareta.
2: É isso aí. É isso aí. Tem que ser presa mesmo e ponto, tá ligado? Não tem conversa.

0: que cairiam num papo desse. Cairiam, porque existem pessoas que têm a tendência a ter até bom coração, eu digo mesmo assim. Só que é um bom coração extremamente inocente a ponto de ser bobo, assim, de não, sabe, de realmente acreditar nas pessoas veementemente. E acreditaria, vendo que a pessoa assim, cairia na história de, ah, porque é isso, ah, então tá certo, então talvez seja isso mesmo. E eu fico mais triste porque, infelizmente, são essas pessoas que são um alvo de pessoas como ela, né? Ela não vai tirar farinha, ela não vai conseguir tirar farinha com uma pessoa que é mais inteligente, é mais malaca, vivida, uhum, entendeu? Que vai saber sacar que ela tá só tentando tirar benefício. Uhum. Vai tirar vantagem de alguém. Mas, infelizmente, até a pesquisa que ela faz, como tu mesmo disse, a pesquisa que ela fez pra ela saber como se comportar, o que que ela vai emular, o que que ela não vai, ela também pesquisa as pessoas a qual ela vai aplicar esse golpe. Não são qualquer um. São pessoas que, muito provavelmente, são muito mais mal instruídas, são muito, de fato, inocentes. E aí é muito mais fácil de fazer esse tipo de coisa, né?
1: É, claro, a pesquisa gira em torno disso também, né? Escolher o alvo.
0: Exatamente.
1: Opa, exatamente. Lá eu tenho grande chance de conseguir o meu intento aqui. Pô, ficou 14 meses, cara.
0: Cara, é muito tempo. Tu pensa, é 1 ano e 2 meses, irmão.
1: É. Tá ligado? É muito tempo, né? Mas enfim, a farsa acabou e ela vai responder agora por isso.
0: Yes, creio. De fato, órfã.
1: Se bem que é estelionato, falsa identidade também, é uma parada que não impõe uma grande pena, mas ela vai ficar um tempinho aí, trancafiada, daqui a pouco tá solta de novo e aplicando golpe de novo, infelizmente. No Brasil é assim, né, rapaz? Tu vê, até a mãe do Henri Borel foi inocentada na parada.
0: Cara, aquilo ali me quebrou.
1: Quando eu vi também, aquilo, cara, tu tava comentando ontem sobre o Jairinho, né, que pegou uma pena de 43 anos, pô, eu achei que a mãe dele, sendo cúmplice, ter aceito aquela situação ali, ela matou o filho junto, né, querendo,
0: sim,
1: né,
0: cara,
1: ela
0: sim,
1: ser,
0: sim,
1: ela ter um perdão judicial.
0: Cara, isso,
1: vai,
0: aquilo ali é ridículo, Não, o Leniel, ele, eu vi a entrevista dele pra CNN, né?
1: Leniel é o pai do Henri, né?
0: É o pai do Henri. E ele diz, tipo, ele dá detalhes do quanto isso foi parcial, porque o júri tinha decidido antes a mesma pena.
1: Pra ela também.
0: Uhum. Mas a meritíssima interviu e fez eles mudarem de ideia, dizendo que eles não estavam entendendo o que estava acontecendo.
1: Bah.
0: E ele tá indignado, tá pedindo pra recorrer, né, quanto a isso. Porque, cara, pra ele já era previsto e já tava tudo certo. E, cara, perfeito, né? Ali, quando eu vi que ele foi preso por 43 anos, cara, maravilhoso.
1: Não vai cumprir 43.
0: Exato,
1: tudo, mas,
0: infelizmente.
1: Enfim.
0: Né? Mas fiquei feliz. Agora, ela, um perdão, espero que recorra e que dê tudo certo, porque pra mim tem que ser presa.
1: É, não, tem.
0: Tem conversa.
1: Tem a mesma pena, ou até mais ainda, cara, porque ela era mãe, né? Aceitou aquela condição.
0: Cara, ela sabia das mensagens, irmão.
1: É, cara.
0: Ela recebia a parada, não.
1: E viva a justiça brasileira.
0: Aliás, tu me lembrou daquele caso lá, daquele cara, que a gente tava falando sobre essas pessoas que, como é que é aqui, que passam golpes na outra, né, fingindo ser...
1: Estelionatários.
0: E ele, no caso, olha que interessante, cara. Ela, aparentemente, essa menina que tu citou, ela é um pouquinho mais inteligente que esse cara. E aí é que tu vê quando o crime, ele tem o seu quê de narcisismo ou não. Esse cara de 30 e tantos anos no Brasil, aquele galeguinho que faz... que viralizou...
1: Uhum.
0: Ele começou a fazer alguns vídeos há um tempo atrás, e ele postava esses vídeos até, tanto hoje ele apagou, mas a galera já pegou e já estão destruindo ele na internet, e agora o Ministério Público tá atrás, que nesse vídeo ele começa a conversar com meninas de fora do Brasil que tem entre 12 e 14 anos. Só que assim, ó, é o que é mais interessante e chega a ser engraçado. Porque é o seguinte, ele tem essa conversa porque o argumento dele é de que ele tá tentando treinar inglês. E aí, como o inglês dele é péssimo, mas é fluente. Então ele tá tentando falar com outras pessoas naqueles tipos de chat ao vivo. E várias vezes ele começa a dar umas respostas que insinuam coisas maliciosas com gente de menor de idade.
1: Sim. Uhum.
0: Só que assim, fica claro. Se tu traduzir o que ele tá falando, fica claro. Claro o que ele quer. Ele fala de uma forma muito clara, uhum, o que ele quer.
1: Não é pra treinar inglês,
0: não é
1: pra
0: treinar
1: nenhuma,
0: inglês.
1: É pra.
0: A menina mesmo diz que acha nojento o que ele tá fazendo, essas paradas assim.

0: continua. Ele faz, a galera pegou, e aí é que entra o ponto que tu vê a diferença entre um narcisista cometendo um crime e uma pessoa menos narcisista cometendo um crime, que é, ele realmente acredita que ele pode te convencer de que é coisa da tua cabeça, mesmo ele falando claramente o que ele quer. Uhum. Tendo filmado, gravado, ele diz que é coisa da tua cabeça e que ele acha que ele é tão grande na internet que estão tentando fazer isso pra derrubar ele.
1: Nossa.
0: Ele acredita mesmo.
1: Aham. Uhum.
0: Isso.
1: Sim.
0: É bizarro.
1: Que loucura, né?
0: Bizarro.
1: Aquilo. Não, demais.
0: Na cara, se tu vê o vídeo, tu fica assim, ó, cara, não tem como se salvar, irmão. Não tem como.
1: E ele acredita, não é que ele tá inventando, ele tá tentando me.
0: Não,
1: ele acredita naquilo mesmo.
0: Ele,
1: né?
0: Acredita, dá, mesmo.
1: Cara, que loucura.
0: Ele acredita mesmo.
1: Bah.
0: É bizarro.
1: Eu não sabia dessa parada, não. Só tinha
0: visto, te mostra algum vídeo.
1: Eu vi só um videozinho dele aleatório e tal, assim. Aquele vídeo que eu acho que viralizou o primeiro dele, que ele se mostrando na câmera lá.
0: Que ele tá lá pulando, né?
1: É, que ele tá pulando assim, na rua lá, né? Que se dizendo jovem, com aparência de 17, 18 anos.
0: Claro.
1: Ah, cara, meu Deus do céu. Né? E dá pra ver que não tem nada.
0: Nitidamente não tem
1: 30 e tantos anos, dá pra ver na cara dele. Bom, mas vamos lá, vamos ao quadro.
0: Enfim!
1: Eu sou babaca?
0: Yes! Bora. Sou babaca por achar ruim que meu namorado saia com os amigos domingo.
1: Ah, deixa.
0: Sou Marcele, de 19 anos, e ele é Heródoto, de 24 anos.
1: Grande Heródoto.
0: Ficamos desde maio de 2025 e namoramos sério desde agosto. Nós somos naturais da mesma cidade, mas por ser uma cidade pequena, aqui não tem universidades. Então eu faço enfermagem em uma cidade vizinha, a minha. E ele faz engenharia civil em outra, em lados opostos. Ou seja, ficamos lá de segunda a sexta e na sexta pegamos ônibus para voltar para casa. Às vezes, voltamos na quinta. E isso não é um problema. Mas diferente de outros casais, nós temos menos tempo um com o outro. Logo, antes nós fazíamos assim. Nos víamos sexta na academia, no sábado ele vinha para minha casa, ou eu ia para dele e no domingo íamos assistir à missa e depois jantar juntos. Essa era a nossa rotina. No entanto, há alguns meses e que isso mudou, meu namorado vinha reclamando que não tinha dinheiro, que estava quebrado. E é claro que eu super entendo e não toquei mais no assunto de sairmos. Isso foi em fevereiro. Mês passado, o irmão dele estava de férias e passou 25 dias aqui. E nesses dias, eles saíram juntos pra caramba. Foram na pizzaria, na hamburgueria. Eles me convidavam. Em algumas eu fui, outras não. Mas nesse meio tempo, não saímos nenhuma vez sozinhos, em casal. Eu senti falta, mas não pedi para que ele me convidasse. Esse final de semana, minha sogra fica de férias e vem de outra cidade para passar 20 dias aqui. Mas na última vez, ela que incentivou a gente a sair juntos. Então, não tem problema. Eu pensei que esse domingo iríamos voltar à nossa rotina de antes. Mas ontem, ele me mandou mensagem falando que vai sair com os amigos no domingo. Logo, não vamos nos ver. Hoje, ele vai às 9 horas da noite para outra casa dele e volta amanhã, porque não vai pegar a mãe dele no aeroporto. Nem sei que hora que ela volta. Nem sei que hora que ele volta. E na segunda, ele voltará para a cidade que ele faz faculdade. Sou babaca se eu reclamar.
1: Ei, rapaz do céu, e agora, rapaz? Será que ela pode reclamar?
0: Não acho que ela seja babaca por reclamar. Até porque ela não tá pedindo muito aqui. Aparentemente, o reclamar dela porque eles não estão passando tempo juntos. E é uma reclamação depois de muitos argumentos. Então acho que é válido.
1: É, porque daí eles já estão longe uma semana inteira, né?
0: É.
1: Daí final de semana é que já se criou aquela rotina entre eles ali pra aproveitarem um pouco do tempo juntos, né? O fato de o irmão dele estar ali e ele querer sair com ele, de repente ele mora muito longe, é raro que ele venha.
0: Não, é incompreensível.
1: Eu acho que tranquilo, acho que dá pra compreender tanto que ele, das vezes que saiu, convidou ela também, né?
0: Sim, ela
1: não
0: foi.
1: Eram só os dois, mas enfim, é legal também tu sair, tu e o teu namorado, tu e a tua namorada com alguém que é da família, ou algum amigo.
0: Não, é legal.
1: É legal, é da hora.
0: Super da hora
1: fazer
0: pô.
1: Isso, né? Ele, de maneira alguma, ele excluiu ela desses rolês, né? Ela não foi por iniciativa própria dela, né? Agora, eu acho que é justo também ela querer ter um pouquinho de...
0: Concordo.
1: De exclusividade, né? De um programa A2 também. Eu acho que ela não tem... Não tá...
0: Não.
1: Errada de reclamar isso pra ele, né?
0: cara, são muitos argumentos e, tipo assim, ó, o que eu acredito é que o argumento não é porque ele não deveria fazer as coisas que ele tá fazendo, mas é porque ele já fez tanto que eu acho que um pouco de tempo pra ela é melhor do que tempo com os amigos. Cara, tu já vê os teus amigos com os teus irmãos, com o teu irmão. E mais tarde tu vai poder ver eles. Dá uma sossegada um pouco, entendeu? É só pouca coisa.
1: Mas tem uma parada ali que agora eu pensei bem, que não colou muito bem. Que ele falou, pô, vamos dar uma segurada aqui, eu não quero mais sair porque eu tô mal financeiramente.
0: É verdade, tem isso aí também.
1: Aí logo depois o irmão dele vem e eles saem adoidadamente, quase todo dia. E aproveita, ele gasta um monte aí. Será que não era algo planejado, assim, opa, vou falar pra ela que eu não tenho dinheiro, que tô quebrado financeiramente, deixar esse dinheiro guardado pra aproveitar com meu irmão também. Aí seria sacanagem do cara.
0: Usou o dinheiro pra cortar a cerca e pular.
1: Também, pode ser.
0: Pode ser, né?
1: Não sei, eu acho que é melhor tu dar uma investigada aí.
0: Yes!
1: Acho que se botar pressão, ele ficar meio nervosinho, sinal de alguma coisa errada ele fez.
0: É verdade. Pois é, e a maioria aqui tem o resultado,
1: fica
0: não
1: atento,
0: tem.
1: Fica atento aí, minha querida.
0: É isso aí, mas não,
1: não é babaca, não.
0: Não é babaca. Eu sou babaca por ter se afastado do meu pai há 3 anos. Tenho uma situação familiar rígida. Não tem não, porque é muito grande. Sou babaca por demitir 2 pessoas da minha casa. Meu nome é Heitor, tenho 31 anos. Sou casado com um filho pequeno e moro num apartamento. Tenho 2 prestadoras de serviço que realizam serviço de faxina e babá na minha casa. 2 meses atrás, um doce que estava lacrado simplesmente sumiu de casa. Nem eu, nem minha esposa comemos e meu filho é bebê. Não teria como comer esse doce. As outras 2 pessoas que estiveram dentro da minha casa foram a diarista e a babá. Achamos estranho, mas não tomamos nenhuma ação. Semana passada, notamos que 2 perfumes da minha esposa simplesmente estavam faltando. Fizemos uma viagem nesse período, a faxineira limpou a casa e também a babá ficou com o bebê por uma tarde. Ela não levou esses perfumes para a viagem e eles simplesmente não estavam mais lá. Novamente, ninguém esteve no apartamento, a não ser eu, minha esposa e 2 prestadoras. Estou cogitando dispensar as 2. Uma alternativa é colocar câmeras, mas não posso colocar a câmera escondida por motivos legais. E a câmera explícita vai desestimular que os furtos continuem. São 2 pessoas que sempre fizeram um excelente trabalho, mas preciso proteger minha família e meus bens. Quem sabe qual será o próximo furto? Não consigo desconfiar de nenhuma das 2 de forma mais forte. Logo, uma pagaria o preço pelos furtos da outra. Sou babaca por demitir as 2. Atualização. Apenas para esclarecer, a faxineira não é CLT. Ela limpa 1 vez na semana e recebe no dia da faxina. A babá sim é CLT. Por esse motivo, instalamos câmeras e informamos a faxineira que não precisaremos dos serviços dela durante o mês de junho. A babá segue trabalhando, sabendo que existem câmeras instaladas. Caso sumir algo, já sabemos quem foi. Caso não sumir, irá prevalecer a dúvida. Venho com atualizações se houverem. Eu cogitei sim demitir a babá, mas como o trabalho dela é excelente, sendo também a opinião da minha esposa, vamos mantê-la caso não sumir mais nada.
1: Que situação difícil, hein, rapaz?
0: Triste essa situação dele, tá?
1: Mas eu acho que ele fez correto, cara.
0: Concordo.
1: Porque, assim, a babá, ela teria muito mais a perder do que a faxineira.
0: Sim.
1: Não tô dizendo que foi ela que cometeu os crimes, né? Que furtou essas coisinhas ali da casa, mas eu acho que a tendência maior é que seja ela. Né? Porque, como eu falei, a babá tem muito a perder. Ela é registrada, CLT, tem os direitos trabalhistas assegurados, tudo mais, né? Tanto ele quanto a esposa gostam muito do trabalho dela, então acho que ela não ia botar isso a perder, sabe?
0: Sim.
1: Ou pode ser que tenha feito também. Enfim, mas agora tem câmera.
0: Exato.
1: Também. Tá tudo sendo registrado. Então agora é observando, se vê que alguma coisa tá faltando e que além de vocês só tem ela, obviamente era ela, né?
0: Pronto. É, ele fez, foi uma baita de uma estratégia e assim, ó, com câmeras, na verdade, o que ajuda é que a pessoa agora ela não vai fazer. Tipo, beleza, que talvez tu descubra que seja ela e talvez saia impune e perca alguma coisa, mas tu não vai perder mais nada daqui em diante. Então, tipo assim, se tu fosse perder qualquer outra coisa que tu comprar, tu não vai mais.
1: Não vai mais, porque ela não vai fazer por medo de estar sendo...
0: Exatamente.
1: Filmada, né?
0: Agora, se ela for filmada, não foi pegando o ato. Tá, mas sumiu e tu tava aqui, irmão.
1: Mas é complicado o lado dela também. Já pensou se a babá nada fez nesse período todo, era faxineira, e ela ficar sempre com essa dúvida em relação... Os patrões terem essa dúvida em relação a ela?
0: É triste.
1: É chato também, né?
0: É triste.
1: Não sei se ela chegou a saber dessa história, né? Se eles relataram pra ela, ó, aconteceu isso de sumir dois coisas, a gente dispensou mas acho que não falaram, né?
0: Eu acho que deveria, não sei se falaram, né?
1: Mas acho que de repente jogar aberto, né? Ó, a gente notou que sumiram coisas aqui e tal, a gente demitiu a faxineira e colocamos câmera.
0: É.
1: De repente ia desestimular ela também, né? Opa, botaram câmera, porque estão desconfiando de mim também.
0: Não, mas ele tem que ser franco, né, cara? Tipo assim, tu pode dizer, olha, a gente, eu não quero que tu se sinta mal, obviamente, talvez tu possa até se sentir, só que não tem o que a gente fazer. A gente não pode continuar perdendo as coisas que a gente tá perdendo.
1: O nosso patrimônio aqui, a gente comprou e tá sumindo, a gente tem que assegurar que eles fiquem por aqui, né?
0: Então, eu não quero acusar ninguém, mas eu sou obrigado a colocar câmeras, porque eu não quero que suma mais coisas.
1: Entenderei perfeitamente se você queira se desligar do trabalho, né? Deixa
0: tem que fazer,
1: aí, aberto essa possibilidade. Se achar tranquilo, permaneça, a gente confia em ti, mas tem as câmeras pra assegurar o nosso patrimônio. E é isso. Mas a pergunta inicial era...
0: Ele é babaca por demitir essas duas pessoas na casa.
1: No fim demitiu uma só, né?
0: É.
1: Não, acho que não foi, não.
0: E ele também foi inteligente, protegendo. Porque é o que dá a entender, ele demitiu provisoriamente, porque ele disse que ela não ia voltar durante um mês.
1: Uhum.
0: Quem sabe no mês seguinte ela volte. Ele também já tá fazendo essa sacada. Eu acho que é isso que é o mais inteligente dele. É. Porque se ela voltar e sumir... ela não sabia das câmeras.
1: Era ela. Mas se bem que as câmeras ficam expostas, né? Como ele falou, não pode botar uma câmera escondida porque por uma questão legal, né? Não pode. Agora ela já vai olhar, vai limpar toda a casa, vai ver que tem algumas câmerazinhas aí, que de repente não vai fazer nada também, né?
0: Mas mesmo assim, aí tu pode contratar.
1: Não tá sumindo nada, é o que importa.
0: É isso aí, cara.
1: É isso. Então tá, tem mais um, não?
0: Não tem mais nada.
1: Não tem? Vamos ao Hoje na História?
0: Vamos.
1: Cara, o que aconteceu no dia 5 de junho em anos anteriores?
0: Yes, várias coisas, meu amigo. Aconteciam, muitas coisas legais, da horas. Pois é, e hoje é sobre o inédito gol descalço do Leônidas da Silva na Copa do Mundo de 38. Quem traz as informações é o professor Claudinho Damasceno Paz, diz aí.
2: No dia 5 de junho de 1938, numa acirrada disputa entre a seleção brasileira e a seleção polonesa, um jogador brasileiro, Leônidas da Silva, fez um inédito gol descalço num jogo oficial, após sua chuteira arrebentar. No segundo tempo do jogo, em meio a uma forte chuva, o campo virou um imenso lamaçal. A chuteira de Leônidas da Silva soltou a sola sem que o árbitro tivesse visto. Enquanto o grupo de apoio procurava uma nova chuteira, tarefa difícil, pois o jogador calçava o número menor que a maioria dos outros jogadores, Leônidas da Silva, com a meia enlameada, continuou jogando. Quase ao final da partida, após a bola rebater na barreira depois da cobrança de uma falta, Leônidas da Silva emendou um chute de primeira e marcou descalço um dos gols da vitória do Brasil. Este fato foi mantido em segredo pelo jogador durante algum tempo, pois temia a anulação do jogo devido à infração que havia cometido. Lembrar que conforme o regulamento da Copa do Mundo desta época, duas seleções eram sorteadas para jogar entre si e quem perdesse o jogo estaria fora. Se houvesse empate no tempo normal, haveria prorrogação. Caso persistisse o empate, dois dias depois seria realizado um novo jogo. Neste primeiro jogo do Brasil, na Copa do Mundo de 1938, cujo adversário foi a Polônia, houve prorrogação e o Brasil venceu por 6-5, sendo o gol descalço de Leônidas decisivo para a vitória brasileira, que, apesar de ser uma das seleções favoritas, terminou esta Copa em terceiro lugar.
1: Hoje o Erasmo Carlos, cantor,
0: estaria ou está. Ele não morreu?
1: O Erasmo?
0: Deixa eu dar uma olhada, eu quero ter certeza.
1: Vai lá, olha aí.
0: Erasmo Carlos.
1: Pior que acho que já... Não, tá vivo, rapaz.
0: Deixa eu ver.
1: Acho que você está enganado.
0: Isso. Está no céu desde 2022, então não está completando nenhum ano.
1: Fazia tempo que não acontecia isso, né?
0: Fazia.
1: Enfim, que Deus o tenha, né? Eu trouxe até para registrar a importância de tal artista para o Brasil. Sandra Einenberg, apresentadora... Caramba. A Vanderleia, tá viva?
3: Não sei.
1: Vê aí, a cantora Vanderleia, vê se tá viva ou não. Por favor, me ajuda aí. Que agora eu tô duvidando que todo mundo daqui
3: tá
1: na minha
3: tudo
1: lista.
3: Certo. Não, fica tranquilo. Eu ia te perguntar se tu pegou essa lista com o Dudu, mas tá tudo certo.
1: A Vanderleia tá viva.
3: Tá viva.
1: Então, parabéns pra ela. Amanhã, sábado, a Yasmin Brunet. É, modelo, parabéns pra ela. Domingo, a atriz Flávia Alessandra.
0: Parabéns.
1: Parabéns. Cláudia Rodrigues, humorista, tá de aniversário. Ela tá numa fase ruim, né? Que tá doente. Coitada. Tá doente, acho que teve uma
0: esclerose.
1: Vez. Esclerose, verdade. E não tem cura também, né? Tem, só vai, tadinha, infelizmente, progredindo a doença,
0: tadinha,
1: né?
0: Tadinha.
1: A Claudinha Rodrigues, enfim, parabéns a ela. Carla Marins, atriz. O Agnaldo Silva, ele é autor de novelas. E o Cafu, né, cara? E jogador,
0: nossa,
1: capitão do Penta.
0: Lembro.
1: Tá de aniversário hoje também. Não, domingo. Parabéns a toda essa galera. Menos ao Erasmo, que já foi, né? Vambora? Traz a charada aí, por favor. Repete, traz a resposta.
3: Qual é o menor mês do ano? De fato, é maio.
1: Abril, quatro letras.
3: E disse cravado, né?
1: É maio, quatro letras, é isso.
0: É isso aí.
1: Então tá, vambora. Um abraço, Lucas Marcos. Bom final de semana, rapaz.
0: Um abraço.
1: Até segunda.
0: Bom final de semana a você, a todos os ouvintes e até Monday.
1: Vamos embora então. Na sequência, você fica com o Tubar Notícias e logo depois o Balcão de Negócios com Ramon Silveira. Um bom fim de semana. Tchau.
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2: Divino Jesus, nós vos oferecemos este terço que vamos rezar, meditando nos mistérios da vossa redenção. Concedei-nos, por intercessão da Virgem Maria, Mãe de Deus e Nossa Mãe, as virtudes que nos são necessárias para bem rezá-lo e a graça de ganharmos as indulgências desta santa devoção. Creio em um só Deus, Pai Todo-Poderoso, Criador do céu e da terra, e em Jesus Cristo, seu único Filho, nosso Senhor, que foi concebido pelo poder do Espírito Santo, nasceu da Virgem Maria, padeceu sob Pôncio Pilatos, foi crucificado, morto e sepultado, desceu à mansão dos mortos, ressuscitou ao terceiro dia, subiu aos céus e está sentado à direita de Deus Pai Todo-Poderoso, donde há de vir a julgar os vivos e os mortos. Creio no Espírito Santo, na Santa Igreja Católica, na comunhão dos santos, na remissão dos pecados, na ressurreição da carne e na vida eterna. Amém. Pai nosso que estais no céu, santificado seja o vosso nome. Venha a nós o vosso reino, seja feita a vossa vontade, assim na terra como no céu. O pão nosso de cada dia nos dai hoje. Perdoai-nos as nossas ofensas, assim como nós perdoamos a quem nos tem ofendido. E não nos deixeis cair em tentação, mas livrai-nos do mal. Amém. Ave Maria, cheia de graça, o Senhor é convosco. Bendita sois vós entre as mulheres, e bendito é o fruto do vosso ventre, Jesus.
3: Santa Maria, Mãe de Deus, rogai por nós, pecadores, agora e na hora de nossa morte. Amém.
2: Ave Maria, cheia de graça, o Senhor é convosco. Bendita sois vós entre as mulheres, e bendito é o fruto do vosso ventre, Jesus.
4: Santa Maria, Mãe de Deus, rogai por nós, pecadores, agora e na hora da nossa morte. Amém.
2: Ave Maria, cheia de graça, o Senhor é convosco. Bendita sois vós entre as mulheres, e bendito é o fruto do vosso ventre, Jesus.
3: Santa Maria, Mãe de Deus, rogai por nós, pecadores, agora e na hora de nossa morte. Amém.
2: Glória ao Pai, ao Filho e ao Espírito Santo.
3: Como era no princípio, agora e sempre. Amém.
2: Primeiro mistério gozoso, Anunciação. O anjo Gabriel anuncia a Maria que ela será a mãe de Jesus. Pai nosso que estais no céu, santificado seja o vosso nome. Venha a nós o vosso reino, seja feita a vossa vontade, assim na terra como no céu. O pão nosso de cada dia nos dai hoje. Perdoai-nos as nossas ofensas, assim como nós perdoamos a quem nos tem ofendido. E não nos deixeis cair em tentação, mas livrai-nos do mal. Amém. Ave Maria, cheia de graça, o Senhor é convosco. Bendita sois vós entre as mulheres, e bendito é o fruto do vosso ventre, Jesus.
4: Santa Maria, Mãe de Deus, rogai por nós, pecadores, agora e na hora da nossa morte. Amém.
2: Ave Maria, cheia de graça, o Senhor é convosco. Bendita sois vós entre as mulheres, e bendito é o fruto do vosso ventre, Jesus.
3: Santa Maria, Mãe de Deus, rogai por nós, pecadores, agora e na hora de nossa morte. Amém.
2: Ave Maria, cheia de graça, o Senhor é convosco. Bendita sois vós entre as mulheres, e bendito é o fruto do vosso ventre, Jesus.
4: Santa Maria, Mãe de Deus, rogai por nós, pecadores, agora e na hora da nossa morte. Amém.
2: Ave Maria, cheia de graça, o Senhor é convosco. Bendita sois vós entre as mulheres, e bendito é o fruto do vosso ventre, Jesus.
3: Santa Maria, Mãe de Deus, rogai por nós, pecadores, agora e na hora de nossa morte. Amém.
2: Ave Maria, cheia de graça, o Senhor é convosco. Bendita sois vós entre as mulheres, e bendito é o fruto do vosso ventre, Jesus.
4: Santa Maria, Mãe de Deus, rogai por nós, pecadores, agora e na hora da nossa morte. Amém.
2: Ave Maria, cheia de graça, o Senhor é convosco. Bendita sois vós entre as mulheres, e bendito é o fruto do vosso ventre, Jesus.
3: Santa Maria, Mãe de Deus, rogai por nós, pecadores, agora e na hora de nossa morte. Amém.
2: Ave Maria, cheia de graça, o Senhor é convosco. Bendita sois vós entre as mulheres, e bendito é o fruto do vosso ventre, Jesus.
4: Santa Maria, Mãe de Deus, rogai por nós, pecadores, agora e na hora da nossa morte. Amém.
2: Ave Maria, cheia de graça, o Senhor é convosco. Bendita sois vós entre as mulheres, e bendito é o fruto do vosso ventre, Jesus.
3: Santa Maria, Mãe de Deus, rogai por nós, pecadores, agora e na hora de nossa morte. Amém.
2: Ave Maria, cheia de graça, o Senhor é convosco. Bendita sois vós entre as mulheres, e bendito é o fruto do vosso ventre, Jesus.
4: Santa Maria, Mãe de Deus, rogai por nós, pecadores, agora e na hora da nossa morte. Amém.
2: Ave Maria, cheia de graça, o Senhor é convosco. Bendita sois vós entre as mulheres, e bendito é o fruto do vosso ventre, Jesus.
3: Santa Maria, Mãe de Deus, rogai por nós, pecadores, agora e na hora de nossa morte. Amém.
2: Glória ao Pai, ao Filho e ao Espírito Santo.
3: Como era no princípio, agora e sempre. Amém.
2: Segundo mistério gozoso. Maria visita Isabel, sua prima, e Jesus salta no ventre de Isabel quando Maria a cumprimenta. Pai nosso que estais no céu, santificado seja o vosso nome. Venha a nós o vosso reino, seja feita a vossa vontade, assim na terra como no céu. O pão nosso de cada dia nos dai hoje. Perdoai-nos as nossas ofensas, assim como nós perdoamos a quem nos tem ofendido. E não nos deixeis cair em tentação, mas livrai-nos do mal. Amém. Ave Maria, cheia de graça, o Senhor é convosco. Bendita sois vós entre as mulheres, e bendito é o fruto do vosso ventre, Jesus.
4: Santa Maria, Mãe de Deus, rogai por nós, pecadores, agora e na hora da nossa morte. Amém.
2: Ave Maria, cheia de graça, o Senhor é convosco. Bendita sois vós entre as mulheres, e bendito é o fruto do vosso ventre, Jesus.
3: Santa Maria, Mãe de Deus, rogai por nós, pecadores, agora e na hora de nossa morte. Amém.
2: Ave Maria, cheia de graça, o Senhor é convosco. Bendita sois vós entre as mulheres, e bendito é o fruto do vosso ventre, Jesus.
4: Santa Maria, Mãe de Deus, rogai por nós, pecadores, agora e na hora da nossa morte. Amém.
2: Ave Maria, cheia de graça, o Senhor é convosco. Bendita sois vós entre as mulheres, e bendito é o fruto do vosso ventre, Jesus.
3: Santa Maria, Mãe de Deus, rogai por nós, pecadores, agora e na hora de nossa morte. Amém.
2: Ave Maria, cheia de graça, o Senhor é convosco. Bendita sois vós entre as mulheres, e bendito é o fruto do vosso ventre, Jesus.
4: Santa Maria, Mãe de Deus, rogai por nós, pecadores, agora e na hora da nossa morte. Amém.
2: Ave Maria, cheia de graça, o Senhor é convosco. Bendita sois vós entre as mulheres, e bendito é o fruto do vosso ventre, Jesus.
3: Santa Maria, Mãe de Deus, rogai por nós, pecadores, agora e na hora de nossa morte. Amém.
2: Ave Maria, cheia de graça, o Senhor é convosco. Bendita sois vós entre as mulheres, e bendito é o fruto do vosso ventre, Jesus.
4: Santa Maria, Mãe de Deus, rogai por nós, pecadores, agora e na hora da nossa morte. Amém.
2: Ave Maria, cheia de graça, o Senhor é convosco. Bendita sois vós entre as mulheres, e bendito é o fruto do vosso ventre, Jesus.
3: Santa Maria, Mãe de Deus, rogai por nós, pecadores, agora e na hora de nossa morte. Amém.
2: Ave Maria, cheia de graça, o Senhor é convosco. Bendita sois vós entre as mulheres, e bendito é o fruto do vosso ventre, Jesus.
4: Santa Maria, Mãe de Deus, rogai por nós, pecadores, agora e na hora da nossa morte. Amém.
2: Ave Maria, cheia de graça, o Senhor é convosco. Bendita sois vós entre as mulheres, e bendito é o fruto do vosso ventre, Jesus.
3: Santa Maria, Mãe de Deus, rogai por nós, pecadores, agora e na hora de nossa morte. Amém.
2: Glória ao Pai, ao Filho e ao Espírito Santo.
3: Como era no princípio, agora e sempre. Amém.
2: Terceiro mistério gozoso. Jesus nasce em Belém, em uma manjedoura, e é visitado pelos pastores e pelos reis magos. Pai nosso que estais no céu, santificado seja o vosso nome. Venha a nós o vosso reino, seja feita a vossa vontade, assim na terra como no céu. O pão nosso de cada dia nos dai hoje. Perdoai-nos as nossas ofensas, assim como nós perdoamos a quem nos tem ofendido. E não nos deixeis cair em tentação, mas livrai-nos do mal. Amém. Ave Maria, cheia de graça, o Senhor é convosco. Bendita sois vós entre as mulheres, e bendito é o fruto do vosso ventre, Jesus.
4: Santa Maria, Mãe de Deus, rogai por nós, pecadores, agora e na hora da nossa morte. Amém.
2: Ave Maria, cheia de graça, o Senhor é convosco. Bendita sois vós entre as mulheres, e bendito é o fruto do vosso ventre, Jesus.
3: Santa Maria, Mãe de Deus, rogai por nós, pecadores, agora e na hora de nossa morte. Amém.
2: Ave Maria, cheia de graça, o Senhor é convosco. Bendita sois vós entre as mulheres, e bendito é o fruto do vosso ventre, Jesus.
4: Santa Maria, Mãe de Deus, rogai por nós, pecadores, agora e na hora da nossa morte. Amém.
2: Ave Maria, cheia de graça, o Senhor é convosco. Bendita sois vós entre as mulheres, e bendito é o fruto do vosso ventre, Jesus.
3: Santa Maria, Mãe de Deus, rogai por nós, pecadores, agora e na hora de nossa morte. Amém.
2: Ave Maria, cheia de graça, o Senhor é convosco. Bendita sois vós entre as mulheres, e bendito é o fruto do vosso ventre, Jesus.
4: Santa Maria, Mãe de Deus, rogai por nós, pecadores, agora e na hora da nossa morte. Amém.
2: Ave Maria, cheia de graça, o Senhor é convosco. Bendita sois vós entre as mulheres, e bendito é o fruto do vosso ventre, Jesus.
3: Santa Maria, Mãe de Deus, rogai por nós, pecadores, agora e na hora de nossa morte. Amém.
2: Ave Maria, cheia de graça, o Senhor é convosco. Bendita sois vós entre as mulheres, e bendito é o fruto do vosso ventre, Jesus.
4: Santa Maria, Mãe de Deus, rogai por nós, pecadores, agora e na hora da nossa morte. Amém.
2: Ave Maria, cheia de graça, o Senhor é convosco. Bendita sois vós entre as mulheres, e bendito é o fruto do vosso ventre, Jesus.
3: Santa Maria, Mãe de Deus, rogai por nós, pecadores, agora e na hora de nossa morte. Amém.
2: Ave Maria, cheia de graça, o Senhor é convosco. Bendita sois vós entre as mulheres, e bendito é o fruto do vosso ventre, Jesus.
4: Santa Maria, Mãe de Deus, rogai por nós, pecadores, agora e na hora da nossa morte. Amém.
5: Ave Maria, cheia de graça, o Senhor é convosco. Bendita sois vós entre as mulheres, e bendito é o fruto do vosso ventre, Jesus.
3: Santa Maria, Mãe de Deus, rogai por nós, pecadores, agora e na hora de nossa morte. Amém.
5: Glória ao Pai, ao Filho e ao Espírito Santo.
3: Como era no princípio, agora e sempre. Amém.
5: Quarto mistério gozoso. Jesus é apresentado no templo em Jerusalém. E Simeão profetiza sobre a sua vida e a sua morte. Pai nosso que estais no céu, santificado seja o vosso nome. Venha a nós o vosso reino, seja feita a vossa vontade, assim na terra como no céu. O pão nosso de cada dia nos dai hoje. Perdoai-nos as nossas ofensas, assim como nós perdoamos a quem nos tem ofendido. E não nos deixeis cair em tentação, mas livrai-nos do mal. Amém. Ave Maria, cheia de graça, o Senhor é convosco. Bendita sois vós entre as mulheres, e bendito é o fruto do vosso ventre, Jesus.
4: Santa Maria, Mãe de Deus, rogai por nós, pecadores, agora e na hora da nossa morte. Amém.
5: Ave Maria, cheia de graça, o Senhor é convosco. Bendita sois vós entre as mulheres, e bendito é o fruto do vosso ventre, Jesus.
3: Santa Maria, Mãe de Deus, rogai

0: Deus, rogai por nós, pecadores, agora e na hora de nossa morte. Amém.
1: Ave Maria, cheia de graça, o Senhor é convosco. Bendita sois vós entre as mulheres, e bendito é o fruto do vosso ventre, Jesus.
2: Santa Maria, Mãe de Deus, rogai por nós, pecadores, agora e na hora da nossa morte. Amém.
1: Ave Maria, cheia de graça, o Senhor é convosco. Bendita sois vós entre as mulheres, e bendito é o fruto do vosso ventre, Jesus.
0: Santa Maria, Mãe de Deus, rogai por nós, pecadores, agora e na hora de nossa morte. Amém.
1: Ave Maria, cheia de graça, o Senhor é convosco. Bendita sois vós entre as mulheres, e bendito é o fruto do vosso ventre, Jesus.
2: Santa Maria, Mãe de Deus, rogai por nós, pecadores, agora e na hora da nossa morte. Amém.
1: Ave Maria, cheia de graça, o Senhor é convosco. Bendita sois vós entre as mulheres, e bendito é o fruto do vosso ventre, Jesus.
0: Santa Maria, Mãe de Deus, rogai por nós, pecadores, agora e na hora de nossa morte. Amém.
1: Ave Maria, cheia de graça, o Senhor é convosco. Bendita sois vós entre as mulheres, e bendito é o fruto do vosso ventre, Jesus.
2: Santa Maria, Mãe de Deus, rogai por nós, pecadores, agora e na hora da nossa morte. Amém.
1: Ave Maria, cheia de graça, o Senhor é convosco. Bendita sois vós entre as mulheres, e bendito é o fruto do vosso ventre, Jesus.
0: Santa Maria, Mãe de Deus, rogai por nós, pecadores, agora e na hora de nossa morte. Amém.
1: Glória ao Pai, ao Filho e ao Espírito Santo.
3: Como era no princípio, agora e sempre. Amém.
1: No quinto mistério, contemplamos a perda e o reencontro do menino Jesus, que estava junto aos doutores da lei. Pai nosso que estais no céu, santificado seja o vosso nome. Venha a nós o vosso reino, seja feita a vossa vontade, assim na terra como no céu. O pão nosso de cada dia nos dai hoje. Perdoai-nos as nossas ofensas, assim como nós perdoamos a quem nos tem ofendido. E não nos deixeis cair em tentação, mas livrai-nos do mal. Amém. Ave Maria, cheia de graça, o Senhor é convosco. Bendita sois vós entre as mulheres, e bendito é o fruto do vosso ventre, Jesus.
2: Santa Maria, Mãe de Deus, rogai por nós, pecadores, agora e na hora da nossa morte. Amém.
1: Ave Maria, cheia de graça, o Senhor é convosco. Bendita sois vós entre as mulheres, e bendito é o fruto do vosso ventre, Jesus.
0: Santa Maria, Mãe de Deus, rogai por nós, pecadores, agora e na hora de nossa morte. Amém.
1: Ave Maria, cheia de graça, o Senhor é convosco. Bendita sois vós entre as mulheres, e bendito é o fruto do vosso ventre, Jesus.
2: Santa Maria, Mãe de Deus, rogai por nós, pecadores, agora e na hora da nossa morte. Amém.
1: Ave Maria, cheia de graça, o Senhor é convosco. Bendita sois vós entre as mulheres, e bendito é o fruto do vosso ventre, Jesus.
0: Santa Maria, Mãe de Deus, rogai por nós, pecadores, agora e na hora de nossa morte. Amém.
1: Ave Maria, cheia de graça, o Senhor é convosco. Bendita sois vós entre as mulheres, e bendito é o fruto do vosso ventre, Jesus.
2: Santa Maria, Mãe de Deus, rogai por nós, pecadores, agora e na hora da nossa morte. Amém.
1: Ave Maria, cheia de graça, o Senhor é convosco. Bendita sois vós entre as mulheres, e bendito é o fruto do vosso ventre, Jesus.
0: Santa Maria, Mãe de Deus, rogai por nós, pecadores, agora e na hora de nossa morte. Amém.
1: Ave Maria, cheia de graça, o Senhor é convosco. Bendita sois vós entre as mulheres, e bendito é o fruto do vosso ventre, Jesus.
2: Santa Maria, Mãe de Deus, rogai por nós, pecadores, agora e na hora da nossa morte. Amém.
1: Ave Maria, cheia de graça, o Senhor é convosco. Bendita sois vós entre as mulheres, e bendito é o fruto do vosso ventre, Jesus.
0: Santa Maria.

0: Maria, Mãe de Deus, rogai por nós, pecadores, agora e na hora de nossa morte. Amém.
1: Ave Maria, cheia de graça, o Senhor é convosco. Bendita sois vós entre as mulheres, e bendito é o fruto do vosso ventre, Jesus.
2: Santa Maria, Mãe de Deus, rogai por nós, pecadores, agora e na hora da nossa morte. Amém.
1: Ave Maria, cheia de graça, o Senhor é convosco. Bendita sois vós entre as mulheres, e bendito é o fruto do vosso ventre, Jesus.
0: Santa Maria, Mãe de Deus, rogai por nós, pecadores, agora e na hora de nossa morte. Amém.
1: Glória ao Pai, ao Filho e ao Espírito Santo.
0: Como era no princípio, agora e sempre. Amém.
1: Infinitas graças vos damos, soberana Rainha, pelos benefícios que todos os dias recebemos de vossas mãos liberais. Dignai-vos agora e para sempre tomar-nos debaixo de vosso poderoso amparo. E para mais vos agradecer, nós vos saudamos orando a Salve Rainha.
3: Salve Rainha, Mãe de misericórdia, vida, doçura e esperança nossa salve. A vós bradamos os degredados filhos de Eva, a vós suspiramos gemendo e chorando neste vale de lágrimas. Eia, pois, advogada nossa, que esses vossos olhos misericordiosos a nós volvei, e depois desse desterro mostrai-nos Jesus. Bendito é o fruto do vosso ventre, ó clemente, ó piedosa, ó doce sempre Virgem Maria.
1: Rogai por nós, Santa Mãe de Deus,
0: para que sejamos dignos das promessas de Cristo.
1: Ó Maria concebida sem pecado,
0: rogai por nós que recorremos a vós.
1: Nossa Senhora da Piedade,
0: rogai por nós.
1: Oração de gratidão pela recitação do Santo Terço. Amado Deus, com coração cheio de gratidão, eu agradeço por ter me presenteado com a graça de rezar o terço. Em cada Ave Maria, em cada mistério, em cada Pai Nosso, senti a sua presença e a força da sua intercessão e a força da bênção que vem de Deus. Que o amor que recebi durante a oração me inspire a viver com mais fé e amor em meu dia a dia. Que eu possa sempre retribuir a sua graça com a minha devoção. Amém. O Senhor esteja convosco.
0: Ele está no meio de nós.
1: Desça e nos acompanhe na intercessão da bem-aventurada Mãe Maria. As bênçãos, a proteção, a luz e a paz de um Deus que é Pai, Filho e Espírito Santo. Amém.
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1: Nossa saudação cordial e fraterna, você que acompanha a Palavra Viva pela Rádio Divino Oleiro 105.5 FM de Florianópolis, Rádio Divino Oleiro 90.9 FM de Balneário Camboriú, Rádio Conceição 105.9 FM de Itajaí, Rádio Tubá de Tubarão e pelos serviços de streaming de áudio. Que a paz de Jesus reine em nossos corações e a Mãe Santíssima nos leve nas dobras do seu manto em mais este dia que a bondade do Pai nos concede. Eu é nosso assunto de hoje e nasceu da leitura de uma oração de Dom Désiré Joseph Mercier, arcebispo de Bruxelas, na Bélgica, falecido em 1926. Ele rezava assim: ó Pai, viva Jesus em mim e por ele participarei de vosso amor. Ensinai-me a deixar a mim mesmo, a desprezar-me, despojar-me, morrer. E quando for Cristo minha única vida, vós, ó Pai, amorosamente poreis em mim vossas complacências. Ensinai-me a deixar a mim mesmo, a mim que sou como a lesma que leva a própria casa a todo lugar que vai. Ensinai-me a deixar a mim mesmo, tão cioso de mim, tão grudado nas minhas opiniões, no meu bem-estar, nas coisas da terra. Sem ti, Senhor, tudo é nada. Não me deixes procurar fora o que carrego em mim, que és tu mesmo. Digo com Frei Inácio Larrañaga: como esses feridos que sofrem, Senhor, peço-te que acabes comigo. Estou cansado de não ser teu, de não ser tu. Continuo a dizer com Frei Inácio: Senhor Jesus, manso e humilde, preciso de redenção. Meu coração é soberbo, dá-me a graça da humildade. Grossas correntes prendem meu coração. Infeliz de mim, proprietário de mim mesmo, quem vai romper minhas cadeias? Tua graça, meu Senhor, pobre e humilde. Dá-me um coração grande para comigo mesmo, nunca centrado em mim, sempre apoiado em ti. Santa Catarina de Sena viveu no século XIV. Analfabeta, começou a ditar a vários copistas as suas 382 cartas. Já na segunda carta, dirigida a um sacerdote, o padre André Vitroni, fala do egoísmo, que diz ser uma árvore frutífera enraizada no orgulho. O egoísmo nasce do orgulho e vice-versa. O egoísta é presunçoso. Os frutos dessa árvore são mortíferos para a vida da alma. Alimentando-se com tais frutos em suas tendências individualistas, A pessoa voluntariamente cai no pecado mortal, vivendo sem o autoconhecimento, que é pai da humildade. E esta última, por sua vez, constitui a raiz da caridade que tudo orienta. Quem ama a si mesmo não conhece a Deus, ardente chama de amor. Assim despojado da iluminação divina, tão necessária, e sem conhecer a Deus, o cristão não ama. Assemelha-se a um animal. Forte. Nessa mesma linha de Santa Catarina de Sena, vou buscar ajuda no padre Alfonso Milagro, missionário claretiano, em seu livro O Evangelho Meditado para Cada Dia do Ano. Diz ele: Levi, Mateus, seguiu Jesus abandonando tudo. E essa é a atitude que todo discípulo do Senhor deve anotar. Essa é a condição que infalivelmente deve colocar. Em nossa vida não cabem dois, Deus e nós. Se Deus nela está presente, nós devemos desaparecer. Se quem se impõe somos nós, nosso próprio eu, nosso egoísmo, Deus se retira, pois Deus não pode compartilhar com ninguém nenhum coração. Abandonou tudo. Levi abandonou tudo, tudo sem exceção, sem restrições, sem limitações, sem esconder nada, sem questionar nada. Cristo despojou-se de tudo por você, mesmo de sua própria vida. É justo que você também responda da mesma forma, deixando tudo por ele e não permitindo que nada no mundo ou em sua vida possa afastar você de Jesus. Palavras muito próprias de Padre Alfonso Milagro. Na imitação de Cristo, leio o que é ainda bem mais forte. No livro terceiro, capítulo 49. Tudo em mim é perdido se fico só comigo. No mesmo livro terceiro, capítulo 13. Não há inimigo da alma pior e mais nocivo que tu mesmo quando não obedeces ao Espírito. Quantas coisas bonitas para a gente pensar, meditar, aprofundar. Carta de Santa Catarina de Sena, por exemplo, que li um trecho há pouco, é a carta número 2. Santo Inácio de Loyola, tão sábio, ensinava que a vitória mais bela que se pode alcançar é vencer a si mesmo. É verdade. E é uma vitória que não se alcança de repente, a não ser por uma intervenção divina, como aconteceu com Paulo na sua conversão. Não sem razão, o grande escritor francês Victor Hugo exclamava: que espantoso campo de batalha não é o ser humano. Comentando o provérbio italiano: quem atravessa os mares muda de firmamento, mas não de espírito, o bom franciscano Frei Clarencio Neotti escreveu: cada um de nós carrega consigo sua personalidade, seu modo de pensar, de falar, de fazer, de rezar. Cada um de nós carrega consigo suas qualidades e suas manias. Você monta um cavalo, com você cavalgam suas dificuldades. Você embarca num avião, com você voam suas tristezas e alegrias. Diziam os romanos: tudo que é meu carrego comigo. Se quero mudar, não mudo comprando outro carro. Se quero mudar meu comportamento, meu modo de conviver, preciso caminhar para dentro de mim. O velho português diria: preciso me ensimesmar, ou seja, entrar no âmago do meu eu. Não posso mudar o céu estrelado que me cobre, mas posso me modificar a mim mesmo. Vencer-se não é tarefa fácil, não. Não é tarefa para gente mole. É trabalho que precisa de coração decidido, de oração e de sacrifício. São Nicolau de Flüe, padroeiro da Suíça, viveu no século XV e durante 19 anos se alimentou exclusivamente da Eucaristia. E esta era sua bonita oração habitual: Senhor Deus, tira de mim tudo aquilo que me pode afastar de ti. Senhor Deus, dá-me tudo aquilo que me aproxima de ti. Toma a mim mesmo e dá-me todo a ti. Que bonita essa expressão: toma a mim mesmo, Senhor, e me dá todo a ti. Clarice Lispector, escritora brasileira nascida na Ucrânia, faleceu em 1977. Ela dizia, olha só o que dizia Clarice Lispector: eu tenho medo de ser eu. O cardeal São John Newman como que completava: sem vós, Senhor, nada sou, caio em pedaços, dissolvo-me, desapareço. Pois é, na vida espiritual, o primeiro estágio é eu. O segundo é eu e Deus. O terceiro, já verdadeiramente libertador, é Deus e eu. O máximo nessa escada que se sobe é Deus. Se no começo estava o eu sozinho, agora o eu como que desaparece para fazer-se um só com Deus. Mas que quantidade de batalhas para chegar lá. Sozinhos nada conseguiremos. Peçamos então ajuda a Nossa Senhora. Por graça do Senhor, por coincidência, caiu-me em mãos, neste momento em que redigia o programa, a mensagem de Nossa Senhora a todos nós, em 25 de janeiro de 1988, em Medjugorje. Queridos filhos, também hoje eu os convido à conversão total. Ela é difícil para todos aqueles que não escolheram a Deus. Convido-os, queridos filhos, a converter-se totalmente a Deus. Ele pode dar-lhes tudo aquilo que vocês lhe pedem. Mas vocês procuram a Deus somente quando têm doenças, problemas, dificuldades. Vocês pensam que Deus está longe de vocês, que não os escuta e não concede o que vocês pedem na oração. Não, queridos filhos, isso não é verdade. Se vocês estiverem longe de Deus, não poderão receber graças, porque não o procurarão com uma fé firme. Eu rezo por vocês todos os dias e desejo aproximá-los de Deus sempre mais. Não posso fazê-lo, porém, se vocês não o desejam. Por isso, queridos filhos, coloquem a sua vida nas mãos de Deus. Eu os abençoo. Façamos o que a mãe pede: colocar nossa vida nas mãos de Deus. Então, sem dúvida, mataremos o eu que nos escraviza e viveremos com um novo eu. Porque é o que lemos no Apocalipse 21:5, Deus faz novas todas as coisas. E agora gostaria de apresentar um poema do padre Michel Coaste, intitulado Senhor, liberta-me de mim. Ele o redigiu assim: homens existem que são vítimas de si próprios, mais desgraçados do que poderíamos imaginar, condenados que são a amar apenas a si próprios. É forçoso compreender os que sofrem quando sofrem, pois este tormento é nada menos que a experiência do inferno. Pode ser também o ponto de partida da salvação, se vierem a encontrar um amigo que lhes faça descobrir que estão sendo carrascos de si próprios. Se vierem a encontrar, sobretudo, um militante que seja para eles, de fora, a luz e a alegria que tiram o homem fora de si. Quem sabe se então não rezarão, sob uma forma ou outra, a oração que segue. Se pedirem, enfim, lealmente a Deus que os liberte de si próprios, estão salvos. É a primeira etapa. Podemos nós também fazer esta oração nas noites em que voltamos para casa com o propósito de escapar aos outros e ao próprio Deus. No Evangelho de Marcos, capítulo 10, versículos 17 a 22, lê-se que, tendo Jesus saído para se pôr a caminho, veio alguém correndo e, dobrando os joelhos diante dele, suplicou-lhe: bom mestre, que farei para alcançar a vida eterna? Então Jesus fixou nele o olhar, amou-o e disse-lhe: uma só coisa te falta. Vai, vende tudo o que tens e dá-o aos pobres, e terás um tesouro no céu. Depois vem e segue-me. Ele entristeceu-se com estas palavras e foi-se embora todo abatido, porque possuía muitos bens. Tu me escutas, Senhor? Sofro de modo atroz, encarcerado em mim mesmo, prisioneiro de mim mesmo. Só ouço a minha voz, só enxergo a mim próprio, e por detrás de mim só o sofrimento existe. Tu me escutas, Senhor? Liberta-me de meu corpo. Ele é pura fome, e tudo o que ele toca com seus grandes olhos incontáveis, com suas mil mãos estendidas, crispadas, é sempre para se apossar e tentar acalmar seu apetite insaciável. Tu me escutas, Senhor? Liberta-me de meu coração. Ei-lo todo inchado de amor, mas quando penso que amo loucamente, entrevejo, coberto de vergonha, que através do outro é ainda a mim próprio que amo. Tu me escutas, Senhor? Liberta-me de meu espírito. Está cheio de si mesmo, de suas ideias, de seus julgamentos. Nem sabe dialogar, pois nenhuma outra palavra o atinge senão suas próprias palavras. Sozinho, me aborreço, me canso, me detesto, enojo-me a mim mesmo. Há quanto tempo me reviro em minha mísera pele como num leito de doente do qual quisera escapar. Tudo me parece mesquinho, feio, sem luz. É que nada posso ver que não seja através de mim mesmo. Sinto-me prestes a odiar os homens e o mundo inteiro, por despeito, já que os não posso acusar. Quisera sair, quisera andar, correr para um outro país. Sei que existe a alegria, eu a vi cantar em alguns rostos. Sei que rebrilha a luz, eu a vi iluminar certos olhares. Mas, Senhor, não consigo libertar-me. Gosto da minha prisão ao mesmo tempo que a odeio. Pois sou eu minha prisão e me amo. Amo-me, Senhor, e tenho náuseas de mim. Nem encontro, Senhor, a porta de mim mesmo. Arrasto-me às apapadelas, às cegas. Esbarro em minhas próprias paredes, em meus próprios limites. Firo-me. Sinto dor. Sinto dores demais. E ninguém sabe, porque ninguém jamais entrou dentro de mim. Estou só. Sozinho. Senhor, tu me escutas? Senhor, mostra-me a minha porta. Toma minha mão. Abre, aponta-me o caminho. A estrada da alegria. O sendeiro da luz. Mas, Senhor, tu me escutas? Ah, meu menino, eu te escutei. Me causas dó, me dás pena. Há tanto tempo que espreito tuas persianas fechadas. Abre-as. Minha luz há de iluminar. Há tanto tempo me coloco junto à tua porta trancada. Abre-a. Me encontrarás na soleira. Eu te espero. Os outros te esperam. Mas tens de abrir. Tens de sair de ti. Por que ficar prisioneiro de ti mesmo? És livre. Não fui eu quem fechou tua porta. Não serei eu quem a possa abrir. Pois és tu que de dentro aguardas fortemente aferrolhada. Este poema, oração tão bonito do padre Michel Coste, está no livro Poemas para Rezar, da Livraria Duas Cidades. Que poema profundo! Aquele que cultiva o eu e esquece de sair de si mesmo, de ir ao encontro do outro, é como um semivivo preso na prisão em que livremente entrou e na qual vive sem graça, sem alegria verdadeira, sem luz nem cores, pois tudo vê e pinta em preto e branco. Vive, vive, sim, mas vive se arrastando, comendo o pó do fechamento, da inutilidade que mata aos poucos. É preciso, de novo e sempre, ouvir Tomás de Kempis na Imitação de Cristo. Tudo em mim é perdido se fico só comigo. Quem cultiva o próprio eu de maneira errada, egoísta, brilha para si mesmo. E esse brilho é escuro como as trevas, porque fecha os olhos e o coração para as belezas da vida, que são tantas. Despojemo-nos de nós mesmos. Tiremos do coração e da mente a veste do orgulho e do amor próprio e nos revistamos de bondade e compreensão, dando-nos a quem precisa de nós e não só a nós mesmos. A luz não ilumina a si mesma, mas a tudo que ela alcança. O Papa São João 23 aconselhava com muita propriedade: brilhemos diante de Deus, o resto não conta para nada. E agora escutemos nossa música, do CD Contemplativo, com o Padre Zezinho, Coração Alienado.

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O clarão da madrugada já vem aparecendo. Amanhece um novo dia. O nosso louvor se dirige ao Ser Supremo, ao Criador de todo o Universo, que nos deu o dom da vida com todas as suas maravilhas. Obrigado, Senhor, pela vossa ajuda, pela vossa graça. Obrigado pelo dom da vida. 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Amém. Um bom dia para todos.

0: parado que o povo não respeita. E muita saudade de casa, né, gente? E o nosso aplauso, ó. Vai pra você, porque se o Brasil ainda é o que é, é porque tem caminhoneiro acelerando, levando a economia pra tudo que é canto nesse Brasil. Simbora nós, Brasil Caminhoneiro, tá no ar! O Brasil Caminhoneiro segue viajando pelo país e agora faz parada no porto de Itaguaí, no Rio de Janeiro. O porto, gente, é peça fundamental para a economia brasileira. E por ali passam toneladas de cargas todos os dias, movimentando principalmente minério, grãos e outros produtos que abastecem o Brasil e também o mundo. Quem conta mais pra gente é o Francisco Garonce. Bora conferir?
1: As operações logísticas em grandes portos, como este daqui, elas dependem de planejamento, organização, mas para que haja segurança, é importante que cada um dos milhares de profissionais que atuam aqui entendam a sua responsabilidade quanto às decisões seguras. E os caminhoneiros fazem parte desse universo de profissionais que precisam ser bem recebidos, preparados, capacitados, porque disso depende o futuro da logística no nosso país.
0: O Ronaldo é um dos diretores do Porto de Itaguaí. Ele nos fala sobre as vantagens de acesso que o porto tem.
2: A vantagem do porto de Itaguaí é que ele tem um acesso direto da estrada, direto para o porto. Então, o que faltava realmente para poder atender os caminhoneiros e dar um pouco mais de conforto era uma área em que eles pudessem ficar parados esperando o momento para carregar ou descarregar e não ficar na estrada como ficavam. Foi feita uma licitação que se criou o chamado Truck Center. O que é o Truck Center? O Truck Center é uma área onde os caminhões podem se estacionar, há facilidades para os motoristas, como banheiros, área de descanso. Quer dizer, eu acho que isso vai ser um conforto a mais. Em vez de ficar na estrada, eles vão estacionar lá e aguardar o seu momento. A cidade propriamente dita de Itaguaí, ela, para esse movimento, ela não tem muito necessidade do que fazer, porque não passa nenhum caminhão, ela fica, não passa carga por dentro da cidade.
1: É isso aí, turma, a história de sucesso do Porto de Itaguaí nos mostra que ela tem dois lados. Um é a mega estrutura física e tecnológica, mas o outro lado é o humano, formado pelos caminhoneiros que trazem e levam cargas aqui todos os dias. E essa nossa conversa não termina aqui, a gente continua junto nas redes sociais.
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0: O fruto não cai longe da árvore. Quem não conhece esse popular ditado, hein? Pois é, filho de médico geralmente vai ser médico. Filho de advogado geralmente vai ser o quê? Advogado. E filho de caminhoneiro, quase sempre caminhoneiro. Pois é, turma, essa herança profissional é comprovada nas estradas. São filhos, netos, bisnetos de caminhoneiros rodando pelo Brasil. Hoje vamos conhecer o Paulo e o Alexandre Nascimento. Pai e filho na estrada, ó, há muito, muito tempo. Seu Paulo foi o precursor da história. Foi ele quem fez da estrada a sua profissão. E não foi nada fácil não, viu, gente? Mas mesmo assim, ó, ele se orgulha aí muito. Vamos ouvir.
5: Eu nunca disse pra ele, não seja caminhoneiro, filho. nem ele vai dizer isso pro filho dele. Porque não é uma profissão vergonhosa, é uma profissão valorizada.
0: Ô, Alexandre, você deve ter um orgulho danado do paizão, não é?
6: Ah, dá orgulho, né? Dá orgulho que isso daqui não é pra qualquer um. Caminhão tem que estar no sangue mesmo, não adianta. É um negócio que a gente fala que às vezes é passado de pai pra filho. Eu não sei se o meu filho vai querer ser motorista de caminhão. Sinceridade, eu espero que não, né? Que ele, de repente, gerencie a nossa empresa, né? A nossa pequena empresa.
0: Os dois conhecem o lado bom e o mais difícil da profissão, como largar a família em casa para ganhar a vida na estrada.
6: Ao longo dos anos que a gente vai começando a entender o que os nossos pais, no caso do meu pai, passou antes de mim. Foram muitos dias dos pais, dia das mães, Natal, festinha de escola. Eu acho que do meu filho eu fui em uma, duas, que deu para conciliar. Nascimento, vamos falar de nascimento? O André, eu ainda dei sorte que eu consegui chegar de viagem na sexta. Acabou que no sábado, no hospital, a obstetra falou, viu, vamos fazer nascer? Eu falei, nossa, ainda bem que pelo menos eu vou estar em casa. Que na segunda eu já tava saindo de viagem.
0: E o seu Paulo fala da importância da esposa na criação dos filhos.
5: A mãe é mãe e pai. Então, a mãe dele criou ele, criou a irmã dele e eu na estrada. Finais de ano em casa, outros não. Aniversário sim, outros não. É a vida de todo caminhoneiro. É essa aí.
0: É isso mesmo. Muito obrigado ao seu Paulo e ao Alexandre, pai e filho no trecho. Ó, parabéns aos dois.
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0: Som na caixa.

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1: Nossa parada é na CEAGESP, terceiro maior centro de alimentos do mundo e o primeiro do Brasil e da América Latina. Para vocês terem uma ideia, gente, movimenta diariamente quase 10 mil toneladas de alimentos, o que representa cerca de 8 milhões de reais em negócios. Cerca de 1.200 caminhões carregados passam por cá todos os dias. O caminhoneiro Adilson Cruz é um deles. Tá no transporte de frutas há mais de 5 anos e nos conta qual o cuidado que ele tem no dia a dia com a carga.
2: Cuidado aí é cabeceira de ponte, né? Que para não machucar a fruta, chegar aqui com a fruta estragada, já viu, né? A gente acaba perdendo o frete, porque ainda que a gente coloca um pouco do dinheiro do trecho na carga para receber aqui no destino, né? Então você tem que ter um cuidado para não entortar a carga, porque depois dá trabalho para arrumar. E assim, dá mais ou menos no horário aí para não atrasar a descarga no Ceasa, né?
1: O estradeiro Ramon Barbosa trabalha com caminhão frigorificado, o famoso geladeira deitada, e nos conta os cuidados que ele tem ao transportar frutas.
3: Cuidado é sempre manter a verdura com a temperatura certa, né? Do jeito que o cliente pede, né? Temperatura de 10 graus positivo e chegar lá fresca, né? E para qualidade do cliente, né?
1: E o caminhão do Ramon, ó, tem 4 eixos e isso facilita, faz a diferença no transporte, né, parceiro?
3: Faz. O caminhão 4 eixo eu carrego mais peso, né? Eu ganho mais diferença na balança, né? Que um caminhão truque, né, normal, né? Eu posso carregar um pezinho a mais, uns 3 mil quilos a mais que o normal do truque.
1: É isso aí, turma! Toda essa movimentação de caminhoneiros gerou uma arrecadação de 133 milhões de reais no ano passado.
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1: E vamos de música!
4: Do fundo do baú.
1: Henrique Júnior.

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2: Ô parceiro, você já ouviu falar em LER? Não é para pegar livro, não é nada disso não. LER, gente, é abreviatura de lesões por esforço repetitivo. Trata-se de um conjunto de doenças que afetam membros superiores, os músculos, nervos, tendões, provocando aí, ó, inflamações, formigamento, fadiga muscular ou até mesmo redução na amplitude do movimento. E com alto nível de estresse, rotina pesada e movimentos monótonos, movimentos cansativos na vida dos estradeiros, a LER pode causar até perda de tendões ou movimentos. Bom, para falar sobre esse assunto, está na linha o médico ortopedista Dr. Guilherme Bastos. Doutor, antes de mais nada, muito obrigado pela participação aqui no Brasil Caminhoneiro, e eu já começo com pergunta, viu? A LER se dá apenas pelo esforço repetitivo de algum músculo, ou existe um outro fator que pode desencadear essa síndrome?
3: Não é só o esforço repetitivo, tem questões posturais, tem a ergometria do trabalho, que é a maneira como você fica no seu trabalho, o tipo de trabalho que você faz, a postura que você apresenta, assim como esforço repetitivo ou esforço de grande monta. Então, são todas essas doenças osteomusculares que atingem o nosso esqueleto, né, tudo, mas que estão relacionadas à postura, a hábitos de trabalho, e não só de trabalho, né, do dia a dia, né?
2: Bom, doutor Guilherme, agora, quais são os principais movimentos repetitivos que podem dar origem à LER?
3: Hoje em dia, o que você mais vê são pessoas que trabalham frente a um computador ou até frente a... usam bastante a questão do celular, né? Então, aquela postura onde você projeta a cabeça para frente, joga os ombros para frente, digita bastante, isso predispõe uma doença ocupacional, assim como o funcionário que trabalha numa máquina de metalurgia ou algo que ele faz um movimento, normalmente movimento do braço de maneira muito repetitiva, né? O que a gente mais observa nas lesões de esforço repetitivo são lesões do membro superior, né?
2: E quais são os sintomas que podem indicar que estejamos com o princípio de LER?
3: Você começa a perceber que você está começando a ter algum incômodo, fim do dia do seu trabalho, você percebe que você está cansado, está começando a ter algumas dores, dor no membro, começa a perceber que você já está com até com um desempenho inferior ao seu desempenho comum. Então, isso tudo já é um indicativo de LER, né?
2: Bom, doutor Guilherme, agora, existe tratamento? E com esse tratamento, as dores desaparecem por completo ou apenas diminuem?
3: O melhor é você prevenir, né? Então, a prevenção é, se é uma doença por esforço repetitivo, então talvez fazer fortalecimento, fazer correção postural, ter hábitos circadianos, hábitos do nosso dia a dia, que fortaleçam, que melhorem nossa postura e que favoreçam que a gente não tenha LER. Então, a fadiga, o excesso do estímulo daquela forma, se você tiver mais forte, com melhor resistência, vai demorar mais para chegar. Se você evitar aquele esforço, também melhora. Obviamente que você consegue resolver tudo que está relacionado a esforço e a repetição. Você não consegue resolver a parte degenerativa, que é a parte que concebe o envelhecimento, né? Isso já é mais difícil, né?
2: Agora, doutor Guilherme, tem aí algumas dicas para que a gente não desenvolva essa síndrome?
3: A gente tem que acostumar no nosso dia a dia ter bons hábitos, criar o hábito de fazer atividade física, criar o hábito de fazer com que a nossa postura fique boa, mas tem que ser uma coisa orgânica, né? Ou seja, você sinta que você faz isso automaticamente. Se você tiver bons hábitos, se tiver uma vida mais equilibrada,

0: equilibrada possível, você evita, diminui bastante a chance de ter uma doença ocupacional. Cada paciente tem especificidades físicas que são relacionadas àquela pessoa. Então, a gente tem que sim acompanhar e moldar o exercício baseado naquele biotipo, no que ele precisa, o que atende aquele paciente.
1: Muito obrigado, viu, doutor Guilherme, pela participação aqui no Brasil Caminhoneiro. Você ouviu o doutor Guilherme Bastos, viu, parceiro? Então, passe essas dicas adiante, afinal de contas, você não é baú pra guardar segredo.
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1: Ó, veio o modão, Cleiton e Romário.
3: Primeiro

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1: Turma, Brasil Caminhoneiro tá cada vez mais digital. 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
2: De acordo com a Abramet, Associação Brasileira de Medicina de Tráfego, quem viaja no banco da frente fica até 45% mais protegido se usar o cinto. E esse índice aumenta para 75% se o viajante estiver usando o cinto de segurança no banco de trás. E uma curiosidade, os primeiros carros não possuíam cinto de segurança. É, isso mesmo! Os equipamentos para manter a segurança dos ocupantes ainda não eram prioridade naquela época. Foi só na década de 1950 que o cinto de segurança começou a ser fabricado com os veículos, mas os modelos ainda eram simples, aquele cinto de duas pontas que era só para prender o barrigão. E como todo componente de um carro, turma, cinto de segurança, ó, também tem vida útil, é verdade. Com o desgaste, ele pode apresentar falhas e não ser mais confiável. E como ele é um item importante, parceiro, se vier a dar defeito, pode colocar a segurança dos ocupantes em risco, viu? Então, se a fivela não fica mais presa ao fecho, se tá difícil desfivelar, o tecido aí tá cheio de rasgo, tá cheio de desgaste, faz o seguinte, troque, jogue fora e coloque um novo.
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1: Ih, rapaz, hora de recolher aqui minha bagunça, liberar a faixa que tem colega chegando pra seguir na programação. Mas amanhã, tamo de volta por cá pra mais um Brasil Caminhoneiro.

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1: A semana começa com formação de áreas de instabilidade pelo oeste do estado. Por isso, até o final da noite, em alguns municípios há possibilidade de isoladas pancadas de chuva. Nas demais regiões, segue o mesmo cenário de tempo seco dos últimos dias. Apesar do aumento discreto das temperaturas, ainda não chega a fazer calor. E uma frente fria pode mudar o tempo bastante, pelo menos até o final desta próxima semana. O sistema frontal vai começar a avançar da Argentina lá na quinta-feira, no dia 11, e até o próximo sábado, dia 13, é bem provável que ele volte a despencar até 30 milímetros de chuva aqui sobre nós. Hoje, temperatura máxima de 21 graus, mínima na próxima madrugada de 13 graus em Águas Mornas, Anitápolis, Araranguá, Armazém, Braço do Norte e Tubarão.
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3: Senhor, no silêncio deste dia que amanhece, venho pedir-te saúde, força, paz e sabedoria. Quero olhar hoje o mundo com os olhos cheios de amor, ser paciente, compreensivo, manso e prudente. Quero ver teus filhos além das aparências como tu mesmo os vês, e assim não ver senão o bem em cada um. Deixa meus ouvidos a toda calúnia. Guarda minha língua de toda maldade. Que só de bênçãos se enche o meu espírito. Que eu seja tão bondoso e alegre que todos quantos se achegarem a mim sintam tua presença. Reveste-me, Senhor, com tua beleza. E que no decurso desse dia eu te revele a todos.

Ouça-me, é como diz o ditado, vivendo e aprendendo. Uma mãe estava muito zangada com sua filhinha. Ela havia estragado um rolo de papel dourado que seria usado naquelas caixas que são colocadas embaixo da árvore de Natal. Porém, a menina, toda alegrinha, a surpreendeu quando trouxe a caixa. Isto é para você, mamãe. A mãe ficou embaraçada por sua reação precipitada, mas quando viu que a caixa estava vazia, falou: você não sabe, filhinha, que quando se presenteia alguém, é preciso que haja alguma coisa dentro do pacote. A menina olhou-a em lágrimas e disse: oh, não tá vazia não, mamãe. Eu soprei dentro dela até ficar cheia de beijos. A mãe ficou arrasada. Ajoelhou-se e, pedindo perdão, abraçou com ternura sua filhinha. Sabe de uma coisa? Cada um de nós tem recebido uma caixa dourada repleta do amor de Deus, todos os dias. Só que por ingratidão, muitos nem percebem. Jesus disse no Evangelho de João, capítulo 6, verso 37: o que vem a mim, de modo nenhum o lançarei fora. Por isso, nesse instante, vamos fazer esta oração. Pai Celeste, eu agradeço o dom da vida que se tornou abundante por meio de Jesus. Tu, que és o único Deus e Senhor, recebo meu amor e gratidão neste momento. Amém. Que o Senhor nos dê a sua bênção.

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0: Olá, muito prazer, eu sou a Marilis Pequeno e a partir de agora você confere os principais assuntos que são notícia em Santa Catarina. Fique com a gente, o Acaerte Notícias está começando.
1: Defesa Civil monitora o clima por satélite em tempo real. Sisu abre inscrições para vagas remanescentes e Feira do Mel reúne produtores de todo o estado em Florianópolis.
2: Segunda-feira começa com aberturas de sol, mas nebulosidade aumenta e traz chance de chuva no Grande Oeste e Sul do estado ao final do dia.
3: Termina no dia 20 de junho o prazo final para aposentar.

0: aposentados pedirem o ressarcimento de descontos indevidos no INSS.
1: Livro orienta gestores públicos sobre como evitar o uso da máquina em benefício de campanhas eleitorais.
2: Emosc promove campanha Junho Vermelho em clima de Copa do Mundo na Hemorrede de Santa Catarina. Iniciativa para estimular doações vem em momento de estoques em alerta e aumento na demanda por sangue.
3: Os acidentes com motocicletas representam quase 2/3 dos atendimentos do SAMU em ocorrências de trânsito neste ano em Santa Catarina. Entre janeiro e maio, o serviço registrou mais de 7 mil acidentes nas rodovias e vias urbanas do estado. Em 41% dos casos envolvendo motos, houve colisão com outros veículos. O coordenador médico das unidades de suporte avançado do SAMU FAES, na Grande Florianópolis, Dr. Nicolas Klein, faz um alerta.
4: Quando a gente fala de acidentes envolvendo motocicletas e veículos, a gente não fala apenas sobre estatísticas. A gente está falando de vidas, de famílias, trabalhadores, sequelas, internações e muitas vezes histórias interrompidas de maneira precoce. Do ponto de vista do SAMU, essas ocorrências exigem resposta rápida, uma regulação médica adequada e o atendimento qualificado. Muitas vítimas apresentam fraturas, traumatismo craniano, lesões torácicas, hemorragias e necessidade de encaminhamento para oficiais de referência. Portanto, o impacto não termina no local do acidente. Ele continua nos pronto-socorros, sala vermelha, nos centros cirúrgicos, UTIs, na reabilitação e dentro das casas das famílias. E a mensagem para a população, ela é bem clara. O trânsito não é uma guerra entre motos e carros. O trânsito é um espaço coletivo. O motorista, ele precisa enxergar o motociclista. E todos nós precisamos entender que é uma escolha imprudente de segundos que pode gerar uma consequência para a vida inteira.
3: A Grande Florianópolis concentra o maior número de acidentes entre motocicletas e outros veículos atendidos pelo SAMU neste ano, com 27% dos casos.
4: Essa discrepância, ela reflete as próprias características da região. Fluxo diário de pessoas, veículos. Muitas pessoas moram em uma cidade e trabalham em outra, o que aumenta o tempo de exposição no trânsito, principalmente nos horários de maior movimento. O outro fator importante é o uso constante da motocicleta por meio de transporte e ferramenta de trabalho. A moto é econômica, ágil e essencial para muitos trabalhadores. No entanto, ela também apresenta uma maior vulnerabilidade.
3: O Centro de Hematologia e Hemoterapia de Santa Catarina promove a campanha Junho Vermelho para incentivar a doação de sangue e reforçar os estoques no estado. O repórter Cadu Reis está conosco e traz mais informações sobre a mobilização. Oi, Cadu.
2: Olá, Marilis. Um abraço a você e aos ouvintes. A campanha ocorre em meio a um momento de queda nas doações e crescimento da demanda por hemocomponentes em Santa Catarina. O Hemosc tem estoques em situação de alerta para 3 tipos sanguíneos e quantidades reduzidas para outros 2. A iniciativa do Junho Vermelho faz alusão ao Dia Mundial do Doador de Sangue, que será comemorado no próximo domingo, 14 de junho. E neste ano, a ação ganha cores da Seleção Brasileira de Futebol, já que ocorre em meio à Copa do Mundo, cuja disputa inicia na quinta-feira. O gerente administrativo do Hemosc, Tiago André Silva de Souza, explica.
5: Estamos fazendo uma ação especial para unir a paixão do futebol, né, com a solidariedade das pessoas em fazer a doação de sangue. Durante esse período, a gente vai estar com toda a nossa hemorrede, nós vamos estar fazendo essas ações. Nós temos uma baixa, uma queda histórica nos meses mais frios do ano e também nós temos um aumento da necessidade de sangue por parte dos hospitais, porque também as pessoas ficam mais doentes, precisando dessa doação. Hoje, o nosso estoque realmente ele está em nível crítico, o tipo B negativo, O negativo e O positivo, em uma situação não favorável para os tipos A, mas a gente convida todas as pessoas, independente do tipo de sanguíneo dela, venha fazer a sua doação. Entre no site do Hemosc, agende a sua doação na unidade de coleta mais próxima da sua casa.
3: E agora vem a Bárbara Amaral, repórter do portal da Rede de Notícias Acaerte, trazendo algumas manchetes de reportagens que estão em destaque. Olá, Bárbara.
6: Olá, Marilis, e olá para você que está ouvindo o Acaerte Notícias. Entre os destaques dessa semana no portal RNA, uma reportagem mostra como a Defesa Civil de Santa Catarina utiliza imagens de satélite em tempo real para monitorar o clima e reforçar a resposta a eventos extremos em todo o estado. E para quem sonha com uma vaga no ensino superior, o Ministério da Educação abre no dia 15 de junho as inscrições para o SISU+. A nova etapa do sistema de seleção unificada vai permitir que candidatos que fizeram o Enem nos últimos 3 anos concorram às vagas remanescentes do segundo semestre. E Florianópolis recebe mais uma edição da tradicional Feira do Mel de Santa Catarina. O evento reúne centenas de produtores, valoriza a agricultura familiar e apresenta ao público a qualidade de um produto que é referência nacional. Essas e muitas outras notícias estão no portal Rede de Notícias Acaerte. Acesse rededenoticiasacaerte.com.br e fique por dentro dos assuntos que movimentam toda a nossa Santa Catarina.
3: E agora uma boa notícia para quem aprecia um dos sabores mais tradicionais de Santa Catarina. O governo do estado revogou os parâmetros de fiscalização que poderiam alterar as características originais da linguiça blumenau. A decisão foi publicada no Diário Oficial e preserva a produção artesanal do produto, que é símbolo da colonização alemã e patrimônio imaterial catarinense. A preocupação era que novas regras limitassem o percentual de gordura e acabassem descaracterizando a receita tradicional, feita com cortes específicos de carne suína, sem corantes ou conservantes artificiais, além da defumação artesanal. Com a revogação, a fiscalização volta a considerar as características originais da linguiça blumenau. O produto também tem indicação geográfica reconhecida pelo INPE e só pode levar esse nome quando produzido por fábricas certificadas em municípios autorizados. Em Santa Catarina, a produção estimada chega a quase 2 milhões de unidades por ano. 5 famílias catarinenses começaram a semana com motivos de sobra para comemorar. Isso porque 5 apostas feitas em Santa Catarina acertaram 5 dezenas da Mega Sena e garantiram um prêmio de mais de R$37 mil para cada bilhete. Os sortudos são das cidades de Alto Bela Vista, Concórdia, Florianópolis, Itaiópolis e Rio Negrinho. O sorteio foi realizado no último sábado, dia 6, e distribuiu prêmios para apostadores de todo o país. O prêmio principal de mais de R$30 milhões saiu para uma aposta de Brasília. Mas os catarinenses também têm o que celebrar. Afinal, uma ajuda extra de R$37 mil pode fazer a diferença no orçamento, realizar projetos e até tirar alguns sonhos do papel. E para quem gosta de tentar a sorte, a Mega Sena já está acumulada novamente e o próximo sorteio vai ser amanhã, terça-feira, e deve pagar cerca de R$3,5 milhões. Já, um recado importante para os aposentados. Continue com a gente.
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3: Atenção, aposentados e pensionistas. Termina no dia 20 de junho o prazo para contestar descontos associativos não autorizados e aderir ao acordo de ressarcimento. O repórter Marco Aurélio Gomes explica quem tem direito e como fazer o pedido. E isso é simples, Marco?
0: Olha, Marilis, o processo é simples, mas exige atenção nos prazos. Primeiro, o aposentado ou pensionista precisa verificar se houve desconto associativo não autorizado no benefício, referente ao período entre os anos de 2020 e 2025. Isso pode ser feito pelo aplicativo ou site do Meu INSS, ou pela Central 135 ou nas agências dos Correios. Depois disso, a entidade responsável tem até 15 dias úteis para responder. Se não houver resposta ou se forem apresentadas irregularidades, como documentação inconsistente, o sistema libera a opção de adesão ao acordo. Ao aceitar o ressarcimento, o valor é depositado diretamente na conta do beneficiário em até 3 dias úteis. E um detalhe importante, idosos acima de 80 anos, indígenas e quilombolas têm o ressarcimento feito automaticamente sem necessidade de adesão. Segundo o governo federal, já foram devolvidos mais de 3 bilhões de reais para cerca de 4,5 milhões de segurados em todo o país. É um prazo curto e quem perder pode acabar tendo que buscar outras vias para reaver o dinheiro.
11: Direto de Brasília.
3: Oi, Rita. O período pré-eleitoral exige atenção especial dos gestores públicos para evitar irregularidades e garantir o cumprimento da legislação. Você conversou com um especialista sobre esse tema, né?
1: Olá, Marilis e ouvintes. Exatamente, Marilis. O advogado e doutor em direito pela USP, o catarinense Isaac Kofi Medeiros, lançou o livro Condutas Vedadas na Administração Pública em Ano Eleitoral. Uma obra voltada para gestores públicos, servidores, candidatos e assessores que precisam conciliar a continuidade dos serviços públicos com as exigências da legislação eleitoral. O livro funciona como um guia prático para orientar a administração pública durante os períodos eleitorais, quando a legislação impõe uma série de restrições para evitar o uso da máquina pública em benefício de candidaturas. Isaac Kofi Medeiros, que também é consultor da FECAM, a Federação Catarinense de Municípios, explica como isso funciona.
13: Em todo ano eleitoral, o poder público sofre restrições. A administração pública ela não pode parar, ela tem que seguir fazendo licitações, concursos públicos. Porém, existem algumas limitações, e essas limitações existem para que o gestor público não se valha do seu cargo para obter alguma espécie de uma vantagem eleitoral em relação aos seus concorrentes.
1: Amarilis, entre os principais temas abordados no livro estão as condutas proibidas pela legislação eleitoral, as sanções previstas na lei das eleições, que podem incluir multas e até cassação de mandatos.
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3: E agora vamos conferir a previsão do tempo para esta semana em Santa Catarina. A meteorologista da Caerte, Daniele Lima, traz os detalhes. Olá, Dani.
14: Olá, Marilis e ouvintes. A segunda-feira começa com alguns nevoeiros que logo se dissipam, dando lugar ao sol. Porém, ao longo do dia, a aproximação de uma frente fria aumenta a nebulosidade nas áreas próximas ao Rio Grande do Sul, onde, a partir da tarde, há condições para pancadas de chuva com trovoadas, principalmente à noite no Grande Oeste, Planalto e Litoral Sul, com menor chance nas outras áreas. As temperaturas ficam mais elevadas no Litoral Sul e Extremo Oeste, com máximas próximas dos 26 graus. Nas demais regiões, variou entre 21 e 25 graus, enquanto no Planalto Sul e Meio Oeste ficou entre 16 e 22 graus. Na terça-feira, a frente fria avança pelo estado, trazendo chance de chuva principalmente pela manhã do extremo oeste ao Planalto Sul e Litoral Sul, com melhora durante a tarde. Enquanto no restante do estado, ocorrem períodos de sol entre variações de nuvens, com maior possibilidade de chuva durante a tarde. As mínimas variam entre 10 e 18 graus e na tarde de terça as temperaturas sobem no Planalto Norte e Litoral Norte, enquanto no Grande Oeste ficam mais amenas, não passando dos 22 graus. A tendência é de uma semana com tempo instável e chuva frequente, com uma nova frente fria provocando chuva mais abrangente entre quinta e sexta-feira e trazendo queda nas temperaturas no próximo fim de semana. Tenha uma ótima semana!
3: Obrigada pela sua companhia na edição de hoje. Continue ligado na sua programação. Desejo a você uma excelente semana com muita informação e bons momentos. Um grande abraço, até amanhã.

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3: 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A hora certa.
2: Super Tubar, a hora certa, são 7:01.
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3: Olá, meus amigos, muito bom dia. Agora são 7:04, chegando com mais uma edição do Show do Rádio, um show de informações aqui na Super Tubá, nesta manhã de segunda-feira, hoje, 8 de junho de 2026, é dia de São Medardo, dia do oceanógrafo, dia mundial dos oceanos, dia do citricultor, dia mundial do tumor cerebral. Show do Rádio tem a apresentação de Bruno Vandresen, participam do programa Giovanni Martins, Gabriel Rodrigues, Lucas Marques e Ramon Silveira. Os trabalhos técnicos de Everton Luiz, as gravações de Lucas Marcos de Carvalho e a direção geral do padre Rafael Uliano.
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3: Bem, estamos voltando, tempo nublado em Tubarão, temperatura marcando neste momento 18 graus e a umidade relativa do ar em 90%. Vamos juntos, são 2:30 de muitas informações para você. Nos acompanhe pelo 104.9, através também das lives no Facebook e YouTube, além de acompanhar também pelo aplicativo Rádios Net. São 7:06 agora, vamos aos destaques do programa. Visitação marca 135 anos do Farol. Programação inclui ações de saúde e arrecadação de alimentos para entidades beneficentes. Universidade gratuita entra em nova fase e abre caminho para instituições receberem profissionais por meio da contrapartida social. União Europeia barra carne do Brasil e impede exportações. SAMU atende 2 acidentes de trânsito por hora em Santa Catarina e ocorrências envolvendo motociclistas são maioria. Trabalhadores de supermercado só poderão atuar até 11 horas aos domingos em Goiás. As novas regras entraram em vigor neste fim de semana. Inadimplência no aluguel em Santa Catarina volta a subir em maio, registrando a segunda alta seguida. No programa ainda, as informações do Hospital Nossa Senhora da Conceição e do setor policial do fim de semana. Eu mantenho agora contato com Ramon Silveira, ele traz o seu destaque. Ramon, bom dia.
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3: Ok, contato agora com Gabriel Rodrigues, ele também traz o seu destaque. Gabriel, bom dia.
6: Bom dia, padre Itamar Faísca, pároco da paróquia do Morrotes, fala dos 40 anos da paróquia que serão celebrados em julho.
3: E o seu destaque, Giovanni Martins, diga aí, bom dia.
7: Bom dia, pesca da Tainha registra o melhor resultado dos últimos 30 anos em Santa Catarina. Por outro lado, o preço do pescado preocupa os pescadores.
3: Lucas Marques chega também trazendo o seu destaque. Lucas, bom dia.
8: Bom dia. Conheça o trabalho da Central Única das Favelas de Santa Catarina e saiba mais sobre o evento focado em empreendedores da periferia que está com inscrições abertas.
3: Ok, teremos ainda hoje o quadro Papo Reto com Haroldo Silva Aldura. Um show de informações para você. O Show do Rádio está só começando.
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3: Ok, vamos iniciando então, trazendo aqui o Diário do Sul. Fogueira acesa, festa junina da passagem, vai até o fim de semana. Nos primeiros dias do evento, mais de 25 mil pessoas já prestigiaram o Arraiá. Ainda aqui no Diário do Sul, infraestrutura, Gravatal dá início a obras de asfalto de 3,5 milhões. Pavimentação no interior do município ocorrerá na Estrada Geral de Várzea das Canoas. Mãe dirige embriagada e se envolve em acidente com filho. Menino de 8 anos ficou ferido na colisão. Mulher foi presa pela polícia. Em Palhoça, Peixe e Guarani empatam em 2-2. Tubarão saiu perdendo, virou o jogo, mas sofreu empate e segue no meio da tabela. Já o Leão do Sul venceu em casa em partida na tarde de ontem. Ercílio Luz venceu o Nação com gol no fim da partida. Violência, criminosos invadem casa em Tubarão. 3 assaltantes entraram em um apartamento e fizeram família de refém, são destaques do jornal Diário do Sul. Vamos com o Diário Catarinense. Mulheres lideram apenas 8,4% dos shows em festivais de música instrumental de Santa Catarina. Fisiculturista Fábio Giga diz que desnível na pista causou acidente com Porsche de 1,3 milhão. Safra da Tainha por arrasto de praia é encerrada após atingir 90% da cota. Jovem de 20 anos morre após acidente causado por mancha de óleo em rodovia de Santa Catarina. Advogado surpreende juíza em Santa Catarina e pede condenação do próprio cliente. Governo tenta reverter decisão da União Europeia que proíbe importação da carne brasileira. Acidente e incêndio deixam carros irreconhecíveis e bloqueiam BR-282 em Santa Catarina. Tragédia no estado. Menino de 3 anos morre após ser atropelado e caso é investigado. Ainda as redes que mais abrem e mais fecham supermercados no Brasil. E duplicação de rota portuária em Santa Catarina terá etapa anterior às obras de até 90 dias. São destaques do jornal Diário Catarinense. Vamos com Folha Regional. Adolescente sofre parada cardiorrespiratória após acidente com outras 3 vítimas em Tubarão. A Ercílio Luz vence o Nação nos minutos finais e Tubarão empata com o Guarani pela Série B. Ex-Tubarão, Wesley é cortado na Copa do Mundo às vésperas da estreia do Brasil. Criança fica ferida em acidente provocado pela mãe bêbada ao volante. Conselho tutelar foi acionado. Menino de 8 anos sofreu ferimento na cabeça e foi levado ao hospital. A mulher foi presa. Clientes de mercado têm celulares roubados durante assalto em Tubarão. Um dos criminosos estava armado com um revólver, enquanto o outro conteve vítima durante a ação. Mais de 25 mil pessoas passaram pela festa junina da passagem em apenas 3 dias. Os dados foram levantados pelo sistema de monitoramento com reconhecimento facial. Ed Lazin lança a 9ª obra de literatura infanto-juvenil, Cleópatra Inconformada. Livro ilustrado utiliza a fantasia e a imaginação para estimular reflexões sobre liberdade de expressão, identidade e respeito às escolhas. Vídeo: pescador é atingido por forte onda e quase acaba arrastado pelo mar em Laguna. Coração gigante. Identificado jovem que morreu em acidente na marginal da BR-101 em Tubarão, são destaques do jornal Folha Regional. Vamos agora aos principais jornais que já estão circulando pelo país, iniciando pelo Folha de São Paulo. Plano da China por mais soberania alimentar ameaça agro brasileiro. No estado de São Paulo, inflação sob tempestade quase perfeita ameaça guardado corte de juros. No O Globo, estados ampliam despesas e déficit deve ir a 6 bilhões. No Correio Brasiliense, combustível furtado do risco ao mercado ilegal. No Zero Hora, lançamentos de imóveis crescem em Porto Alegre e 85% das novas unidades ficam em 3 bairros. E no Notícias do Dia, governo federal suspende a pesca com arrasto de praia.
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3: Ok, agora são 7h14. Você deve estar se questionando onde está Antônio Bento, né? O Antônio Bento pegou férias. Então, de hoje em diante, aí, pelo período de 15 dias, o Antônio Bento vai dar aquela descansada, né? E daqui a 15 dias, então, retorna. Hã? Não, são 15. Fui informado que são 15. Se são 30, não sei. Para mim, ele falou que foi 15. Pro Everton, ele falou que é 30. E agora, não sei, tá? Então, por 15 ou 30 dias, o Antônio Bento estará descansando aí, curtindo as suas merecidas férias. Não sei se está ouvindo agora. Antônio Bento, aquele abraço aí e boas férias pro amigo, tá? Bom, são 7h14 agora. A Delegacia da Capitania dos Portos em Laguna promove uma programação especial para marcar os 135 anos do Farol de Santa Marta, um dos mais importantes patrimônios históricos e turísticos de Santa Catarina. As visitas guiadas ao interior do farol já aconteceram neste fim de semana e terão continuidade entre os dias 11 e 14 de junho, das 9 da manhã até o meio-dia e das 2 horas da tarde até as 5 horas. A iniciativa oferece a moradores e turistas a oportunidade de conhecer de perto a estrutura inaugurada em 11 de junho de 1891 e compreender a sua importância para a segurança da navegação no litoral sul do país. A entrada será mediante a doação de 1 quilo de alimento não perecível. Os donativos arrecadados serão destinados a entidades beneficentes de Laguna e Imbituba. Somente neste ano, a campanha já arrecadou mais de 4 toneladas de alimentos. Além da visitação, a programação contará com ações de saúde. Nos dias da visitação, equipes da Secretaria Municipal de Saúde de Laguna realizarão aferição de pressão arterial, testes de glicemia e vacinação contra a gripe H1N1. Nos dias 11 e 12, também serão oferecidos testes rápidos para HIV, sífilis e hepatites B e C. É uma boa oportunidade, né, para a gente conhecer um pouquinho da história, uma estrutura que já foi construída lá em 1891. Muita gente conhece, claro, o farol ali de Santa Marta, mas nunca teve, de repente, a oportunidade de fazer uma visita, ir no interior, então, desse farol para ver como ele funciona, né? Entender um pouquinho da dinâmica de funcionamento do farol, né? Então, uma boa oportunidade. Já teve esse final de semana, é só levar 1 quilo de alimento nesses horários aqui, das 9 até o meio-dia e das 2 horas até as 5 horas da tarde, do dia 11 de junho até o dia 14. Então, tem mais alguns dias aí, mas uma boa possibilidade para você fazer um passeio diferente com a sua família aí, tá? São 7h17 agora. O programa Universidade Gratuita começou uma nova etapa aqui no estado. Após garantir acesso ao ensino superior para mais de 67 mil estudantes catarinenses, o projeto agora inicia o processo de contrapartida social dos acadêmicos beneficiados, conectando universidades, estudantes e instituições que atendem diretamente à população. Entidades filantrópicas, organizações do terceiro setor, associações, hospitais, fundações, prefeituras e instituições públicas interessadas em receber os estudantes e egressos do programa já podem procurar as universidades comunitárias do sistema ACAF para realizar o cadastramento e participar das ações de contrapartida previstas pelo Universidade Gratuita. A Associação Catarinense das Fundações Educacionais está promovendo um circuito em universidades do sistema para orientar os estudantes sobre como funciona a prestação de serviço prevista no programa. Os encontros reúnem milhares de acadêmicos e detalham as regras, oportunidades e impactos sociais da iniciativa. Na prática, a contrapartida funciona como uma devolução social do investimento realizado pelo Estado na formação dos estudantes. Após a conclusão do curso, os beneficiados deverão atuar em instituições públicas, entidades filantrópicas, organizações do terceiro setor e projetos sociais cadastrados junto às universidades comunitárias. Atualmente, cerca de 4 mil estudantes já estão na etapa de contrapartida em Santa Catarina, desenvolvendo ações com impacto direto em diferentes regiões do estado. A presidente da ACAF, Márcia Sardá Espíndola destaca que o programa ultrapassa a dimensão

0: que os estudantes atuem diretamente em demandas sociais reais das comunidades. A contrapartida prevista na universidade gratuita varia entre 120 e 480 horas de serviço voluntário, conforme os critérios do programa. As atividades devem ser realizadas em Santa Catarina em prazo de até 2 anos após a conclusão ou interrupção do curso. Os eventos do Circuito Universidade Gratuita seguem acontecendo nas instituições do sistema ACAF em diferentes regiões do estado, reunindo estudantes para orientações, esclarecimento de dúvidas e apresentação das oportunidades de atuação social. 7h20 agora, conheça o trabalho da Central Única das Favelas de Santa Catarina e saiba mais sobre o evento focado em empreendedores da periferia que está com inscrições abertas. A reportagem é de Lucas Marques.
1: Saudações a você que acompanha a programação da Rádio Tubá. Dessa vez, a nossa pauta trata sobre o trabalho da CUFA-SC, a Central Única das Favelas de Santa Catarina, que realiza um trabalho interessante no âmbito social aqui em Santa Catarina e também está promovendo um evento com foco no empreendedorismo, o Expo Favela. E, claro, a gente fala de maneira geral dos trabalhos da CUFA. Vamos conversar com o Alex Gabriel, que é o presidente da CUFA em Santa Catarina. E está fazendo esse trabalho de divulgação desses eventos do Expo Favela e também a Taça das Favelas, uma gama de trabalhos que é realizado pela CUFA aqui no nosso estado. Presidente Alex, muito obrigado pela disponibilidade por atender a Rádio Tubá aqui no sul do estado. Como é que tá por aí, tudo bem?
2: Fala, Lucas, tudo bem por aqui? Bom dia a todos os ouvintes da Rádio Tubá. Nós da CUFA somos imensamente gratos pela oportunidade, o espaço que a nós é cedido aqui para poder falar daquilo que a CUFA, a Central Única das Favelas, vem fazendo não só no Brasil, mas especificamente aqui no nosso estado, né? Então, nós estamos aí para poder compartilhar, né, com todas as pessoas do nosso estado aquilo que a CUFA faz dentro de Santa Catarina.
1: Tratando deste trabalho, antes de entrar nos eventos, como é que funciona este trabalho da CUFA? E mais especificamente aqui em Santa Catarina, qual é o âmbito que abrange esse trabalho da Central Única das Favelas?
2: A Central Única das Favelas, ela é uma instituição que trabalha com voluntários, né? Então, qualquer um que tenha um interesse ou tenha o perfil da instituição, ele pode contribuir com o trabalho, né? Então, a gente hoje estamos em 16 regiões de Santa Catarina, onde nós nos encontramos desenvolvendo os trabalhos de ações sociais, porém, nesse momento agora, nós estamos ampliando os trabalhos para aquilo que a CUFA nacional, no seu âmbito nacionalmente falando, já desenvolve, que é com esporte, na área do empreendedorismo e tudo mais. Até o presente momento, nós aqui em Santa Catarina não trabalhávamos isso. Porém, agora, esse ano, né, a gente, graças a Deus, aí consegue dar um pontapé inicial e está desenvolvendo essas duas ações que são os carro-chefe da instituição, né? A qual um é na área do futebol, que é o Taça das Favelas, e o outro evento, que é o carro-chefe da CUFA, é a Expo Favela, que trabalha com empreendedores, né? Empreendedorismo da base, né? Empreendedorismo da favela, se conectar com o empreendedorismo do asfalto, que é como a gente fala, né? Então, é muito interessante essas ações que a gente vai estar desenvolvendo a partir deste ano.
1: Dá para dizer, então, que é um momento de aceleração das atividades da CUFA aqui em Santa Catarina, de expansão dessa divulgação desses trabalhos, é isso?
2: Exatamente. Nós estamos vivendo nesse momento, né, inclusive com novas caras, novas pessoas também dentro do processo, né, porque a gente sabe que é um processo e esse processo não é um processo tão simples. Então, a gente conta sempre com parceiros, com pessoas que se engajam junto conosco nessa missão e dá uma resposta aí na altura, nível a qual as comunidades, os morros, as favelas de Santa Catarina precisam, né?
1: Alex, falando dessa realidade hoje de Santa Catarina, quais são as demandas que vocês percebem neste meio que abrange a CUFA, na questão até do empreendedorismo, e qual é esse setor que a CUFA pode estar ocupando em resposta a essas demandas?
2: Então, na verdade, hoje em Santa Catarina nós temos muitos, são milhares de empreendedores dentro dos guetos, das periferias, das favelas, porém não se tem uma visibilidade para esses empreendedores. Esses empreendedores

0: empreendedores muitas das vezes empreendem sozinho, né? Então, muitas das vezes a gente não consegue fazer essa conexão, ter essa conectividade com o empresário, com um grande empresário, e ter um espaço para que ele possa ampliar o seu negócio. Então, a visão da Expo Favela é isso, a visão da Expo Favela é trazer visibilidade para o empreendedor que está dentro do morro, dentro da comunidade, e não tem essa visibilidade. Então, e muitas das vezes é um grande empreendedor ali, é um empreendedor e inovação ainda. Muitas das vezes nós temos muitas inovações dentro das favelas de Santa Catarina e isso não é revelado, isso fica ali somente dentro da favela, dentro do gueto. Então, a Expo Favela é para isso, é para revelar essas pessoas e poder colocar elas também diante de grandes empresários e até mesmo investidores, né, que participam da Expo Favela, né? Então é uma conexão muito bacana, é uma experiência riquíssima para o empreendedor que vem da comunidade, que vem do morro, ter um dia dentro do maior parque, tecnológico de Santa Catarina, né? Vai acontecer a Expo Favela dentro de um espaço desse, né? Então, poxa, é muito importante para o empreendedor de favela estar participando da Expo Favela.
1: Sobre este evento, a Expo Favela, como é que ele vai funcionar? Já tem as datas definidas? Você falou do local, um grande parque de exposições. Como é que vai ser o funcionamento da Expo Favela?
0: Então, a Expo Favela ela vai acontecer dia 4 e 5 de 11, tá? Dia 4 e 5 do mês 11, né? De novembro, no caso. O local vai ser lá no Sapiens Park, o maior parque de inovação do Brasil, né? Tecnológico, no norte da ilha, em Florianópolis, aqui na capital. Né, essa maior feira, né, a maior feira de negócio, empreendedorismo e inovação das favelas do Brasil, né, é o Expo Favela. Então, assim, é uma iniciativa da Favela Hold, né, que é uma instituição também da CUFA, e a gente vai estar aí realizando, dando o pontapé inicial de muitas que virão ainda edições no estado. Então, é isso aí, a gente convoca todos os empreendedores não ficar de fora por essa grande oportunidade que eles terão de poder apresentar o seu negócio para um grande público.
1: Alex, e o empreendedor que nos ouve agora na Rádio Tubá se interessou, quer apresentar o seu trabalho, como é que ele pode fazer para participar desse evento da Expo Favela?
0: É bem simples. Ele não vai pagar nada. Primeiro, uma boa notícia, não paga nada para participar da feira, nada. Você só vai levar aquilo que você produz, aquilo que você empreende para dentro da feira. E lá você vai ter um espaço, um stand lá. Mas para você fazer a inscrição, você vai entrar no site da Expo Favela Santa Catarina e vai estar ali a inscrição. É muito simples. Entrou no site da Expo Favela Santa Catarina, www.expofavelasantacatarina.com. Você vai acessar o site, no site vai estar lá embaixo, no rodapé, link da inscrição, certo? Então é muito simples, vai lá, escreve você, convida seu amigo, convida seu vizinho, sua mãe que prende dentro de casa, muitas das vezes é uma senhora que produz um bolo, produz um salgado, ou faz crochê, ou tem qualquer tipo de negócio empreendedor, principalmente inovação, mas nós vamos abrir para geral de empreendedores, né? Porém, se você se encaixa nesse perfil, corra lá e faça a sua inscrição, não perca.
1: E essa inscrição ela é aberta para toda Santa Catarina, é isso? O ouvinte aqui do sul do estado que se interessou pode participar.
0: Com certeza, Lucas. Bacana frisar isso, que é para todo o território catarinense. Independente onde você se encontra, sendo dentro de Santa Catarina, você está apto a participar da maior feira de inovação e empreendedorismo de favela de Santa Catarina.
1: E a ideia então deste evento, Alex, é gerar conexões, quem sabe encontrar um investidor, encontrar alguém interessado neste trabalho de empreendedorismo, é por aí, né?
0: Exatamente, com certeza, o nosso objetivo é esse, o nosso objetivo é que todo aquele que se apresentar para poder expor o seu trabalho na feira, que ele possa, de fato, ter lá. Se por acaso essa pessoa ela não ter um investidor, mas ela vai ter lá um espaço midiático gigantesco que ela vai estar divulgando o trabalho dela. Se ela não ter essa questão do investidor, porque nós sabemos que assim, a gente quer que todos recebam esse aporte financeiro de investidores. Mas a gente sabe que muitas das vezes acaba sendo que alguns, dois, três, quatro, cinco, a metade são beneficiados com com o investidor. Mas só participando, você já está ganhando. Né? Já está ganhando, já está participando, fazendo um network fantástico, né? Com grandes empresários, não só de Santa Catarina, mas como do Brasil inteiro, estarão participando também. Então, cara, é oportunidade assim, ó, de ouro para o empreendedor de favela e de morro.
1: Muito bem. A Expo Favelas de Santa Catarina acontece no mês de novembro. Já está com inscrições abertas nesta conversa aqui com a Central Única das Favelas de Santa Catarina. Alex, outro projeto que você falou é a Taça das Favelas. Uma questão que a nível nacional a gente sempre acompanha a repercussão, vê jogadores que acabam chegando no futebol profissional com a origem da Taça das Favelas. Vai acontecer agora em Santa Catarina, é isso?
0: Exatamente. O Taça das Favelas vai acontecer agora em Santa Catarina, porém, a gente tá dando mais ênfase nesse primeiro momento à Expo Favela. Mas o Taça das Favelas a gente já tá com, vamos se dizer aí, 70% já pronto para poder botar o bloco na rua e botar aí essa, revelar essa molecada que nós sabemos que tem muitos craques aí em Santa Catarina que muitas das vezes também, assim como o empreendedor, não tem essa visibilidade, não tem esse olhar para ele. Então, o Taça das Favelas, um gol para toda a vida, como a gente chama, é uma oportunidade exclusiva e única, né? Hoje, em Santa Catarina, nós, em 2024, nós levamos um time de São Paulo, de Florianópolis, montamos um time aqui na capital e levamos para São Paulo, para o Taça das Favelas Nacional. Lá participamos, né? Levamos mais de 29 moleques lá para jogar lá, então foi muito bacana. A gente já tem um fruto desse trabalho, né, onde foi revelado um atacante que é nosso aqui de Florianópolis e hoje está jogando já no profissional lá em São Paulo. Então, Taça das Favelas é outra vitrine, assim, fantástica também, mais uma iniciativa da CUFA e agora sendo aí executada aqui em Santa Catarina também. Então, Taça das Favelas também é um grande evento.
1: Teremos novidades em breve, então. Já estamos na organização para daqui a pouco termos os anúncios.
0: Exatamente, Lucas. É isso mesmo.
1: Este trabalho importante é realizado pela Central Única das Favelas aqui em Santa Catarina, com dois eventos, o Expo Favelas acontecendo em novembro e a Taça das Favelas, que está nesse momento de organização para acontecer também em Santa Catarina. Alex, algum ponto que não abordamos e você gostaria de trazer à audiência da Rádio Tubá, o microfone é à sua disposição.
0: A gente só queria realmente convocar, né, o pessoal, convocar todo empreendedor, seja aqui do Sul, seja aí do Sul, do Estado, seja do Norte, seja da capital, do Oeste, né? A gente quer convocar aí todos os empreendedores para poder participar dessa feira, né? E trazer aí uma visibilidade, trazer uma musculatura a mais para o seu empreendimento, para o seu negócio. Então, esse momento é um momento que a gente está muito focado na Expo Favela. Então, a gente está agora, nesse exato momento, inclusive, fazendo um trabalho de divulgação para poder trazer esses empreendedores para dentro da feira. Haja visto que é a primeira edição, e sendo a primeira edição é algo novo, e algo novo, muitas das vezes, as pessoas ficam meio assim, né, espanta ou tal, mas a gente quer dizer para você ficar super tranquilo, acreditar no projeto, porque o projeto, ele já é um sucesso, né? Na verdade, não é um projeto, já é uma ação que existe, e existe há mais de 7 anos. Somente agora vai ter a edição, vai iniciar as edições em Santa Catarina. Então, corra lá, faça a sua inscrição, entra no site www.expofavelasc.com, busca o link ali, você entrou no site, já vai estar o link, automaticamente clica ali, faça a sua inscrição, convida os empreendedores que você também quer ver bem, porque a Expo Favela vai trazer só coisas boas para os empreendedores.
1: Muito bem. O Alex Gabriel, presidente da Central Única das Favelas de Santa Catarina, a CUFA, conversando conosco aqui na Rádio Tubá, tratando dessas novidades. Alex, obrigado pela conversa, pela disponibilidade e seguimos à disposição aqui na Rádio Tubá para tratar destes trabalhos da CUFA. Um abraço, viu?
0: Abraço, Lucas, igualmente também. Abraço a todos os ouvintes da Rádio Tubá e nós também da CUFA nos colocamos à disposição. Precisar, liga a nós. Forte abraço.
1: Muito bem, conversamos com Alex Gabriel, presidente da Central Única das Favelas de Santa Catarina, a CUFA SC, falando primeiro da Expo Favela, evento que acontece em novembro em Florianópolis e está com inscrições abertas, e também futuramente a Taça das Favelas, que terá sua versão em Santa Catarina. Informações que você ouviu aqui na reportagem da Tubá.
2: Ok, agora 7:34. As irmãs do Instituto Coração de Jesus, com profundo pesar, comunicam o falecimento da irmã Julina Herdit, ocorrido na Casa Regional em Braço do Norte. O velório está sendo realizado na Capela Mortuária Schlickmann, a rua Pedro Michels, 357, bairro Nossa Senhora de Fátima, em Braço do Norte. Às 10 horas, missa da ressurreição de corpo presente na Capela das Irmãs, bairro Represa. Em seguida, sepultamento no cemitério em Braço do Norte. De coração grato pela vida e missão da irmã Julina, rogamos a Deus presente o seu descanso eterno. Irmã Julina é filha de Otto Herdit e Lídia Schmidt. Nasceu no dia 2 de outubro de 1935 em São Martinho e foi batizada dia 9 do mesmo mês na capela de São Martinho, paróquia São Sebastião. Desde jovem, era uma pessoa muito religiosa e ativa. Em março de 1954, com 19 anos, ingressou no Instituto Coração de Jesus. Muito decidida, consagrou sua vida a Deus dia 31 de maio de 1957, na Igreja Matriz da Paróquia Nosso Senhor do Bom Fim, em Braço do Norte. Neste dia, tornou-se irmã do Instituto Coração de Jesus. Em 1958, foi enviada em missão para o então Jardim de Infância de Braço do Norte. Na doação às crianças, descobriu seu dom na educação infantil. Em 1961, foi enviada aos Jardins de Infância de Tubarão, onde teve oportunidade de aprofundar os seus conhecimentos na área educacional. Atuou por mais tempo e, por último, no Centro Educacional Infantil Pio XII, na Proete, no bairro Passagem, onde exerceu a coordenação até 2014, quando foi transferida para esta casa regional em Braço do Norte para tratamento da sua saúde. Com o diagnóstico de Alzheimer, iniciou uma longa e dolorosa caminhada. Ainda lúcida, cativava e alegrava as pessoas que dela se aproximavam. No avanço da doença, ela, acamada, experimentou sua cruz durante os últimos 5 anos, vindo a falecer no dia 7 de junho. Irmã Julina, conhecida como pessoa ativa, alegre, responsável e muito dedicada, especialmente às crianças, fez jus ao seu lema de consagração: combati o bom combate, terminei a carreira, guardei a fé. Agora ela vai ao encontro do Deus amoroso e misericordioso, em que pôs toda a sua confiança. Irmã Julina, que os anjos da guarda que você tanto invocou te conduzam às alegrias eternas. Descanse em paz. São 7:37 agora.
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2: Bom, as informações foram repassadas pela Sandra. Atendimentos adultos na emergência foram 155. No pronto atendimento, 35. Atendimentos pediátricos na emergência, 48. No pronto atendimento, 3. Nascimentos foram 13. 9 meninos e 4 meninas. E 3 óbitos, infelizmente, foram registrados nas últimas horas.
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2: Então, com as ocorrências do setor policial do fim de semana. Roubo registrado no bairro Vila Esperança, aqui em Tubarão, na sexta-feira, às 10:01 da manhã. A polícia militar foi acionada via Copom para atender uma ocorrência de roubo com emprego de arma de fogo em um apartamento no bairro Vila Esperança, em Tubarão, que resultou na prisão de um dos envolvidos. 3 homens armados invadiram o imóvel após ludibriar os moradores na entrada. 3 pessoas foram feitas reféns, ameaçadas e amarradas com abraçadeiras plásticas. Do interior de um cofre foi subtraído cerca de 15 mil reais em dinheiro e diversas joias. Assim que os autores fugiram, as vítimas conseguiram se libertar e acionaram o socorro. Após uma rápida troca de informações entre policiais do 5º Batalhão de Polícia Militar e a Polícia Rodoviária Federal, a Polícia Militar localizou e prendeu um dos autores na cidade de Sara, além de recuperar 10 mil. O homem confessou a participação e declarou ter recebido dinheiro para atuar no roubo. As polícias civil e científica realizaram os levantamentos periciais para dar andamento às investigações e identificar os demais envolvidos. Tráfico de drogas em Braço do Norte, no centro, na sexta-feira, às 7h21 da noite. Durante ações de policiamento no centro de Braço do Norte, após denúncia sobre a comercialização de entorpecentes nas proximidades de uma área pública frequentada por moradores, a Polícia Militar abordou uma adolescente de 17 anos que estava em posse de porções de cocaína. Questionada, ela admitiu estar realizando a venda da droga e informou que haviam mais entorpecentes em sua residência. Com autorização da responsável legal, os policiais realizavam buscas no imóvel, onde localizaram outras porções da mesma substância, dinheiro em espécie e uma balança de precisão, além de aparelhos celulares. Diante dos fatos, a adolescente foi apreendida por ato infracional análogo ao crime de tráfico de drogas e encaminhada, juntamente com material apreendido, à Delegacia de Polícia Civil para os procedimentos cabíveis. Ocorrência de cumprimento de mandado de prisão registrada na sexta-feira às 7h39 da noite, na Encosta do Sol, em São Lugero. Durante rondas neste bairro, a Polícia Militar localizou um homem de 41 anos que possuía mandado de prisão em aberto pelo crime de roubo. Após a abordagem e confirmação da ordem judicial, o homem foi informado sobre o mandado e detido sem intercorrências. Em seguida, foi conduzido ao Presídio Regional de Tubarão para o cumprimento das determinações legais cabíveis. Cumprimento de mandado de prisão em Braço do Norte, bairro Florestas, 8h55 da noite de sexta-feira. A Polícia Militar realizou o cumprimento de um mandado de prisão no bairro Floresta após receber informações sobre o paradeiro de um homem de 50 anos procurado pela Justiça. Durante a abordagem, o suspeito inicialmente apresentou identificação falsa, mas posteriormente confirmou sua verdadeira identidade. Após a confirmação da ordem judicial expedida em razão de processo relacionado ao crime de homicídio, o homem foi preso e conduzido ao Presídio Regional de Tubarão para o cumprimento das determinações legais cabíveis. Ocorrência de tráfico de drogas, bairro Vila Esperança, em Tubarão, às 10h59 da noite de sexta-feira. Durante ações de policiamento em Tubarão, a Polícia Militar abordou um homem de 23 anos suspeito de envolvimento com tráfico de drogas após denúncias indicando a comercialização de entorpecentes por meio de entregas. Ao perceber a presença policial, o suspeito desobedeceu a ordem de parada e arremessou objetos para fora do veículo antes de ser abordado. Em buscas no local indicado, os policiais localizaram 28 porções de cocaína prontas para venda. No abordado foram encontrados dinheiro em espécie e aparelhos celulares. O homem admitiu participação na comercialização dos entorpecentes na modalidade de teleentrega. Diante dos fatos, ele recebeu voz de prisão e foi encaminhado juntamente com a droga apreendida, o dinheiro, os celulares e o veículo utilizado na ação à Delegacia de Polícia Civil para os procedimentos cabíveis. Lesão corporal culposa na direção de veículo automotor e dirigir sob a influência de álcool, bairro Passagem, em Tubarão, já no sábado, a 1h33 da madrugada. A Polícia Militar atendeu uma ocorrência de sinistro de trânsito no bairro Passagem, em Tubarão. No local foi constatado que uma mulher de 29 anos suspeita de conduzir um veículo sob influência de álcool teria se envolvido em uma colisão que resultou em danos a outro veículo e a um imóvel também. Durante o atendimento, os policiais verificaram que um menino de 8 anos que estava no veículo apresentava lesão na região da cabeça, sendo atendido e encaminhado por equipe do SAMU para avaliação médica. A condutora apresentava sinais visíveis de alteração da capacidade psicomotora e admitiu ter ingerido bebida alcoólica antes de dirigir. Diante dos fatos, ela recebeu voz de prisão pelos crimes de dirigir sob a influência de álcool e lesão corporal culposa na direção de veículo automotor, sendo encaminhada à central de plantão policial para os procedimentos cabíveis. O conselho tutelar também foi acionado para acompanhamento da situação envolvendo a criança de 8 anos. Tráfico de drogas, bairro Passagem, Tubarão, na sexta-feira, às 11h20 da manhã. A Polícia Militar atendeu ocorrência de tráfico de drogas no bairro Passagem durante rondas em uma área já conhecida pelo comércio de entorpecentes. Os policiais observaram um adolescente em atitude compatível com a venda de drogas. Ao perceber a aproximação da guarnição, ele tentou fugir para uma residência próxima, sendo abordado em seguida. Durante as buscas, foram localizadas porções de crack, totalizando 9,4 gramas, além de R$ 221. Questionado, o adolescente relatou que realizava comercialização das drogas e indicou o envolvimento de um homem de 21 anos, morador do imóvel. Diante dos fatos, o adolescente e o homem foram conduzidos à Delegacia de Polícia Civil, juntamente com a droga, o dinheiro, os aparelhos celulares apreendidos para os procedimentos cabíveis. Posse ou porte de drogas para uso pessoal, bairro Oficinas, em Tubarão, sábado às 16h02. Após denúncia informando que dois homens estariam consumindo entorpecentes em uma praça. No local, os policiais abordaram dois homens de 22 e 20 anos que indicaram espontaneamente onde estavam as substâncias que haviam utilizado. Durante a averiguação, foram localizadas pequenas porções de maconha, totalizando 1,5 grama. Embora o uso da droga não tenha sido constatado no momento da abordagem, os policiais identificaram forte odor característico de maconha no local, além de sinais compatíveis com consumo recente. Os envolvidos optaram por exercer o direito ao silêncio quando questionados sobre os fatos. Diante da situação, foi lavrado o boletim de ocorrência e adotados os procedimentos administrativos cabíveis para eventual aplicação das medidas previstas em lei. Roubo registrado em Tubarão, sábado às 18h55, no quilômetro 63. Conforme relato da vítima, dois homens, trajando roupas escuras e utilizando capacetes, ingressaram em um estabelecimento comercial e anunciaram o assalto. Um dos autores estava armado com um objeto semelhante a um revólver, enquanto o outro conteve a vítima durante a ação. Os suspeitos subtraíram aproximadamente R$ 400. Cigarros e aparelhos celulares pertencentes a clientes que estavam no local. Após o crime, os autores fugiram em direção ignorada. A Polícia Militar realizou atendimento à ocorrência, coletou informações e imagens do sistema de monitoramento do estabelecimento. A Polícia Civil também esteve no local e dará continuidade às investigações para identificação dos envolvidos. Ocorrência de dano ao patrimônio público e lesão corporal, bairro Oficinas, aqui em Tubarão, foi no sábado às 7h34 da noite. A Polícia Militar atendeu uma ocorrência de dano ao patrimônio público e lesão corporal em Tubarão. No local, o homem de 69 anos, apresentava comportamento agressivo e alterado durante uma confraternização familiar realizada em um centro de eventos. Conforme relatos, após um desentendimento com familiares, o homem passou a danificar objetos do estabelecimento e se envolver em agressões físicas. Durante o atendimento, os policiais constataram que ele estava agitado e oferecia risco à própria integridade física e a terceiros, sendo necessária, aliás, sua contenção. Em razão do estado de alteração, o homem foi encaminhado ao hospital para atendimento médico, onde permaneceu internado após a avaliação clínica. Durante o deslocamento, ele também causou danos ao compartimento destinado ao transporte de conduzidos na viatura policial. Diante dos fatos, foi lavrado auto de prisão em flagrante pelos crimes de dano e dano ao patrimônio público, sendo a ocorrência encaminhada à Polícia Civil para os procedimentos cabíveis. Cumprimento de mandado de prisão registrado em Vila Nova, Braço do Norte, ontem às 10h56 da manhã. A Polícia Militar cumpriu o mandado de prisão contra um homem de 36 anos no bairro Vila Nova, em Braço do Norte. A ação foi realizada no âmbito da Operação Estadual Busca e Captura. De posse de informações sobre um mandado de prisão em aberto pelo crime de abandono material, os policiais, com apoio da Agência de Inteligência do 35º Batalhão de Polícia Militar, realizaram diligências para localizar o homem. Ao perceber a presença policial, o homem tentou fugir para uma área de mata próxima com o objeto, com o objetivo, de evitar o cumprimento da ordem judicial. Os policiais realizaram um cerco e diligências na região, conseguindo localizar e abordar o homem em seguida. Diante dos fatos, o homem foi cientificado da ordem judicial, recebeu voz de prisão e foi conduzido à unidade prisional competente para os procedimentos legais cabíveis. Cumprimento de mandado de prisão, Maitá de Cima, em Tubarão, ontem às 17h41. A Polícia Militar de Santa Catarina cumpriu mandado de prisão contra um homem de 47 anos. De posse de informações sobre o mandado de prisão em aberto pelo crime de ameaça, os policiais realizaram diligências e localizaram um homem saindo de sua casa. Diante dos fatos, o homem foi cientificado da ordem judicial, recebeu voz de prisão e foi conduzido à unidade prisional competente para os procedimentos legais cabíveis. Mais um cumprimento de mandado de prisão em Laguna, bairro Portinho, na madrugada de hoje, 1h20. O cumprimento de mandado de prisão foi efetivado contra um homem de 27 anos no bairro Portinho, Laguna. Durante rondas preventivas, os policiais abordaram um homem em atitude suspeita. Na busca pessoal, nada de ilícito foi encontrado. Entretanto, após consulta aos sistemas policiais, foi constatada a existência de um mandado de prisão ativo em seu desfavor pelos crimes de violação de domicílio, lesão corporal e ameaça. Diante dos fatos, o homem foi cientificado da ordem judicial, recebeu voz de prisão e foi conduzido à unidade prisional competente para os procedimentos legais cabíveis. Uma tragédia comoveu o município de José Boatê, no Alto Vale do Itajaí. O menino Bernardo Balbino Boaventura, de 5 anos apenas, morreu após cair de um caminhão conduzido pelo próprio pai e ser atropelado pelo veículo na tarde de sexta-feira. De acordo com informações divulgadas posteriormente, o pai chegava em casa com o filho por volta das 15h30, quando o acidente aconteceu. Ao entrarem no pátio da residência, a criança teria aberto a porta da cabine do caminhão e acabado caindo do veículo. O motorista tentou frear imediatamente, mas o caminhão não parou a tempo de atingir o menino. Equipes do SAMU, dos bombeiros voluntários e do serviço aeromédico foram acionadas para a localidade de Volta Grande, mas a criança não resistiu aos ferimentos graves e morreu antes de ser levada ao hospital. Bernardo era aluno da Escola Municipal Francisco Bertelli. Em nota de pesar, a instituição lamentou a morte do estudante, destacou que sua alegria e carinho permanecerão na memória da comunidade escolar. Um adolescente de 13 anos, passageiro de um carro envolvido em acidente neste domingo em Tubarão, sofreu uma parada cardiorrespiratória que foi revertida pelas equipes dos bombeiros e SAMU. A colisão envolvendo um Ford Ka e um Sandero ocorreu na SC-390, no bairro São João, margem direita. Quatro pessoas precisaram de atendimento. A condutora do Ford Ka foi encontrada fora do veículo consciente e apresentando ferimentos leves. O Renault Sandero Stepway sofreu abalroamento lateral, seguido de capotamento. No veículo haviam três pessoas, uma delas uma criança de 5 anos. O motorista e a criança foram atendidas sem maior gravidade. O outro menor, a adolescente, estava com traumas graves e logo após a avaliação da guarnição, foi constatada a parada cardiorrespiratória. Ele foi retirado de forma emergencial com extração pranchado por uma das portas após o veículo estar estabilizado, pois se encontrava sobre o teto e com as rodas para o alto. Fora do veículo, a vítima recebeu manobras de RCP e logo em seguida os bombeiros foram auxiliados pela unidade avançada do SAMU, que assumiu a reanimação com massageador automático e infusão de drogas medicamentosas. Após vários minutos, houve a reversão da parada cardiorrespiratória. O adolescente, então, foi conduzido pela unidade avançada do SAMU ao hospital, com a viatura dos bombeiros seguindo à frente como batedor para otimizar o tempo de chegada. Foram adotadas as medidas de segurança necessárias no local, com sinalização da área e gerenciamento dos riscos presentes, visando a segurança dos usuários da via e das equipes atuantes. Após os procedimentos cabíveis por parte do Corpo de Bombeiros Militar, o local permaneceu sob responsabilidade da Polícia Militar Rodoviária. Foram estas as informações do setor policial do fim de semana, aqui no Show do Rádio.
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2: Ok, são 7:57 agora. Intervalo rápido, eu volto na sequência com mais informações.
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2: Ok, de volta agora 8:01 aqui na live, tanto no Facebook quanto no YouTube, né? Algumas participações. Um abraço aqui a Dona Ivonete, Terezinha Alexandre, bom dia família Tubá, a Juscelia Rosa também. Bom dia para você, Juscelia, o Dionei Claudino, Arlete Correia, o Ricardo Marques, Dona Ilse Quitéria, Maria Terezinha de Farias, também aqui na sintonia. Aquele abraço. Rodinei Guarese, bom dia. O Ricardo Marques, Arlete Correia, Noelena Cleto Nunes, o Vanderlei Vincentim Silveira, Claudete Romanha, Chico Lavação Automotiva, lá na sintonia também, Alair Martins da Rosa, Dona Terezinha Mota, enfim, a toda essa galera, aquele abraço, tá? Vamos agora saber como é que fica o tempo nas próximas horas em Tubarão e também na região com o Daniel Panobianco.
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12: A semana começa com formação de áreas de instabilidade pelo oeste do estado. Por isso, até o final da noite, em alguns municípios há possibilidade de isoladas pancadas de chuva. Nas demais regiões, segue o mesmo cenário de tempo seco dos últimos dias. Apesar do aumento discreto das temperaturas, ainda não chega a fazer calor. E uma frente fria pode mudar o tempo bastante, pelo menos até o final desta próxima semana. O sistema frontal vai começar a avançar da Argentina lá na quinta-feira, no dia 11, e até o próximo sábado, dia 13, é bem provável que ele volte a despencar até 30 milímetros de chuva aqui sobre nós. Hoje, temperatura máxima de 21 graus, mínima na próxima madrugada de 13 graus em Águas Mornas, Anitápolis, Araranguá, Armazém, Braço do Norte e Tubarão.
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2: 8:04 agora, supermercados de Goiás passaram a seguir novas regras de funcionamento aos domingos. Desde ontem, funcionários e trabalhadores terceirizados só podem atuar até às 11 horas da manhã, conforme determina uma convenção coletiva de trabalho homologada pelo Ministério do Trabalho e Emprego. O acordo foi firmado entre o Sindicato dos Empregados no Comércio Varejista de Gêneros Alimentícios de Goiás, representantes do setor supermercadista. As regras valem para a maior parte do estado, exceto em municípios que possuem sindicatos próprios. Empresas que mantiverem trabalhadores em atividade após as 11 horas, sem autorização prevista na convenção, poderão receber multa de R$500 por funcionário. Metade do valor será destinado ao trabalhador e a outra metade ao sindicato. Também estão previstas fiscalizações sindicais com penalidades que podem chegar a R$50 mil em casos de impedimento das inspeções. A convenção permite a ampliação da jornada aos domingos mediante acordo coletivo de trabalho. No entanto, as empresas filiadas ao sindicato e em situação regular com as suas obrigações sindicais foram dispensadas dessa exigência. O documento também estabelece restrições para o funcionamento em algumas datas, como 1º de maio, 4 de outubro e 25 de dezembro, além de prever a adoção de banco de horas mediante acordo coletivo. Segundo representantes dos trabalhadores, a medida busca melhorar a qualidade de vida da categoria e ajudar a enfrentar a escassez de mão de obra no setor, que tem dificultado a contratação e retenção de profissionais em Goiás. 8:06 agora, SAMU atende 2 acidentes de trânsito por hora em Santa Catarina e ocorrências envolvendo motociclistas são maioria. A matéria é de Cadu Reis.
10: O Serviço de Atendimento Móvel de Urgência de Santa Catarina publicou o balanço confirmando o atendimento a 7.179 acidentes de trânsito nos 5 primeiros meses do ano no estado. O montante corresponde a cerca de 48 ocorrências por dia ou 2 por hora. 62% do total de casos registrados são sinistros de trânsito envolvendo motocicletas, sendo que 41% eram colisões entre motos e outros veículos. O coordenador médico das unidades de suporte avançado do SAMU-FAES na Grande Florianópolis, Dr. Nicolas Klein, ressalta.
14: Quando a gente fala de acidentes envolvendo motocicletas e veículos, a gente não fala apenas sobre estatísticas. A gente está falando de vidas, de famílias, trabalhadores, sequelas, internações e muitas vezes histórias interrompidas de maneira precoce. Do ponto de vista do SAMU, essas ocorrências exigem resposta rápida, uma regulação médica adequada e o atendimento qualificado. Muitas vítimas apresentam fraturas, traumatismo craniano, lesões torácicas, hemorragias e necessidade de encaminhamento para oficiais de referência. Portanto, o impacto não termina no local do acidente. Ele continua nos prontos-socorros, sala vermelha, nos centros cirúrgicos, UTIs, na reabilitação e dentro das casas das famílias. E a mensagem para a população, ela é bem clara. O trânsito não é uma guerra entre motos e carros. O trânsito é um espaço coletivo. O motorista, ele precisa enxergar o motociclista. E todos nós precisamos entender que é uma escolha imprudente de segundos que pode gerar uma consequência para a vida inteira.
10: Entre as divisões regionais da organização do SAMU, a Grande Florianópolis acumula o maior número de acidentes entre motocicletas e outros veículos atendidos neste ano, com 27% do total. Na sequência da lista aparecem a Foz do Rio Itajaí, com 20%, Extremo Oeste, 16%, Sul, 14%, Vale do Itajaí, 9%, Norte, 6%, Meio Oeste, 5% e Serra, com 1,8% dos casos. O coordenador médico das unidades de suporte avançado do SAMU-FAES na Grande Florianópolis, Dr. Nicolas Klein, avalia.
14: Essa discrepância, ela reflete as próprias características da região. Fluxo diário de pessoas, veículos. Muitas pessoas moram em uma cidade e trabalham em outra, o que aumenta o tempo de exposição no trânsito, principalmente nos horários de maior movimento. O outro fator importante é o uso constante da motocicleta por meio de transporte e ferramenta de trabalho. A moto é econômica, ágil e essencial para muitos trabalhadores. No entanto, ela também apresenta uma maior vulnerabilidade.
10: Os dados completos com os números de acidentes de trânsito atendidos pelo SAMU em cada região catarinense neste ano estão disponíveis em notícia no site acaerte.com.br. De Florianópolis, da Rede de Notícias Acaerte, Cadu Reis.
2: Ok, valeu, Cadu Reis. Bom, nós vamos a mais um breve intervalo comercial. Na sequência tem o Ramon Silveira com as informações do trânsito. Giovanni vai chegar também falando sobre a pesca da tainha, né? Melhor resultado dos últimos 30 anos em Santa Catarina. Os pescadores também se preocupam um pouco com o preço do pescado, né? Então a safra tem sido bastante boa. Aliás, ontem o Ministério da Pesca anunciou o término da pesca de arrasto de tainha, né? Por conta de a cota de 90% de captura já ter sido atingida, né? Inclusive, o governo do estado não gostou muito e vai tentar derrubar essa decisão também, tá? Então, depois, no intervalo, no próximo bloco, tainha em destaque aqui no Show do Rádio. Eu volto já.
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3: Ler é básico porque nos ensina a escrever melhor, alarga nosso horizonte, nos diverte, nos emociona e nos coloca em contato com vivências nunca experimentadas, o que ajuda a minimizar preconceitos, a desenvolver a tolerância e a perceber as minúcias da nossa existência. Marta Medeiros.
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12: De volta, são 8 horas e 14 minutos agora.
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12: Acionando ele, Ramon Silveira, com as informações do trânsito. Ramon, bom dia.
14: Olá, Bruno, amigos do Show do Rádio. Vamos falar de trânsito na BR-101 Sul Santa Catarina. O trânsito segue normal. Aqui em Tubarão já temos grande movimento. Olha aí, trânsito já com muitos carros passando na Avenida Nereu Ramos em Capivari de Baixo, movimento grande na Nereu Ramos em Capivari. Trânsito parado perto da rodovia Ivani Freta Moreira. Trânsito intenso, muitos carros transitando agora na Vereador Manuel Brígido Costa em Tubarão. Também trânsito neste momento, nós temos o trânsito parado na Januário Correia Bittencourt. Também o trânsito intenso na SC-370, rodovia Ercílio Zappellini, em Tubarão. Temos buraco na SC-370 também. E ainda temos o trânsito parado na rua São João, próximo ao viaduto, divisa com o Morrotes. Na marginal, muito trânsito ali na divisa Morrotes-São João. Também o trânsito com filas mais adiante ali, desde o posto de combustível do bairro São João, em Cocesa. Rua Mário Mendonça, em Tubarão, trânsito parado. Também nós temos o trânsito parado na rua Padre Itamar Luiz Costa, em Tubarão. E ainda nós temos outra via aqui com trânsito movimentado na José Acácio Moreira. e também na rua ali na Padre Geraldo Spetman, rua da Rodoviária. Trânsito mais calmo na rua do Hospital Vidal Ramos, na Padre Bernardo Frois e rua da Escola Técnica, e o trânsito bem movimentado na Pedro Zappellini. Falando em trânsito, volto com você aí no estúdio, Bruno.
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12: Ok, Ramon, obrigado pelas informações. Acionando agora ele, Giovanni Martins, pesca da Tainha, registra o melhor resultado dos últimos 30 anos em Santa Catarina. Por outro lado, o preço do pescado preocupa os pescadores. Diga aí, Giovanni.
15: Eu converso com o presidente do Sindicato dos Pescadores de Laguna e Região, o Sindipesca, Gilberto Fernandes da Silva. Vamos falar sobre a safra da Tainha. Como está a safra na região sul do estado? Vamos trazer alguns destaques. Gilberto, obrigado por nos atender, obrigado por falar com a Rádio Tubá de Tubarão sobre a Tainha aqui na região de Laguna. O que o senhor pode falar?
16: Olha, a região de Laguna aqui está sendo uma das melhores safras, a região sul toda, né? Sul, norte, é uma das maiores safras dos últimos anos. A expectativa é que continue essa safra nas condições que está ocorrendo. O grande problema está sendo no preço. O preço, porque o pessoal não tem para quem entregar tanta tainha. Sabe que a tainha é consumida só do Paraná, Rio Grande do Sul e Santa Catarina. Então não estão conseguindo mandar essa tainha para fora e o preço está indo lá embaixo. É uma grande perca para o pescador, né? Ele fica com tainha estocada, sem ter para que vender, e está passando essa necessidade, está passando essa situação. Mas a safra em si mesmo, para o pescador, está sendo ótima. O problema é só o preço.
15: Ao detalhe que essas tainhas, elas não vão para outras regiões do país, não vão para São Paulo, não vão para o Nordeste, por quê?
16: Porque São Paulo não consome tainha. Hoje a safra da tainha, e já teve anos assim no tempo que tinham as redes de supermercado aí, que tinha barco de pesca, eles capturavam a tainha e eles só usavam a ova e jogavam até a tainha fora, tinha promoção de 99, tainha e tudo. Então a tainha é um peixe consumido só na região sul aqui. O que mais dá lucro na tainha hoje é a ova, que é lá em cima, o preço, né, que é exportada, né? Então, mas para quem tem condição de exportar a ova, nós não temos aqui hoje Laguna é um fracasso grande em condição de representação de compra de tainha. Não pode dar uma safra muito grande, que aí eles começam a desistir da compra, só aquela quantidade, e tá estocado, e hoje o problema, muito pescador aí que tá atravessando, hoje não pode vender sem nota. Então vem essa situação acontecendo. Agora nós vamos ter agora em Itajaí, dia 25 desse mês, o primeiro encontro de pescadores artesanal nacional, vai ser um evento nacional, com o pessoal da Espanha, o pessoal de fora, a gente vai levar um monte de situação sobre a tainha, ver se o que vamos conseguir com esse pessoal que vem de fora agora. Vai ser um evento junto com o pessoal desse evento que tem em Itajaí agora, da Espomar, e vai ter o dia 25, vai ser encontro dos pescadores artesanais. Então nós estamos levando para o ministro, para o pessoal que consome, que estão por dentro da pesca, ver o que eles podem fazer numa safra dessa, que a gente pode socorrer a quem. Então está vindo todo o pessoal de Brasília, nós vamos levando essa situação para eles lá.
15: A gente observa estabelecimentos, pessoas vendendo a tainha a R$ 7, a R$ 6, então

0: investimento para a pesca do sainha é muito grande. Apesar que a quantidade, então, nem todo pescador, ele chega a acertar naquela condição que todos eles acertam. Tem uns que pegam menos tonelada, outros mais. Então, aquele que acerta ainda com esse preço, ainda safra. E esse que pega menos? É uma situação bem complicante para os nossos pescadores da região sul aqui. É nessa parte, porque nem todo mundo cerca está aí no mesmo dia. Então, nem todo pescador leva essa sorte de pegar grande quantidade. Então, o que pesca grande quantidade está com uma situação boa. E esse que pega pouca quantidade, como eu tenho pescadores que é filiado ao sindicato em Bituba, eles estão com o que lá é contado está aí, né, por tonelada. Até agora, o consumo dele, pegaram 1.000 tainhas. E lá trabalha mais de 10 pessoas. Você já pensou a situação deles? Então, por mais que tenha tainha, mas naquela região, naquela praia ali, não está tendo na Praia Vermelha. Aquela situação de Imbituba já começa a complicar. Você vê, já Itapirubá, o nosso pescador, que é filiado do sindicato também, o Leno, ele deu um arrasto aí de 60 toneladas. Pegou o preço bom ainda, e agora? Daqui para frente ele tem que se preparar, né? Para ver o que vai acontecer. Então a expectativa é boa. A safra vai ser uma das maiores safras. É o preço que não está ajudando só por falta de consumo no Brasil de tainha. E é um peixe que não é, dificilmente se estoca ele. Antigamente nós tínhamos pioneiro em taxa aí que estocava tainha de um ano para o outro. Hoje ninguém está mais estocando. Está difícil a situação da tainha, do pescador de tainha.
1: A safra da tainha vai até?
0: Até o mês de julho, final de julho. Então temos muito tempo para pescar ainda. Temos muito tempo e promessa de muito peixe, tá? Porque as condições climáticas estão muito boas para a pesca da tainha. Então é uma situação complicada que a gente está sabendo que vai dar muita tainha ainda.
1: É, em termos de qualidade, elas têm qualidade? Essas que são pescadas aqui, sim, são boas?
0: Tranquilo,
1: o pessoal gosta.
0: Tranquilo. A tainha que está vindo aí, a tainha de boa qualidade. Tem tainha hoje, muitos anos a gente não via, teve tainha de 4 quilos, 5 quilos, tainhas gordas. As leiteiras, a ovada. Então, nós estamos com uma safra especial no peixe. A demanda pode, se tivesse demanda mesmo, era o ano de pescador sair-se bem.
1: Gilberto, eu confesso que eu não sabia, o senhor relatou que a tainha ela é comercializada, consumida aqui na região sul do Brasil. Em outras regiões,
0: isso,
1: não.
0: Paraná.
1: Por quê? Eles comem outros peixes, eles não gostam da tainha mesmo?
0: Não, não é que não gostam. Acontece que a tainha pescada no Rio de Janeiro, que dá muita tainha também, e no interior de São Paulo, ela já chega magra lá com gosto de óleo. E a melhor tainha do sul do Brasil se chama Santa Catarina. A tainha do Paraná já não é igual a nossa. Ela não chega, a tainha ela sai da Argentina, daquela região do Uruguai, ela vem desovar aqui, e aqui é onde ela se conserva a melhor qualidade de tainha, é Santa Catarina, é o melhor peixe que tem. Então, com essa demanda desse peixe ruim, aí não existe uma comunicação com outros estados para fazer entender que nós temos tainha de primeira qualidade, primeiro mundo, tainha gostosa de se comer. E as tainhas deles lá tem muito lugar que tem gosto de óleo, porque são perto onde tem porto, navio, tem aquele cheiro de óleo, e a tainha é um peixe que ele vê pela frente e vai comendo.
1: Gilberto Fernandes da Silva, presidente do Sindicato dos Pescadores de Laguna e Região, Sindipesca, conversou conosco falando sobre a safra da tainha aqui em nossa região, que segue até o mês de julho. Gilberto, muito obrigado por nos atender. Mais alguma coisa para completar ou é isso?
0: Eu vou te pedir uma ajuda, que nós vamos ter o melhor evento de pesca artesanal em Itajaí, agora nas Palmar. Vai ser um dos maiores eventos para pescador artesanal, vai ser o Fórum da Pesca Artesanal é em Itajaí, dia 25. A gente está colocando um ônibus gratuito para levar os pescadores para representar lá, que esse fórum só acontece em Brasília. E esse ano está acontecendo na Espomar. Dia 25, nós vamos ter um ônibus aqui gratuito para sair de manhã e voltar à tarde. Vamos ter palestra com o pessoal da Espanha, do Chile, da Argentina, explicando que lá também tem esse peixe. Não é muito bem consumido, mas tem. Lá é mais consumida a ova. Então nós vamos ter explicações sobre peixe, sobre situação de seguro e defesa, do benefício para o pescador. Então vai ser um fórum nacional do pescador artesanal, dia 25, em Itajaí. O sindicato está conseguindo um ônibus para levar o pessoal com todas as despesas pagas, almoço lá, vai de manhã e volta à tarde, com tudo gratuito, saindo de Laguna no ônibus.
1: Ok, sucesso no evento, um abraço.
0: Obrigado pela oportunidade e estamos à disposição.
1: Repórter Giovanni Martins.
2: Ok, valeu, Giovanni Martins. Só complementando então a informação, o governo do estado vai à justiça para tentar derrubar a decisão do Ministério da Pesca, anunciada neste domingo, dia 7, que termina com a pesca de arrasto de tainha no litoral catarinense.

0: A investigação é que a cota de 90% de captura já foi atingida, que era de 1.332 toneladas. A Secretaria Estadual de Pesca e Aquicultura está acompanhando o caso. O governador Jorginho Melo autorizou o governo de Santa Catarina a entrar na justiça em defesa dos pescadores artesanais catarinenses. A pesca da tainha em Santa Catarina começou em maio e vai até o final de julho, como destacado na entrevista. Desta vez durou apenas 38 dias. Reação no mundo da pesca foi de revolta. A ligação é de que não trata-se apenas de questão econômica, mas também a preservação da cultura de uma prática de mais de 200 anos. Por exemplo, em Bombinhas, hoje, então, às 10 horas da manhã, líderes de ranchos de pesca e secretários municipais de pesca da região da ANFRI estarão reunidos para discutir o impacto da medida e devem divulgar uma carta de apelo ao presidente Lula pedindo a revogação desta medida. 8h26, intervalo, e eu volto na sequência.
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0: Nota de falecimento. As irmãs do Instituto Coração de Jesus, com profundo pesar, comunicam o falecimento da irmã Julina Herdit, ocorrido na Casa Regional em Braço do Norte. O velório será realizado na Capela Mortuária Schlickmann, na rua Pedro Michels 357, no bairro Nossa Senhora de Fátima, em Braço do Norte. Às 10 horas, haverá a missa da ressurreição de corpo presente na Capela das Irmãs, no bairro Represa. Em seguida, haverá sepultamento no cemitério em Braço do Norte. Noticiamos com profundo pesar o falecimento da irmã Julina Herdit. De coração grato pela vida em missão da irmã Julina, rogamos a Deus presente o seu descanso eterno. 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
4: Ok, de volta, 8h29 agora, inadimplência no aluguel em Santa Catarina voltou a subir em maio, registrando a segunda alta seguida após atingir em março um dos menores níveis da série monitorada pelo índice de inadimplência de aluguéis da Loft, empresa de tecnologia e serviços financeiros para imobiliárias. Os dados se referem a imóveis residenciais. Segundo o indicador, 5,5% dos contratos de locação apresentaram atrasos superiores a 15 dias em maio, acima dos 5,3% registrados em abril e dos 5% de março. Apesar da sequência recente de altas, o estado segue abaixo da média nacional. O indicador reúne informações de 500 mil contratos de fiança aluguel sob gestão da Loft em todo o Brasil. A inadimplência voltou a subir nos últimos 2 meses, mas os aumentos ainda são relativamente pequenos e Santa Catarina continua em um patamar controlado, afirma Fábio Takahashi, gerente de dados da Loft. Além disso, a expectativa de melhora gradual da renda e da renegociação de dívidas das famílias, impulsionadas por programas federais como Desenrola e pela resiliência do mercado de trabalho. 8h31 agora, Padre Itamar Faísca, pároco da paróquia de Morrotes, fala sobre os 40 anos da paróquia que serão celebrados em julho na entrevista concedida ao Gabriel Rodrigues.
5: A reportagem da Rádio Tubá conversa agora com o Padre Itamar Faísca, ele que é pároco da paróquia Nossa Senhora da Imaculada Conceição do Morrotes, aqui em Tubarão. Vamos falar sobre os 40 anos da paróquia do Morrotes, que serão completados então neste ano de 2026, relembrando também um pouco da origem das comunidades, de como está o movimento atual na paróquia desde a sua chegada como pároco. Padre Itamar, seja bem-vindo à reportagem da Rádio Tubá. Fala pra gente qual é a origem da paróquia do Morrotes, desde a igreja até se desmembrar então de uma outra paróquia conhecida, que é a paróquia de Humaitá, o qual também o senhor foi pároco por alguns anos.
6: Meus amigos ouvintes da Rádio Tubá, a paróquia Nossa Senhora Imaculada Conceição, conhecida como a paróquia de Morrotes, aqui no bairro de Morrotes, foi criada em 1986. A comunidade que construiu sua igreja na década de 1960 possui forte atuação histórica, destacando-se por seu histórico trabalho social e pastoral. Nossa padroeira é Nossa Senhora da Imaculada Conceição. As origens e fundação foi erguida na década de 60 com auxílio de benfeitores locais, como Pedro Darella. A comunidade foi inicialmente atendida por padres do seminário e elevada à área pastoral em 1982. Foi oficialmente criada como paróquia em 13 de julho de 1986. O bairro Morrotes abrigou um dos núcleos mais ativos da juventude operária católica, a JOC, no Brasil, atualmente até a repressão pós o golpe de 64. A paróquia mantém uma vida comunitária ativa com celebrações de missas, novenas, festividades religiosas. É responsável pela manutenção e zeladoria de importantes pontos de fé locais, como a histórica Gruta de Nossa Senhora da Cabeça. E ela possui 11 comunidades, onde pastoralmente é bem atendida, com as celebrações da missa, os encontros. Também nós temos atividades pastorais, formativas, e temos esse empenho de evangelização. E neste ano em que ela completa 40 anos de história, em julho, haverá uma noite com o DJ Moisés, o DJ católico do Brasil, dia 4 de julho, na qual nós convidamos toda a comunidade para participar com uma missa campal com o Padre Jerônimo, a abertura do show com o Ministério de Música Som do Céu. Dos dias 9 a 13, teremos missa todos os dias. Na sexta-feira à noite, adoração com o grupo Nosso Sim. Na segunda-feira, a missa com a presença do nosso bispo diocesano e todos os padres que já passaram pela paróquia. Nós estamos empenhados em celebrar bem os 40 anos, porque nossa paróquia também quer ser um local, um espaço de acolhida, de fé e, acima de tudo, de compromisso com o reino de Deus.
7: É, eu sou paroquiano do Ladinho, da paróquia de Humaitá, e muitas pessoas, a gente está na rua, repórter de rua também, a gente está sempre acompanhando as proximidades, porque eu moro pertinho, moro praticamente no Deon, uma rua na frente do Morrotes praticamente. E muitos elogiam, o Padre Itamar voltou para Tubarão, saiu da Laguna, voltou para Tubarão, e sempre tem missa cheia aqui na Igreja Matriz, em vários dias que vocês têm aqui a celebração da missa. Como é que o senhor se sente recebendo tantos elogios assim, desde que você voltou agora para Tubarão neste ano?
6: Não sei, meu querido, se eu sou tão elogiado assim como você disse, mas uma das coisas que eu tenho é saber acolher bem as pessoas, ter respeito por elas, respeitar que cada um, como eu sempre falo, é único em si mesmo. Então, nós somos queridos e amados por Deus. Todo ser humano tem o seu respeito. E para que nós tenhamos uma comunidade acolhedora, nós precisamos estar sempre em sintonia com os anseios, com as necessidades, principalmente as necessidades espirituais dos nossos irmãos.
7: Aqui a comunidade pega firme também em ajudar, em levantar fundos para alguma reforma, para alguma atividade também da paróquia?
6: Gabriel, nós temos agora muitas responsabilidades para assumir, principalmente para cuidar do patrimônio, porque precisa e nós precisamos muito do auxílio da comunidade. Nossa paróquia não é rica em recursos, por isso nós temos que fazer promoções e, ao mesmo tempo, agradecer a generosidade do nosso povo, a generosidade do povo de Tubarão, por ser um povo religioso, católico, que nos ajuda muito. Só temos a agradecer.
7: Para encerrar a nossa entrevista, desde que o senhor saiu da Laguna, qual é a grande diferença entre Laguna e Tubarão, a paróquia do centro, a paróquia do Centro Histórico, Santo Antônio dos Anjos, para a paróquia do Morrois? Porque são várias comunidades nessas duas paróquias, né? Qual é a grande diferença, talvez ali, das duas comunidades, dessas duas grandes paróquias?
6: É uma pergunta assim meio difícil que fizesses para mim, para responder assim no ato. Eu acho que cada uma das duas paróquias tem as suas características. a paróquia Santo Antônio dos Anjos, uma paróquia histórica, e também aqui a paróquia da Imaculada Conceição tem as suas riquezas, os seus valores. Cada paróquia, cada local, como também aqui nós podemos perceber em Tubarão, cada bairro tem as suas características, tem as suas riquezas, as suas qualidades humanas e espirituais. Creio que esse trabalho que estamos fazendo aqui na paróquia da Imaculada Conceição em Morrotes é um trabalho, como falei, de acolhida, de corresponsabilidade, onde também nós, nesse espírito de caminharmos juntos como povo de Deus, vamos construindo a nossa vida. Cada paróquia tem as suas características e nós que estamos trabalhando nessa paróquia agora como pastor, quero que todos cresçam na fé, no amor a Jesus, e ao mesmo tempo que a gente construa algo para as nossas famílias, para a nossa vida.
5: Padre Tamar, muito obrigado por atender a Rádio Tubá, e a gente deseja sucesso nesta caminhada como paróquia da paróquia do Morrotes, que sempre seja uma paróquia fecunda de fé, enfim, e também de muito sucesso para atividades diversas que vocês realizam aqui.
6: Eu tenho a agradecer a Rádio Tubá, a direção, ao Padre Rafael, mas também tenho que agradecer muito a ti, Gabriel, porque tu me procurastes, tu me incentivastes a dar essa entrevista. Então, agradeço também a tua disponibilidade, o teu carinho, o teu respeito para comigo.
4: Ok, agora 8h39, nós vamos a mais um breve intervalo comercial. Na sequência, tem o repórter Tubá, e ainda hoje, né? O Papo Reto com Haroldo Silva Oldura. Volto já.
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0: Ok, de volta agora, 8:43.
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0: Contato novamente com ele, Ramon Silveira, repórter Tubá, inclusive com imagens que você pode acompanhar nas lives no Facebook e YouTube. Saiba como você pode doar sangue na unidade do EMOSC de Tubarão com a enfermeira Luzia Porto Mapelli. Diga aí, Ramon.
2: Olá, ouvintes da Rádio Tubá, 104.9 FM. Estou com a enfermeira da unidade do EMOSC de Tubarão, a Luzia Porto Mapelli. Olá, Luzia, tudo bem?
3: Oi, tudo bem, Ramon?
2: Tudo jóia. Vamos aqui apresentar a unidade, mas antes eu quero destacar que a Rádio Tubá é parceira, junto com o EMOSC, na campanha Eu Curto Doar. Agradecemos ao EMOSC por esta parceria. Como é que está a unidade do EMOSC aqui em Tubarão? Precisamos de mais doações, ô Luzia?
3: Na verdade, a gente sempre precisa, né? E nessa época do ano, a gente precisa mais ainda, porque, assim, é comum nessa época ter uma queda nas doações de sangue, né? Devido até a parte climática, né? Mudança de temperatura, o próprio frio. Então, muitas pessoas com infecções respiratórias, isso impede a doação, né? Então, esse frio e essas doenças respiratórias faz com que baixe um pouco as nossas doações.
2: Uhum. Mas nós queremos aí conclamar, queremos realmente chamar você para doar sangue. O sangue, qual o sangue, o tipo de sangue que pode ser doado e qual é o sangue universal?
3: O sangue universal, aqueles que servem para todo mundo, é o O negativo, né? Mas toda pessoa, na verdade, toda tipagem, ela é bem-vinda. Só que assim, ó, existem épocas que algumas tipagens estão em baixa. Hoje, na verdade, a gente tem 3 tipos de tipagens que estão em alerta, está reduzido, que seria o tipo O, o tipo A, tanto positivo quanto negativo, e também o B negativo.
2: Uhum. Muito bem. A partir de que idade o cidadão pode doar sangue?
3: A partir dos 16 anos, a pessoa já pode ser doadora. Só que assim, ó, como 16 e 17 anos é de menor, então ele tem que vir acompanhado do representante legal, né? Pai ou mãe. E a partir disso ele pode doar até antes de completar 70 anos. Só que assim, ó, para fazer a primeira doação, tem que ser feita antes dos 60 anos.
2: Homens e mulheres podem doar, não somente homens não, mulheres também.
3: Não, homens e mulheres. A única diferença é que o intervalo de homem e de mulher é diferente, né? O número de doações anuais também é diferente. Então, assim, ó, mulheres, elas podem fazer 3 doações no ano. Então, o ideal seria ela doar de 4 em 4 meses. E o homem pode fazer até 4 doações no ano, de 3 em 3 meses.
2: Para chegar no dia da doação, tem que estar em jejum?
3: Ah, isso aí é uma pergunta muito importante que as pessoas costumam chegar em jejum, né? Elas relacionam doação de sangue com exame de laboratório. Não, para doar sangue é bem o contrário. Ela tem que estar bem alimentada. Eu vou aproveitar e colocar assim, ó, um critério principal para doar sangue. Primeiro, a vontade, né? É o que precisa. Teve a vontade, faz o seu agendamento, vem no dia e horário marcado, tem que vir com um documento de identidade e ter que vir bem alimentado. Importante também ela ter mais de 50 quilos.
2: Uhum. Perfeito. Vamos, então, dar uma caminhada, vamos visualizar, vamos conhecer a unidade do EMOSC, para quem ainda não conhece, então, aqui vamos. Mostrando as imagens no YouTube e Facebook da Rádio Tubá, 104.9 FM. Né?
3: Pode começar pelo cadastro.
2: Vamos aqui no cadastro, então? Como é que funciona?
3: Esse é o cadastro, a pessoa chega, ela faz o seu cadastro. Se ela já for doadora, apenas é atualizado os dados cadastrais, né? E aqui ela é orientada o que ela tem que fazer, porque ela recebe um questionário que tem que ser respondido.
2: Uhum.
3: Após o cadastro, ela vai para uma pré-triagem. A pré-triagem são verificados sinais vitais, né? O que é que seria? Pressão, temperatura, ver o pulso, faz a questão do peso e faz um testezinho rápido para ver a hemoglobina.
2: Aqui é a sala da triagem.
3: Aí aqui tem a sala de, todas elas têm sala de espera, aí a sala da triagem. A sala da triagem, na verdade, é onde vai ver se a pessoa realmente pode doar ou não pode doar.
2: Certo. Aqui tem os valores, né?
3: Aqui tem os valores da nossa qualidade, né?
2: Isso.
3: A nossa missão, nossos valores e a nossa visão.
2: Então está aí, ó. É garantir à população atendimento de qualidade, missão, valores, eficiência, transparência, simplicidade, ética, inovação, solidariedade e empatia. E a visão, né, do EMOSC também, consolidar-se como referência nacional na atenção hematológica, hemoterápica, terapia celular e apoio aos transplantes até, né, isso foi até 2025.
3: Até 2025, né?
2: Mas continua,
3: sim. Certo. É porque não passou ainda pela... Aí aqui é outra sala de triagem.
2: Sim.
3: O doador, sendo apto, ele vem para uma sala de espera, tá? Que é a sala de espera da coleta. Nessa sala de espera, ele se hidrata, né? Ele tem um suco, ele tem certo. Água, pode até mostrar.
2: Não vou filmar aqui.
3: A moça não,
2: porque ela é doadora, né?
3: É. Então sim. Aqui ele faz uma hidratação, toma o seu suquinho.
2: Muito bom.
3: Certo?
2: Certo.
3: E aqui ele é chamado para triagem, para a coleta.
2: Para a coleta. Uhum.
3: Deixa eu ver se o pessoal aceita ser filmado, aí tu mostra aqui.
2: Certo. Vamos. Não.
3: Vocês se importam só da Rádio Tubá fazer uma visãozinha rápida com vocês na cadeira?
2: Fica a critério. Estamos chegando aqui no ponto de...
3: Não tem problema,
2: de
3: pode
2: coleta.
3: Ele não então, se importa.
2: Então, a gente agradece as pessoas que aceitaram serem filmados aqui, os doadores, tá? É. Que coisa boa, então, né? A Rádio Tubá tem a campanha Eu Curto Doar, Rádio Tubá FM 104.9. Pois não, Luzia, pode explicar.
3: É, aqui é a sala onde eles vêm para fazer a sua coleta, né? Eles permanecem aqui de 5 a 10 minutos, geralmente é o tempo médio de permanência.
2: Uhum. Que bom, né? Jovens doando sangue, ajudando aí, porque a gente é um momento de grande, né?
3: É, eu considero assim, né, que é um ato muito bonito, né, poder doar o teu sangue, né, já que sangue é vida, tu doa o teu sangue para alguém que tu não conhece, importante as pessoas saberem que assim, ó, eles vão, não vão perder, vão ganhar, né, esses minutinhos, ele pode salvar até 4 vidas.
2: Sim.
3: Então, uma bolsinha de sangue, ela pode salvar até 4 vidas. Uma bolsa de sangue. É tirado da pessoa o sangue total, esse sangue ele é fracionado, né. Então, cada fração é uma bolsa separada e pode ir para um paciente diferente.
2: A gente vê aí os hospitais, né? Famílias, olha, meu filho, minha filha, meu pai, minha mãe, está precisando de sangue tipo urgência. E aí entra esse papel aqui, né? Desses dois jovens que estão doando sangue neste momento, né, Lúcia?
3: É, e assim, ó, Ramon, é importante a gente saber que o estoque de sangue não é responsabilidade do EMOSC, né? Ah, porque o EMOSC não tem tal tipagem. A responsabilidade não é do EMOSC.
2: Sim.
3: O EMOSC, ele faz o papel de coletar, de fracionar, de fazer os exames, como tu leu lá na frente, de dar um produto de qualidade. O sangue é algo que não pode ser comprado, ele depende única e exclusivamente de doações. A responsabilidade de um banco de sangue baixo, como está nessa época, é a própria população, né? A população é que tem. Tanto é que agora, como tem a Copa do Mundo, o EMOSC está lançando a campanha, né? Jogue junto, venha doar o seu sangue com o nosso time. Então, assim, ó, isso representa que a comunidade é importante. Interessante que o EMOSC relaciona isso com um jogo de futebol, né? Um time ganhar, ele depende da equipe. As pessoas têm que jogar junto. E para se ter um banco de sangue no nível bom para as doações, só depende da comunidade.
2: Explica pra gente aqui, após as pessoas doam sangue aqui, né, nas macas, né? E depois esse sangue vem pra cá?
3: Esse sangue vem pra cá, pode até
2: como
3: mostrar.
2: Como é que é? Essas pias aqui, são pias preparadas?
3: É diferente. Essa pia aqui é pro doador lavar o braço.
2: Lavar o braço.
3: Isso já começa aqui pra ter um sangue de qualidade.
2: Sim.
3: Tem que estar com a pele limpa.
2: Ah.
3: Depois essa pele, ela é passada a um produto também lá na cadeira. Então, ele faz a lavagem dos braços com produto específico para isso.
2: E tem uma profundidade, hein, Safia?
3: Sim, para não respingar, né?
2: Sim.
3: É.
2: Tudo é muito bem, a higiene, né?
3: Isso aqui é para os colaboradores, é dos colaboradores para lavar as mãos, é diferente do corpo do doador.
2: Sim.
3: O sangue, após ser coletado, ele vem para cima dessas placas, as placas são refrigeradas, porque existe uma temperatura para esse sangue.
2: Uhum.
3: Ele tem que ficar aqui numa temperatura ideal até ser transportado.
2: Estão geladas aqui, né?
3: Estão geladinhos, então. E ele fica aqui até ser transportado no final do expediente.
2: Uhum.
3: E esse aqui são os exames que são coletados. Então, cada bolsa tem o seu kit de exame.
2: Certo.
3: Certo?
2: Perfeito. E lá?
3: Ali é a nossa mesa de pesagem. Sim. De bolsa. A gente faz o peso da quantidade de sangue que foi coletado.
2: Uhum.
3: É, pode ser coletado até 470 ml.
2: Uhum.
3: Né? Então, às vezes também depende do peso do doador, às vezes é coletado só 400. E aqui é a nossa bancada de serviço. As bolsas aqui é feito agora de manhã, elas uhum. já estão prontas, porque assim, ó, é completamente, é tudo fechado, sistema fechado. Essa bolsa ela é descartada.
2: Lacrada, hein?
3: Ela vem lacrada, ó. Ela vem lacrada. Aí de manhã a gente prepara a bolsa, ela é etiquetada, né? Porque o doador vai ser reconhecido por uma etiqueta, né?
2: Uhum.
3: Então ela é etiquetada, então cada doador que chegar usa um kit desse aqui. A bolsa com seus respectivos frascos para exame.
2: Muito bem.
3: Certo?
2: Então está certo. E é ah, isso?
3: Pai, não, aí tem o final, né? Após a coleta.
2: Após a coleta.
3: O doador vem para aquilo que ele gosta, que é o lanchinho.
2: Lanchinho.
3: É, eles vêm pra cá. Só um pouquinho. Eles podem filmar vocês aqui.
2: Vamos ver se o, né,
3: o paciente aqui
2: permite a gente filmar, né?
3: Permite? Autoriza só que ele vai mostrar. Tá
2: pedindo a permissão. Né?
3: Não, mas não vai falar. Eles permitiram. É só pra mostrar
2: então,
3: o lanche.
2: Pessoas que já doaram sangue, bom dia pra vocês.
3: Né?
2: Parabéns aí por vocês serem doadores. A Rádio Tubá. É, nós temos a campanha Eu Curto Doar, Rádio Tubá FM 104.9.
3: Então, né? Aqui ele tem um lanche.
2: Aqui
3: tem um lanche completo.
2: O doador tem um lanche, né?
3: Isso, aqui está o lanche completo.
2: Uhum.
3: Então, ele faz essa doação.
2: Sim.
3: E vem e toma o lanche. Fora disso, ele vai escolher se ele vai tomar o água, ou um suco, ou um café.
2: Uhum.
3: Com leite e sem leite.
2: E tem aí um ovinho, né?
3: Tem um ovinho.
2: Isso.
3: Proteínazinha depois da doação.
2: É muito importante, porque você tem que vir alimentado, né? Tem que vir
3: alimentado e faz uma alimentação pós-doação. É. Isso é uma garantia para o doador, isso é muito importante.
2: Uhum.
3: Como eu te falei lá, né? Que o doador pensa que vem em jejum. Não, tem que vir alimentado, porque é uma quantidade grande. Não vai fazer falta para ele, mas não deixa de ser uma quantidade grande que vai ser tirada. Então, tudo isso é para o bem do nosso doador.
2: Com certeza. Para depois não ter um desmaio. Porque, na verdade, a gente tem que deixar bem claro que a doação, né, não é um bicho de sete cabeças, né, Luzia?
3: Não. É um procedimento bem simples, na verdade. É, não vou dizer que é indolor. É lógico, é uma picadinha de agulha, né? Mas sabe que tem doador que não sente nem a picada, porque vai também da sensibilidade de cada um, né?
2: Uhum.
3: Mas o máximo que ele vai sentir é uma picadinha de agulha.
2: Exatamente.
3: A doação em si não tem dor pro sangue sair, né?
2: Uhum.
3: Então ele vai ficar ali tranquilamente, o sangue vai saindo. É muito tranquilo.
2: E o próximo
3: seguro,
2: passo?
3: Né? O importante é isso, é seguro.
2: Seguro, evidentemente. Mais algum detalhe?
3: Não, o importante é isso. A gente agradece a Rádio Tubá, né? Porque eu acho que toda divulgação é importante. E a gente aproveita, né, a abrangência da Rádio Tubá e solicitar para os nossos doadores, né? Que a gente tem uns doadores de repetição que até nos deram abandonada. Doadores até não estão voltando com frequência. E eles olham a sua carteirinha, né? Se estiver na época de doar, que volte a fazer a sua doação. E para quem não doou, né? Venha uma primeira vez, faça uma primeira doação. Se não gostar, não precisa voltar. Mas pelo menos vai ver o quanto é importante a participação para a manutenção de um banco de sangue. Hoje a gente não precisa, nossa família não precisa, mas o dia de amanhã não se sabe, né? Várias pessoas precisam. Tem muito acidente na nossa região, tem muitas pessoas doentes precisando de transfusão. Então isso é importante, a participação da população.
2: A doação, gente, é o ano inteiro, é o ano inteiro, principalmente fins de ano, o pessoal vai para as festas, lamentavelmente acontecem, né, muitos acidentes, e aí o que a pessoa precisa? Se faltar sangue, não tem outra maneira. A pessoa morre, tem que falar as claras, né, Luzia? O sangue não pode faltar. Né? Doe sangue. Né? Os tipos de sangue que nós temos, só para encerrar?
3: Nós temos o A, o B, o AB e o O. Até tu falou uma coisa importante. Para as pessoas saberem o que é que a gente está falando, existe o site do EMOSC, que eu vou até passar. Uhum. As pessoas podem ir lá, o emosc.org.br. Se abrir a página do EMOSC, em cima, bem em cima no cabeçalho, tem todo dia, ele é atualizado, pode entrar lá agora, e lá tem as tipagens sanguíneas, como é que está o banco hoje, o banco de sangue. Então vai lá mostrar todas as tipagens e como é que está essa tipagem hoje no dia. Então aquilo ali é diário, então as pessoas vão lá e vão ver que tem hoje tipagens reduzidas e tem tipagens em alerta.
2: Eu curto doar sangue. Esta é a campanha da Rádio Tubar, em parceria com a EMOSC. Muito obrigado aí, a Luzia Porto Mapelli, enfermeira da unidade do EMOSC de Tubarão. Estamos à disposição sempre, amiga.
3: Eu que agradeço e também aqui estamos à disposição sempre. Qualquer dúvida, se alguém tiver, quiser fazer o agendamento, pode fazer nesse site também. E deixa o nosso telefone, que também é o WhatsApp, que também serve para agendamento. Que é o 3626-7383.
2: 3626-7383.
3: Também. Mas lá no site também tem a nossa unidade, tem o nosso telefone, tem o nosso contato.
2: E fica aqui na rua Lauro Miller, Beira Rio, próximo à ponte da antiga Fragoma.
3: Isso.
2: Com a unidade do EMOSC, ficou realmente
3: muito bom.
2: Excelente essa unidade, ficou linda aqui. O atendimento, a gente viu nas imagens do YouTube e Facebook da Rádio Tubar. Mais uma vez, muito obrigado.
3: Eu que agradeço.
2: Volto com vocês nos estúdios.
0: Ok, valeu Ramon, 8h59, intervalo rapidinho, a gente volta na sequência com Papo Reto.
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1: Ok, agora 9:01, iniciando mais uma edição do quadro Papo Reto com Haroldo Silva, o Dura. E aí, Dura, bom dia, tudo certo?
2: Bom dia, Bruno Vandresen, bom dia, amigo Tom, bom dia, amigo telespectadores, radiovintes aqui da nossa potência 104.9. Hoje, sentindo já saudades, né? Saudades, porque tá de férias, né?
1: Tá de férias.
2: Tá de férias, ele disse que é pra Dubai. Mas eu acho que ele é Dubai do quilômetro 60, né? O Antônio Bento está de férias. 63 é a idade dele. Não, já está bem adiantadinho, né? Está mais, né?
1: Não, é quilômetro 63.
2: É quilômetro 63, né? Então não é a idade dele, 63. Mas é um prazer estar aqui com você nesses 15 dias aí. Vamos fazer um bate-papo legal aí, bro.
1: 63 ele tem de rádio.
2: Ele tem de rádio, 63, é verdade.
1: Bom descanso para ele aí.
2: Um abraço, Antônio.
1: Primeiro tema, então, que a gente vai tratar hoje aqui no Papo Reto Dura, a questão da campanha Voto pela Amurel, né? O conselho das entidades, né? O Conset, enfim, pedindo a população, não só de Tubarão como de toda a região, abrace os candidatos daqui, né? Algo que não tem acontecido ultimamente, visto que a gente tem só dois representantes da LESC, né? Dois deputados estaduais e nenhuma representatividade a nível federal, Dura.
2: Bem, é um assunto que a gente tem que falar a todo momento que tiver oportunidade, tem que tocar. Se você quer conscientizar, você tem que fazer acontecer. Tem que dizer que existe essa campanha. Não adianta você colocar quatro outdoor na cidade, abraça os candidatos da região, que não vai resolver se você não tocar no coração das pessoas. Porque são as pessoas, o eleitor é que vota. Então, o que, que tem que fazer isso? Como tem que fazer isso? Divulgando, falando, conversando, discutindo, debatendo. Mas, Dura, não está atrasada essa campanha? Faltando 3 meses? Sim, eu concordo com o amigo radiovinte. Concordo que faltam 3 meses. Mas dá para salvar alguma situação. Porque nós temos, por exemplo, a primeira pergunta, nós temos candidatos competitivos? Primeira pergunta. Porque não adianta você ter 12 candidatos que não
1: isso, seja... Né? Temos bons nomes
2: a pergunta.
1: Com possibilidade de vencer uma eleição aqui
2: isso.
1: Na região?
2: Aliás, bons nomes são pessoas de bem, né? Uhum. Mas eu falo politicamente competitivos.
1: Sim, exato.
2: Daquelas pessoas, ó, Bruno. Por exemplo, eu já citei aqui na sexta-feira, e que bom que tu tocou nesse assunto agora. Eu falei, se você quer sair candidato, o Antônio, o Tom, eu, se a gente quiser sair candidato a deputado federal ou estadual, a gente não pode deixar para os últimos 3 meses, ou para o dia da convenção, que você só tem 1 mês e meio de campanha. Não pode. Você já tem que já ter esse planejamento, essa ideia, lá atrás. É assim com as entidades. As entidades, eu conversei com o Fernando Nandi, o presidente do Conset, eu parabenizei até essa iniciativa para não deixar a peteca cair, para dizer que a região não fez nada, que as nossas lideranças não fizeram nada, que as nossas forças vivas ficaram quietas. Olha, não é só a questão, por não ter representatividade, nós falamos do assunto do aeroporto aqui. Por não ter representatividade, podemos perder até a questão da APA, que nós vamos falar durante essa semana, da APA da deputada Giovana de Sá, que sempre lutou muito sobre isso. E que confusão é essa? De repente, a deputada Júlia Zanatta entrou nesse meio, nessa jogada, nessa bandeira, que nós vamos falar. Eu não vou falar agora porque eu tenho que estudar bem essa situação. Então, tudo é questão de consciência, tudo faz parte da propaganda, certo? Certo, propaganda. Então, as entidades, elas têm por obrigação conscientizar, mas é um pouco tarde? É, mas ainda dá tempo de salvar alguma situação. Por exemplo, na última eleição de 2022, fizemos 3 deputados estaduais, certo? Nenhum federal, infelizmente. O que que aconteceu? Nós tínhamos quantos candidatos a deputado estadual? De 12. Eu acho que é de 12 a 20, se eu não me engano, de 12 a 20. Eu estou levantando essa, fazendo essa pesquisa. Hoje nós já temos 10 candidatos. Quantos desses 10, desses 10 que já se apresentaram, quantos nós temos com chances de emplacar uma vitória, de emplacar uma diplomação, digamos assim?
1: Pode até diminuir o número, né? Até porque um dos que já está lá não vai concorrer à reeleição.
2: Que é o prefeito Sorato.
1: O Vonei Weber também.
2: E o Vonei Weber. O prefeito Sorato teve o projeto, né, que é de prefeito.
1: Buscando reeleição apenas o PP, né?
2: E buscando apenas a reeleição o PP. Buscando a reeleição do PP, é óbvio que o PP tem por obrigação se reeleger, certo? As propagandas aí estão cheias de propaganda. É 100 milhões para cá, é 20 milhões para lá, é 10 milhões para cá. Ele faz uma campanha, hoje ele está buscando aquilo que ele plantou. Também tem essa, o PP Colasso plantou. Plantou durante os seus 4 anos e agora vai ser julgado. O PP Colasso é julgado porque ele já foi 4 anos, tem que prestar contas. E se foi um bom deputado, não é a propaganda que vai dizer que ele foi um bom deputado. Somos nós que convivemos nesses 4 anos aqui na região. Nós é que sabemos, né, se foi ou não. Então, ele é o único que realmente pode emplacar uma reeleição, que salvar, de repente, a lavoura. Mas não é bem assim. O Sorato tinha um projeto e, se fosse candidato a deputado estadual, estava fazendo uma caminhada muito boa para a reeleição. O Vonei Weber, da mesma forma, estava fazendo um caminho muito bom para a reeleição dele, pela terceira vez. Os dois não são candidatos. E aí, quem substitui os dois? Por exemplo, o Jorge Kó. O Jorge Kó tem aquela briga, não é daqui, é de lá, é aqui, é de lá. Nasceu em Braço do Norte, tá? Foi vereador em Braço do Norte, aí depois saiu para fazer a sua vida profissional na cidade de Orleans. Lá foi delegado, vida profissional, foi tudo. E lá foi prefeito da cidade de Orleans. Sim, mas então ele perdeu o vínculo familiar, então, com a Morel. Ele tem um vínculo, a mãe, o pessoal, a família, moram tudo em Braço do Norte. Uhum. Ele apenas, você é de Rio Fortuna, veio fazer a vida profissional aqui, você tem raiz de infância, de adolescência no Rio Fortuna. Um exemplo. Não deixa de ser, tá entendendo? Você vai lembrar, mas a política disse que ele não é da Morel. Sim, gente, agora se ele tem se ele é de fora ali e tem um comprometimento muito forte com a cidade, com a região.
1: Tem uma ligação, né?
2: Tem uma ligação. Perfeito, usar essa palavra certa. Perfeito. Usou tem uma ligação com a região. Eu acho que o partido abraçou. Mas tem ali a Atrice também do MDB. Aí é problema de partido. Aí é um problema interno de partido. Se o partido tem 2 nomes para apresentar, aliás, são 3, hein? Tem 2 mulheres em Tubarão. 2 mulheres. E aí o que é que acontece? Aí o problema é de partido, né? De região. Tem que fazer. O Vonei tem que fazer o seu substituto. O MDB tem por obrigação de fazer o seu substituto. Por que que o PL não diz isso pro PL também? Não, eu digo pro PL também. O PL teria que ter um candidato na Murel, sim, teria. O prefeito Sorato deu o projeto dele, foi para ser prefeito, conseguiu ser prefeito numa belíssima votação. Né? E aí, quem é que do PL vão botar? Ninguém. Isso também tem um lado grave nessa história, tem que falar, tem que dizer um lado grave, porque o PL não lança candidato, não lança candidato nessa eleição. Aí como é que vai ficar? Como é que vai ficar o futuro do partido? Né? Mas aí eu tenho uma dívida de 800 milhões e se eu lançar candidato aqui, os outros candidatos de repente não vão entrar aqui dentro, aí eu não vou ter emendas. Claro, o prefeito hoje pensa em emenda. Ele não está errado no tocante à gestão, né? Sobre emendas, aí tem um que dá 5 milhões, 4 milhões. Aquele que dão 100 mil, 300 mil, 200 mil, não quero nem contar. Aquele pode esquecer, aquele só vem pegar nossa liderança. E para encerrar essa conversa, pegar nossa liderança, 90% dos nossos líderes, vereadores, lideranças mais fortes, prefeitos e tudo mais estão comprometidos com candidatura de fora na Amurel.
1: Pois então.
2: Tu entendeu?
1: Deveria partir dali, né? Uma ação mais efetiva de um voto pela Amurel.
2: Porque agora, pô, Matasse, tu entendeu por que às vezes fica tarde essa compreensão de 3 meses você querer fazer 4 candidatos? Ah, tem nomes? Temos nomes que estão aí, que apareceram até agora. Expedito Michos. Temos aí o Betinho Kirten, que teve aqui, que eu vou falar já. Tem aí também o César Damiani, que falou bastante. A Maristela Francisco, para não dizer que a gente não fala só de um lado, que é do PT, que está vindo. Então, esses 4, o João Marcelo, né, realmente colocou o seu nome, teve a coragem de colocar o seu nome à disposição. Nomes nós temos. Agora, falta divulgar esses nomes, né? Falta a gente fazer esse trabalho. Talvez em 3 meses, o Conset, né? A equipe de entidades aqui da cidade de Tubarão, que faz um excelente trabalho em relação à gestão, ajudando a gestão aqui em Tubarão, realmente se conscientize de que tem que ser muito forte na divulgação. Se falar, só por falar, uma entrevistinha aqui, uma coisinha ali, não vai funcionar. Nomes temos, certo? E tem o Pepe Colasso, que é o único que vai para a reeleição, que nós já falamos.
1: Ok, já que tu tocou no nome do Betinho, né? O assunto é ele agora, né? Ele esteve aqui no teu programa sábado, Dura.
2: Teve. Tá tendo uma competição muito legal, assim, porque sempre foi assim. Eu já estou aqui há 6 anos, então eu participei da eleição de 2020 aqui, mesmo com o Covid ali bombando, e não são boas recordações, mas eu participei de 22 e participei de 24, né? Aqui em debates. E é interessante que a Rádio Tubá, ela abre espaço. Não adianta você... Eu entrevistei o Décio Lima aqui, eu repito, não foi legal um ouvinte dizer o seguinte: ai, você, uma rádio católica, não pode levar o cara do PT para conversar. Por que que não pode? Somos todos filhos de Deus. Agora tem o seguinte: você que defina quem você vai votar. Essa dualidade, essa questão de só dois, nós contra eles, eles contra nós. Você tem que parar. Nós só vamos funcionar se a gente tiver opção. Primeiro, ter opção em quem votar. E segundo, cada um tem que respeitar o voto de cada um. Não adianta você ser contra o teu vizinho, ou contra o teu pai, contra o teu irmão, porque ele vota contrário à tua ideia, o teu candidato. Não funciona assim. É família em primeiro lugar. Família em primeiro lugar. A política é uma coisa que passa, a família é uma coisa que fica. Eu presenciei cenas assim lamentáveis, Bruno, e você também, de irmão não se dar com irmão, porque um era bolsonarista, outro votava no PT. Aliás, estão dizendo que quem não vota na família Bolsonaro, na família Bolsonaro, é petista. Não é verdade isso, não tem essa. Né? Então, quer dizer, quem não vota no PT é bolsonarista também? Não é isso. A ideia tem que ser mudada. Tem que ser mudada, porque a ideia, o que que é? É eu ter o direito de votar em quem eu acho que é melhor. Quem eu acho que é melhor para o meu país, para o meu estado e para a minha cidade. Eu não fico pensando nesse negócio. É muito ruim você ser radical em tempos de eleição. Parece que é só o seu que é o bom, é só isso que é o bom. Não é assim que funciona. Tem que funcionar de uma forma democrática, escutando, falando, dialogando. O Betinho esteve aqui no sábado. O que é que ele trouxe? Lideranças, muitas lideranças aqui da nossa Amurel. Ele trouxe vereadores e tal. Porque o primeiro programa, ele é a primeira vez que ele vem no meu programa aqui ao vivo. A liderança, quando vem aqui nesse programa, é o pré-candidato, se diz o quê? Conhecimento. Conhecer o candidato. Ele não vem defender bandeiras. Ele não vem aqui dizer o que vai fazer, o que não vai fazer. Não, nós vamos conhecer o candidato. Esse é o papel. É a famosa consciência que eu falei aqui nos primeiros minutos do programa. Conhecer Betinho, quem é Betinho, tirar uma conclusão de quem é ele. Eu vou ouvir, muita gente ouviu, muitos tiraram suas conclusões positivas, de repente algumas negativas, mas teve mais positiva. E o Betinho veio com muitas autoridades aqui, que eu digo, do partido dele, o Jairo Cascais. veio aqui, está acompanhando, pegou firme, o Everton Martins, presidente, Diego Goulart, o vereador Tchê, são representativos do partido aqui em Tubarão, principalmente em Tubarão. Então eles vieram abraçar o Betinho, dar o conforto, dar segurança ao pré-candidato a deputado. Ele se sentiu em casa, e bem à vontade, saiu-se muito bem, porque eu consegui fazer entrevista com ele lá pro 10h10, que é 1h10 de programa, foi cumprimentos daqui, cumprimentos dali, a primeira parte do programa sempre é mais fraca. Então, o que que acontece? Todo mundo cumprimentando, mas as lideranças estavam aqui. Então, eu saí, e o Betinho está muito bem preparado nos questionamentos, tem experiência. Ele deu um passo, dois passos atrás, em 2022, era para ser o candidato, Bruno Vandreza. Lá em 2022, era para ser o candidato do PSD, ele recuou, porque o Júlio, naquela época, o Júlio Garcia, ele ia ser candidato a federal em 2022. E o Júlio decidiu ser candidato estadual. E não podia os dois, estrategicamente, ser candidatos aqui. E aí o Betinho recuou e esperou o seu momento certo. Agora, em 2026, Júlio sai candidato a deputado federal, certo? E o Betinho sai a deputado estadual, pré-candidato. Aí, olha a casadinha que deu. Alguém cedeu. E agora o Betinho vem com o Júlio. O Júlio entrou ontem, entrou sábado no ar, falando justamente isso, né? Amadureceu, arrumou a casa. E o Betinho, por incrível que pareça, é um dos candidatos que está trabalhando há 4 anos para ser candidato, para ser deputado agora em 2026, né? Para sair bem na urna. Então, são situações diferente daquele candidato, por exemplo, que diz assim: ah, eu sou candidato, tá? Eu estou no mês de junho agora e eu sou candidato a deputado. Como é que você é candidato se ninguém sabia quem você era? É difícil. Aí é difícil você engolir essa vontade de ser candidato em nome da democracia. Não, mas é democrático, é o direito que eu tenho. Direito você tem. Você pode sair candidato, qualquer cidadão ou cidadã poderão sair candidato. Até deverão. Mas trabalhe um planejamento, né? Para não dar errado.
1: Ô Dura, mas o Betinho acaba pegando muito voto daqueles que votavam anterior ao Vonei Weber também, né? O candidato do Vonei, claro, é da outra região. É o Jorge Coa, né? Mas automaticamente acho que o Betinho, né, por ser daquela região, pega muito voto do Vonei.
2: Claro, claro, ele foi prefeito por 2 oportunidades lá. E um detalhe que eu acho uma pena, as pessoas não estão votando mais em partido. Tem aquela porcentagem de eleitores que são partidários. Uhum. Aquela que não muda, não
1: são,
2: tem jeito,
1: fiéis,
2: não muda.
1: Ao partido. Hã? São fiéis ao partido.
2: São fiéis ao partido, então essas pessoas acompanham o candidato. Na maioria do eleitor, ele não fala mais em partido. Isso eu digo de deputado federal e deputado estadual. Quando você sobe a régua para deputado, para governador e para presidente da República e senador da República, nem senador. No legislativo, você meio que não liga muito para partido, né? No legislativo. Você liga muito para partido quando é o executivo, quando é para governador e presidente da República. E aí, esses votos do Vonei Weber, ele levou, se eu não me engano, quase 9 mil votos em Braço Norte, o Vonei Weber. Se eu não me engano, eu posso corrigir se eu estiver enganado, sem problema nenhum. Esses 9 mil votos, eles estão, de repente, não são partidários do MDB, né? E esses votos vão migrar automaticamente, migram para o Betinho, que é candidato forte na região. Então, essa situação, eu quero que todo mundo se dê bem, eu sinceramente. Quando a gente faz o comentário do Betinho, é porque o Betinho esteve aqui e todos que estiveram aqui no sábado, eu comentei.

0: ainda começando ainda a caminhar. E outros que nem sequer deram o primeiro passo, que se diz que são candidatos.
1: Uhum, tá, então vamos levantar a bandeira aqui. Aliás, quem levantou a bandeira foi Expedito, né? Então a bandeira dele, ou seja, a prioridade, né, da luta dele nos próximos 4 anos, se eleito for, Barra do Camacho, Dura?
0: É, eu falei com ele, essa semana passou. Eu falei com ele e perguntei, daí, como é que tá? Tá trabalhando muito? É Lages, é a região da Murel, é a região da Anrec, como diz ele, se vem pra cá, eu também vou pra lá, né? Tá certo, tá certo. É aí, tá mais do que certo, a reciprocidade que se chama, né? E aí, o que que acontece? O Expedito, daí a tua bandeira é educação, claro que é educação a minha bandeira, é educação, é a saúde, a educação, mas tem uma que tá me pegando assim no contrapé, que eu tenho que falar, que é a Barra do Camacho. Eu falei assim, não, mas essa bandeira da Barra do Camacho, ela tá sempre em todas as eleições, ela está sempre em foco, né, em debate. Uhum. E de feito, então ele assim, não, mas eu acho que eu vou lutar. Pois é, cara, eu falei pra ele, tinha uma máquina lá que mandaram embora, e não a máquina que fazia uma manutenção lá da barra. Mandaram embora.
1: A Draga. Né?
0: A Draga. A Rádio Tubá, vocês aqui, do show da manhã, vocês aqui o tempo todo falaram sobre isso. Certo? Tiraram, finalmente tiraram. O governador Moisés, a justiça seja feita, o ex-governador Moisés fez a barra ali, né, por intervenção de outros deputados e tudo mais. Mas precisa da manutenção, essa é a preocupação do Expedito. Então, a bandeira que tem que ter é trazer uma Draga de volta, na minha opinião. Deixar ali, ver, fazer um convênio para que a prefeitura pague o óleo, certo? Óleo. É, o operador.
1: Mas não deixar ela o tempo como ela
0: e
1: estava.
0: Não deixar o tempo.
1: Apodrecendo lá.
0: É, apodreceu lá, entende? Essa é uma bandeira que não é tão difícil, né? Uhum. O mais difícil, Expedito, é ainda, e mais tranquilo e legal, é trabalhar educação, saúde, que é
1: ali só
0: que
1: falta,
0: você entende muito bem.
1: Ali só falta um pouquinho de vontade, só boa vontade.
0: Ali é um pouco de vontade
1: fazer
0: ali na Barra
1: acontecer.
0: Do Camacho.
1: O mais difícil já fizeram, né?
0: É verdade.
1: E foi a reabertura da Barra do Camacho, o canal ali, né? Agora é só manter, né? É tranquilo.
0: Perfeito, é bem isso mesmo.
1: Bom, ô Dura, 9h23, eu vou para esse assunto aqui da pesquisa, então, pra gente encerrar o papo reto de hoje, né? Pesquisa divulgada.
0: Não pelo... quer trocar pelos deputados ali, os candidatos?
1: Você que sabe, sabe, você que manda, Dura.
0: Porque essa pesquisa Veritar, que saiu esse final de semana, ela já faz um mês de maio que ela foi
1: não
0: feita.
1: Não precisa nem ter eleição, né? Já está ganhando.
0: Já está tá decidido as coisas, parece, né? Mas pesquisa é momento, pesquisa, sei lá. Nós vamos falar com mais detalhe na quarta-feira. Eu quero falar dos deputados aqui. Tá. Você sabe quantos deputados tem Tubarão? Já contou aí?
1: Tubarão?
0: Não, esse... não, Tubarão não, região.
1: Região
0: da Murel.
1: Tu tinha falado 10, 12, por aí, né?
0: Falei, por aí.
1: É. Não cheguei a contar aqui, não. Mas é nessa média, Dura.
0: Eu vou citar os nomes. Vou citar nomes porque ontem eu li uma carta do Cleito Siqueira, do Missão. Ele esqueceu de botar o nome do partido na carta, né? Que ele agora se coloca à disposição. E aí eu perguntei, mas qual é o partido, né? Então, Cleito Siqueira, que faz os vídeos muito interessantes do Missão, né? Do Renan Santos, né? René Santos, que é o candidato a presidente da República. René, se eu não me engano. Só sei que é Santos. Então, o Cleito é candidato agora, definitivo, né? A Thaís Helena, do Novo, eu conheci não, ela entrou em contato comigo num sábado durante o programa dizendo que era candidata. Olha só, eu não sabia, não sei quem é a Thaís Helena, mas nós vamos conversar, vamos trocar umas ideias.
1: Partido
0: também.
1: Partido Novo, ex-PL.
0: É, PL. O César também é candidato a pelo Partido Novo. Tem o ex-prefeito de Bituba e uma de Maruí, que eu não sei, e uma de Gravatal também. Então, são 5, 6 candidatos que a gente não sabe ao certo, né? Quem são, por que são candidatos, coisa parecida, né? Uhum. Tudo bem, tem todo direito. Aí tem a Jamília, o nome dela lá de Braço do Norte, do menino. Teve aqui até com o César Damiani. Ela foi vereadora, ou é candidata ao Novo, muito bem articulada. Fala muito bem, inclusive, é candidata pelo Partido Novo. O Partido Novo, tu vê, está com 3 candidatos aqui na Murel, né? O João Marcelo, do MDB Federal, né? Federal, pelo MDB. O Netinho, me falaram de um tal, de uma pessoa chamada Netinho, republicano. Eu não sei quem é também, te confesso, né? Tá com

0: com um segmento aí e tal, mas eu ainda não conversei, não sei quem é, né? Mas eu soube que o tal de Netinho é candidato a deputado federal. Júlio Garcia, que a região abraçou, o PSD abraçou o Júlio Garcia, que deixou aqui na região mais de 20 milhões de reais de fato, porque o Júlio teve família aqui, teve filhos aqui, é o mesmo caso do Jorge Kó, praticamente, sabe? Mesmo problema do Jorge Kó, mas foi deputado pela primeira vez aqui por Tubarão. Depois tem o Betinho, nós já falamos, o PP Colasso vai para a reeleição, a Maristela Francisco do PT, o Expedito Michos, o César Damiani, a Leatrice do MDB e o Jorge Kó também, né? De Braço do Norte, como gostam de dizer. Esses 7 já estão com a campanha na rua. Aí tá a diferença. Os outros 5, certo? São 12. Os outros 5 não estão com a campanha na rua. É isso que eu quero dizer. 7 estão aí, ó. Estão aí para todo mundo já ver. Já estão, saíram da vitrine, já estão na rua. E os outros 5 estão na vitrine ainda, não saíram para a rua. Os 7 já tem equipe, já tem o marketing, já estão dando entrevista, já sabe o que quer, tudo certo. Os outros 5 ainda não. Mas assim que a gente tiver o maior conhecimento de todo mundo, a gente vai divulgar aí, tá bom, Bruno?
1: Beleza, valeu, Duro, um grande abraço e até quarta-feira.
0: Se Deus quiser, né? E ele adquirir uma ótima semana para todos, com a graça de Deus. Um abraço.
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1: Ok, agora 9:27, encerrando o Show do Rádio, prometendo voltar amanhã nesse mesmo horário. Amanhã aqui no programa, entrevista ao vivo com o prefeito de Tubarão, Sorato, estará aqui. Por um período aí de mais ou menos uma hora, a gente vai falar sobre vários assuntos de interesse da comunidade, do povo tubaronense, ok? Permaneço com os amigos, na sequência tem o Camarote da Tubá e à tarde eu volto também no Informalizando a Todos. Aquele abraço e uma excelente semana.
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6: Rádio Tubá informa a hora certa. São 9:29.
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0: aí, galerinha, muito bom dia pra vocês. Chegando aí, iniciando mais um Camarote na Tubá, aqui na Super Tubá FM 104.9, a melhor, a mais tradicional, a mais ouvida, a mais querida. Simbora até as 11 horas da manhã, juntinhos, trazendo muita alegria, muita descontração, muita animação, interatividade, muita música de qualidade pra vocês, tá? O Camarote tá só começando então, ó, vem junto. Hoje, galera, dia 8 de junho de 2026, é dia do oceanógrafo, dia mundial dos oceanos, dia mundial do tumor cerebral e hoje também é o dia do citricultor. Muito prazer, muito bom dia, sou Bruno Vandres, hein? Estou aqui na apresentação Sonoplastia do Camarote, que conta com as gravações de Lucas Marcos Carvalho e a direção geral do padre Rafael Uliano.
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0: Pois é, galerinha, estamos outono, tempo nublado em Tubarão. Temperatura tá marcando agora 20 graus e a umidade relativa do ar em 87%. Será que vai chover? Vai chover, música boa hoje aqui, ó. Já vou trazer pra vocês o cardápio do dia, hein? Só antes, destacando, claro que você pode interagir, pode pedir a sua música a que você quiser, tá? Independente do estilo musical, da época da música, fique bem à vontade e peça a sua música que eu rodo pra você com o maior carinho, com muito prazer, tá? 36265177 é o nosso WhatsApp. O meu cardápio hoje traz Roberto Carlos, Nossa Senhora. Quem pediu foi a Maria de Lourdes, lá do Sertão da Jararaca. Dunga, Minha Pequena Flor, pra Vanilda. Marillion, Beautiful. Essa aqui quem pediu foi o Andrei.
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0: A música El Vecchio Trivelin, música italiana pra você, Mingo Modolon aí de Alto Pedrinhas. Trio Parada Dura, Astro Rei, pra Dionísia Mendes Vidal. Alceu Valença, La Belle de Jour, pro Fabiano Salgado.
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0: Belchior, Errar é Humano. Alô, Guarese, pra ti, meu querido. Padre Fábio de Melo, nas asas do amor. Pra Joana Ribeiro Felipe, lá de Santa Cruz, 13 de maio. É nas asas do Senhor, na verdade, o nome da música.
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0: Padre Auricélio Costa, Albertina, Caminho Aberto. Quem pediu essa aqui foi o Pepinho. Almir Sater, Pagode Bom de Briga, pra Vina, lá em Morro da Fumaça, sempre curtindo. Ester Tempo também, Teodoro e Sampaio, Água no Leite, pra Arina de Pedrinhas. Galera, tudo isso, hein? O camarote que tá só começando, então, vem junto comigo. Vamos com a primeira, então? Bora! Maria de Lourdes, Sertão da Jararaca, pediu essa aqui, vai ouvir. Roberto Carlos, Nossa Senhora. Bom dia, 9h35 agora.

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1: Galerinha, só a primeira do dia já foi. Daqui a pouco tem mais. A partir do segundo bloco são dobradinhas musicais. Mas agora, exemplo do que a gente fez na semana passada, não lembro a data. Mas tem sorteio pra vocês de ingressos para o cinema em Jaguaruna. Gabriel Rodrigues está na área. Fala aí, meu querido. Bom dia.
2: Bom dia, Bruno. Ouvintes da Rádio Bar. Vamos falar aí das novidades do cinema da Jaguaruna, Grupo Cine. Temos aí 4 ingressos para sortear. 2 vencedores, 2 ingressinhos para cada vencedor. Temos alguns filmes lá no cinema de Jaguaruna. Tem o Todo Mundo em Pânico 50.
1: 7, eu acho, né? Falou 6 ou 7.
2: Rapaz, não lembro mais.
1: É, eu não lembro também.
2: 6, 7 também. É muito filme, cara. É que agora eles não estão botando mais o númerozinho do lado. Agora é Todo Mundo em Pânico, sabe?
1: Enfim. É Todo Mundo em Pânico.
2: Tem o filme do He-Man, Mestres do Universo, tá sendo bem faladinho aí também. O Todo Mundo em Pânico também tá sendo faladinho de forma positiva também. Ainda tem o Star Wars Mandaloriano e o Grogu. Filmezinho bacana aí pra quem gosta de Guerra nas Estrelas, o Luke Skywalker, essa galera toda aí, Darth Vader. E aquela animação Revolução dos Bichos ainda tá em cartaz no cinema de Jaguaruna. Tem a mudança de data aí, quinta-feira deve mudar os filmes, né? Chegam novos filmes aí, eu não tenho a certeza de quais filmes chegam aqui nesta semana, mas na outra semana aí, dia 26, enfim, vai ter 25, né? Vai ter Supergirl, aí vai ter Homem-Aranha, o novo Homem-Aranha aí já também batendo a porta. Mês que vem tem o filme da Odisseia, tem bastante filme aí para o pessoal curtir. Então, temos o sorteio aí dos ingressos, aí as sessões aí, temos sessão neste dia de hoje, dia 8, Revolução dos Bichos, Mestres do Universo, Todo Mundo em Pânico é o 6, a sessão de Revolução dos Bichos é 4:30 da tarde, Mestres do Universo, He-Man é 6:45 da noite e 9:30 da noite tem Todo Mundo em Pânico 6, os mesmos horários também para o dia 9 e dia 10, os mesmos filmes também. E é claro, o Mandaloriano e o Grogu não está aqui em cartaz no dia de semana, somente final de semana esteve em cartaz, né? E aí a gente pode fazer o sorteio, como é que a gente pode fazer o sorteio?
1: Ah, quem mandou mensagem? Quem mandou primeiro aí, ó, é o seguinte, né? Vai ganhar o ingresso, os 2 ingressos e vai escolher a data que for, o filme que quiser.
2: Filme que quiser.
1: Se não quiser ir agora nesses filmes que estão em cartaz, pode dar esperada virar o cartaz, entrar novos filmes, pode ver depois
2: pode,
1: também. Fica guardadinho
2: pode.
1: Lá.
2: Até dia 10 de julho a validade dos ingressos.
1: Até o dia 10 de julho você vai poder utilizar, tá bom? Então é só mandar pra mim agora, eu quero, mando seu nome completo e já vai levar dois ingressos.
2: Já tem um aqui, ó.
1: Já tem um aqui, ó.
2: Joana Ribeiro Felipe.
1: Joana Ribeiro Felipe, ela já foi ligeirinha. Ela já ganhou 2 ingressos, tá? Então restam 2. Então quem mandar primeiro agora vai levar. Beleza? É isso, Gabriel?
2: É isso aí.
1: Um
2: fechou.
1: Abraço.
2: Um abraço.
1: Depois te mando outro ganhador ali, tá?
2: Valeu.
1: Tamo junto. E já vou trazer os recados da galera. Nós vamos fazer a fila andar, né? Vamos de música. Essa aqui pra você, Vanilda Dunga, Minha Pequena Flor. São 9:45 agora.

0: galera, em o primeiro bloco já foi. A partir daqui então, né? Depois do intervalo, claro, são dobradinhas musicais. Vamos de duas em duas pra animar essa nossa segunda-feira. Você que tá aí meio desanimado ainda, marcha lenta, pede aquela bem agitada, bem legal, bem alto astral aí pra te ficar animadaço. Tá bom? Então aí, 36265177 é o nosso WhatsApp. Bom, já eu trago os recados também, tá? Mas agora tem a previsão do tempo. Daniel Panobianco, ele tá chegando, contando aí pra galera se vai chover ou não, se vai esfriar ou não, enfim, detalhes da previsão é com ele, né? E depois, intervalo comercial, na sequência então, a primeira dobradinha do dia com Marillion, Beautiful, e depois uma música italiana, El Vecchio Trivelin. Eu volto já.
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2: A semana começa com formação de áreas de instabilidade pelo oeste do estado. Por isso, até o final da noite, em alguns municípios há possibilidade de isoladas pancadas de chuva. Nas demais regiões, segue o mesmo cenário de tempo seco dos últimos dias. Apesar do aumento discreto das temperaturas, ainda não chega a fazer calor. E uma frente fria pode mudar o tempo bastante, pelo menos até o final desta próxima semana. O sistema frontal vai começar a avançar da Argentina lá na quinta-feira, no dia 11, e até o próximo sábado, dia 13, é bem provável que ele volte a despencar até 30 milímetros de chuva aqui sobre nós. Hoje, temperatura máxima de 21 graus, mínima na próxima madrugada de 13 graus em Águas Mornas, Anitápolis, Araranguá, Armazém, Braço do Norte e Tubarão.
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0: galerinha, de volta, hein? Ah, que maneira boa pra dançar, hein? Falar em vaneira boa, que vaneira de qualidade na sexta-feira na festa junina da passagem. Pai, tava lá, che garotos, maravilhoso, hein? Se você foi, certamente aproveitou. Se você não foi, perdeu, hein? Tava bom demais. Bom, trazendo aqui alguns recadinhos da galera.
1: Bom dia, Bruno.
0: Oi, bom dia.
1: Eu quero homenagear três pessoas muito queridas.
0: Goretezinha, Goretezinha.
1: Meu padrinho e cunhado Luiz Antunes da Silva, lá do Bom Retiro.
0: Luiz Antunes da Silva, Bom Retiro, parabéns.
1: E a minha irmã Orandina Peters.
0: Orandina Peters.
1: Do Bom Pastor.
0: Tá bom.
1: Minha mana querida.
0: E
1: o Igor de Medeiros, o proprietário do nosso fruto, ali do Bom Pastor.
0: Alô, Igor, parabéns.
1: Quero desejar a eles muita paz, muita felicidade, muita saúde, tudo de bom. Queria pedir uma música, manda teus anjos sobre nós, para abençoar eles.
0: Beleza. Bom Gorete, bom dia, obrigado pela participação, parabéns a toda essa galera. E claro, a música vai na sequência, Anjos de Resgate, manda teus anjos. Um abraço para toda a galera que tá aí trabalhando na padaria também, na sintonia.
2: Oi, Bruno, bom dia. Bruno.
0: Bom dia.
2: Perguntou, Bruno, pode marcar aquela música pra mim, sinônimo, difícil, tá? E com Chitãozinho, Chororó e Zé Ramalho. Abraço, Bruno, boa segunda pra ti, pra todos da rádio, dá bastante sucesso.
0: Obrigado.
2: Um abraço à tua família e todos os teus ouvintes, Bruno. Beijo, Bruno. Tchau,
0: valeu,
2: tchau.
0: Valeu, Dona Isaura, seu Paulo Carola. Um abraço, boa semana pra você. Está anotado. Bom dia pra você, Bruno Vandresa, em ótima semana. Muito obrigado, Dona Ilze, seu Louro, Cris. Bom dia, tudo?
3: É a Maria.
0: Fala, Maria.
3: A música que eu vou ouvir hoje, que eu vou pedir hoje, é com Roberto Carlos, O Portão. Bom dia.
0: Tá bom, anotadinho. Mais um áudiozinho.
4: Bom dia, Bruno.
0: Bom dia.
4: Como passou o fim de semana? Passou bem? Espero que sim, né?
0: Andando meio de lado, mas tudo certo.
4: Eu passei bem, graças a Deus. Bota uma música aí.
0: Ó, o Galo
4: bem
0: cantando.
4: Gostosa, que é pra aqueles rapazes, o Paulo, que tá trabalhando na casa do meu filho, o Paulo também.
0: Uhum.
4: E o outro amigo dele tá trabalhando, que é o pedreiro, tá bom?
0: Tá bom.
4: E pra todos da rádio Tubá. Aquele outro rapaz, eu não sei o nome, mas tá ali trabalhando junto, tá bom?
0: Beleza.
4: Que Deus te abençoe sempre.
0: Amém.
4: Que os anjos sempre sigam teus passos. Ah, é o Paulinho Gordinho, o Bruno.
0: Ah, é?
4: O delegado. O outro é o delegado, sei lá.
0: O delegado.
4: Tá bom?
0: Pra essa galera, bom trabalho aí, tá? Aquele abraço. Valeu, Dona Jonice, amém, Vidal. Boa semana pra senhora. Então, para os três aniversariantes do dia, repassados aqui pela Gorete Peters, vamos curtir agora Anjos de Resgate, manda teus anjos. E depois, coladinho então, Marillion, é isso, né? Beautiful, quem pediu essa aqui foi o Andrei. Bora curtir agora 10 horas e 3 minutos.

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1: E aí, galerinha, aí dobradinha musical pra vocês, tem muito mais por vir ainda, já mais recados da galera também. Mas agora eu vou bater um papo com ele, Lucas Soliman, gerente das lojas Quero Quero. 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
1: Valeu. Vamos de mais música então, mais uma dobradinha musical chegando pra você. Alô, Mingo Modolon, El Vecchio Trivelin, música italiana. Aí depois, Trio Parada Dura, Astro Rei pra Dona Dionísia Mendes Vidal.

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5: E aí, galerinha, de volta, hein? 10h27 agora, trazendo mais recados da galera aqui, ó. Bom dia, Bruno, manda um abraço pro Jaquinho, valeu, Jaquinho, um abraço pra ti, Jailson também, o Deda Kazan. Oi, bom dia, Bruno, coloca na lista aí, Rihanna, Diamond, Roxette e Alexia, pra nós, meu amigo. Tá bom, valeu, Andrei. Bom dia, Bruno. Manda um alô aqui pra Alto Pedrinhas. Estão plantando fumo. Toca a barquinha de ouro. Valeu, Reginaldo Repieri. Já aqui, aquele abraço pra vocês. Bom trabalho, hein? Sempre lá, né? Trabalhando e ouvindo a Tubá. Bom dia, Bruno. Ótima semana a você e toda a família Tubá. Vou curtir um cinema na Jágua por conta do camarote. Põe pra nós aí a música Bijuteria com Bruno e Marrone. Um abraço. Valeu, dona Joana Ribeiro Felipe. Áudiozinho chegando.
6: Bom dia, Bruno.
5: Bom dia.
6: Segundo. Ô, Bruno, então bota uma música aí pra mim de trio Parada Dura. Qualquer música.
5: Qualquer uma?
6: Pra curar ressaca de ontem, de sábado.
5: Doraci, Doraci. Doraci tomou todas esse final de semana, tá curando a ressaca. Um abraço pra você, querida.
7: Bom dia, Bruno.
5: Bom dia.
7: Eu gostaria de homenagear minha mãe, Margarida Felizbino da Silva.
5: Margarida.
7: De Congonhas. Ah. Hoje a minha velhinha tá completando 75 anos.
5: Certo.
7: Ela gosta muito daquela música, Casa da Vovó.
5: Ô, Margarida. Parabéns, mulher. Saúde, paz, felicidade pra ti. Valeu, Giovana. Já vai na sequência, é a Casa da Vovó, Lourenço Lourival.
8: Bruno.
5: Bom dia.
8: Eu quero hoje uma música, se tu puder tocar aí, pro meu marido. Aqui quem fala é a Nazaré, a Biete do Cariri.
5: Fala, Biete.
8: Ele está completando 75 anos hoje.
5: Uhum.
8: Uma pessoa maravilhosa e eu peço uma música bem bonita, tá? Se puder, agradeço. Obrigado.
5: Tá bom. Pode deixar. Parabéns a ele também. Você jamais.
9: Bruno.
5: Bom dia.
9: Eu quero pedir uma música pra minha amiga que tá de aniversário.
5: Rapaz, chegou uma penca de aniversariante hoje, hein?
9: A minha amiga Marisa das Neves.
5: Ô, Marisa. Parabéns.
9: E pro meu, pra minha filha Cíntia.
5: Tá bom.
9: Tá de aniversário hoje. Cíntia Rodrigues. Matheus, aqui do Sombrio. E a música.
5: Parabéns
9: é aquela,
5: a Cíntia também.
9: Retrovisor
5: Fagner. Então tá, né? Pra toda essa galera que tá de nível hoje.
10: Sexta-feira.
5: Dobradinha musical agora. Primeiramente com o Lourenço Lourival, Casa da Vovó, e depois Fagner, Retrovisor. 10 horas, 30 minutos.

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7: Galerinha, de volta, hein? 10 horas e 41 minutinhos. Daqui a pouco, às 11, tem o Giovanni Martins com Bola em Jogo, né? Falando muito claro sobre Tubarão, Ercílio. Ercílio ganhando, Tubarão empatando. Ercílio bem, né? Segunda colocação. Catarinense, segunda divisão. E agora você provoca... Copa do Mundo, amistoso da seleção. Uma montoeira de assunto pra vocês. Daqui a pouco, às 11, tá? Enquanto isso aqui, vamos de mais recados da galera. Já já mais uma dobradinha musical para vocês.
8: Bruno, bom dia.
7: Oi, bom dia, Vanilda.
8: Eu peço música para mim, para minha filha Maria Eduarda e o seu esposo Bruno, a minha filha Rafaela e seu esposo Adriano, meu netinho do coração Pietro, as minhas vizinhas Rosa, Nilda, Nilcino Rivoredo, meu pai na cabeçuda, a dona Terezinha, a dona Cleusa, a Carla no postinho da Coab, a Marlene, Lia, e todas nós, minhas amigas do Legião de Maria, na casa do Dona Osmarinha. Eu peço a música com Irineu Calegari, o Barquinho.
7: Uhum.
8: Bom dia, tu fique com Deus.
7: Valeu, Vanilda.
8: Bom dia.
7: Um abraço, um bom dia pra você, uma boa semana pra toda essa galera aí também, tá? Bom dia, Bruno. Bota pra mim Barco de Papel, Trio Parada Dura. Arina de Pedrinhas, pode deixar. Bom dia, Brunão. Tô na área. Quem mandou esse recado aqui foi o Arnoldo João da Silva, nosso motor de aplicativo. Obrigado aí pela carona, tamo junto. Bom dia, Bruno. Manda uma música pras minhas amigas do cursinho de artesanato das quintas-feiras. Bonnie M., Rivers of Babylon. É, pai, essa música é legal, hein? Marlene Zanelato tá fazendo biscoito e ouvindo. Tá bom, na hora que ficar pronto já sabe o que tem que fazer, né? Traz uns pra cá. Fala aí, Cidinha.
0: Oi, Bruninho, bom dia.
7: Bom dia. Certinho? Tudo bem?
0: Tudo bem, a Natalina tá bem.
7: Que bom.
0: E ela quer perguntar se ela vai ganhar hoje.
7: Vai.
0: Tá ansiosa, rapaz, vai, hoje não teve bingo, né? Aí hoje tem lá na Biceleste.
7: Hoje ela vai fazer a limpa.
0: Nós vamos lá hoje, vou levar ela. Quer saber se vai ganhar, né? Que ela disse, só o Bruninho disse que eu ganho. Mas tá tudo certinho, tá? Pode botar aquela música do...
7: Do...
0: 3x4, né?
7: Foto 3x4, tá bom.
0: Copo de cerveja. Tá bom então, tchau. Ela manda um abraço pra ti, tá?
7: Valeu, outro pra ela. Você também, Cidinha, obrigado aí pela participação. Pra você, Fabiano Salgado, La Belle de Jua, Alceu Valença, depois Belchior, Errar é Humano. Alô, Guarese, pra ti, meu querido.

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7: E aí, galerinha, de volta, 10 horas e 54 minutinhos. Só mais um recado aqui antes da saideira pra vocês, tá?
8: Bom dia, Bruno.
7: Bom dia, Sandra.
8: Tudo certo?
7: Tudo bem.
8: Boa segunda-feira pra todos nós. Ô, Bruno, toca aí uma. Coloca aí uma música do. Com o Frei Gilson, qualquer louvor, né? Com o Frei Gilson.
7: Uhum.
8: É, coloca na lista. E ansiosa, porque mês que vem ele vem, né, em Navegantes, e a gente vai na excursão com o Frei Gilson no, em Navegantes. Então coloca aí para homenagear aí o Frei Gilson. Tudo de bom, né?
7: Tá bom.
8: Obrigada, Bruno. Tenha um bom dia, tá?
7: Imagina, bom dia para você também. Obrigado aí pela participação, tá? Tá anotadinho aqui. Um abraço para Marilda também, sempre na sintonia. Bom, a última do dia vai ser com... Padre Auricélio Costa, Albertina, Caminho Aberto. Quem pediu essa aqui foi o Pepinho Baixo Martinho. Gente, depois da música tem Tubar Notícias com Lucas Marques e logo depois Giovanni Martins com Bola em Jogo. À tarde eu volto, hein? Tem Informalizando. Tchau, gente. Um abraço e uma boa semana.

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0: 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Keiko Fujimori tem 50,08% dos votos para ser a nova presidente do Peru, com 92% dos votos apurados, segundo a contagem oficial do órgão eleitoral do país. A candidata conservadora já era apontada como favorita pelas pesquisas de boca de urna. O deputado de esquerda Roberto Sanches, seu adversário, está com 49,91% dos votos. Devido à pequena diferença, o cenário é de empate técnico. Como Sanches é forte nas zonas eleitorais rurais, mais afastadas e que devem entrar nas últimas contabilidades, o resultado permanece indefinido. Os resultados oficiais podem demorar dias para sair, segundo a autoridade eleitoral peruana. Keiko, filha do ex-presidente condenado Alberto Fujimori, foi a primeira colocada no primeiro turno, com 17,2% dos votos válidos. Sanches conquistou 12% dos votos válidos na primeira votação. O adolescente de 13 anos, passageiro de um carro envolvido em um acidente neste domingo, em Tubarão, na SC-390, no bairro São João, margem direita, morreu. Ele não resistiu aos ferimentos após sofrer uma parada cardiorrespiratória, a princípio revertida pelas equipes dos bombeiros e do SAMU. O menor estava com o pai e o irmão, uma criança de 5 anos, em um Renault Sandero que colidiu com um Ford Ka. O carro sofreu um capotamento. As outras 3 pessoas envolvidas no acidente precisaram de atendimento médico sem gravidade. Assim que foi constatada a parada cardiorrespiratória, o adolescente foi retirado de forma emergencial com extração, pranchado por uma das portas após o veículo estar estabilizado, pois se encontrava sobre o teto e com as rodas para o alto. Fora do veículo, a vítima recebeu manobras de RCP e logo em seguida os bombeiros foram auxiliados pela unidade avançada do SAMU, que assumiu a reanimação com massageador automático e infusão de drogas medicamentosas. Após vários minutos, houve a reversão da parada cardiorrespiratória. A vítima, cuja identidade não foi divulgada, então foi conduzida ao hospital, onde veio a óbito. A família mora em São Lugero e voltava para casa no momento do acidente. Você encontra mais notícias em radiotubá.com.br. Com as informações, quem falou foi Lucas Marques.
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2: 11 horas e 4 minutos, segunda-feira, dia 8 de junho. 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Claro que hoje vamos estar destacando a Série B do Campeonato Catarinense. Ercílio vence em casa, Tubarão empata fora. Ercílio conseguiu uma vitória muito importante e já o Tubarão foi a Palhoça e empatou com o frágil Guarani. Mais uma vez, erros do técnico Jair Sozata, um elenco limitado, time que busca o acesso teria que vencer o Guarani. Com respeito ao Guarani, mas Guarani, Jaraguá, Juventus, quem quer subir não pode perder pontos para essas equipes. Vamos falar sobre isso, as informações a partir de agora. Temos muitos pontos que serão abordados ao longo desta edição.
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2: Tempo estável, Tubarão fechado, nublado, 21 graus a temperatura, 77% é a umidade relativa do ar. 11:06, Oswaldo Borges, bom dia, tudo certo?
4: Bom dia, Giovanni, bom dia, Everton, bom dia quem nos acompanha, tudo tranquilo, um tempinho meio carrancudo, mas vida que segue.
2: Vida que segue, destacando a Série B do Campeonato Catarinense. Tivemos o início da nona rodada, a última do turno. 3 jogos foram realizados ontem e 2 jogos serão realizados na próxima quarta-feira. Ontem lá em Jaraguá, o Juventus jogou em casa, mas quem venceu foi o Caravaggio. Uma vitória tranquila, fez 3-0 o Caravaggio no Juventus. Caravaggio realmente brigando pelo o acesso. Já vamos trazer na sequência detalhes de Guarani 2-2 Tubarão, Ercílio Luz 2-1 Nação. Quarta-feira a rodada será fechada com Blumenau e Jaraguá em Blumenau, Fluminense contra o Metropolitano em Joinville. Na classificação, o Caravaggio tem 18 pontos. O Ercílio Luz é o segundo com 17, mas o Blumenau, que hoje é o terceiro com 16, ele joga na quarta contra o Jaraguá. Então, na verdade, o Blumenau já tem 19 pontos, né? Porque é contra o Jaraguá no meio de semana. Então, ele vai terminar a rodada na liderança. Vai terminar a rodada com 19 pontos. O Metropolitano é o quarto. Ele joga contra o Fluminense. Eu ainda acho que o Metropolitano é favorito contra o Fluminense. Também, se vencer, vai a 19. Então, o Ercílio hoje é o segundo colocado com 17. Mas poderá perder duas posições se a dupla de Blumenau vencer no meio de semana. O Tubarão é o quinto colocado com 14, não cai, não perde posição. O Guarani é o sexto com 11, sétimo o Fluminense com 10, o oitavo é o Nação com 9. Os dois últimos, o Juventus é o penúltimo com 7 e já rebaixado o Jaraguá com 1 ponto. Não, já caiu, né? Jaraguá tem um ponto, é o último colocado. Oswaldo, agora na classificação aqui, o Blumenau joga no meio de semana, tem 16, vai 19, né? Porque vai enfrentar o Jaraguá. E o Metropolitano pega o Fluminense e Joinville? Acho que é um pouquinho mais difícil, mas ainda acho que é favorito. Como tu tá valendo essa classificação aqui? Tá embolada?
4: Tá embolada. Se a gente olhar, o Blumenau joga em casa, tudo bem. Eu acho que vai o Blumenau golear. Consegue um bom resultado. Não golear, mas ganha o jogo, né? Eu acho não, muito
2: não
4: ganhar, difícil.
2: Não golear o Jaraguá, vai golear quem?
4: Muito difícil eu deixar de não conseguir um resultado positivo. O Metropolitano, que eu acho que pode se complicar em Joinville, porque a equipe do Fluminense ela vem numa, oscila muito, né? Mas dentro de casa, joga dentro de casa, diante do torcedor, está com 10 pontos, precisa pontuar. Então acho que está lá embaixo também, corre risco. Então acho que o Fluminense pode cometer aí, complicar a situação do Metropolitano. Embora que nós estamos agora na última rodada do primeiro turno, né? Porque são 18, 9, estamos aí no meio da competição. Mas a parte de cima está embolada. O Tubarão está com 14 pontos, mas se o Blumenau ia 19, vai ficar apenas duas vitórias para encostar na turma de cima. Quer dizer, tudo pode acontecer. Por quê? Porque
2: eu acho que esses quatro turno... brigam pelo acesso: Caravaggio, Ercílio, Blumenau e Metropolitano. Desses quatro,
4: hoje
2: um vai
4: sim.
2: subir.
4: Hoje a gente aposta amanhã... nos quatro, né? Porque é o seguinte: agora todos jogam de novo contra todos num retorno, né? E aí essa turma de cima vão se confrontar. E os confrontos é que vai dar uma direção de quem realmente vai brigar lá em cima por essa vaga do catarinense do ano que vem da Série A. Eu acho que está muito embolado e a gente nota assim, ó, que os pontos desperdiçados dentro de casa agora está fazendo a diferença. Mas não é só as equipes aqui de Tubarão também que perderam pontos dentro de casa. Também nós temos que levar isso em conta, porque também Caravaggio, Blumenau, Metropolitano também desperdiçaram pontos. Por isso que está um campeonato embolado lá em cima. Poderia estar um pouco distanciado se os confrontos entre Tubarão contra Blumenau, o próprio contra o Metropolitano, e Tubarão fez a diferença nesses jogos contra o Blumenau lá, contra o Metropolitano, ver que o campeonato, por isso que eu digo, hoje tu não pode dizer, vai ser, os quatro estão brigando lá na ponta, tem mais chance de conseguir essa vaga, os quatro, claro, mas nada pode daqui a pouco um de baixo resolver começar a ganhar aí e encostar. Difícil, claro,
2: não,
4: que é difícil.
2: Porque depois os quatro é o Tubarão. Não tem, mas não tem elenco, não tem futebol
4: do quarto
2: para brigar
4: até em
2: pelo
4: cima.
2: Acesso. Guarani é um time muito limitado. É apenas para permanecer. Fluminense, time para brigar para não cair. Nação, time muito limitado.
4: Dali para baixo.
2: Juventus quer cair. Não, o Caravaggio já caiu. Cai. Então. É aqui, ó, Caravaggio, Ercílio, Blumenau e Metropolitano.
4: Esses quatro brigam, mas o Tubarão tá ali. Tá espiando, como se diz. Tá mais difícil.
2: É um elenco muito limitado, time muito ruim.
4: Tem que acertar o time.
2: O técnico tem errado muito, então muitas coisas erradas no estádio Domingos Gonzalez. Falando em Tubarão, Oswaldo e ouvintes,
4: vamos lá.
2: Ontem em Palhoça tivemos um jogo entre Guarani e Tubarão. 2-2. O Tubarão ontem foi escalado pelo Jailson Zata com o Breno no gol, Tico na lateral direita, Everaldo na lateral esquerda. Dois zagueiros, Pablo e Matheus Recife. No meio, Amaral voltou. O Ebert foi o segundo volante. Ontem o 10 foi Matheus Xavier, jogou como 10.
4: Fez o gol, né? Ele foi ele que fez o primeiro gol, não, se não me engano. Foi o Marquinhos que fez o primeiro gol?
2: Foi. O Mário, ontem foi o atacante, o Luan Parede, tá no departamento médico. Vou te contar. O Wallace Obina, na verdade, foi 11, mas jogou no meio. Tá? O Matheus Xavier jogou a 10, mas o Wallace Obina fez essa função. No banco do Tubarão, Bilhalva, Ricardo Santana, Jeder, Juan, Genilson, Pará, Emerson, Júnior Santos e Franklin. Aí tu olha também para o banco, pelo amor de Deus, né? O Guarani fez o gol, abriu o placar aos 25 do primeiro tempo.
4: O Franklin fez o segundo gol, né?
2: Foi. O Guarani abriu o placar aos 25 do primeiro tempo. O Tubarão empata aos 37 do primeiro tempo com o Marquinhos. No segundo tempo, o Tubarão vira aos 18 com o Franklin, tá? Mas, aos 34, o Guarani consegue empatar. Interessante é que o Tubarão, ele virou, tá? E aí, vem o Jailson Zata com o seu estilo, né? De recuar o time... conseguindo a vitória, não, tá pronto, tá bom assim, vou dar uma recuadinha aqui, vou fazer algumas mudanças, dito e feito, né, mais uma vez, não é pegar no pé do Zata, mas no Tubarão ele não deu liga, não se achou, não se encontrou, seu esquema não fecha com o Tubarão, muitos pontos perdidos, claro, o elenco é muito ruim, o elenco fraco, elenco para meio de tabela, não briga para cair porque tem outros piores, mas aí o técnico também complica, né? Aí eu não sou o diretor, né? Não sou dono da SAF, com todo respeito ao Zata, seria interessante para ele também fazer um acordo e liberar o Zata, né? Não sei, deixa o Dasvan técnico, mas não deu certo, Oswaldo. Time com respeito, aquela coisa, ah, com respeito, mas time que quer subir, briga pelo acesso, não pode perder pontos para o Guarani de Palhoça. Um time, muitos jogadores jovens, jogadores da base. Então, o Tubarão, ontem, mais uma vez, teve a chance de vencer e conquistou apenas um ponto.
4: A gente tem que levar em consideração todos os jogos que o Tubarão teve até agora. Jogou 9 partidas.
2: Foi.
4: E a gente tem que levar as partidas que jogou dentro de casa. Né? Isso é muito importante, porque quando tu deixa de somar dentro de casa 3 pontos, e aí tu tem a obrigação de fazer, aí é que faz a diferença numa tabela. Porque quando tu empata um jogo fora de casa, ele é um resultado quase que... Para a equipe que visita é um bom resultado, não é um excelente resultado. Mas quando tu perde pontos dentro de casa é que faz o diferencial, porque daí tu tem que conseguir vitórias fora de casa para recuperar aquilo que tu perdeu dentro de casa. Porque todo mandante, quando tu joga dentro de casa, tem que mandar na tua casa. E quando tu não manda na tua casa e vem alguém de fora e toma conta, aí se complica. E é isso que aconteceu com o Tubarão. Algumas partidas jogou dentro de casa, empatou jogos.
2: Empatou com o Jaraguá.
4: Não pode perder, porque tu vê, são mais 2 pontos empatados com o Jaraguá. E outros jogos. Ontem estava na frente, conseguiu reverter um placar e deixou escapar mais 2 pontos. Então, se somar esses pontos, tem outros mais, que são 9 partidas, puxado desde o início do campeonato, a gente nota que o diferencial é partidas dentro de casa, não se pode perder. Pode acontecer,
2: e
4: pode.
2: Fora, dependendo do adversário, também tem que matar o adversário, tem que vencer.
4: Exatamente.
2: O Tubarão jogou contra o Nação lá, empatou. Agora contra o Guarani, empatou. Aí não vai, né? Não tem como a gente colocar o Tubarão na briga pelo acesso. Não dá, não dá. Ontem foi o balde de água fria, já era.
4: Por isso que eu digo que os jogos dentro de casa tu tem que matar todos. Tu mata os jogos dentro de casa e tu consegue um resultado que não seja uma derrota fora de casa, porque existem 3 resultados numa partida de futebol. E para quem almeja assim essa vaga, não pode desperdiçar a oportunidade. Em jogo, sempre falei, não se dá oportunidade ao adversário, qualquer tipo de jogo. Se tu der oportunidade. E é assim, o que mostra o Tubarão, o que vem mostrando o Tubarão, primeiro com a equipe que. Ele, a hora de mudanças que o Zata olha para o banco de reserva, ele tem essa dificuldade. Ele não
2: e
4: tem
2: ele
4: como.
2: Se complica, né?
4: Não tem como. O que ele muda, né? O que ele muda não surge efeito. Então, é esse o diferencial do Tubarão. Sai com os 11, se não tiver bem, ele não tem outra maneira de. Não tem um esquema diferente de jogar. Essa é a verdade.
2: Aí que tá.
4: Ele pode até mudar algum jogador de posição, mas que dá a impressão que não treinaram naquela posição. E aí acontece, vem acontecendo, não vem acontecendo os resultados que o Tubarão deseja. Onde foi de novo, né? Consegue reverter uma situação e depois não consegue manter a situação. Porque se tu não se impõe dentro de campo, mesmo sendo em casa do adversário, quando tem um time que se impõe dentro de campo, ele vai jogar para cima, ele vai conseguir os resultados. Agora, quando ele não se impõe, ele consegue um resultado e depois ele nota que ele sente naquilo que, pô, conseguimos chegar até aqui. Mas para aí, ó, tu tem que pensar que tu tem que chegar, tem 90 minutos, tem que conseguir os 3 pontos. E não, agora a gente vai recuar e vai esperar. Não se faz isso em futebol. Aí tu dá munição ao adversário. Quando puxa ele para cima, puxou ele para cima,
2: recuou
4: ele vai,
2: o time ontem.
4: Vai perder mesmo.
2: É só pegar nas substituições. Ontem, mais uma vez, ele tira o Matheus Xavier no intervalo, que foi mal contra o Caravaggio. Foi, não, contra o Fluminense, né? Saiu no intervalo e ontem novamente. Aí ele bota o Franklin.
4: Entra e faz o gol.
2: Aí ele faz 3 mudanças aos 22 do segundo tempo. Tira o Tico, tudo bem, se machucou o lateral direito, aí botou o Júnior Santos. Mas aí ele tira o Everaldo e bota o Jeder, um zagueiro. Tá? Aí ele tira o Mário pra botar o Juan. Não, tira um atacante e coloca um meio, um volante. Tá? E aí no finalzinho já tirou o Bina ali, colocou o Gênison Pará, mas. Cara. Tava vencendo, aí começa a botar zagueiro, a botar volante. Meu Deus do céu, gente, não dá. Com todo respeito, já falei aqui, o cara tá pegando o pé, tá falando mal. Não tô falando mal, tô falando que, infelizmente, é assim. Não se encaixou no Tubarão, o Gerson Zata não deu liga. E eu acho que é um bom técnico, pelos números em outras equipes que ele já tem, que ele conquistou, acesso, mas aqui no Tubarão, acesso e título, Copa Santa Catarina, mas aqui no Tubarão não aconteceu. Então, eu acho que para a SAF, para ele, seria interessante um acerto ele ser liberado. Agora, Tubarão com empate, 14 pontos. Tubarão agora terá
4: todo o retorno.
2: Agora vai. O primeiro jogo do Tubarão no retorno é contra o Blumenau. No dia aqui, 17. Né? Vai, aqui, ter um, né? Vai ter um tempo até lá para se preparar.
4: Jogo interessante.
2: Numa quarta-feira, 3 da tarde.
4: Um jogo interessante.
2: Contra o Blumenau.
4: Blumenau. Que provavelmente vai liderar a competição se conseguir um bom resultado.
2: Até acho que o Blumenau vai vir a Tubarão com time alternativo, porque ele vai estar no mata-mata.
4: Começa no mata-mata. Então
2: ele vai
4: fazer
2: na primeira fora e depois ele decide em casa, lá na Série D. Mas, mesmo assim, o Blumenau com time alternativo é melhor que o Tubarão, na minha opinião. Depois, Tubarão, na 11ª rodada.
4: Só uma pergunta. Tubarão está chegando algum atleta? Ou não?
2: A ideia da SAF, até então, era trazer.
4: Agora,
2: estava esperando o término da primeira fase da Série D do brasileiro. Equipes foram eliminadas no final de semana. E o Tubarão, por exemplo, lá no Pouso Alegre, o lateral esquerdo Foguinho, o atacante Thiago Rubim, que já pertence à SAF do Tubarão, e outros nomes que estão em outras equipes. Mas, agora, sinceramente, eu não sei. Depois de ontem do empate, com o empate com o Guarani, eu ainda não sei se isso vai acontecer ou se a SAF já havia entrado em contato com esses jogadores e se vai trazer reforços. Ainda seria viável, será?
4: Claro, olha.

0: Vamos fazer um intervalo, 11 horas e 20 minutos. Recebo aqui uma nota oficial da Batalhão Garra Tricolor, a torcida organizada do Tubarão. Daqui a pouco eu divulgo essa nota. E no próximo bloco vamos destacar o Ercílio, que ontem não fez um bom jogo, mas conquistou os 3 pontos.
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0: 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Um abraço para o meu amigo Di, lá em Morro Seco. Alô, Di, não assaste o churrasco na sexta lá em Armazém? Um abraço aqui para os ouvintes, Ailton José Machado. Wesley começou no Tubarão, na minha opinião, melhor lateral, o resto tudo perna mole. Em relação ao Tubarão, time que perde pontos para Jaraguá, Nação, Guarani, não merece subir, mas agradeço a SAF e Juliano por tudo. Caravaggio Blumenau tem melhor futebol para o acesso. Reginaldo, corretor de imóveis, ontem o Ercílio estava travado, ainda bem que ganhou. Paulo Leal, Jaraguá fazer 4 pontos no Tubarão. William Goulart, bom dia. Para mim, o Clube Atlético Tubarão tem plantel para meio de tabela. É a realidade, só o Ercílio tem fôlego para brigar pelo acesso dos clubes da cidade, concordo contigo. Isso, as mensagens aqui no YouTube, dê o seu like, curta lá, acompanhe com imagens no canal da Rádio TV Tubá, o Bola em Jogo, dê o seu like. Bom dia, Giovanni, ontem o Nação veio para incomodar e complicou bastante, um cai-cai sem noção, árbitro ruim. Mas, felizmente, ganhamos. A equipe merece, estão focados e com responsabilidade. Grande abraço, Rodrigo, top. Um abraço para o Jorge Machado em Laguna, nos acompanhando na manhã desta segunda-feira. Antes do Oswaldo trazer os detalhes de Ercílio 2-1 para o Nação, só vou, para encerrar o assunto lá de Palhoça, recebo uma nota aqui. A torcida organizada Batalhão Garra Tricolor lamenta profundamente o ocorrido na data de ontem e repudia qualquer tipo de violência. Jamais tivemos ou temos qualquer problema com outras torcidas. Pelo contrário, sempre mantivemos uma relação de respeito e amizade com todos. No entanto, observamos que em Palhoça já ocorreram situações semelhantes envolvendo nossa torcida sem que saibamos o motivo. De acordo com relatos de integrantes que estavam presentes.

0: Antes no local, algumas pessoas teriam permanecido escondidas nas proximidades e posteriormente iniciado o arremesso de pedras contra uma van que transportava torcedores, incluindo idosos. Ainda, segundo os relatos, alguns dos envolvidos estariam trajando uniformes de outras torcidas organizadas de outros clubes, além de vestimentas relacionadas à torcida organizada do Guarani de Palhoça. Ressaltamos que esses fatos devem ser devidamente apurados pelas autoridades competentes. É uma situação triste para todos nós que temos um único objetivo, apoiar e torcer pelo nosso clube. Somos formados por homens, mulheres, senhores, senhoras e crianças que acompanham o time de forma pacífica. Esperamos que episódios como esse, especialmente em Palhoça, não voltem a acontecer. Aproveitamos também para agradecer a equipe de segurança privada do Guarani de Palhoça e a Polícia Militar de Palhoça pela atuação, pelo apoio prestado, contribuindo para a preservação da segurança dos torcedores diante da situação ocorrida. Reafirmamos que a violência não representa o verdadeiro espírito do futebol e que os responsáveis por tais atos devem responder individualmente por suas condutas. Antecipadamente, Jefferson Miranda Nunes, presidente da torcida organizada Batalhão Garra Tricolor. Oswaldo, vamos falar de Ercílio agora, para ganhar tempo aqui. Temos que ainda falar do Leão do Sul. Ontem, no estádio Nimbol Costa, para um público de 975 torcedores. Aliás, para mim, pouco. Eu esperava mais gente. Tarde de domingo, acho que não estava chovendo aqui, né? Tarde boa, agradável.
1: Tava igual a hoje.
0: O Ercílio brigando pela liderança, ingressos baratos, com R$10 consegui entrar. Então, eu esperava mais gente. Para mim, o público não foi legal.
1: A gente vem falando isso de público, né? Mas chega a 1.600, 700. O Hercílio Luiz oscila mais ou menos isso aí. O clássico deu mais, porque foi um clássico, muito curioso. O Hercílio é essa torcida. Se tu pegar todos os jogos que o Hercílio jogou aí, da média, olha, não dá média, não chega a 1.000. Ela 800, às vezes oscila para cima, é por aí. 700. A média é essa aí, eu acho, com o público. Só que o Hercílio Luiz está brigando em cima da tabela.
0: Sim,
1: por isso que teria que ter. A gente incentiva para que mais torcedores incentivem o Hercílio Luiz nesse sentido. Né? A equipe que está com 17 pontos. Eu acho que o Tubarão precisa de um time na primeira. O Ercílio, o Tubarão, a gente precisa. Agora precisa incentivar também, né?
0: Com certeza. Bom, ontem o Ercílio jogou com o Wagner Coradim. O Felipe Sildikun estava escalado, mas se machucou, né? Entrou... o zagueiro Felipe Costa, O zagueiro Felipe Costa foi cortado da partida. Então ontem o Ercílio com o Wagner Coradinho, Felipe Sudecum, o Shoa, no meio aqui, Samuel Andrade, Igor Pimenta, Dudu na esquerda, tivemos o Cauã, o Nando, o William no meio, como eu falei, e o Alan James, 2-1. Um jogo amarrado, Oswaldo, quero a tua opinião, só os gols do jogo ontem. O Ercílio faz um gol, o primeiro com o Cauã, aos 45 do primeiro tempo. O Nação empata no início do segundo tempo, aos 3 com o Ryan, enfim. E o Ercílio empata aos 41 do segundo tempo com o Alan James. 2-1, o jogo foi difícil pro Leão. Por quê? O Ercílio não foi bem, o adversário marcou. O que que tu viu ontem no Aníbal Costa?
1: A gente viu um Nação que veio para complicar o jogo e tentar um resultado, até porque eles vinham de um mau resultado dentro de casa. E o time adiantou, e sabendo que o setor que mais produz dentro do Ercílio Luiz é o setor de meio, com os dois volantes, né? Que é com o Igor Pimenta, o Samuel, o próprio Cauã. Então, um time que trabalha muito e sai e trabalha pelos lados. Eles adiantam o time e não deixam o Ercílio Luiz jogar. Essa foi a grande verdade. E o Ercílio Luiz teve dificuldade, até porque o Igor Pimenta, onde ele estava muito jogador de puxar para o lado, embora que ele vai para o lado, mas ele movimenta dos dois lados, ele se movimenta. Ontem não. Onde ele caía muito para o lado e era muito pressionar. Então o time não saía do lugar. E o Nação veio para isso, para uma bola, duas bolas, para tentar conseguir um bom resultado. O Ercílio Luiz consegue numa cobrança de falta, que eu ainda falei ontem na transmissão, embora não estivesse bem, tem mal que vem para bem. O Hercílio Luiz cobra uma falta, um jogador do Nação vem e tenta não deixar a cobrança é feita, mas o juiz chama de volta a bola para iniciar a cobrança, porque ele dá um cartão para o jogador do Nação, e na segunda cobrança acontece o gol do Hercílio Luiz. No começo do segundo tempo, o Nação libera o time, essa é a verdade. Ele coloca esse Júlio pelo lado direito e liberou o time. Na primeira jogada que eles fazem no segundo tempo, eles vão lá e empatam o jogo. Aí o que que acontece? O time do Nação achou que, pô, fizemos, vamos para cima, que eu acho que dá para virar, porque o Hercílio Luiz não fez um bom primeiro tempo, por causa da movimentação. Procurava jogar muito pelo lado esquerdo. Quando conseguia mais, grandes oportunidades foram poucas. No início do jogo houve uma oportunidade, só voltando. Se o campo do Hercílio Luiz fosse um pouquinho melhor, o jogador do Hercílio Luiz tinha feito o gol. Mas devido ao campo ruim, a bola pega num buraco, o jogador chega atrasado. Isso foi no início do jogo, na primeira jogada do Hercílio Luiz. No segundo tempo acontece o gol, voltamos para o segundo tempo. E o Hercílio Luiz batalha, muda o time, aí eu falei, ó, ele tem banco, e o banco pode entrar e pode fazer o diferencial, ele muda o time tem mais posse, procura os lados do campo, procura jogar, mas não consegue entrar para fazer um gol de finalização, e numa jogada dentro da risca da grande área, o jogador, o Alan Jones, pega uma bola, ele bate, eu acho que pegou em alguém, deu a impressão, porque o goleiro cai para um lado, a bola cai no outro, sentido contrário, uma bola da risca da área grande, consegue o segundo gol. Mas é assim, o Hercílio não tem obrigação de jogar todos os jogos bem. Ontem não jogou bem, mas é uma equipe que vem jogando bem, certo? E ontem, exatamente, ele não joga bem, mas consegue três pontos.
0: Eu colocava na sexta-feira, olha, o Nação veio de goleada. No último jogo, o Nação tomou 6 do Blumenau jogando em Joinville, então eu colocava, olha...
1: Não quer dizer...
0: O Hercílio vai vencer, fato. Agora eu não sei se ele vai vencer por 3, por 4. E no fim... Foi a vitória suada,
1: mas conseguiu os 3 pontos. Porque assim, ó, ontem até, eu vi até no comentário, eu disse, ó, tem jogos, e o Hercílio Luiz aconteceu jogos aqui dentro de casa, que não se esperava goleada, ele fez 5, né? Fez 6 numa partida, se não me engano. Por quê? Porque as oportunidades criadas, às vezes, não são desperdiçadas. E aí acontece essas goleadas, foi o que aconteceu no Nação no jogo contra o Blumenau. Eles tiveram oportunidade, fizeram. Mas tem jogos que ela não dá certo, não encaixa, a jogada não acontece. E ontem, as poucas que tiveram o Hercílio Luiz, devido à dificuldade que o Nação fez com que acontecesse, porque eles vêm para pressionar o Hercílio Luiz, eles pressionam e tentam no contra-ataque conseguir, como conseguiram o primeiro gol, quase complicou. E aí o Hercílio Luiz teve essa dificuldade, ele estrava o setor de meio, e o Hercílio Luiz, por não estar bem no jogo, o setor de meio não está se movimentando e muito esticado demais, porque quando ele diminui o espaço, ele fica mais fácil de tocar a bola. Ontem não aconteceu isso, né? Contra o Caravaggio lá, o Hercílio jogou bem, empatou o jogo, poderia ter saído também com um bom resultado. Ontem não faz a mesma apresentação. E ontem, aquilo que eu falei, o resultado é o importante, o 3 pontos é importante, mas que sirva de lição. Que tem que entrar mais focado no jogo. Ontem eu acho que entrou um pouquinho, faltou um pouco de foco. Mas está brigando em cima da tabela.
0: Até para a sequência, pegando o mês de junho, na semana passada a gente falou sobre isso aqui no Bola em Jogo, o Hercílio tem 4 jogos no mês de junho. Já fez o primeiro, venceu ontem o Nação. Agora, o Hercílio terá o jogo contra o Jaraguá, em Jaraguá do Sul.
1: Lá, né?
0: Depois ele joga contra o Metropolitano aqui, encerra o mês jogando contra o Fluminense aqui. Então eu projetei e coloco que o Hercílio Luiz, pensando no acesso, ele tem que vencer esses 4 jogos. E são jogos que é possível, sim. Eu acho que talvez um pouco seja mais difícil, vai ser contra o Metropolitano aqui. Mas lá contra o Jaraguá tem que golear. O Metropolitano aqui tem que vencer o Metropolitano. E contra o Fluminense aqui também tem que ganhar sem sustos. Então, para mim, o Hercílio tem que fazer essas 4 vitórias aí em junho.
1: O mais interessante, né, que aqui em Tubarão tem 2 equipes. E por ter uma vaga apenas, querendo ou não, e alguns vão discordar, outros vão concordar, o time do Hercílio tem que torcer para alguns resultados positivos do Tubarão, e o Tubarão tem que também torcer para resultados positivos do Hercílio. Exemplo, o Tubarão vai jogar com o Blumenau.
0: A torcida do Hercílio vai apoiar o Tubarão?
1: Vai torcer para o Tubarão, claro. Porque se o Blumenau ganhar, ele dispara.
0: Acho que eles vão torcer pelo empate.
1: Pode até torcer por empate, mas ele sabe que se o Tubarão ganhar, o Metropolitano não dispara.
0: O Blumenau não dispara.
1: E é uma das equipes que vai brigar por esse acesso. E a mesma coisa contra o Tubarão, quando o Ercílio ir lá jogar lá com o Blumenau, contra o Metropolitano, também torcer que eles não consigam um bom resultado. E o Caravaggio também está nessa parada, tá? Então, quer dizer, daqui um tem que torcer, dependendo com quem vai jogar, para um bom resultado. Principalmente para os de cima. Quando é os de baixo, não. A gente, não preciso. Mas os de cima, eles vão torcer sim para que consiga, um consiga derrubar esses de cima e conseguir 3 pontos para encostar e até passar. Então se torna também um campeonato interessante para a cidade nesse sentido. Os ercilistas vão torcer para o Tubarão ganhar do Blumenau?
0: Claro. Será?
1: Que vão, porque o Ercílio torce para que ganhe o Ercílio e que o Tubarão ganhe do Blumenau, porque o Blumenau, se disparar, dificulta tanto para o Ercílio quanto para o Tubarão.
0: 11h36, vamos fazer mais um intervalo. Antes, quero mandar um abraço para os amigos moradores de Várzea das Canoas. Ontem teve festa de Santo Antônio, uma grande organização. Parabéns aos envolvidos, aos moradores de Várzea das Canoas. Estava boa, ótima a festa durante todo o dia, o almoço, depois a tarde dançante, bingão. Só o cara que cantou o bingo era meia boca. Mas
1: meia boca? Por quê?
0: Porque era o Ramon.
1: Era o Ramon, era. Mas meia boca, porque era meia boca.
0: Tem que
1: porque...
0: aprender, tá começando agora, tá começando a cantar agora. A bingo. Mas vai ser bom. Um abraço pra todos lá, tanta gente que eu conversei lá, né? Tantos amigos que eu tenho lá em Várzea das Canoas. Mandar um abraço especial ao Márcio, ao irmão do Márcio, que mora, eu acho que é Moacir, não é? Mora aqui em Capo Farei de Baixo, todos os dias tá ligado. O pessoal de Várzea das Canoas, Jairo, o Renato, enfim. Aí o cara fala um nome, esquece o outro. Todos lá, perdão, não vou falar nomes, porque daí eu falo um, não falo outro, mas são pessoas maravilhosas lá de Várzea das Canoas. Intervalo, na sequência, mais para você que acompanha o Bola em Jogo.
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3: A semana começa com formação de áreas de instabilidade pelo oeste do estado. Por isso, até o final da noite, em alguns municípios há possibilidade de isoladas pancadas de chuva. Nas demais regiões, segue o mesmo cenário de tempo seco dos últimos dias. Apesar do aumento discreto das temperaturas, ainda não chega a fazer calor. E uma frente fria pode mudar o tempo bastante, pelo menos até o final desta próxima semana. O sistema frontal vai começar a avançar da Argentina lá na quinta-feira, no dia 11, e até o próximo sábado, dia 13, é bem provável que ele volte a despencar até 30 milímetros de chuva aqui sobre nós. Hoje, temperatura máxima de 21 graus, mínima na próxima madrugada de 13 graus em Águas Mornas, Anitápolis, Araranguá, Armazém, Braço do Norte e Tubarão.
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0: 11:40, William Goulart disse que também achou que poderia ter ser um público melhor, mas antes do jogo caiu uma garoa no estádio.
1: Garoa?
0: Não.
1: É só bom, só pedir para, posso falar agora, Giovanni?
0: Pode.
1: É só pedir para a direção do Ercílio, cara, vocês não fazem ideia de quanto é difícil enxergar esses números das camisas dos jogadores do Ercílio. Tem gente que às vezes diz assim, estão trocando o nome, porque a gente não consegue ver os números certos das camisetas do jogador do Ercílio. E a gente que está lá em cima, está vendo, a gente vai pelo número da camisa para saber quem é um atleta. E quando a gente tem dificuldade de saber o número das camisas, e tem muita dificuldade mesmo, certo? De ver os números, a gente fica meio perdido e às vezes troca. Então, se pudesse melhorar esses números das camisas dos atletas do Ercílio Luz, os números se complicam mesmo, certo? Porque os números são branco, tem a camisa, tem aquela lista branca e vermelha. Oh, é difícil às vezes de saber qual o número certo que o atleta carrega nas costas.
0: Fica o registro, realmente é ruim.
1: Muito dificulta. Ruim, dificulta bastante quem trabalha, o pessoal de imprensa dificulta muito. Às vezes até nas substituições, a gente não sabe se é 18, se é 10, se é 16, olha... Muito complicado os números. E os números fica. A gente tendo mais essa visibilidade com os números, que eu acho que não é tão difícil, fica até mais fácil de a gente comentar sobre um atleta, né? E dizer o nome certo do atleta, que às vezes acontece essas coisas de mudar o nome por causa do número que a gente complica em relação à situação de ver os números, a dificuldade da visibilidade deles.
0: 11:42, registrar aqui que começou a semifinal do Municipal de 13 de maio, jogos de ida, tivemos no final de semana São Roque 1-2 para o Auxiliadora, Juventude 1-1 para o Rio Varjedo. O Auxiliadora venceu e pode até perder o segundo jogo por um gol de diferença, que vai estar na final. No outro confronto, o empate que o Rio Varjedo conseguiu com o Juventude, ele joga por novo empate, né? Para chegar à decisão. Jogos da volta acontecem no sábado, dia 13, 3 horas, Rio Varjedo contra o Juventude, domingo, dia 14, Auxiliadora contra o São Roque. Um abraço aqui pra galera ligada aqui no Bola em Jogo. O que o ouvinte tá falando aqui? Então, tal. Fala, ouvinte. Alô? É aqui, será? Acho que tá aqui, tá mudo aqui. Vou ver se eu consigo colocar aqui.
2: Indo para preservação da segurança dos torcedores.
0: Não mandou nada, né? Fala, ouvinte.
3: Ô, Giovanni, é assim, a gente é ercilista, é tudo mais... Pô, o campo do Ercílio tá horrível, cara. Tá. Como é que um time, que o time do Ercílio é bom, como é que vai tocar a bola num campo daquele ali? Horrível, cara. Horrível. Sério? Mais areia do que grama. Pô, tá louco. Muito ruim campo. Horrível.
0: Tá ruim, Oswaldo?
1: Tá, eu falei isso aqui ontem na transmissão e falo hoje de novo. O Ercílio Luiz perde o primeiro gol, que poderia facilitar, né, o jogo num todo depois, porque se tu faz um gol ali, eu acho que 5 minutos de partida, o time do Nação tinha que abrir para cima. Mas ele perde o gol e foi uma das clara oportunidade, porque a bola pica na frente dele, ele se joga e a bola pica e passa por cima. O campo do Ercílio Luiz não tá bom, não. Para a prática com o Ercílio Luiz, que é um time técnico que toca muito a bola, as dificuldades são enormes. Tem bola, o cara tem que parar, pensar, o atleta tem que parar para pensar, para matar a bola, para depois botar no chão, para depois tocar a bola. Quando tem um estádio, tem uma grama certinha, é um bom gramado, o atleta já sabe que ela vai chegar, eu já vou fazer o passe tranquilo, porque ela não vai fugir dos meus pés. Mas tem essa preocupação do atleta de primeiro matar a bola, para ver se ela vai cair onde ele quer, para depois dar sequência da jogada. O campo em si do Ercílio Luiz não está ajudando a equipe, não.
0: 11:45. Valeu, Giovanni Tonon. Abraço. Ô, Tonon, sexta-feira acho que vai dar liga lá no Bar dos Amigos, tá bom? Fala, ouvinte.
4: Bom dia, Giovanni. Bom dia, meu querido. Tudo certo? Ô, Giovanni, olha só. Pra mim, cara, o jogo de domingo foi um dos piores jogos do Ercílio, tá? E eu vou todos eles, acompanho. Cara, ganhamos ali com um golzinho, meu Deus do céu. Oh, e o Ercílio Luz podia fazer um esquema legal ali pra turma, né, cara?
0: Pô,
4: oh, eu tenho passaporte da descoberta, muita gente compra a descoberta, vai com criança. Pô, oh, viu que o tempo tá feio, chuva, avisa antes, cara. A maior turma compra tudo, ingresso antes, libera com a coberta. Libera a coberta pra nós fazer uma bagunça lá com a charanga. Que custa? Eu acho assim, né? Eu penso assim também, né? E a seleção, hein? Meu Deus do céu.
0: Vamos falar sobre isso daqui a pouco.
4: Sábado segue La Pelota.
0: Valeu, Edenir. Um abraço para o Taquara. Diz que o programa tá bem light hoje. Tá bem zen, ô Taquara. Tô com uma ressaca aqui hoje, então eu não posso me estressar. Fala, ouvinte.
5: Bom dia, Giovanni. Bom dia, Oswaldo. Oswaldo, não é só para a imprensa, para comunicar, na televisão também. É complicado ver o número da camisa do Ercílio, hein? Muito complicado. Na televisão não se identifica o número. Por melhor que seja a imagem, mas não se identifica o número. Bom dia para vocês.
0: Valeu, Job Nazário. Um abraço aí para ti, um abraço para todos que estão nos acompanhando aí em Bituba e na região. Vamos fazer um intervalo. Na volta, destaque para a seleção brasileira. Ganhou, né? Um amistoso. Wesley foi cortado. E a Copa começa na quinta-feira, o Brasil joga no sábado, joga contra o Marrocos. Intervalo.
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3: 11 horas e 48 minutos, José Capistrano. Bom dia, Giovanni. Quero anunciar o aniversário do meu cunhado Jurandir Pedroso. O aniversário hoje, mora em São Cristóvão. Valeu, o José Capistrano. Um grande abraço aí pro teu cunhado, o Jurandir Pedroso, que mora aqui no São Cristóvão, de aniversário nesta segunda-feira, dia 8 de junho. Parabéns, felicidade, saúde. Vamos que vamos. Seleção brasileira, né? Vem aí a Copa do Mundo. Wesley, lateral direito, se machucou, né? Teve uma situação complicada, estiramento que teve na virilha. Vai ficar um tempo afastado, sei lá, 2 meses. Foi cortado e o Ancelotti convocou o Ederson, volante que é do Atalanta da Itália, pouco conhecido aqui no Brasil. Começou no Desportivo Brasil, passou pelo Cruzeiro, não fez sucesso no Corinthians e foi para o Fortaleza, depois foi para o futebol italiano. Alguns achavam que o Ancelotti ia convocar um lateral direito, com Wesley fora, um novo lateral seria convocado, um outro lateral seria convocado. Mas, pelo esquema tático, acredito, ele viu que precisava de mais um volante. Então, é isso, para lateral deve colocar o Danilo do Flamengo. Brasil ganhando no sábado, acompanhou, Oswaldo? Tá satisfeito com o Brasil? Tem gostado da preparação? Tua expectativa é grande para a Copa do Mundo?
4: É o que a gente vê, assim, em relação à seleção brasileira, né? É que o Brasil não tem um time definido. Primeiro, já vem nessa... Quando já vem se preparando para essa vaga na Copa do Mundo, vem mudança de treinadores em vários momentos durante a competição. Né? E cada vez que tu muda treinadores, os treinadores trouxeram vários jogadores. E hoje, com a chegada do Ancelotti, aí quase que no início de uma Copa do Mundo, ele traz jogadores que ele acha que está na melhor forma possível, mas não tem, a seleção não tem hoje um time que diga: esse time é o titular, esses jogadores que vêm atuando numa sequência de jogos. E isso preocupa. Quando tu perde um lateral direito, que só tem esse lateral Wesley, que estava muito bem, que sai do Flamengo, vai para fora porque está bem, aí se machuca. E hoje a gente se olha, um país que teve um Cafu pela direita, um país que teve um Roberto Carlos pelo lado esquerdo, hoje a gente olha, pois a gente não tem nem um lateral direito, nem um lateral esquerdo, improvisações dos lados de campo, né? Aí traz um volante não é lateral, tu pode improvisar numa partida, mas tu não pode improvisar numa competição. A mudança de um zagueiro para jogar na lateral é benéfico? Não é benéfico. Hoje o futebol está muito pelos lados. Quando tu tem um meio, a saída de jogo é os lados, porque os cruzamentos hoje que fazem a diferença numa partida de futebol, é um lance de uma jogada parada, é uma cabeçada, mas se perde essas jogadas de lado, porque o Vini Júnior também vem jogando, não vem fazendo boas apresentações. Então a gente tem uma indefinição muito grande. O torcedor brasileiro hoje eu penso que ele está indeciso em relação à seleção brasileira. Pode ser campeão? Tudo pode acontecer no futebol. Agora, pela situação do Brasil que vai para os Estados Unidos para essa disputa, não, porque a gente não tem aquela certeza que hoje nós temos um time de um setor de meia cancha que é um bom time, um jogador de meio que é diferente, um jogador de lado que é diferente, um jogador de frente que faz, a hora que precisa de fazer os gols ele vai fazer, uma zaga consistente, é lamentável, né? O país do futebol, como é o Brasil, pela dimensão que tem, o número de jogadores que tem, com jogadores que mandam para fora, para outros países, hoje não tem uma seleção definida. hoje qualquer emissora de televisão acha que é esse time, acha que é aquele time. Claro que alguns jogadores pontuais, mas que não vem numa sequência de jogos na seleção brasileira dizer, ó, esse é titular. Não tem, é lamentável. E aí agora nós vamos para uma Copa do Mundo, uma indefinição, certo? De quem vai ser os titulares e como essa seleção vai se portar diante de uma competição. Porque os jogadores vieram de fora, claro, vieram de fora. É o que tem de melhor lá, é o que tem de melhor do Brasil que está jogando fora. Mas o conjunto desse pessoal, pelo fato de não vir jogando um longo tempo junto, falta sim esse contato, as jogadas, jogar mais de aproximação. Falta isso aí. O Brasil não tem isso. O Brasil tem com esses jogadores, com outros jogadores nos clubes que eles atuam. Vai faltar. Essa aí vai ser o diferencial do Brasil. Falta conjunto, falta jogar mais junto esses jogadores.
3: Copa do Mundo começa na quinta-feira, dia 11, México e África do Sul, 16h.
4: É o primeiro jogo?
3: Né, abertura.
4: Abertura é o México que joga?
3: México, mandante.
4: Eu achei que era Argentina.
3: Não. Coreia do Sul joga na sexta contra a República Tcheca, 11h.
4: Por ser a última campeã mundial, né?
3: Não, é, mas aí
4: mas não é, o país sede, né?
3: São três países sede.
4: São três.
3: O Brasil joga no sábado contra o Marrocos, 7 da noite.
4: Horário bom.
3: É, uma boa, sabadão. A minha seleção é argentina, né?
4: A tua seleção? Já comprasse camisa e tudo?
3: Ainda não, mas tô na expectativa.
4: Mas eu vou torcer.
3: A Argentina estreia na terça-feira contra a Argélia, 10h. Opa!
4: Mas eu vou torcer.
3: A Argentina ganhou um amistoso do Honduras, 2x0 no sábado à noite.
4: 2x0 também. Os placares muito curtinhos. É. Esses amistosos são mais para dar sequência.
3: Tá, né? Pé, não quer se machucar.
4: Sim, olha aí o que aconteceu com o Wesley. É uma jogada, não vai para se machucar, mas se machuca. E jogador numa véspera de uma Copa do Mundo, todo mundo quer se resguardar, né?
3: Osvaldo, valeu demais, bacana contar contigo, um grande abraço, boa semana, hoje tem jogo, vai jogar?
4: Tem jogo na Associação do DR, amanhã tem treino do pessoal do Tec Room e vida que segue. Hoje eu sou banco, não fui o último jogo, operei a mão.
3: Regra é regra. Valeu, boa semana.
4: Um abraço a todos e boa semana.
3: Valeu, galera, um grande abraço, até amanhã.
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2: 8 de junho, segunda-feira, 10ª semana do tempo comum. Evangelho de Mateus 5, de 1 a 12. Vendo a multidão, Jesus subiu à montanha, sentou-se e seus discípulos se aproximaram dele. Então começou a falar e os ensinava assim: felizes os pobres em espírito, porque deles é o reino dos céus. Felizes os que choram, porque Deus os consolará. Felizes os não violentos, porque receberão a terra como herança. Felizes aqueles que têm fome e sede de justiça, porque Deus os saciará. Felizes os misericordiosos, porque conseguirão misericórdia. Os de coração puro, porque verão a Deus. Os que promovem a paz, porque Deus os terá como filhos. Os que são perseguidos por causa da justiça, porque deles é o reino dos céus. Felizes sereis vós quando os outros vos insultarem, perseguirem, disserem contra vós toda espécie de calúnia por causa de mim. Alegrai-vos e exultai, porque será grande a vossa recompensa nos céus. Foi assim que eles perseguiram os profetas que os precederam. Palavra da salvação, glória a vós, Senhor. O ensinamento de Cristo, chamado de Sermão da Montanha, é dirigido a todos nós, gente, mas especialmente aos apóstolos. Eles teriam de enfrentar muitas adversidades no anúncio do Evangelho, por isso precisavam estar firmes na esperança. As bem-aventuranças são um programa do reino dos céus e indicam como deve ser a identidade dos discípulos à semelhança do próprio Jesus. A palavra grega para misericórdia é a origem da nossa palavra esmola. Misericordioso é quem se condói com o sofrimento dos outros, com suas dores, pobrezas, tristezas. Essa compaixão mostra que estamos ligados com Jesus e com os irmãos. Participamos dos seus sentimentos. Jesus diz que somos felizes se somos misericordiosos, porque Deus vai do mesmo modo ter compaixão de mim. Em nome do Pai, do Filho e do Espírito Santo. Amém.
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0: tarde. Segunda-feira, 8 de junho de 2026. 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Está no ar o Jornal das 12 pela Rádio Tubá. A apresentação de Ramon Silveira e Lucas Marques. Mesa de áudio de Everton Luiz. Gravações de Lucas Marcos de Carvalho. E a direção geral da Rádio Tubá é do padre Rafael Liano.
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0: Lucas Marques, boa tarde. Como é que está o tempo neste momento?
2: Boa tarde, Ramon. Um abraço a todo mundo que nos dá o privilégio da audiência aqui na Rádio Tubá. Temperatura agora em Tubarão é de 20 graus, a mínima prevista para hoje 14, a máxima 21. Tempo nublado e agradável aqui na Cidade Azul. Tem previsão de chuva para o fim da tarde e início da noite. 2 milímetros previstos de chuva para esta segunda-feira, 76% é a umidade relativa do ar.
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0: Você vai ouvir hoje no Jornal das 12, Capivari de Baixo abre processo para concessão de água e esgoto. Nós vamos receber em instantes o prefeito de Capivari de Baixo, Claudio Bittencourt, e o chefe de gabinete, Edivan Borba, para explicar este processo para concessão de água e esgoto.
2: Também ao vivo no Jornal das 12, uma entrevista com Danilo Melo, coordenador do CPC da paróquia Santo Antônio de Pádua. Em pauta, a festa de Santo Antônio de Pádua, a primeira como a nova paróquia aqui do município de Tubarão.
0: Conheça o trabalho da Central Única das Favelas de Santa Catarina e saiba mais sobre o evento focado em empreendedores da periferia que está com inscrições abertas.
2: No Repórter Tubá, previsão climática trimestral para Santa Catarina aponta inverno com início de El Niño, mais umidade e pouco frio no estado.
0: No boletim policial, morre no hospital o adolescente que ficou em estado grave após capotamento de carro em Tubarão.
2: No esporte, catarinense da Série B, Ercílio vence o Nação em casa, enquanto o Tubarão empata fora de casa com o Guarani de Palhoça.
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0: Boa tarde, bom almoço, que Deus abençoe a sua refeição, você sintonizado aí na Rádio Tubá. 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A situação aqui do trânsito nesse momento, nós estamos aí, todo mundo indo para o almoço, né? Na Avenida Marcolino Martins Cabral, trânsito intenso, temos na Avenida José Acácio Moreira, trânsito parado, ali proximidades da Ponte do Morrotes, sempre tem filas neste horário, horários de pico, na Ponte do Morrotes, na margem esquerda e na margem direita, na Marechal Deodoro, desde a Silvio Carim, para chegar na Ponte do Morrotes, tem filas, também trânsito com lentidão, ali na Ponte Paulinho Mais, saída para a Avenida Marcolino Martins Cabral. Nós temos o trânsito parado na Padre Dionísio da Cunha Lauditi. Também nós temos o trânsito neste momento na Avenida Expedicionário José Pedro Coelho, bastante intenso, muitos carros transitando agora nesta via. Trânsito também mais movimentado ali próximo ao Giassi Supermercados, Vila Moema Centro, moderado na SC-370, rodovia Ercílio Zappellini. Trânsito também, nós pegamos aí o trânsito bastante intenso na Manuel Miguel Bidegor, Humaitá de Cima, em Tubarão. E ainda nós temos um trecho aqui com o trânsito parado na rodovia Governador Mário Covas, em Tubarão, na BR-101. Também tem perigo na estrada ali, pois tem obras da BR-101, rodovia Governador Mário Covas, e esse corte de via aí, o motorista tem que ficar atento. Corte de estrada também na Antônio Lapólio Sobrinho, rua Martinho Bressan, e ainda na Senador Arno Damiani, tem corte de estrada, e na rua Fanor de Freitas, Lucas Marques.
2: Muito bem, atenção redobrada no trânsito, a Tubá vai acompanhando você nesse meio-dia, você que está saindo do trabalho, saindo dos seus estudos, indo para casa almoçar, vamos até 1:30 com muita informação aqui no nosso Jornal das 12. Informação, viu? Santa Catarina ganha quase 90 mil eleitores para 2026 e chega a 5,7 milhões aptos a votar. Olha só, Santa Catarina ganhou 89.255 mil eleitores e tem 5.729 mil pessoas aptas a votar nas eleições de 2026, segundo a mais recente atualização do Tribunal Superior Eleitoral, divulgada em 1º de junho. O número é preliminar e considera os dados do cadastro eleitoral até 31 de maio. O quantitativo oficial de eleitores para as eleições de 2026 será divulgado pelo TSE apenas em julho. Em relação às últimas eleições, em 2024, quando o estado registrou 5.640 mil pessoas aptas a votar, houve um aumento de 1,58% no número de eleitores. O número é superior à variação observada no país, que chegou a diminuir 0,01%, indo de 158.887.000 em 2024 para 158.864.000 em maio de 2026. As eleições de 2026 ocorrem em 4 de outubro. Os eleitores vão às urnas escolher presidente da República, governador, senador, deputados federais e deputados estaduais. Eventuais segundos turnos estão marcados para o dia 25 de outubro. Então, Ramon, fica notável a chegada de pessoas, a migração para Santa Catarina, também notável nas urnas. Temos novos eleitores registrados, acima, inclusive, da média nacional aqui em Santa Catarina, para as eleições de 2026, que acontecem em outubro. Movimento natural que a gente vê da população, também refletindo nos dados eleitorais aqui do estado.
0: Pois é, agora 12:11, olha, a cidade de Pescaria Brava reforça a campanha de vacinação contra a influenza para toda a população. O município de Pescaria Brava disponibilizou a vacinação contra a influenza em todas as unidades de saúde, de acordo com a campanha nacional. O imunizante foi liberado para toda a população acima de 6 meses de idade. O município segue estimulando a vacinação dos grupos prioritários e a medida busca reduzir hospitalizações e casos graves provocados pela influenza. Esse grupo inclui idosos, gestantes, crianças de 6 meses a menos de 6 anos, mais suscetíveis às formas graves da doença. De acordo com a gerente da Vigilância Epidemiológica de Pescaria Brava, Adriana da Rosa Alves, até o momento, 34,98% dos grupos prioritários foram imunizados. A meta é atingir 90%. A gripe pode parecer simples, mas pode trazer complicações sérias, principalmente para crianças, idosos, gestantes e pessoas com doenças crônicas. A vacinação contra a influenza é segura, gratuita e uma das formas mais eficazes de proteger você, sua família e toda a comunidade. Não deixe para depois. Procure a unidade de saúde mais próxima e faça sua parte. Nós temos aqui os ESFs, eles chamam de ESFs, né? Ou vamos chamar aí para você entender, postos de saúde, os postinhos de saúde. O ESF, o posto de saúde de Barreiros, das 7:30 da manhã até as 11:30 atende e da 1 da tarde até as 15:30, tá? Também temos a UBS, Unidade Básica de Saúde de Laranjeiras, atende das 7:30 às 11:30 e das 13 horas até as 15:30. A Unidade Básica de Saúde de Sertão é das 7:30 às 11:30 e das 13 às 15:30. E a Unidade Básica de Saúde de Santiago atende das 7:30 às 11:30 da manhã e da 1 da tarde às 15:30. Eu sempre falo aqui, ô Lucas, que, né, se você não quer se vacinar contra a Covid, porque deu, né, misturar a vacina da Covid com política, né? Mas a da gripe, não. A da gripe, entendeu? É muito mais tranquila ainda. A da Covid é, mas a da gripe é de suma importância. Nós estamos aí com vários hospitais lotados, lotadíssimos. A UPA, né, de Capivari de Baixo, né, na semana que passou, a situação em toda a região é grave. Então, vamos se vacinar.
2: Eu fico preocupado, Ramon, porque lembra como era antigamente, quando começava as campanhas de vacinação?
0: Sim.
2: Sempre começou pelos grupos prioritários, né? Idosos, crianças, gestantes, e aí as pessoas que não estavam nesses grupos até questionavam, pô, por quê? Abre aí que eu quero tomar a vacina. Iam pro postinho, perguntavam todo dia. A vacina esgotava rapidinho, chegava no final da campanha e não precisava mais. Uhum. Tava todo mundo vacinado. Aí criou-se um discurso, politizaram, como você falou, a questão da vacinação, pensando na Covid, mas não pensando que isso geraria consequências para outras vacinas. E hoje temos dados preocupantes na vacinação da influenza, contra a poliomielite, contra várias vacinas que são obrigatórias no calendário vacinal, e temos esse discurso. Então isso gerou uma preocupação gigantesca para a saúde pública, né? Olha, o pronto atendimento Capivari de Baixo, as unidades de saúde aqui em Tubarão, as secretárias, muito preocupadas, a gente conversa com elas, elas demonstram uma preocupação gigantesca. Karina Portão, toda vez que a gente conversa com ela, por favor, gente, se vacinem. Foi aberta, inclusive, a vacinação para público geral aqui em Tubarão também. Só procurar o seu posto de saúde, o SF, que você falou, né? O Estratégia Saúde da Família, mas a gente chama de postinho. Já tem a vacina para todo mundo da influenza, a da Covid também está disponível, é segura, protege as pessoas. É urgente, viu, que a gente tenha essa atenção aí nas questões de saúde para não piorar esses dados aí da vacinação.
0: Vamos dar um exemplo aqui, qualquer vacina, qualquer vírus, tá? Nós estamos aqui, você tem uma família de, vamos dizer, 20 pessoas, né? 20 pessoas. Se 18 não se vacinaram, quem vai ganhar, né? O jogo vai sair vitorioso é o vírus.
2: Exato.
0: É a doença. Por quê? Porque 18 pessoas da família não se vacinaram, que ficam circulando dentro da casa.
2: Até as duas que se vacinaram ficam mais suscetíveis a ter, sim, o vírus. A vacinação não é um ato individual, é um ato coletivo, um ato, uhum, social, né? Para todo mundo que está ao seu redor. Então, uhum, a gente implora, né, Ramon? Não é nem pedir mais que as pessoas tomem a vacina. Exatamente. Principalmente a da influenza, viu?
0: Nós vamos ao intervalo, porque parece que o prefeito de Capivari está chegando para nós falarmos sobre a questão aí, né?
2: A concessão
0: da rede da água e do esgoto de Capivari. Meio dia 16, Jornal das 12, volta já.

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0: de volta, tá na Tubá, tá na melhor, meio-dia e 18 aqui no Jornal das 12. Boa tarde aí para a PID da Toca que está ligada, boa tarde também aqui para o Rodrigo Top Top, né? Boa tarde aí, Rodrigo, sábado, aniversário do amigão Anildo, gente boa, muita alegria, chope churrasco, grande abraço, Rodrigo Top Top, um abraço também lá. Ontem eu e minha esposa estivemos na grandiosa festa tradicional, festa de Santo Antônio na Várzea das Canoas. Um abraço aí a todo o pessoal lá do CAEP, festeiros, o Fernando e toda a equipe. Parabéns aos festeiros que trabalharam muito bem nesta festa, toda a comunidade. Um abraço lá, né, a Bruna, também os seus pais. Um abraço, o Renato, toda a família, a minha sogra, Dona Isabel, nossa filha Lara, estivemos lá ontem. Lucas?
1: Essa época é boa, né, Ramon? Das festas.
0: Com,
1: né,
0: certeza.
1: É pra ganhar uns quilinhos, né?
0: Vamos ao nosso entrevistado,
1: vamos
0: os nossos
1: lá.
0: Entrevistados aqui.
1: O assunto vai a Capivari de Baixo, a gente fala sobre concessão de água e esgoto, assunto que vem se desdobrando no município. A gente recebe aqui nos estúdios o prefeito de Capivari de Baixo, Claudir Bittencourt, e o chefe de gabinete, Edivan Borba, para tratar deste assunto da concessão. Prefeito Claudir, obrigado por aceitar o convite aqui da Rádio Tubá e estar aqui conosco. Tudo certo?
2: Tudo certinho. Boa tarde, Ramon. Boa tarde, Lucas. Boa tarde, doutor Edivan, e boa tarde a todos os ouvintes da Rádio Tubar. E é um prazer estar aqui hoje com vocês para darmos um pouco mais de informações a respeito desse passo tão importante para o desenvolvimento da nossa cidade, que é a concessão das águas.
0: Pois é. O que é uma concessão, prefeito? Explicando, né, o senhor ou o Edivan Borba, em 2024 o município já tentou, né, uma concessão, porque o TSE, Tribunal de Contas do Estado de Santa Catarina, interveio. Por que que houve essa situação?
2: O processo começou lá em 2019, né? O processo do estudo pelos governos anteriores, e aconteceu de que o Tribunal de Contas identificou algumas irregularidades, alguns vícios, digamos assim, dentro do processo. Tanto que a ex-prefeita, dia 30 de dezembro de 2024, fez toda a anulação do processo. O que é que nós fizemos nesse meio de campo? Nós contratamos a Inoversa Sul para fazer um novo estudo, né, dentro do que a gente tinha de informações, pegamos alguns dados da proposta anterior, tiramos os vícios fora e estamos dando um passo muito importante amanhã, e já deixo aqui um convite a todos vocês que estão nos ouvindo para participar da audiência pública ali no centro da terceira idade, a partir das 19 horas. A gente sabe que o investimento que nós fizemos foi de R$842 mil para esses estudos, né, baseado também dentro de algumas cidades que já são referência no estado, como a cidade de Palhoça, Brusque, Pomerode, enfim, são processos que dá muita mais transparência e consolida mais o processo da concessão.
1: Prefeito, eu lembro que lá no início do seu mandato teve um problema na questão de abastecimento, a cidade teve que fazer até um reforço ali emergencial. Como é que está sendo feito esse estudo, até para abastecer hoje Capivari de Baixo com o tamanho que tem, a sua população, para de fato atender a todas as questões necessárias nesse abastecimento?
2: O estudo que nós pegamos agora pelo contrato que foi feito, né, desse R$842 mil, lembrando que esse valor de investimento ele vai retornar ao cofre do município, porque a empresa que ganhar a concessão, a concessionária, vai ter que estornar isso ao município. Dentro do estudo que nós fizemos, que é a menor tarifa e a maior outorga. Ou seja, dentro da proposta aqui, nós já vamos

0: Nós queremos apresentar depois que tiver todo o processo encaminhado, depois da audiência pública, encaminhar o Tribunal de Contas, né? Para que dá mais transparência dentro do processo, a gente quer fazer o pregão no, na B3, que é a Bolsa de Valores em São Paulo. Isso vai dar muito mais transparência no processo e trazer mais atrativos para que venham novas empresas participar dessa licitação.
1: Antes de eu fazer uma pergunta para o Edivan Bauer, para o seu chefe de gabinete, porque ele também é advogado e sabe de lei.
0: Isso.
1: Então, eu gostaria de destacar o seguinte, porque a gente sabe que é lei, né? Tá? É lei federal, tem que fazer, né, a questão do tratamento de esgoto.
0: Isso.
1: Mas na sua gestão teria que ser agora ou deixar para um próximo prefeito ou tem que ser já? Porque o senhor porque não é fácil, né? Uma situação, né, uma licitação, entrar numa missão como essa, né, prefeito?
0: Não, realmente é uma missão muito grande. O doutor Edivan também está aqui para dar um parecer dele aqui. Nós sabemos que existe uma lei federal que o marco é até 2033 e o município não pode esperar para a última data que isso venha a acontecer, pelos transtornos que pode causar e até a questão de saúde pública, né? Dentro do estudo que nós fizemos, será feito investimento de 136 bilhões pela empresa que ganhar a concessão, considerando que será a menor tarifa e a maior outorga. Então, hoje nós partimos de 17 milhões e 300, mas vai vir outras propostas que pode chegar a 20, 30 milhões de investimento de recursos livres para o município. É isso, doutor?
2: É isso. Boa tarde, Ramon.
3: Boa tarde,
2: Lucas. Boa tarde, prefeito Claudir. Boa tarde a todos os ouvintes da Rádio Tubá, em especial aos cidadãos capivarenses. Respondendo à pergunta do Ramon sobre o que é a concessão ela permite a uma empresa privada fazer uso dos serviços públicos em troca da tarifa, né? Então, ela vem aí recheada de diretrizes, conforme a gente faz os estudos anteriores, para que a gente diga o que a gente espera dessa concessão e, lógico, atendendo aí o marco do regulamento
3: do saneamento
2: 2033. Então, em tese, o município de Capivari de Baixo já está atrasado com relação a essa questão. E como se trata de uma concessão e por que a concessão se torna um dos meios possíveis? Porque o município não dispõe hoje de 130 e poucos milhões de reais para fazer investimento somente em tratamento de esgoto e de água. Então, a concessão hoje se torna a modalidade mais assertiva para o nosso município. É importante que a gente diga, porque surgem diversas dúvidas. Ah, o povo capivariense vai pagar essa conta, porque agora vai vir a questão do esgoto. E de fato, existem algumas situações que precisam ser avaliadas e esclarecidas. Então, o esgoto só vai ser pago o tratamento a partir do momento que ele estiver conectado na rede. Ou seja, então ele não vai começar a cobrar nada mais do povo capivariense nesse momento, porque não existe estrutura para isso. Inicialmente, precisa-se fazer as licenças da empresa que vai ganhar a concessão, e depois toda a parte de infraestrutura para que ela consiga oferecer o serviço. Então, a gente calcula aí de pelo menos 2 a 3 anos até que eles comecem a ter alguma movimentação em relação ao tratamento de esgoto. Outra situação que foi levada em consideração, como o prefeito já colocou, que é a questão dos estudos que foram contratados e de levar esse processo para a Bolsa de Valores, a B3. Por quê? Primeiro, traz mais segurança jurídica a quem vai participar, porque sabe que as regras lá são bem claras em relação à questão de avaliação de documentação, né, e a publicidade que se dá sobre isso. Existe um valor a ser pago que também será ressarcido e corrigido pelo IGPM aos cofres públicos do município. Com isso, a gente ganha mais celeridade no tratamento da água, uma independência, digamos assim, em relação ao que é fornecido hoje. Já temos efeitos visíveis com os investimentos que o prefeito acabou de promover recentemente. São 2 novos reservatórios de 500 metros cúbicos e novas redes e bombas busters que já começaram a ter efeito no município. Tanto é como colocado pelo Lucas agora há pouco, final de 2024, nós enfrentamos alguns dias de falta de água. E nesses períodos em que o prefeito está à frente da gestão, não tivemos mais reclamação em relação à falta de água.
1: Agora, doutor Edivan, antes da pergunta do Lucas, eu quero só destacar o seguinte. Nós tivemos, ainda temos, muita reclamação, porque aqui em Tubarão é cobrado 100%, uhum, né, e tem muita gente que está com a água cortada, porque não tem como pagar, uhum, entendeu? Você gastou 100 reais, né, de água, vai pagar 200, porque é o dobro, é cobrado 100% em cima. O Samai de São Ludgero cobra 65% em cima da taxa, uhum, né, de esgoto. Então, é importante que vocês vejam, na hora de assinar o contrato, pensar no cidadão capivariense, né, que votou no prefeito Claudir, para que seja também uma taxa, né, de acordo, né, com que o contribuinte capivariense, o consumidor, possa...

0: posso pagar.
1: Ramon, daí a importância da participação da sociedade na audiência pública amanhã, para que a gente possa junto construir, porque o plano ele tem uma parte inicial, mas todas as recomendações, indicações ou questionamentos serão colocados em audiência pública, né? Restando ainda mais 5 dias para qualquer outro questionamento a partir da audiência. Depois aguarda-se um período de mais 10 dias e segue para análise do Tribunal de Contas do Estado. Não havendo qualquer divergência, ele segue para a parte licitatória. Então a gente convida a população a se fazer presente na
2: audiência?
1: Na audiência pública lá na Casa da Terceira Idade, a partir das 19 horas. E a Inoversa Sul vai estar presente para esclarecer toda a parte técnica, e assim como a prefeitura com todo o seu secretariado.
3: A respeito da questão da situação atual, o prefeito e o Edvan, quem puder responder, como é que está hoje a situação em Capivari de abastecimento de água e também com relação a esgoto? Quem é que está fazendo essa operação? Qual é o cenário que vocês assumiram que estão até o momento antes dessa licitação?
2: Nós fizemos uma licitação há poucos meses atrás, que ganhou foi a empresa do ANI, né? Que fez já diversas, melhorando a infraestrutura do município, mudamos as redes.
3: Emergencial, no caso.
2: Sim. Mas isso dentro da licitação do contrato que nós fizemos. Então, nós não tivemos esse problema da crise hídrica no município, como você perguntou ainda há pouco. Dia 14 de dezembro do ano passado, nós fizemos um decreto, né, de emergencial para fazer os novos reservatórios, que está acontecendo agora, mas paralelamente, naquela época, nós buscamos informação ao Tribunal de Contas. Porque o Tribunal de Contas, antigamente se dizia que o Tribunal de Contas ele era punitivo, hoje não, hoje ele é parceiro. Então, todas as ações que o município tem que tomar, isso a nível estadual, até porque o nosso Tribunal de Contas ele é referência a nível Brasil, então a gente busca informação para saber se o gestor está dando o passo correto. Então, nesse meio tempo, nós conseguimos fazer a contratação da empresa desses novos estudos, pela Inoversa Sul, que está dando um ótimo resultado, isso é uma demanda muito grande do município, não podemos esperar o marco de 2033, temos que fazer com antecipação, e a gente sabe que o nosso município hoje não tem 1 metro de esgoto tratado.
3: Tem nada hoje?
2: Nada. Então, hoje, dentro dos estudos, né, que foi apresentado, provavelmente a parte do terreno que está mais viável para a instalação da nova unidade de tratamento de esgoto será na margem do Rio Tubarão, ali próximo à fazenda de arroz, naquela região ali. Na questão da captação da água, nós buscamos, um estudo está indicando ali atrás da Diamante, no Rio Capivari, onde nós temos uma laje de pedra, né, que evita que a água saloba chegue naquele ponto. Então, uma água com muito mais qualidade, e a captação vai fazer o abastecimento da estação, que será em cima do morro da CSN, dentro da viabilidade. Por quê? Porque nós temos hoje ali aproximadamente 32 metros de altitude. Isso vai levar o abastecimento para o município através de gravidade, dando economia para o cofre público, né?
3: Com relação até a esse investimento que vocês comentaram, investimento alto, né? Em relação ao marco do saneamento, já está o município atrasado pela data estipulada a nível federal. O que sai do cofre do município? O que é concessão? Como é que vai ser essa questão financeira? Empresa, município? O que vai gastar, digamos assim, em Capivari de Baixo?
2: Dentro desse estudo que nós vamos apresentar amanhã na audiência pública, reforçando aqui o convite para que os vereadores, os cidadãos, os empresários participem dela, porque essa troca de ideias é muito importante para que nós possamos responder ao Tribunal de Contas da necessidade que nós temos que fazer, né? Mas nós sabemos da necessidade disso que teria, desse investimento que nós temos que fazer. Tanto é que nós, dentro dessa proposta, nós vamos ter o verificador independente. O que seria o verificador independente? Nós vamos ter uma equipe que vai estar acompanhando diariamente todos os investimentos dentro do contrato de 136 milhões de investimento da empresa que vai ganhar o certame, né? Então, essa concessionária, nós vamos estar averiguando cada passo que eles vão dar nesse processo. Lembrando que a tarifa que o estudo apresentou para nós é o 7,56 por metro cúbico, é baseado nas informações da Aresc, que é a Agência Reguladora do Estado de Santa Catarina. Então, a nossa equipe de verificador independente vai ser o elo entre o município e a Aresc para que nós possamos estar buscando informações e estar fornecendo ao cidadão da forma mais segura para ele.
3: Justamente.
2: Até porque o nosso município hoje não teria, desculpa, Lucas, não teria 136 milhões para fazer esse investimento.
3: Sim.
2: Então a concessão ela é legal e é necessária.
3: Justamente a gente pega muito de exemplo a concessão aqui em Tubarão, que era Águas de Tubarão, virou Tubarão Saneamento. Há alguns moldes, né, para se verificar esse contrato. Tubarão tomou o caminho de criar uma agência reguladora de saneamento, a AGR municipal. Alguns municípios usam a Aresc, como você falou, é a agência estadual. Tem alguns formatos. Em Capivari será com a agência estadual essa regulação, é isso?
2: Isso, nós já temos um convênio com eles, mas nós vamos formar essa equipe, que é a equipe de verificação independente, porque a gente quer estar acompanhando cada passo que a concessionária vai estar dando, né? Se tiver alguma irregularidade, automaticamente a gente comunica a Aresc e vamos, por cima, através do Tribunal de Contas, tomar decisões corretas.
0: Agora, prefeito, nós vivemos, né, dores de cabeça, transtornos, né, realmente incríveis aqui nas nossas ruas de Tubarão. A primeira empresa que a concessionária contratou, né, foi uma empresa até que fez a escavação, fez os buracos e colocava novamente como era a estrada antes. A segunda, né, teve certos momentos, não sei se estamos na segunda ou terceira ou quarta, enfim, né, depois houve reclamações, o prefeito Sorato foi em cima, né, também a rede pluvial foi né, assoreada ali, né, pela terceirizada, enfim, vários transtornos. A gente pede o quê? Que esse contrato, né, eu acho que vocês vão colocar, né, vários pontos ali para que haja fiscalização, Edivan, né, porque vai ser um campo de guerra. Capivari vai viver um campo de guerra, mas é necessário, um mal necessário, o transtorno temporário, depois o conforto permanente, porque significa saúde para a população. Tem uma pergunta aqui do ouvinte, boa tarde. Podem questionar o prefeito se a contratação da Fundação Inoversa Sul foi feita a licitação para ampla concorrência ou foi contratada diretamente para esclarecer a população do valor da despesa com quase R$1 milhão apenas para realizar o estudo? Considerando que existem várias empresas de engenharia e realmente especializadas, enquanto a Inoversa Sul está voltada à área educacional. A pergunta aqui do ouvinte, deixa eu ver o nome dele, é o Patrick.
1: Boa tarde, Patrick. Só respondendo a sua pergunta, como se trata de uma fundação, não havia necessidade de fazer licitação. De qualquer forma, por uma precaução e por uma questão dos princípios da administração pública, foram feitos mais dois orçamentos, com a FEPES e com a FAPEU, e as outras duas tiveram valor acima do valor contratado. Daí a contratação da Inoversa Sul, que apresentou uma equipe técnica capacitada com condições de realizar o estudo.
3: Sobre a audiência pública de amanhã, Edivan, como é que vai ser o formato? Como é que funciona? O munícipe de Capivari, ele chega, ele ouve as informações, ele vai poder opinar, vai falar? Como é que vai ser esse funcionamento da audiência?
1: Será apresentado todas as informações de questões administrativas e questões técnicas. Ficará aberta a pergunta para o público em geral, inclusive para empresas interessadas, até porque deve ter questionamentos técnicos que não nos cabe aqui desdobrar, porque não é do nosso conhecimento, mas ficará à disposição para que ele possa fazer esses questionamentos lá na hora da audiência. Não sendo suficiente, e se não tiver a resposta satisfatória na hora, a empresa que foi contratada terá até 5 dias úteis para responder via e-mail os questionamentos que não forem desdobrados no momento. Aproveitando a oportunidade, Ramon, a tentativa do estudo anterior, que falava de técnica e preço, que o Tribunal de Contas entendeu que não era a melhor modalidade, e aí a gente foi buscar as informações sobre as outras concessões que estão dando certo no estado e na região sul do país, fala de outorga e tarifa, que é o que a gente está levando agora, quem pagar a maior outorga e a menor tarifa. Então, quando o prefeito fala da tarifa de 7,56, é dali para baixo. Então, assim, parte-se da premissa que aquela ali é a tarifa hoje, que é o que a gente paga. Inclusive, o prefeito já deveria ter atualizado o valor da água, já foi informado duas vezes pela Aresc que a gente está defasado aí, salvo engano, em 16%. A gente já deveria ter atualizado e não fez, porque está entendendo que ainda não temos a entrega suficiente, como era antes, estava faltando, então aí foi deixando. E então, na verdade, hoje a nossa tarifa já está defasada, já era para ela estar um pouco mais alta. E voltando mais à complementação da concessão, a empresa responsável tem que fazer a recuperação do asfalto, Né? A empresa responsável tem que fazer um depósito judicial garantindo a capacidade de investimento dela, porque se ela não der conclusão, aquele dinheiro servirá para a prefeitura dar continuidade. Então a ideia de buscar pessoas que tenham realmente ali, empresas que tenham capacidade de investimento, é justamente não ter problemas lá na frente. A empresa daqui a pouco está alegando reequilíbrio, daqui a pouco está alegando que não tem capacidade financeira, vender o passe do consórcio para outra empresa, tudo isso atrapalha a cidade e o cidadão. E logicamente o acompanhamento, a parte, como o prefeito fala, que vai ser suportado também pela empresa, os valores, mas a contratação a parte dessa empresa que fará o acompanhamento, é justamente para fazer um planejamento junto com a concessão e o município, para a gente não ter um transtorno tão grande quando você começa a cortar as ruas, né? A gente sabe, como diz o Ramon, vira um campo de guerra, mas é um campo de guerra necessário, porque o saneamento público do esgoto, ele acaba trazendo mais saúde para todo mundo. Então a gente pretende aí acompanhar de perto tudo que vai acontecer nessa parte de concessão para a gente ter um impacto menor.
2: Lembrando ainda, pegando o gancho aqui na fala do doutor Edivan, nós temos ruas do município, né? A rua Avenida Mendonça Lima, ali próximo à PAI, ela ainda é com manilha, lá do final da década de 40, 50.
0: É o que, né? Prefeito?
2: Com manilha, manilha de barro, a parte de saneamento.
0: Sim.
2: Então a gente sabe que a empresa, a concessionária que vai fazer a rede de saneamento de esgoto agora, nós temos que ter recursos e ter uma equipe pronta, porque fazer toda a tubulação nova, nós temos que estar trabalhando junto com eles. Temos algumas ruas no bairro desde maio que foi feita a pavimentação asfáltica e não tem saneamento. Então, quer dizer, temos um problema que nós herdamos, mas a gente sabe que com esse processo de concessão, a gente está com o planejamento pronto para regularizar toda a cidade.
0: Agora tem um detalhe, né? Tem ouvinte aqui perguntando até, né? Prefeito, quando é que o prefeito vai começar a fazer asfalto aí? Já está há quase 2 anos. A Ilhotinha, estão perguntando aqui sobre a comunidade da Ilhotinha. Pergunta para o prefeito como está o acesso à Ilhotinha e também sobre as obras de asfalto nada em Capivari. Mas tem um detalhe, com essa concessão aí, né, com essa concessão da rede, a implantação da rede de esgoto, não adianta nem fazer asfalto, né?
2: Nós vamos
0: vai ter que cortar, faz um asfalto novo. E aí vai ter que cortar de novo?
2: Por isso, Ramon, muito bem colocada a pergunta aí, porque nós estamos hoje com duas ruas sendo pavimentadas com paver em Capivari, porque o paver a gente consegue fazer a remoção e colocar de volta no local, né? Temos aí a rua João dos Passos Gomes também, que já está em fase final da assinatura do contrato da ordem de serviço. Temos a rua da Castro Alves, que já está sendo também, já para a semana que vem, a ordem de serviço dela. Nós temos 10 ruas que vai ser pavimentada agora, além daquelas grandes obras que nós temos, que é a reforma do ginásio de esporte. Ali o campus nacional, que está abandonado há mais de 15 anos, vai ser um centro poliesportivo. Saiu hoje, eu estava vindo para cá, a doutora Edivan acabou de passar para mim a confirmação da quadra coberta do Colégio Stanislau, como vai ter a quadra coberta do Vitória Marconi na Ilhotinha. E respondendo a pergunta muito bem colocada ali da pessoa que acabou de fazer a pergunta aqui a respeito do trevo da Ilhotinha. O que acontece? O trevo da Ilhotinha, o novo acesso que parte ali do viaduto do Centro Principal de Capivari, próximo ao Senai, que vai até o portão da Tecmestil, ela está em área de ACP do Carvão. Nós temos 4 objetos com essa necessidade. Nós já estamos desde o ano passado trabalhando junto ao IMA, e o IMA nos deu o certificado de viabilidade do projeto. Estamos contratando uma empresa para fazer o estudo ambiental, para fazer a sondagem desse terreno, para que nós possamos encaminhar então todas as informações ao Tribunal, ao Ministério Público Federal. Assim que houver essa liberação do Ministério Público, a gente vai dar prioridade, porque a gente sabe da necessidade da integração do bairro da Ilhotinha com o acesso principal, principalmente na questão de socorro, porque hoje uma unidade de saúde, uma ambulância, para ir na Ilhotinha, tem que dar volta no bairro Vila Flor. Então a gente sabe dessa necessidade, está no nosso radar, e a gente vai dar celeridade assim que nós conseguimos essa liberação. Também temos ali da João Ernesto Ramos, né? Que é ali próximo do lado da prefeitura, que vai ligar até a marginal da margem da BR-101.
3: Muito bem.
1: Só esclarecendo ali rapidamente para o pessoal entender, a ACP, Ação Civil Pública do Carvão, uma ação desde 1993. Capivari de Baixo é uma das cidades mais afetadas pela ACP. Em 2019 teve uma determinação pelo Ministério Público Federal que não poderia ser mexido mais nada, construído mais nada em cima da área da ACP. Então hoje Capivari possui aí praticamente 4 obras paradas aguardando liberação do Ministério Público Federal para que a gente possa dar continuidade. Leia-se aí, acesso à Ilhotinha, a finalização da área industrial com asfalto, a base da Guarda Municipal e da Defesa Civil e o acesso da João Ernesto Ramos, que estão parados por conta dessas liberações ambientais.
3: Muito bem. Para fechar da minha parte, ao Edvan e também ao prefeito, sobre esse processo, a questão da concessão, já há alguma sinalização de empresas que querem participar, já chegaram questionamentos, ou isso vai ser conhecido mais adiante, talvez a partir da audiência pública de amanhã?
2: Não, isso vai acontecer na hora que nós estivermos fazendo o pregão, né? Que é o objetivo de levar isso para a B3, que é a Bolsa de Valores, né? Do Brasil. Ela vai dar mais transparência e vai ser mais atrativa. Então é lá que a gente vai conseguir saber quem são as empresas que estarão interessadas para administrar também o nosso município. Lembrando que eles vão ganhar a concessão por 35 anos, mas a responsabilidade ainda é do município.
1: Ô Lucas, e só para finalizar, é possível que possa ter até interessados e a gente nem saiba quem serão que estarão lá na audiência pública. Sim. Colhendo informações de forma estratégica para que depois eles possam formular preço e tudo mais, né?
3: Então, importante essa divulgação aqui, né?
0: Isso. Ô doutor Edvan, a empresa que ganhar, ela vai administrar tanto a água e tanto o esgoto? Repetindo, destacando.
1: É isso aí. Vai administrar, ela vai construir toda a parte de captação, trazendo uma independência de captação, ou seja, se chegar num colapso de atendimento de água na cidade de Tubarão, a gente acaba ficando num segundo plano, porque não tem como atender tudo, né? E acaba que a gente tem com a frequência falta d'água. Então a gente passa a ser independente na captação, tratamento de água, distribuição e também no tratamento de esgoto.
0: Prefeito, desde quando o senhor assumiu, não faltou mais água, né?
2: Não, nós assumimos lá em janeiro, né? Mas nós tivemos uma crise hídrica em fevereiro. Aí foi feito aquele decreto, mas ele acabou não sendo executado porque tinha um trâmite dentro da nossa necessidade do novo estudo, né?
0: Você quer concluir alguma coisa?
2: Não, me fugiu a memória agora aqui.
1: Você
2: pode falar.
0: Lembrou.
1: Tranquilo, é só para finalizar que a parte das águas, conforme o prefeito falou, em fevereiro teve a crise hídrica e dali por diante a gente estabeleceu um plano de trabalho junto com a empresa que nos assiste no consórcio em Capivari e conseguimos aí com algumas setorizações e algumas modificações de rede melhorar a entrega e até então não temos mais falta d'água. Não quer dizer que não podemos ter porque o sistema está na capacidade máxima.
2: Só para lembrar aqui rapidinho então, a respeito que era do assunto aqui, é porque quando você falou ainda há pouco, o asfalto serão cortados e refeitos pela empresa, certo? Está dentro do nosso contrato.
1: Sim.
2: Aí é que entra aquela questão da maior outorga, porque hoje nós partimos de 17 milhões e 300, mas amanhã pode ser 20, 30, dependendo da proposta que estiver entrando para o município. Aí é esse recurso que vai dar estrutura para nós recapearmos, principalmente, as avenidas que serão cortadas no centro da cidade.
0: Feita a licitação, né? Vai acontecer então amanhã. A que hora mesmo?
2: 19 horas na terceira idade.
0: A empresa vencedora vai começar já a partir de quando? Repetindo.
1: Ramon, não há como precisar uma data, porque isso precede de análise do Tribunal de Contas. Sim. E depois todo o trâmite de licitações. Então a gente acredita aí que um lapso temporal de 100 dias, considerando que a gente está num ano de eleições, talvez fique para depois de outubro.
0: Então tá certo. Nossa, muito obrigado, prefeito, né?
2: Obrigado, Ramon, oportunidade. Obrigado, Lucas. Obrigado a todos os ouvintes aí da Rádio Bairro. Obrigado, doutor Edvan, por estar aqui conosco aí nessa grande virada de chave para o nosso município.
1: Okay, obrigado, Ramon. Obrigado, Lucas. E a todos os ouvintes da Tubá, nosso muito obrigado. Vamos fazer uma boa semana.
3: Show de bola. Meio-dia e 44, conversamos com o prefeito de Capivari de Baixo, Claudírio Bittencourt, e o chefe de gabinete, Edvan Borba, sobre o processo de concessão de água e esgoto em Capivari de Baixo, com audiência pública amanhã, 7 horas da noite. Um processo aí que vai ser estudado, a população fará seus questionamentos e depois vai ocorrer no pregão da B3, a Bolsa do Brasil, a Ibovespa, né? Para ter dada a continuidade nesse processo de concessão em Capivari de Baixo. Intervalo.
0: E a seguir, depois do intervalo, uma entrevista ao vivo aí com o parco da Nova Paróquia Santo Antônio de Pádua, Padre Matheus Escrevim Maganin, também com a presença, né, do Danilo Melo, coordenador do CPC da paróquia. Mas agora, Daniel Panobian, que é a previsão do tempo.
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5: A semana começa com formação de áreas de instabilidade pelo oeste do estado. Por isso, até o final da noite, em alguns municípios há possibilidade de isoladas pancadas de chuva. Nas demais regiões, segue o mesmo cenário de tempo seco dos últimos dias. Apesar do aumento discreto das temperaturas, ainda não chega a fazer calor. E uma frente fria pode mudar o tempo bastante, pelo menos até o final desta próxima semana. O sistema frontal vai começar a avançar da Argentina lá na quinta-feira, no dia 11, e até o próximo sábado, dia 13, é bem provável que ele volte a despencar até 30 milímetros de chuva aqui sobre nós. Hoje, temperatura máxima de 21 graus, mínima na próxima madrugada de 13 graus em Águas Mornas, Anitápolis, Araranguá, Armazém, Braço do Norte e Tubarão.
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0: Estamos de volta, tá na Tubá, tá na melhor. Agora faltando 10 minutos para uma hora da tarde. Boa tarde pro Adriano Mariano. Também aí, as amigas do Adriano, aqui, boa tarde, Ramon, 100% na cobrança do esgoto, na conta da água, né? É muito difícil, é pesado para o povo de Tubarão. Na taxa de lixo também, IPTU, tudo está muito caro. Palavras do ouvinte aqui, o Ricardo Martins, estávamos aí na entrevista falando sobre a implantação, né? Da rede de tratamento de esgoto do município de Capivari, de Baixo, a concessão do saneamento. Aí, claro, o ouvinte aproveitou e se manifestou, ô Lucas.
3: Muito bem, vamos a mais uma entrevista aqui no Jornal das 12, 12:50. Vamos falar de festa, Ramon. Vamos. Comentamos aqui no começo do programa que essa época é boa, viu, pessoal? A gente ganha uns quilinhos, mas é bom nessas festas aí. A gente fala sobre uma que é muito especial, porque é a primeira da nova paróquia, Santo Antônio de Pádua, a festa em honra a Santo Antônio. A gente conversa agora com o pároco da paróquia Santo Antônio de Pádua, aqui em Tubarão, padre Matheus Scremi Maganin, e também com o Danilo Melo, que é o coordenador da CPC. Fala conosco sobre essa festa, esse momento muito especial. Padre Matheus, obrigado pela presença e pela conversa aqui conosco na Rádio Tubá. Tudo bem?
13: Tudo certo. Então, Lucas, Ramon, obrigado pela acolhida e também porque possamos conversar agora um pouco sobre a nossa festa, divulgar, né? Primeira vez enquanto paróquia, mas é uma festa já tradicional na nossa cidade, já que a comunidade faz essa festa há mais de 40 anos.
3: Danilo, bem-vindo ao Jornal das 12. Vamos falar sobre esse momento muito especial que é a festa em Santo Antônio de Pádua. Bem-vindo.
14: Obrigado, Lucas. Boa tarde, Lucas. Boa tarde, Ramon. Boa tarde aos ouvintes da Tubá. E obrigado pela oportunidade de a gente estar aqui divulgando essa festa tão tradicional em Tubarão.
0: Pois é, quem já foi nas outras festas, né? Agora vamos curtir aí para ver a tradicional e grandiosa. Eu lembro quando morei em Santo Antônio de Pádua, né? Como é bonita, como é grandiosa, como é tradicional, como é especial a festa de Santo Antônio de Pádua aqui na comunidade Santo Antônio de Pádua em Tubarão. É quase tudo pronto, Danilo?
14: Quase tudo pronto, Ramon. A gente já vem se organizando há alguns meses, né? Para que tudo fique pronto para esses 4 dias de festa, a preparação começa com bastante antecedência. Agora a gente está na reta final da preparação, as equipes mobilizadas, muito voluntário, né? Nós temos muitos voluntários que estão prontos e de prontidão para nos ajudar. Já tem gente hoje à tarde lá preparando quitutes, à noite o pessoal vai para decoração. Então nós vamos deixar tudo pronto para que quinta-feira toda a comunidade de Tubarão possa participar da festa lá conosco.
3: Quinta, sexta, sábado e domingo, é isso?
13: Isso mesmo, né? Quinta, sexta, sábado e domingo. Quinta-feira com a procissão saindo do Lar da Menina, depois a missa com o Padre Jean, e depois ainda show com Dom Ávila, música, os quitutes todos à disposição. E assim também sexta-feira, dia 12, dia dos namorados, mas é um dia também importante para oração, é a missa com o Padre Eduardo, e depois show com o Rota Zero. No dia 13, que é o dia do santo, né? Dia de Santo Antônio, dia 13, nós temos então a missa às 17h30 e depois tem o jogo do Brasil, né? Não temos como lutar contra a cultura brasileira do futebol. E depois, então, vamos disponibilizar, transmitir lá junto com o telão. Estamos organizando toda essa parte também. E após o jogo, ainda o show com o cavaquinho de ouro. E no domingo nós temos a missa de manhã, depois o almoço, né, servido de forma para buscar lá e comer em casa, ou pode comer também lá no Santo Antônio. E também à tarde, show cultural, com várias escolas de música, de dança, que tem aqui na região de Tubarão.
0: Eu vou pedir para daqui a pouco o senhor repetir, padre, né? Mas com maiores detalhes por dia, né? O senhor deu toda a programação dos 4 dias aí. Mas eu vou a pergunta para o Danilo. Porque sempre tem um objetivo a festa, né? O lucro da festa. E nós, no Santo Antônio de Pádua, nós temos vários objetivos. Porque é uma recém-paróquia, uma nova paróquia. Vocês têm metas aí para alcançar. E qual a prioridade maior no lucro dessa festa?
14: Exatamente, Ramon. Como tu bem falaste, né? Paróquia nova, nós temos novos desafios aos quais nós vamos precisar alcançá-los. O ano passado nós tivemos a oportunidade de estar aqui, né? Nós tínhamos então o objetivo de reformar o salão, que ainda vai ser uma das necessidades, mas que esta agora não é a nossa necessidade primordial, né? Nós vamos precisar construir a secretaria para o atendimento, para o devido atendimento. É um equipamento necessário para que a paróquia possa bem funcionar.
0: Tem um local já onde vai ficar a secretaria do lado da igreja? Como é que vai? Onde vai ser? Tem um projeto já?
14: Nós temos uma ideia, né, de aproveitar algum espaço que ainda tem ali no terreno onde é ocupado pelo salão de festas. Tem um espaço onde a gente consegue construir ali. Possivelmente a secretaria vai ficar ali naquele espaço, né? Hoje a gente atende provisoriamente numa secretaria improvisada, mais acolhedora, né? Para que a gente possa desenvolver os trabalhos da paróquia, o padre Matheus e a secretária, a Márcia, né? Mas nós precisamos de fato de uma estrutura adequada, então todo o resultado da festa, né, o que a gente conseguir arrecadar, vai ser revertido para que a gente possa construir esse equipamento.
3: Danilo, como é que está o engajamento das comunidades pertencentes à paróquia Santo Antônio de Pádua nessa festa, na organização, a expectativa também das pessoas para viver essa festa como paróquia? Como é que está essa participação das comunidades?
14: Tá bonito de ver, né, a participação das comunidades. É uma paróquia nova, é recente, né, o primeiro ano de paróquia. Apesar de que todos já fazíamos parte de uma mesma paróquia antes, né, que as comunidades foram todas desmembradas da paróquia da Catedral, mas o retorno que está se tendo das demais comunidades que formam a paróquia é um retorno bastante positivo. A gente pôde acompanhar isso agora semana passada na procissão de Corpus Christi, foi a primeira procissão de Corpus Christi que foi realizada na paróquia de Santo Antônio, e todas as comunidades tiveram um trecho para fazer e elas participaram, se prepararam com antecedência, fizeram seus desenhos, depois estavam lá unidas, né, participando e preparando os seus trechos de tapete. Então elas de fato estão bem engajadas e de fato há uma unidade, né, que vem sendo construída, uma unidade paroquial.
3: O padre Matheus, eu vi as imagens do Corpus Christi, muito bonito, a confecção dos tapetes, as comunidades, o pessoal compartilhou nos perfis ali da rede social. E, claro, padre, a coroação, digamos assim, a consolidação da nova paróquia veio na missa, com a presença do bispo, com a comunidade toda presente, mas essa primeira festa é a coroação, dá para dizer assim, que é um momento de também formação de identidade dessa nova paróquia, com as comunidades, com essa celebração, essa primeira festa como paróquia de Santo Antônio de Pádua?
13: Eu acho que já tem sim um esforço desde o ano passado, quando a gente começou a conversar com as comunidades, até para, né, a instalação da nova paróquia. E na instalação, elas todas estavam representadas, mas ao longo do ano nós temos visto justamente esse caminhar juntos e essa busca de fazer sempre o melhor possível juntos, então criar essa comunhão. A festa vai ser mais um desses exemplos, né, da comunhão que vai se criando, inclusive nesses dias em que nós estamos vivendo também a trezena, de modo especial, as comunidades se fazem presentes, né, com algumas com mais, outras com menos pessoas, justamente porque nós temos um caminhar e algumas distâncias, né, que também ajudam ou dificultam algumas participações. Mas, no geral, tem sido uma participação bem efetiva, bem animada, e as comunidades são bem animadas, assim, pela caminhada paroquial.
0: Olha, eu quero fazer, né, em nome do padre Matheus, do Danilo, toda a comunidade de Santo Antônio de Pádua, porque, eu repito, é uma comunidade que, em janeiro, né, Lucas e ouvintes, Everton, temos o Cerco de Jericó. Eu quero ver toda essa galera que está, que comparece, né, nos 7 dias, 7 noites no Cerco de Jericó. Você vai fazer um compromisso para ajudar Santo Antônio de Pádua. Todo esse povo de Deus, né, de várias paróquias, da diocese de Tubarão, você que está nos ouvindo aí em toda a região da Murel, que a Tubá vai longe, né, com o seu sinal, comparecer em um dos 4 dias, quinta, sexta, sábado, domingo, aqui em Santo Antônio. A igreja de Santo Antônio de Pádua precisa mais do que nunca da sua ajuda, porque é uma recém-paróquia, nova paróquia. Nós precisamos ali, vou falar, né, por eles, fazer a reforma do salão paroquial. Né? Outra situação, no futuro, não agora, porque, né, é lá na frente, né, climatizar a igreja de Santo Antônio, que é uma reivindicação de anos. Né? Também a construção da secretaria, né? Precisa uma secretaria. O padre não pode ficar sem a secretaria paroquial. Uma igreja, uma paróquia, não pode ficar sem a secretaria paroquial. E etc, etc, etc. São muitas as despesas, né, padre Matheus?
13: Sim, no primeiro ano caminhada a gente tem visto assim algumas dificuldades, algumas alegrias, né? Sempre tem a conta com muita bondade do povo, a generosidade, mas por outro lado a formação da paróquia e todas as necessidades que vão aparecendo são realmente pesadas, e nós sabemos que qualquer construção, qualquer coisa que nós vamos mexer na nossa casa nunca é uma coisa simples, né? Sempre tem algo a mais. Então nós estamos apreensivos, de certa forma, com questão de construção, de reforma, mas por outro lado nós contamos com a generosidade e a participação, e a festa tem esse objetivo, né, de assumir essa parte de questão financeira, mas também de festejar, de estar e criar comunhão, criar unidade em todo o contexto. inclusive fazendo convite, reforçando o convite do pessoal que participa do cerco, né, que muitas pessoas passam lá, mas também todos que moram na região ali de Santo Antônio e que possam também estar junto da gente ali participando das missas e da festa.
3: Muito bem. Danilo, falando sobre expectativa de público, vocês têm uma estimativa, mais ou menos um desenho de quantas pessoas vocês acham que vão passar pela festa nesses 4 dias?
14: Sim, a gente tem uma expectativa boa de público, né? Estimar sempre é algo difícil, né? Porque a gente não consegue ser preciso.
3: Sim.
14: Mas a gente imagina que pelo menos umas 4 mil pessoas devem passar ali pela festa durante os dias. E tomara que nossa expectativa seja alcançada e, na verdade, superada. A gente vai estar pronto para atender ao público com todos os quitutes que já são tão conhecidos e tão bem falados lá no Santo Antônio, né? Nós vamos estar prontos para atender a demanda que tiver. Nós estamos bastante engajados com relação a isso. E, de fato, a gente espera uma grande participação da comunidade para, como o padre falou, não apenas uma questão de retorno financeiro ou de ter lucro na festa, mas, de fato, para vivenciar esse momento em comunidade, celebrar o santo padroeiro, que é o santo padroeiro da paróquia, na verdade, agora, né, de toda a paróquia, que é Santo Antônio. Então, nós temos esse momento de piedade popular, a nossa procissão, né, que a gente também faz ela, convidar o pessoal para participar, que é um momento que a gente coloca e demonstra a nossa fé nas ruas do bairro ali, na quinta-feira, e durante todos os outros 3 dias também, sexta, sábado e domingo, além da quinta, convidar todo mundo para participar, para de fato a gente alcançar essa expectativa de público.
0: Manifestações aqui dos ouvintes, dona Terezinha Mota, boa tarde, Ramon, Lucas e todos os convidados aí presentes, padre Matheus Estremi Maganin, Danilo, os líderes da nova paróquia, Deus abençoe vocês. Marli Machado Domingos está ouvindo, Fátima Lunardi, Tigrão Vanderlei, Vianney Jasper, também boa tarde aqui do nosso ouvinte, o Joaquim, o Joaquinzão, como eu conheço. Olá, Ramon e Lucas, um abraço aí especial, né? É muito legal estar ouvindo o Jornal das 12 e escutando esta entrevista. Ouvindo estes jornalistas profissionais que trabalham nesta rádio muito conceituada, Super Rádio Tubá 104.9 FM. Parabéns para você, Ramon, parabéns para você, Lucas. O Lucas eu conheci na padaria e todos que fazem parte desta empresa, o Joaquim.
3: É verdade, eu de vez em quando vou ali na Pão Quente, o Ramon, eu me escapo ali, é que eles ligam ali os fones e o cheiro vai lá em casa, eu sou obrigado a ir na padaria. É raro a vez que eu vou lá e eu não encontro o ouvinte da Tubá. A gente não precisa da pesquisa, Ramon. É só ir na rua que a gente encontra os ouvintes aqui da Tubá.
0: Como eu te digo, tá na Tubá, tá na melhor.
3: É verdade, viu? Falando em comida, ô Danilo, comida de festa junina, imagino eu, né? Cocada, todas essas questões do cardápio aí, né?
14: O nosso cardápio ele é bastante completo, se não o mais completo da cidade. Nós temos muita coisa mesmo para o pessoal aproveitar. Então tem o tradicional pinhão, quentão, o amendoim torrado, salgado, né? Temos milho cozido, canjica, canja, cachorro-quente, espetinho. Nós colocamos pizza também, apesar de não ser um prato assim tradicional, típico da época, é Sim. muito bem quisto, sai bastante a pizza, bem gostosa. Nós temos batata frita, a cocada, como tu falasse, docinhos simples e bombom também, né? Que o pessoal sempre procura muito. Algodão doce, maçã do amor, caldo de aipim. Tem a tradicional pescaria para as crianças, né? Tem a roleta do frango, o pessoal vai lá comprar a tirinha lá de números para ver se sai o número sorteado e leva uma galinha assada para casa ou para comer ali mesmo na hora. E eu falei uma lista enorme agora de quitutes aqui e com certeza esqueci de alguns, porque é um cardápio de fato bastante completo que nós temos lá à disposição.
3: Que tamanho que eu vou sair de lá, hein, Ramon?
0: Muito bom, muito bom. A dona Alza, né, e o seu esposo João, os filhos César, o Edinho, lá de Várzea das Canoas, estão ouvindo aí a entrevista. Aquele abraço para vocês também. Agora, vocês já pensaram, esse ano não tem um bingão, né? Vai ter um bingão?
14: Temos um bingão.
0: Tem um bingão? Pois é.
14: Dizem bingão... que ainda há algumas cartelas à venda.
0: Tá, mas vai ser quando esse bingão?
14: Vai ser no domingo,
0: que hora?
14: Às 17 horas.
0: Tá, o que vai concorrer esse bingão? O que vai concorrer?
14: É uma scooter elétrica, né? O prêmio principal.
0: Nós temos que divulgar aí. Vamos divulgar, né, padre Matheus? Vamos divulgar, porque o bingão chama, né? E quem quiser pegar cartelas aí para vender, para ajudar a paróquia Santo Antônio de Pádua, fique à vontade, né, padre?
13: Fica à vontade, ainda temos algumas, né, que vão chegar ainda amanhã também, algumas das comunidades e tal, mas a gente está quase todas elas já vendidas.
3: Já foi quase tudo, né? Olha só.
0: Opa, que bom então, né?
13: Mas
0: então,
13: ainda temos algumas.
0: Vai ser às 17 horas o bingão?
13: 17 horas.
0: 17 horas. Então, com mais detalhes aí, eu vou pedir para o Padre Matheus, né? Detalhar. Padre Matheus, quinta-feira, como é que vai ser quinta-feira agora?
13: Então, quinta-feira, às 7 horas da noite, nós temos a procissão saindo do lar da menina, né? Onde nasceu a comunidade. Então, é nesse sentido que nós também fazemos. Então, sai a procissão a pé até a Igreja do Santo Antônio para a missa às 19h30.
0: Presidida por quem?
13: Pelo Padre Jean e o coral infantil da catedral.
0: Após a missa?
13: Após a missa, nós vamos ter movimento de barraquinhas e também atração musical com show ao vivo com Tom Ávila.
0: Tom Ávila.
13: Isso.
0: É, muito bom.
14: Música ao vivo, isso.
13: Isso. No dia 12 de junho, na sexta-feira, nós vamos ter a missa às 19h, 7 horas da noite, com o Padre Eduardo Rocha, né? Já que trabalhou também, longos anos também, junto com o Santo Antônio. E animada pelo coral Divina Pietá aqui da catedral. Após a missa, né, barraquinhas, os quitutes, tudo que tem direito da festa. E aí show com a banda Rota Zero, que é um rockzinho clássico.
14: Rock, isso, rock nacional, anos 80 e 90, pro pessoal curtir.
13: E aí no dia 13, dia nosso santo, nosso padroeiro, Santo Antônio, para nós até um dia de guarda, para nós não faltarmos a nossa missa, todos nós que moramos no bairro, é um dia importante. Missa com o Padre Sérgio, às 17h30, 5h30 da tarde. Com o Padre Sérgio Jeremias e depois animada com Amigos da Fé. Após a missa.
0: No sábado, né?
13: No sábado, dia 13. Uhum. E aí, a transmissão do jogo do Brasil ao vivo, num telão, às 19 horas. E depois do jogo, então, a show com o Cavaquinho de Ouro, para que a gente possa aproveitar também a noite.
0: Mas no sábado, a missa com o Padre Sérgio, que hora mesmo?
13: 5h30, 17h30. Uhum.
14: Sábado é bem completa com a programação. Começa cedo, né? 5h30, e depois tem o Jogo do Brasil, que é a estreia na Copa, e depois ainda tem show com o Cavaquinho de Ouro. Mas se o sábado é completo, o padre agora vai falar o domingo. O domingo
13: é para encher o dia. Então, vamos lá, né? Começaremos com a missa às 10h30 da manhã, comigo, e aí o Ministério de Música Filhos do Céu, 10h30 da manhã, a missa. 11h30, então, já pode começar a buscar o seu almoço, né? Que nós vamos ter um formato retiro para levar. Mas também a comunidade disponibilizou algumas mesas, talheres e pratos também, se precisar, alguém quiser comer por lá mesmo.
14: Só um pouquinho. Este almoço, né? Além do bingão, nós temos a promoção do almoço, né? Este evento. Nós ainda temos alguns ingressos à disposição. Custa R$70. E serve duas pessoas, então são R$70 para duas pessoas almoçarem e almoçarem bem, é bem servido, né?
3: Comprar com antecedência, né?
14: Isso. É um galeto, né? Então vai vir ali as sobrecoxas, arroz, farofa, vinagrete e maionese, bem servido para duas pessoas, tá? Se alguém tiver interesse, pode nos procurar ali no Instagram da paróquia que a gente já reserva o ingresso.
13: Duas pessoas que estão tranquilas e quatro pessoas que usam Monjaro. Que é para garantir que a pessoa vai ser alimentada.
0: Fechou, então?
13: Não
14: fechou. Calma. A programação domingo, é enorme.
13: A manhã ainda é domingo.
0: Então vamos lá.
13: A parte de domingo é mais completa. Depois da tarde, às 1h30, nós teremos então o início do movimento de barracas e tarde de talentos. Com o Instituto Pro Música, que é um instituto de música ali do lado da paróquia. Escola de dança do Sesc, a banda Deon, a Vivance também escola de dança. Escola Ana Limpo e a banda da Escola Coração Feliz. Às 17 horas, 5 horas, nós vamos ter então o sorteio do bingão e também da rifa que estamos fazendo, que ganhamos uma bicicleta, né, no valor de R$5. Quem quiser, durante a festa, estaremos vendendo também. E terminamos a festa com a missa às 19 horas, celebrada pelo nosso bispo, Dom Adilson, animada pelo coro pontifical. E aí, né, agradecemos a Deus, terminou a festa e, unidos em oração, vamos aos nossos lares.
0: É isso aí. Vamos,
14: muito bem.
0: Né? Vai dar muita gente, né? Nas quatro noites aí, a gente reza para que todo mundo compareça. Você que sempre veio e vai participar em mais uma edição esse ano, convidamos a todo o povo de Deus.
3: Isso aí, festa de Santo Antônio, paróquia Santo Antônio de Pádua, quinta, sexta, sábado e domingo. Programação recheada aqui em Tubarão. Padre Matheus, obrigado pela presença, pela conversa conosco, e vamos reforçar bastante essa divulgação da festa de Santo Antônio. Um abraço, viu?
13: Eu agradeço o espaço, agradeço então Ramon, Lucas, muito obrigado por nos disponibilizar, e todos os nossos ouvintes pela Rádio Tubá, que possamos então nos encontrar e que Santo Antônio possa interceder por cada um de nós.
3: Danilo, um abraço, obrigado pela presença e conte conosco sempre aqui na Rádio Tubá.
14: Obrigado, Lucas, obrigado, Ramon, obrigado à Rádio Tubá, que sempre abre suas portas, abre o microfone para que a gente possa estar divulgando as ações da comunidade. E eu reforço o convite para que o Lucas e o Ramon estejam lá conosco.
3: Ah, com certeza.
14: E também para que todos os ouvintes possam participar da Festa Santo Antônio. Muito obrigado e boa tarde a todos.
3: Valeu. Já convidado duas vezes, viu? Já estamos lá.
0: Já estamos lá. A seguir, o repórter Tubá, previsão climática trimestral para Santa Catarina, aponta inverno com início de El Niño, mais umidade e pouco frio no estado.
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19: 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A hora certa. 13 horas e 13 minutos na Rádio Tubá.
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0: Muito bem, 1:13, 1:13, Jornal das 12 de volta para você ligado aqui na Supertuba 104.9 FM. Muitas informações para você ligado conosco, começando a semana bem informado aqui no Jornal das 12. E continuamos com muita informação, porque vamos agora ao Repórter Tubá. Previsão climática trimestral para Santa Catarina aponta inverno com início de El Niño, mais umidade e pouco frio no estado. Informações com Giovanni Martins.
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2: Destaque da reportagem: a Epagre Ciran divulgou a previsão trimestral para junho, julho e agosto. No mês de junho, a previsão é de chuva próxima da média climatológica, mal distribuída e alternando dias consecutivos de tempo firme e predomínio de ar seco, com períodos de mais nebulosidade e chuva irregular em Santa Catarina. Em julho e agosto, chuva próxima acima da média, mas frequente e com totais mais elevados no estado. Marilena de Lima, meteorologista da Epagre Ciran, chama a atenção para a chegada do El Niño.
3: Começando o mês de junho, já com o aquecimento nas áreas do Pacífico Equatorial se estendendo para boa parte da região. Isso aí indica que durante o mês de junho já teremos aí um aquecimento que já leva a condições bastante parecidas ao que é esperado para o fenômeno El Niño. Pelo menos quanto às temperaturas no Pacífico Equatorial, já estaremos quase que ok. Isso quer dizer que durante o inverno, nos meses seguintes, em julho e agosto, já teremos a anomalia suficiente para termos um El Niño. Qual é o efeito disso em Santa Catarina? Durante o inverno, teremos chuvas um pouco mais frequentes nos meses de julho e agosto, sendo que o mês de junho ainda pode trazer alguns dias consecutivos com tempo mais firme, com pouca condição de chuva, até mais nebulosidade, mas a condição de chuva é menor. Inclusive, para esses próximos dias, devemos esperar chuvas lá, já a partir do dia 10 de junho e alguns dias aí consecutivos até lá pelo dia 15, 16. Até o final do mês, a chuva pode até ficar bem próxima do que seria o esperado, mas é nos meses de julho e agosto que essa chuva começa a ocorrer com mais frequência, fica melhor distribuída pelo estado. A tendência em relação às temperaturas é de pouco frio durante todo o período do que resta do outono e em especial durante o inverno. É claro que algumas massas de ar um pouco mais frio devem ser até um pouco mais abrangentes, trazendo condição de temperaturas baixas, embora as temperaturas negativas não sejam muito frequentes, mesmo assim podemos esperar por alguns dias com formação de geada no período da madrugada e amanhecer. Deve ser um inverno um pouco mais ameno, com frio um pouco abrangente, sem frios extremos na maior parte do tempo, até um inverno com um sabor de outono. A tendência, inclusive, de que o fenômeno El Niño tenha mais impacto no estado durante o período da primavera. Aí ele fica mais forte até o final do ano e pode trazer chuvas mais significativas com totais mais elevados para os meses de primavera, sobretudo os meses de outubro e novembro. Outra característica desta estação são os nevoeiros, que neste ano devem ser mais frequentes do que no ano passado, e também em relação aí aos ciclones extratropicais, que também devem se formar com mais frequência aí no litoral sul do Brasil, trazendo ventos fortes que afetam as condições do mar, até a navegação no nosso litoral. E também, por outro lado, fornece um pouco mais de umidade e, quando combinado com temperaturas mais baixas, pode trazer o fenômeno neve para as áreas mais altas do Planalto Sul Catarinense.
2: Obrigado à meteorologista da Epagre Ciran, Marilene de Lima, chamando atenção para a previsão para os próximos 3 meses, junho, julho e agosto, com esse destaque especial para o El Niño. Já que estamos falando de previsão, de clima aqui em Santa Catarina, a Defesa Civil Estadual divulgou a previsão para a semana. Por exemplo, para amanhã, terça-feira, dia 9, a passagem da frente fria pelo estado segue mantendo o tempo estável, com condições para pancadas de chuva, especialmente entre a madrugada e o início da tarde. No geral, a chuva ocorre de forma muito irregular e com baixos acumulados, mas eventualmente pode vir acompanhada de temporais muito isolados. Na quarta-feira, o tempo firme predomina em grande parte do estado, exceto nas áreas de divisa com o Paraná, incluindo áreas do Grande Oeste, Planalto Norte e Litoral Norte, onde há condições para pancadas de chuva e temporais bastante isolados, especialmente a partir da tarde, oferecendo risco baixo para ocorrências associadas. Durante a tarde, espera-se marcas entre 12 e 16 graus entre os Planaltos e Meio Oeste e de 17 a 19 graus no litoral. Entre quinta, dia 11 e sexta, dia 12, a formação de mais uma frente fria e de um ciclone extratropical entre a costa do Rio Grande do Sul e de Santa Catarina reforça o quadro de instabilidade no estado, com condições para pancadas de chuva e temporais isolados em todas as regiões. Repórter Giovanni Martins.
0: Muito bem, obrigado, Giovanni. Informações do clima no repórter Tubá, o El Ninho se aproximando, e a Rádio Tubá reforçando bastante o recado, né, Ramon, sobre toda essa prevenção aí do El Ninho.
1: Tomara que, né, que a previsão, o nome já diz, é uma previsão, não é uma certidão, mas os nossos meteorologistas aí de norte a sul do país estão, né, alertando. Tomara que não seja tudo isso.
0: É verdade.
1: Se for, vai ser uma catástrofe, vai ser realmente, olha, insustentável.
0: E se acontecer, que não venha nenhuma autoridade falar que foi falta de aviso, né? Com bastante antecedência, a pedra foi cantada, pedimos ações aí de prevenção em todo o estado. Tá todo mundo sabendo o que pode acontecer, né, Ramon?
1: Temos autoridades aí, temos sim, políticos que estão, né, prefeitos, deputados, enfim... prefeitos de várias cidades aí que estão se movimentando, até governadores, que bom, né? Mas devido aos alertas, né? Porque nós poderíamos ter situações aí, né, complicadas a partir de agosto, mais ou menos, principalmente até fim do ano, e vai até se estender no ano de 2027. Esse El Ninho vem com força, segundo, né, ali nos mapas que estão mostrando.
0: Muito bem, 1:20, último intervalo aqui no nosso Jornal das 12, a gente volta já, informações da segurança, do esporte, rapidinho, tem mais informação para você.
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1: Na polícia, morreu no hospital o adolescente de 13 anos que ficou em estado grave após o capotamento de um carro no bairro São Cristóvão, em Tubarão. A colisão ocorreu na SC-390 na tarde de ontem, por volta das 5h30. Segundo a Polícia Militar Rodoviária, a guarnição encontrou o garoto com traumas graves e em parada cardíaca. Ele foi encaminhado ao hospital em estado grave e acabou não resistindo aos ferimentos. Conforme a polícia, o adolescente era enteado do motorista de um Sandero que perdeu o controle da direção e rodou na pista após colidir contra um Ford Ka. No automóvel também estava uma criança de 4 anos que sofreu escoriações no rosto, além de relatar dores na coluna cervical e no quadril. De acordo com a Polícia Militar Rodoviária, os envolvidos realizaram o teste do bafômetro que apontou resultado negativo para o consumo de álcool. O Sandero foi removido ao pátio da concessionária devido ao licenciamento vencido e o Ford Ka por estar sobre a pista comprometendo o trânsito. Um homem de 69 anos foi preso após se envolver em uma confusão durante uma confraternização familiar realizada em um centro de eventos no bairro Oficinas, em Tubarão, no último sábado, dia 6. Após um desentendimento com familiares, o homem teria passado a danificar objetos do estabelecimento e a se envolver com agressões físicas. Quando a guarnição chegou ao local, constatou que ele estava bastante agitado e apresentava comportamento que colocava em risco a própria integridade física e a de outras pessoas. Diante da situação, foi necessária a contenção do homem. Em razão do estado de alteração, ele foi encaminhado ao hospital para atendimento médico. Após avaliação clínica, permaneceu internado. Ainda conforme a PM, durante o deslocamento ao hospital, o homem causou danos ao compartimento destinado ao transporte de conduzidos da viatura policial. Diante dos fatos, foi lavrado o auto de prisão em flagrante pelos crimes de dano ao patrimônio público. A ocorrência foi encaminhada à Polícia Civil. Dois homens assaltaram um mercado no bairro quilômetro 63 em Tubarão na tarde do último sábado, dia 6. Além de dinheiro do estabelecimento, os criminosos levaram celulares de clientes que estavam no local. Os indivíduos

0: estavam vestidos com roupas escuras e usando capacetes, entraram no mercado e anunciaram o assalto. Durante a ação, um dos autores estava armado com um objeto semelhante a um revólver, enquanto o outro envolvido conteve a vítima. A dupla roubou cerca de R$400 em dinheiro, cigarros e aparelhos celulares pertencentes aos clientes presentes no estabelecimento. Após o crime, os bandidos fugiram e não foram localizados. E uma mulher de 29 anos foi presa por dirigir embriagada e se envolver em um acidente de trânsito que deixou o próprio filho de 8 anos ferido na madrugada do sábado, dia 6, no bairro Passagem, em Tubarão. Segundo a Polícia Militar, a ocorrência foi registrada por volta da 1h30. A motorista conduzia um veículo que se envolveu em uma colisão, causando danos em outro automóvel e também em um imóvel. Durante o atendimento, os policiais constataram que a criança que estava no carro apresentava uma lesão na cabeça. O menino recebeu atendimento de uma equipe do SAMU e foi encaminhado para avaliação médica. Ainda conforme a PM, a condutora apresentava sinais visíveis de alteração da capacidade psicomotora e admitiu ter consumido bebida alcoólica antes de dirigir. Diante da situação, ela recebeu a voz de prisão pelos crimes de dirigir sob a influência de álcool e lesão corporal culposa na direção de veículo automotor. Em seguida, foi encaminhada a central de plantão policial para os procedimentos legais. Foram essas as informações da polícia no Jornal das 12.
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2: Tem.
3: Vamos então aí ao boletim do Hospital Nossa Senhora da Conceição de Tubarão. Possivelmente a gente tem aí, né? Vai abrir aí os números do hospital, os atendimentos, né? Que a gente tem. No dia de hoje,
2: agora,
3: hoje
2: sim,
3: dia 8 de junho.
2: Isso aí, as informações repassadas pela Sandra aqui para a Rádio Tubá. Atendimentos adultos na emergência, 155. Atendimentos adultos no pronto atendimento, tivemos 35. Atendimentos pediátricos na emergência, tivemos 48. Atendimentos pediátricos no pronto atendimento, tivemos 3. E nos nascimentos, tivemos 13. 9 meninos e 4 meninas. Além de 3 óbitos registrados nas últimas horas no Hospital Nossa Senhora da Conceição, em Tubarão.
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3: 1h31 e no esporte, Série B catarinense. Ercílio vence o Nação em casa, enquanto o Tubarão empata fora de casa com o Guarani de Palhoça.
0: Destaque para o Campeonato Catarinense da Série B, início da 9ª rodada. Na tarde de ontem, em Jaraguá do Sul, Juventus 0, 3 para o Caravaggio. Em Palhoça, Guarani 2 para o Tubarão. Guarani abriu o placar, o Tubarão empatou e virou o jogo, mas tomou o gol de empate. Foi um resultado ruim para o Peixe. Na tarde de ontem, no estádio Aníbal Costa, para um público de 975 torcedores, o Leão do Sul venceu o Nação pelo placar de 2-1. O Nação veio fechadinho, o Ercílio fez o primeiro gol no finalzinho da primeira etapa, o Nação empatou e o Ercílio virou ainda no segundo tempo, conseguindo uma grande vitória. A 9ª rodada será fechada na quarta-feira com 2 partidas, em Blumenau contra o Jaraguá e em Joinville, Fluminense contra o Metropolitano. Na classificação, o Caravaggio lidera com 18 pontos. O Ercílio é o segundo com 17, o Blumenau é o terceiro com 16, quarto Metropolitano 16, quinto Tubarão 14, sexto Guarani 11, sétimo Fluminense 10, oitavo Nação 9, na zona do rebaixamento, nono Juventus com 7, o Jaraguá é o último com 1 ponto. São as informações com o repórter Giovanni Martins.
3: O mais bem informado, repórter Tubá. 1:32, né? Hoje, dia 8 de junho. Parabéns a você que está de aniversário hoje. Muita saúde, paz, muitos anos de vida. Que Deus abençoe a todos os aniversariantes. Nós ficamos por aqui com mais um Jornal das 12. Lucas e eu voltaremos amanhã a partir do meio-dia. Mas eu volto daqui a pouco às 12:30 com o Balcão de Negócios. Vem por aí, boletim de notícias da Rádio Vaticano. 1:45. O Everton, Luquinha e o Bruno, rapaziada alegre, que sempre informa aí, né, com tom de humor, no Informalizando. E você, Lucas?
2: Voltamos amanhã, meio-dia, no Jornal das 12, também na reportagem, ao longo da programação jornalística aqui da Rádio Tubá, sempre ligados para tudo que acontece aqui na nossa região da Amorel. Aquele abraço e fiquem com Deus.
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12: 8 de junho. Nos estúdios, Silvana e José. A Santa Missa do Santo Padre ontem, Praça Cibele, em Madrid. Vamos ver como foi. Túlio Fonseca.

0: Neste domingo, 7 de junho, o segundo dia de sua quarta viagem apostólica, o Papa Leão XIV presidiu a celebração de Corpus Christi na Plaza de Cibeles, em Madrid. Em alguns países, como na Espanha, a solenidade é transferida da tradicional quinta-feira para o domingo seguinte, permitindo uma participação mais ampla dos fiéis nas celebrações e procissões eucarísticas. Também na capital espanhola, os fiéis prepararam os tradicionais tapetes ornamentais que serviram de cenário para a procissão do Santíssimo Sacramento pelas ruas da cidade, uma tradição presente na história e na espiritualidade do país.
1: Estamos reunidos em torno à Eucaristia, el don de la presencia viva de Cristo en medio de nosotros.
0: Em sua homilia, com o olhar voltado para o tema da Eucaristia, Leão XIV recordou que Corpus Christi celebra o dom da presença viva de Cristo, que continua a alimentar o seu povo e a caminhar com ele ao longo da história. O Papa destacou que a solenidade não representa apenas uma expressão cultural ou folclórica, mas a manifestação da fé na presença real do Senhor.
1: Não se trata de uma manifestação exterior, de uma supervivência folclórica.
0: Não se trata de uma manifestação exterior, de uma sobrevivência folclórica ou de um simples adorno estético. Trata-se aqui da fé na presença do Senhor ressuscitado, que está vivo e continua a passar no meio de nós. Ao refletir sobre o significado da procissão eucarística, o pontífice explicou que ela expressa a proximidade de Deus com a humanidade. Segundo ele, Cristo não permanece fechado nos templos, mas vai ao encontro das pessoas em suas realidades concretas.
1: Jesus caminha por las calles, atravessa las plazas, visita nuestros barrios, habita los lugares de nuestra vida cotidiana.
0: Jesus caminha pelas ruas, atravessa as praças, visita os nossos bairros, habita os lugares da nossa vida cotidiana. Ele é o Deus próximo que caminha com seu povo. Leão XIV recordou ainda que a Igreja na Espanha associa há muitos anos a solenidade de Corpus Christi ao Dia da Caridade, ressaltando que a adoração eucarística deve conduzir ao compromisso com os mais pobres, os doentes, os que sofrem e os que vivem em situações de abandono. Dirigindo-se especialmente à sociedade espanhola, o Santo Padre fez um apelo para que a rica herança religiosa do país continue sendo uma fonte viva para o presente e para o futuro. Não seja a religiosidade que anima este país há séculos um museu do passado para ser visitado, mas uma escola de fé da qual ainda hoje se pode beber.
1: Não seja um museu do passado que visitar, sino una escuela de fe de la que beber también hoy.
0: Segundo o Papa, essa escola de fé ensina a colocar Deus e o próximo no centro da vida, a viver a gratuidade do amor e a assumir responsabilidades diante dos desafios da sociedade, contribuindo para a construção do bem comum. Na conclusão da homilia, Leão XIV convidou os fiéis a retornarem continuamente à fonte da Eucaristia para encontrar força, esperança e renovação espiritual. Inspirando-se em São João da Cruz, recordou que Cristo permanece presente mesmo nas noites mais escuras da existência, oferecendo uma luz que não se apaga.
1: A graça eucarística nos transforma.
0: A graça eucarística transforma-nos, mas também nos converte em protagonistas da transformação da história e em sinal de esperança para aqueles que encontramos. Que o Senhor Jesus, presente na Eucaristia, faça de vocês pão partido, entregue e oferecido, para que uma vida plena possa brotar para vocês, para suas famílias e para o seu país.
1: Pueda brotar para vosotros, para vuestras familias e para vuestro país.
0: Após a celebração da Santa Missa, o Papa conduziu a tradicional procissão de Corpus Christi pelas ruas de Madrid e concedeu a bênção eucarística aos milhares de fiéis reunidos no centro da capital espanhola.

0: ¿Qué herencia estamos dejando al futuro? Y por ende, ¿qué tipo de comunidad estamos construyendo?
1: ¿Qué legado estamos dejando para el futuro? Y consecuentemente, ¿qué tipo de comunidad estamos construyendo? A pergunta esteve no centro da reflexão proposta pelo Papa Leão XIV durante o encontro Tecer Redes com o Mundo da Cultura, da Arte, da Economia e do Esporte, realizado na tarde deste domingo, 7 de junho, na Movistar Arena em Madrid. Após ouvir os testemunhos de representantes da cultura, da universidade, do mundo empresarial, do trabalho e do esporte, o Santo Padre observou que a sociedade contemporânea possui uma enorme capacidade de inovar, produzir e comunicar, mas advertiu para o risco de perder de vista aquilo que dá sentido a essas conquistas.
0: Nossa sociedade, em efeito, possui uma extraordinária capacidade para produzir, inovar e comunicar.
1: Nossa sociedade, de fato, possui uma extraordinária capacidade de produzir, inovar e comunicar. No entanto, parece que ainda precisamos aprender a custodiar a alma daquele que a gera. Leão XIV recordou que a Igreja deseja permanecer em diálogo com o mundo contemporâneo, justamente porque compartilha das grandes questões que atravessam a experiência humana. Segundo ele, a busca pelo sentido da existência continua sendo uma das perguntas fundamentais do nosso tempo.
0: En el ADN de la humanidad está radicado el deseo de bien, de belleza, de verdad.
1: No DNA da humanidade está enraizado o desejo do bem, da beleza e da verdade. E a partir dessa aspiração profundamente humana e de nossa experiência secular, que a Igreja propõe caminhos para uma vida digna e o bem comum. Ao refletir sobre o tema do encontro, o Papa comparou o diálogo social à arte de tecer redes, um processo que exige encontro, escuta, respeito e colaboração. Nesse contexto, ressaltou a responsabilidade da comunicação, da educação, da atividade econômica, da arte, do esporte e da tecnologia na construção de uma sociedade mais humana. Toda expressão fala, transmite. Pode ferir ou curar, destruir expectativas ou abrir horizontes, semear divisão ou despertar a esperança na possibilidade de construir juntos algo genuinamente humano. Segundo o pontífice, o diálogo autêntico deve estar fundamentado no relacionamento da dignidade de cada pessoa e no compromisso comum com o bem de todos. O Papa também defendeu uma visão do desenvolvimento que não exclua os mais frágeis e insistiu na centralidade da pessoa humana diante dos desafios econômicos e tecnológicos da atualidade. Ao recordar a contribuição histórica do cristianismo para a cultura europeia, renovou o convite feito por seus predecessores.
0: Não temais, abri de par em par as portas a Cristo.
1: Não tenham medo, abram, escancarem as portas a Cristo. Jesus Cristo não nos tira nada e nos dá tudo. Leão XIV questionou ainda quem continua sendo deixado à margem da sociedade, apesar de seus talentos e capacidades, e recordou que a situação dos pobres continua sendo um apelo constante à consciência humana. Também em sua reflexão, o Papa voltou-se para um tema que lhe é particularmente familiar, o esporte. Recordando seu valor educativo e social, afirmou que muitas das lições mais importantes da convivência humana são aprendidas nos campos e quadras esportivas.
0: Pensemos quantos de nós aprendemos a respeito por el adversário em um campo de juego, mais que escuchando um discurso.
1: Pensemos em quantos de nós aprendemos o respeito pelo adversário em um campo de jogo, mais do que ouvindo um discurso. Quantos atletas nos ensinam a perder sem odiar, a vencer sem humilhar, ou a se levantar depois de cair. Na parte final do discurso, o Santo Padre dirigiu-se especialmente aos participantes como protagonistas da construção do futuro, convidando-os a promover uma cultura do encontro capaz de harmonizar os diversos âmbitos da vida social.
0: Queridos amigos, os invito entonces a ser hilos nuevos para tejer redes nuevas que armonicen todos los ámbitos de la vida.
1: Convido-os, portanto, a serem novos fios para tecer redes novas que harmonizem todos os âmbitos da vida. Para tecer uma sociedade renovada onde o tempo se impregne de eternidade. A cultura custodie a memória e favoreça o diálogo. A educação promova a busca da verdade com espírito crítico. A arte desperte o espanto e gere emoções nobres. A empresa reconheça a dignidade da pessoa e o trabalho continue sendo motor de esperança. Ao concluir, o Papa exortou os presentes a cultivarem a fraternidade, a solidariedade e a paz para que continue a resplandecer nas futuras gerações aquilo que definiu como a magnífica humanidade de cada pessoa e de cada povo. Na tarde deste domingo, 7 de junho, antes de seguir para a Movistar Arena, onde participou do encontro Tecer Redes com o Mundo da Cultura, da Arte, da Economia e do Esporte, o Papa Leão reuniu-se com cerca de 220 padres agostinianos de diferentes comunidades, além de diversos membros da família agostiniana da Espanha. A informação foi divulgada pelo canal Telegram na sala de imprensa da Santa Sé. Após a saudação do superior provincial, informa a nota, o Papa dirigiu algumas palavras de agradecimento aos presentes pela oportunidade do encontro. Leão XIV ressaltou que a comunhão e a unidade de coração entre os agostinianos podem representar uma mensagem importante para o mundo no momento histórico atual. Trata-se de uma mensagem que deve ser levada especialmente aos jovens, como os 600 mil que participaram da vigília na Praça de Lima, na noite de sábado, manifestando suas perguntas e a sua busca espiritual. Referindo-se à presença das religiosas de vida contemplativa, o Papa destacou o valor de sua vocação, fundamental também para dar sentido à ação social. Segundo ele, vivemos um tempo em que se está perdendo o silêncio e a capacidade do ser humano de entrar em contato com o próprio coração. Por fim, antes de cumprimentar individualmente os presentes, o pontífice convidou todos a rezarem juntos o Pai Nosso e concedeu-lhes a sua bênção.

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0: Oi, galera, boa tarde, Jaguarada. Estamos chegando com mais uma edição do Informalizando, informação com humor no seu início de tarde, uma tarde de segunda-feira.
1: Segundou.
0: Pois é, galera, hoje, 8 de junho de 2026, é dia do oceanógrafo, é dia mundial dos oceanos, é dia do citricultor, dia mundial do tumor cerebral. Pode crer, vamos até às 2h27, 2h28. Sou Bruno Vandresen, estou com Everton Luiz, com Lucas Marcos Carvalho. Os trabalhos técnicos do Everton, as gravações do Lucas e a direção geral do padre Rafael Liano.
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0: Pois é, galerinha, estamos outono, tempo nublado em Tubarão, temperatura marcando agora 26 graus e a umidade relativa do ar em 60%. Participa através do WhatsApp 36265177, lives no Facebook e YouTube também. E aí, Lucas Marcos Carvalho, começo por você hoje. Boa tarde.
1: Boa tarde, Bruno Vandresen, Everton Luiz e a todos os ouvintes do Informalizando.
0: E aí?
1: Tranquilo.
0: Firmezas?
1: Firmezas.
0: Suaves. E o findes?
1: Foi bom. Aproveitei bom. Tudo o que eu podia, principalmente a parte de tarde e noturna, que vai ser muito mais difícil, né? Então aproveitei tudo que eu podia nesse fim de semana. Tudo. Eu dormi muito tarde.
0: Né? É. Então tá bom.
1: O máximo que eu podia, irmão.
0: Porque daqui pra frente...
1: vai ser complicado.
0: É. Então tá certo. Mas e aí, a tua pauta para o dia de hoje?
1: Cara, eu trouxe três pautas, vim bem preparado, mas né? Não sabemos se vamos ler todas. Homem morre no dia do casamento e noiva descobre traição. Queria explodir de raiva, diz ela. Médico tira barata e pedaços de frutas do ouvido da criança. E ator de As Branquelas homenageia fãs do Brasil. Eu tenho CPF.
0: Já sei quem é, né? Quem é o ator das Branquelas que...
1: Tem dois, né? Ah, tem três? Tá falando
0: tem,
1: de outro.
0: Tenho
1: outra
0: certeza
1: pessoa.
0: Que é o cara lá, o...
1: Você acha?
0: Como é que é o nome dele?
1: O Terry Crews.
0: Exato.
1: Terry Você King, acha?
0: O Latrell.
1: Vamos falar sobre isso depois, então.
0: Então tá certo. E aí, Everton Luiz?
3: E aí, bom?
0: Cara, aqui no Informalizando faz um tempo que tu não participa, né, mano?
3: Por quê?
1: É porque a última vez que tu participou foi na
3: quarta?
1: Quarta-feira.
3: Foi na quarta-feira.
1: Quinta-feira teve feriado e sexta tu não vem.
3: Sim, exatamente. É, mas tá, faz sentido. Faz o tempo então mesmo, cara.
0: Faz. Bom tempo. E aí, prazer em revê-lo, meu amigo.
3: Opa, bom.
0: Boa tarde.
3: Boa tarde. Hoje é segunda-feira e nada mais justo e melhor do que começar a segunda-feira julgando, né? Enfim, vocês são babacas.
1: Você que é, irmão.
0: Tá bom.
3: Vou tentar separar algumas aqui, tá? Não prometo nada.
1: Ele anuncia o quadro que ele vai tentar trazer.
0: Tentarei trazer os julgamentos. Então tá bom. Ainda muito bem bom. Que o nosso querido amigo sempre tem bastante
3: várias
0: coisa
3: pautas.
0: Aí. É, várias pautas. Eu tenho uma aqui também, uma criança de apenas 2 aninhos, ela comprou um sofá de quase R$2.000 por aplicativo e a família só descobriu na entrega.
3: Ah, que massa.
0: Já pensou, né? Depois a gente
3: entende. Ela não gostava mais daquele sofá que ela tinha lá, tá ligado?
0: É, depois a gente entende essa situação aqui e aonde ocorreu, tá? Além disso, vamos ter o pensamento do dia charado hoje na história e aniversariantes famosos do dia. Lucas Marcos Carvalho, vamos pensar?
1: Yes. Se ignorância é uma bênção, você deve viver no paraíso.
0: Só no verão vou pro paraíso.
1: É verdade. Sua paciência é curta? A minha já foi cancelada por falta de pagamento.
3: Bom.
1: Terceira.
0: Na minha curta.
1: Vai. Tem mais uma excelente.
0: Vai.
1: Não estou ignorando você. Estou apenas dando prioridade ao nada.
3: Muito bom, cara. É.
0: Nada ou você? Nada.
3: Nada.
0: É.
3: Prioridades, cara.
0: Só
3: prioridades.
0: Sim, então tá, depois desse combo de três pensamentos do dia, vamos agora à charada do dia.
1: Charada of the day.
0: Tô preparado hoje, cara. Tô preparado.
1: O que é o que é? Tem dezenas de cabeça, mas não pensa.
3: É a cabeça de alho.
1: Não.
3: Uh-uh.
0: Tem dezenas de cabeças, mas não pensa.
1: Uh-huh.
3: Que é que tem várias cabeças e não pensa, cara?
0: Não sei, cara. Não? Eu não tenho nem ideia.
3: Também não.
0: Eu não vou nem tentar. Como é que o ouvinte faz pra participar, Lucas?
1: 3626-5177.
0: 5177. E nas lives também, né? No Facebook, YouTube, participa lá, tá? Uhum. Bora faturar?
3: Bora.
0: A gente vai?
1: Mais.
3: A gente volta.
0: Volta sim.
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Crédito consignado ganhou novas regras. 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O Ministério do Trabalho vai fiscalizar os descontos em folha e empregadores que não repassarem os valores poderão ser multados. 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

0: É, galerinha, tamo de volta, hein? Irmão. 2 horas e 2 minutinhos. Ah, clima gostoso já, né, cara? Começando assim, ó, uma semaninha aqui. Oh. Vai começar a Copa do Mundo.
1: Vai,
0: é um clima legal, né?
1: Sábado?
0: Mesmo que os nossos queridos amigos aqui,
1: é sábado.
0: Ó. Tanto você, Lucas Marcos, quanto você, Everton Luiz, não são tão do futebol.
1: Não
0: mas
1: sou.
0: Mas serão. É, nada, né? Nada do futebol. Acho que vocês gostam desse clima de Copa do Mundo também, é legal, não é?
2: O clima de Copa do Mundo é da hora.
1: Cara, eu me lembro da última Copa, foi bem bacana. Gostei, assisti a maior parte dos jogos. É, por mais que eu também não sou do futebol, eu gostei bastante, cara. Tristeza. O clima é legal.
0: Tristeza. Tristeza. Uhum. É, é legal. Mostrando aqui a torcida, enfim, brasileira, assim... É, já no clima, sabe?
1: Ah, é?
0: Pô, é maravilhoso.
1: Me
0: é,
1: mostra aí a...
0: Depois eu te mostro aqui, né? Porque não tem como virar aqui, né? Como é que eu vou te mostrar? Mas, enfim, a Copa do Mundo, se eu não me engano, começa na quinta-feira.
2: Que tu
0: se
2: tá rindo,
0: eu não
2: cara?
0: Me engano, é na quinta-feira, dia 11, tá? Mas isso. O jogo do Brasil é no dia 13.
2: Isso, é, dia
0: 13?
2: 13.
0: Né, companheiro?
2: Desculpa, esqueci, cara, foi mal. Eu fiquei tão viajando aqui.
0: Tu gostou da data da estreia no Brasil?
2: Eu gosto da data da estreia.
0: É uma boa data?
2: Eu vou fazer gol de canhota. O que dizer? Sabia que teve um dia que eu viajei tanto, cara. Era na época que a gente tava na... Não era no Penta. Mas foi
0: Penta
2: uma,
0: foi 2002.
2: Foi, acho que, a nossa primeira tentativa do Hexa, eu acho.
0: 2006, então?
2: 2006.
0: Eu 2006, acho que foi 2006 foi aonde? Copa de 2006 foi a África?
2: Faz sentido, eu tava na sexta série. Exatamente isso. Foi. Eu tava na sexta série. Eu tava de tarde e, tipo, tava rolando o jogo do Brasil.
0: É.
2: Eu sei que tava clima de Copa, assim. Eu lembro, definitivamente, porque eu tava andando, daí eu fui andar de bike e eu coloquei uma camiseta de manga comprida azul, e por cima eu coloquei uma amarela. Só que eu não lembrei de jeito nenhum que era jogo do Brasil. Eu só simplesmente coloquei essa camiseta e saí. Aí um dia eu tava andando de bike, aí chegou uma menina que eu conheci, olhou pra mim e disse assim: nossa, só eu que não tô com a camisa do Brasil no dia do jogo. Eu, ah é?
0: E tu não tava nem aí pra hora do Brasil, nem pro jogo do Brasil.
2: Hoje
0: nada.
2: Tem jogo do Brasil.
0: Mas é isso, né, cara? A Copa do Mundo vai começar, 30 dias aí de vários jogos, todo dia, são horários bons, né? O jogo do Brasil, por exemplo, na estreia, 7 horas da noite, num sábado.
2: É.
0: Né? E os outros dois também, por esse horário, mas daí mais meio de semana ali. Então, vamos aguardar. E aí,
1: porque não é tão bom, né?
0: É?
1: Não é tão bom.
0: Por que não é tão
1: bom? Se comparando ao ano anterior, nos horários dos jogos, a gente podia ir embora no meio do expediente pra assistir.
2: Olha,
1: tá ligado?
2: Trabalhador. É,
0: eu já prefiro fora do horário de serviço, sabe?
2: Porque daí você assim, pode ir pra Narnia sem compromisso.
0: Mas
2: também,
0: é porque assim,
2: né?
0: O cara tem que ter um pouco de empatia também. Empresas podem liberar as pessoas,
2: sim.
0: Ou se não liberarem, assim, ó, para o serviço, todo mundo aqui, ó, durante essas 2 horas do jogo aqui, vamos botar uma TV aqui na sala, vamos assistir. Beleza, o cara assiste, mas não vai poder, né, aproveitar.
2: Exatamente.
0: Daquele jeito que gostaria de aproveitar, vendo um jogo do Brasil numa Copa do Mundo. Se é que você me entende, Everton.
1: Ah, mas eu aproveitaria do mesmo jeito.
0: Não, sim, tu sim, mas eu não. Aí tem empresas que, de repente, nem conseguem fazer. Não pode parar uma produção, uma indústria. Daí não vai parar. O cara vai ter que lá estar trabalhando.
2: Exatamente.
0: Então, é ideal em que,
2: concordo,
0: que a maioria das pessoas estejam no seu tempo livre, fora do tempo de serviço, para prestigiarem os jogos da seleção brasileira. Concorda comigo ou não?
2: Concordo 100%.
0: Eu também.
2: Dito isso, um dos melhores momentos da...
0: Tomar um trago, né? Tomar um trago também.
2: Um dos melhores momentos foi um dia que, tipo, acho que foi Brasil e Croácia, que a gente já saía daqui, tipo, acho que eu saí só uns 15 minutos mais cedo daqui.
0: Foi, cara, esse jogo da Croácia, eu lembro, era começo da tarde.
2: Meu horário é
0: 2h30, então eu fiquei, eu acho que até um pouquinho além do meu horário pra acompanhar o final do jogo, e no fim fomos eliminados nos pênaltis, né?
2: Isso.
0: Não foi esse.
2: Foi um que a gente
0: contra
2: ganhou.
0: Contra a Croácia, a gente foi eliminado.
2: Qual
0: aqui,
2: foi o que a gente
0: na
2: ganhou?
0: Última Copa do Mundo, não vou lembrar. Mas eu sei que a eliminação foi contra a Croácia.
2: Eu lembro que foi um jogo que foi o primeiro que a gente jogou, o Brasil venceu, que a gente tinha ido, acho que eu saí daqui acho que umas 3 horas. foi por aí, umas 2:30, 3 horas. E a dona antiga, porque agora já não existe mais, então não tem problema de eu falar. Eu morava na Vantap, né? Morava. Eu simplesmente morava lá.
0: Tu teve a tua fase de morar lá?
2: Nossa, direto. E aí ela me mandou recado, a dona, dizendo que ia ter pipoca lá e que a galera ia ver lá.
0: Uhum.
2: E lá tinha aquelas torneiras de chope, né? Que aquilo lá é terrível pra quem paga. Porque tu não vê o preço indo, entendeu? Tu não paga pelo chope. Tu não paga na hora. Tu vai lá, coloca a paradinha, coloca a torneira e é tu que tá colocando tanto que tu vai beber. Uhum. Só que tu só vai.
0: Na empolgação, né, meu querido?
2: E beleza. Aí eu sentei lá, pipoca aqui, e fiquei assistindo o jogo. E vral. E na torneira.
0: Vral.
2: Vral.
0: Vral.
2: Irmão.
0: Irmão.
2: Irmão. Só lembro que os meus amigos vieram me buscar lá.
0: É bom,
2: de
0: né?
2: De fato, eu não estava mais no Brasil.
1: Não, você estava na Vantap.
0: É muito bom.
2: On the Narnia.
0: Oh, antes que eu me esqueça aqui, é o segundo bloco, já é, né?
2: É.
0: Deixa eu mandar, eu vou te mandar aí, o Tom, recado do Miro. Miro mandou um recado pra nós aí participando. O Miro.
1: Da Jararaca?
0: Da Jararaca.
1: Ah.
0: Eu te mandei aí. Tá, roda o Miro aí.
1: Vou rodar o Miro, calma aí. Fala, Miro!
3: Rapaziada, boa tarde.
1: Boa tarde.
3: É o Pico Marco Miro da Jararaca. E está na cidade, né? Trabalhando, porque senão a panela não ferve.
0: É.
3: E o resto é tudo beleza, rapaziada. Um abraço aí pra vocês, hein, meu amigo Luquinha. Meu amigo Velto, meu amigo Bruninho. Aquele abraço aí, rapaz. O Velto apareceu pra trabalhar, cara.
1: Um bicho demais.
3: Você ainda meio sumido, né? O que houve, rapaz?
0: Oi, Velto.
1: Velto,
0: apareceu pra trabalhar hoje.
3: Um abração aí pra vocês aí, tia.
0: Ó, tchê.
1: Aê, tchê.
0: Encerrou com o tchê aí, né?
1: Pá, mas aquele abraço,
0: né? Legal, né, Miro? Aquele abraço aí, bom trabalho, meu amigo. Tá ali perto da Unisul, trabalhando.
1: Galderos.
0: Tá bom? Bom trabalho pra você, boa semana aí, tamo junto. Bom, beleza. Traga a tua notícia primeiro aí.
2: Primeiro, a charada.
0: Meu Deus.
2: O que é o que é, tem dezenas de cabeças. O que é o que é, tem dezenas de cabeças, mas não pensa.
0: Não sei.
2: 3626-5177. Então vamos lá, não tem recadinho? Não tem, né, aparentemente? Tem. É que tem vários odds. A dona Isaura mandou um abraço, mas não foi pra gente.
0: Óbvio.
2: É. Boa tarde, mandaram pra gente. Boa ponto, tarde. Quem mandou foi o... Deixa eu ver o nome dele aqui. Foi a Bruna Silveira.
0: Alô, Bruna Silveira, tamo junto.
2: Um abraço,
0: pra toda a galera que nos ouve agora, aquele abraço. Vamos, traga a tua primeira notícia, até porque já são 2:10, rapaz. Beleza. Então tá voando.
2: Um homem de 33 anos morreu horas antes do casamento e teve os segredos de uma traição descobertos pela noiva. O caso aconteceu em Nova York, nos Estados Unidos, e viralizou nas redes sociais no domingo do dia... do mês... no domingo de maio de 2024. Essa notícia é antiga.
0: Uns dias atrás aí.
2: É. Caitlin Palmieri e Eric estavam com um casamento marcado para o mês de agosto de 2020. Há poucas horas da cerimônia, o homem sofreu um ataque cardíaco e morreu. No entanto, a mulher de 35 anos só foi descobrir da vida progressa do falecido em 20 de novembro de 2023.
1: Vida progressa.
2: É, vida pregressa.
1: Progressa.
2: É, progressa. No dia do aniversário do noivo, Caitlin encontrou uma homenagem de uma mulher nas redes sociais para uma pessoa com as mesmas iniciais e a mesma idade de Eric. Desconfiada, Caitlin mandou mensagem para o perfil e teve a resposta que não queria. Ele estava namorando uma outra mulher que conheceu online desde março de 2019, disse Palmier ao New York Post. O amante enviou vários prints das conversas que tinha com Eric. Segundo a noiva, as mensagens eram repugnantes e aconteciam antes mesmo do início do namoro. Eu estava desesperada para que alguém me dissesse que não era verdade.
1: Isso sempre pega, né, cara?
2: Mas no meu coração eu sabia que era. Eu queria explodir. Após o ocorrido, Caitlin teve que deixar o apartamento onde iria morar com Eric e voltar para a antiga casa em Long Island. Atualmente, a mulher mora com os pais e enfrenta transtornos depressivos de ansiedade e estresse pós-traumático.
0: Cara, foram também... dois traumas bem intensos, né?
1: Imagina, cara. Pô, o cara não... morreu no dia do casamento e ela descobriu.
0: Foi um dia antes, né? Do casamento.
2: Traição.
0: Foi um dia antes do casamento. Um dia antes do casamento. Até ali, tudo bem. O Eric era um amor de pessoa.
1: Exatamente.
0: Era um cara que só tinha olhos para a menina aí, que eu não sei o nome.
2: É que eu acho que ele era vesgo, ele tinha olhos para duas pessoas.
0: Pois então, rapaz. Aí acontece. Pô, já é pra te ficar maluco, né? Imagina, tu vai casar com alguém e essa pessoa falece um dia antes do casamento.
1: É, então, doideira, é.
0: Olha só, que baque, né? Aí depois, 2023, 3 anos depois, ela descobre que o cara
2: tava
0: em outra. Não tinha olho só para ela.
2: E na época do namoro ainda, bicho. O cara sustentou por
0: desde
2: muito tempo.
0: Desde 2019.
2: Meu amigo.
0: Ia casar em 2020 e descobriu que lá em 2019 ele já pulava cerca.
2: Yes.
1: Ah, eu vi um caso esses dias
2: de um
1: cara lá no Rio de Janeiro que ele namorava com duas e o relacionamento durou tipo 9 anos.
0: Nossa.
1: 9 anos o cara conseguiu esconder da namorada
0: sem
1: dele.
0: Sem vergonha. Sem vergonha.
1: Aí o que que acontece? Uau. A mulher descobriu e colocou tipo a amante, a suposta amante, né, que também era a namorada dele, descobriu e entrou em contato com a atual dele.
2: A amante com a... A legítima.
1: Com a legítima, exatamente. E as duas...
0: E as duas
1: começaram a conversar e tipo assim, ó, o cara, ele é simples, ele precisa ser estudado, cara. Porque ele é um gênio. Porque ao mesmo tempo que pra um ele tinha uma personalidade, pra outra ele tinha uma personalidade totalmente diferente.
2: Meu Deus!
1: Por exemplo, pra um ele era totalmente extrovertido, não sabia muito das coisas, era um cara mais quieto na dele, mais de boa. Pra outra ele era totalmente...
0: Era introvertido dele.
1: Agora, pra outra, ele é extrovertido. Ele era inteligentíssimo e tudo ele sabia, tá ligado? Ele sabia explicar tudo. Ele tomava as decisões pelo relacionamento, tá ligado?
2: Ele
1: pensou em todos os detalhes, cara.
0: Criou personagens.
1: Sim, e é doideira. E, tipo, pra isso tudo dar certo, ele não podia ter redes sociais. Ele, de fato, não tinha redes sociais. Então, tipo assim, ó. Por isso que as pessoas não sabiam que ele tinha duas namoradas. As únicas que sabiam era o pessoal de dentro da casa dele. Viu? Que eram totalmente coniventes com aquilo.
0: Não confio.
2: Meu Deus!
1: Exatamente.
2: O
1: então, por 9 anos...
2: Apoio,
1: por 9 anos, a família toda dele cobria o relacionamento. Então, tipo assim, ó. Se de manhã ele tava com uma... De noite ele estava saindo com a outra, tá ligado? O que ele fazia? Ele passava 4 dias na casa de uma, depois passava 3 dias na casa de outra, porque o emprego dele era mais ou menos assim, tá ligado? Tinha umas escalas meio malucas. Elas acreditavam, cara, que, mano, é doideira. É doideira, eu vi esse caso inteiro, claro, com a minha excelentíssima, porque eu não procuro esse tipo de coisa pra ver na internet. Mas eu fiquei, cara, esse cara é um gênio, ele precisa ser estudado.
0: Tá? Moral da história,
2: crime organizado.
0: Moral da história, não confie quem não tem rede social.
2: Cara.
1: Sim.
2: Tá.
1: Sim. Hoje em dia isso daí é bem, bem forte no meu ponto de vista de julgamentos populares.
0: É, rapaz, que loucura. Deu ali?
2: Yes.
0: E aí, o que ela pensa agora, né, cara? Será que ela ficou com raiva dele?
2: Ela falou, né? Ela disse que iria explodir de raiva, eu acho.
0: Não adianta ter essa raiva agora, até porque o cara já foi, né?
2: Yes.
0: Tá bom. Vamos lá. Trocando de assunto, 2h16 agora.
2: Vamos falar de boi.
0: Não. De um menininho de 2 anos que comprou um sofá sem o consentimento dos papais. 2 dias após um almoço em família, a publicitária Gisele Madeira, mãe do pequeno Matias...
2: Achei que era Matheus.
0: De 2 anos, descobriu que o filho havia feito uma compra no valor de R$ 1.957,89.
1: No final, ele levou uma madeirada.
0: Parcelada em 10 vezes. Ainda parcelou. Não fez à vista, tá bom, né? Deu pra parcelar, mas de boa pra pagar, né? Pois é. Em um aplicativo de uma loja de imóveis e eletrodomésticos. Em poucos minutos, Everton Luiz, e com apenas um clique, a criança pediu um sofá para ser entregue na casa da avó dele, em Santa Mônica, Vila Velha, na Grande Vitória. A compra feita em 31 de maio, só foi descoberta no último dia 2, quando Gisele recebeu uma ligação do entregador da loja, dizendo que ele já estava com o produto no endereço sinalizado para entrega.
2: Olha só.
0: Pensando que alguém da casa havia feito o pedido do sofá, a publicitária avisou a irmã dela, a microempresária Monique Madeira, sobre a entrega e pediu que ela fosse até o portão para receber a encomenda. Como relatou nas... Que isso, cara?
2: Eu tô chocado.
0: Nas redes sociais. Bom, abrindo aspas aqui para o que disse ela. Ela foi a meu pedido receber esse sofá. Quando eu cheguei do trabalho, tinha um monte de mensagem das minhas irmãs dizendo: Gisele, que sofá é esse? E aí minha irmã falou: Gisele, foi você que comprou esse sofá? Contou a mãe de Matias em um vídeo publicado em seu perfil no Instagram. Mas como é que ele conseguiu, né, cara?
1: Ah, fácil, cara. Tá lá mexendo numa rede social, num joguinho. Ah, e cara, esse joguinho aí tem anúncio. Aí desses anúncios ele vai lá e clica. Aí ele vê lá e comprar.
0: Mas daí, cara, ele botou o endereço da avó.
1: Não, é porque geralmente quando você tem um cartão cadastrado, né? Ele já pede endereço e onde tu mora, tá ligado? Certinho, com o número e tal. Principalmente se, por exemplo, ele comprou no Mercado Livre. Esse anúncio que apareceu nesse jogo tinha lá o link do Mercado Livre. Ele foi lá e clicou no sofá.
0: Já tem um perfil ali pronto, tem endereço e tudo mais.
1: Aí eu não sei se tu já comprou no Mercado Livre, mas pra você conseguir comprar no Mercado Livre, você tem que abrir uma conta, aí você tem que colocar lá o seu endereço, tudo certo, cadastrar o cartão. Provavelmente o cartão já tava cadastrado, já tinha um endereço, ele foi lá, clicou em...
0: Pô, tomara que o sofá fosse bonito e que eles de fato estivessem precisando do sofá, né?
1: É, por exemplo, se foi pelo Mercado Livre, que eu acho muito difícil.
0: Não, era um aplicativo de uma loja de móveis.
1: É, pois é, então, esse tipo de loja eles não fazem o retorno.
0: Loja de imóveis e eletrodomésticos.
1: É, por aí já tira, né? Então eles vão ter que vender esse sofá.
0: Ou fica com o sofá, né?
1: Vai saber se eles precisam do sofá novo, né?
0: É. Que coisa. É a importância de você ficar sempre atento aí quando o teu filho tá mexendo no celular, né?
1: É, a questão também é ficar atento, mas,
0: tu consegue desabilitar a questão de pagamentos ali também?
1: Sim, consegue.
0: Se o teu filho estiver usando. Tu dá uma bloqueadinha ali.
1: É sempre bom, quando tu for deixar o celular na mão da criança, você tirar todos os... ter o controle parental, né? O próprio celular já vem com esse controle parental. Tu pode ativar quando a criança estiver com o celular na mão e pronto.
0: Tu pode limitar esse tipo de aplicativo, ela pode usar.
1: Tu
0: pode limitar o tempo de tela, um monte de coisa, né?
1: Exatamente.
0: É bem massa. Então tá bom. 2h19.
1: Vamos lá, enfim, vocês são babacas.
0: Vai ter.
1: Vai, cara.
0: Acho que dá um só, né?
1: Vai, eu acho que sim.
0: Então vai.
1: Eu sou babaca por odiar meu irmão de 9 anos. Olha só que doideira.
0: Nossa, ele tem quantos?
1: É ela. Aqui não diz a idade. Era pra dizer, mas não diz a idade.
0: Tá.
1: Bom, eu sou uma mulher adulta. Bom, por aí tu já tira, tá, né? Ela é uma mulher adulta.
0: Odeio o irmão de 9 anos.
1: Esse irmão simplesmente deve ser legal, não consigo ouvir a voz dele sem me irritar. A cara dele já me irrita e tudo relacionado a ele já me deixa louca, né? Não é ciúmes. Ah, imagina se fosse, né? Não é ciúmes.
0: Com um colega, beleza, né, Lucas?
2: Sim.
0: Agora, pô, irmão, né?
1: Eu tenho vários outros irmãos.
2: Irmões.
1: Porque eu tenho o costume de falar assim com a minha esposa, tá ligado? Aí fica na cabeça. Irmões.
0: Tá,
1: foi automático.
0: Ela falou que tem vários irmãos.
1: Ela tem vários outros irmãos, tá ligado?
0: Tá bom.
1: Inclusive, uns com idade parecida, mas nenhum me causa nenhum mínimo de desafeto.
0: Uhum.
1: Meu irmão já jogou cola bonder no olho do meu gato por querer e fez um chomp fingindo que não era ele até o final. Já pegou uma faca dizendo que ia passar minha avó.
0: Ia passar o quê?
1: Ia passar a avó dela.
0: Esse de 9?
1: Esse de 9.
2: Esse cara.
1: Já roubou. Ele rouba constantemente as minhas coisas e a troco de nada. Não é pra usar, é só pra gastar e pra me irritar. Uhum. Entre várias outras coisas que ele faz, né? Mesmo com todas as coisas erradas que ele faz, ele continua sendo uma criança. E eu me sinto uma babaca por odiar ele. Eu nunca odiei ninguém, inclusive uma pessoa que tentou me, sabotar, né? Mas eu não consigo olhar na cara do meu irmão sem sentir muita raiva. O pior é que a minha família não faz absolutamente nada sobre ele e eu acabo entrando no papel de cuidadora dele. E eu não estou aguentando mais. Enfim, eu sou babaca? O que eu devo fazer?
2: Cara, é porque é uma coisa muito pesada de se sentir também, né?
1: É, pra uma criança eu acho que é pesada, né, cara? Você não é obrigado a gostar dele, mas... Ódio eu acho difícil, né, cara? É complicado, né? É uma parada muito heavy.
2: É uma criança, cara.
0: Tudo... sei lá.
2: Tudo bem que eu acho que ela
0: mas
2: precisa...
0: Mas parece que é uma família toda errada, né, menino?
1: É, bom...
0: Tem uma penca de irmão lá, daí a... Tipo, o pai... Cadê o pai e a mãe nessa parada?
1: É, então, os pais não têm controle nenhum.
0: É ele que tem... Ela que tem a... Que tem que ter a responsabilidade em relação ao irmão dela de 9 anos. E os pais, pô. Então já tá tudo errado, né? Por que que a criança é assim? Certamente por isso.
2: Não duvido.
0: Porque tá numa família totalmente desestruturada.
2: Os pais são ausentes, né?
0: Mete o louco lá, ninguém faz nada, ele continua... Acha que tá certo, que pode. Fica uma criança sem limite,
2: cara,
0: né?
2: Sim. Indo, puxando esse gatilho pra gente ir até pra aguentar mais um pouquinho do tempo, pra gente pensar no seguinte, cara. Essa, até o excesso de cuidado, não é que é cuidado, né? Mas é que é aquele pai que deixa que o filho faça tudo, mesmo que ele esteja assistindo, não é esse caso, porque esse caso parece que os pais são ausentes.

0: baita indicativo aí, né? Baita começa a mostrar que a criança não tem empatia e depois vai querer matar a avó, então, né?
1: É. Pô, com 9 anos, querer matar a tua avó, cara.
0: É. Com 9 anos, cara.
2: Alguma coisa de errada tem aí nessa parada.
0: É, algo de errado não está certo. Então,
2: exatamente.
0: Eu acho que aí um psicólogo, um psiquiatra aí é uma boa ideia, né, cara?
2: Mas e ela é babaca por sentir ódio dele?
0: Não,
1: tá tendo AVC, cara, é que eu acho que ódio é muito,
0: muito pesado. Velho. Eu acho que se fosse um não gostar, tá, beleza. Tu não gosta, não chega perto.
2: Agora, odiar, okay. Odiar é uma palavra forte ainda.
0: Odiar é uma palavra muito
2: irmãos,
0: forte. Porque daí você já vê o nível de criação, né, cara? O nível de criação dos dois. Porque você vê que uma, ela declara ódio e o outro, ele é um mini psicopata. Então você vê, e aí, e esses pais? Né? Porque não cuidaram dos dois.
1: O Alan é de Peter Parker, né?
2: Estão presos,
1: não
2: certo?
1: Dá pra saber.
0: É.
1: Pode ser.
2: Pode ser que estejam presos, né?
1: Não sei.
2: Vai saber.
1: Não tem informação.
0: É, bom, se ela citou a avó, provavelmente ela mora com a avó. Então ele também mora com a avó, então... Por aí tu já tira, né? Pais ausentes.
2: Tudo errado.
0: Aí, sabe? Tudo errado. Tudo
1: sério.
2: 2h25, vamos a hoje na história.
1: Yes.
2: Cara, o que aconteceu no dia 8 de junho de 2026 é hoje, né?
1: 2026.
2: 8 de junho, anos anteriores.
1: Aconteci em anos anteriores, foi sobre o livro de George Orwell, que...
2: Orwell.
1: Ajudou Orwell. No... Ou melhor, foi referência pro Big Brother Brasil. Tá aí no...
0: Yes, e quem traz as informations?
1: É o professor Claudinho Damasceno Paz.
0: Fala aí, professor.
3: No dia 8 de junho de 1949, o escritor George Orwell publicou uma de suas obras mais famosas, o livro que recebeu o título de 1984. A história deste livro é ambientada num país imaginário que é uma superpotência chamada Oceânia, governada por um ditador de cuja vigilância asfixiante ninguém escapa. Ele é chamado de Big Brother, o Grande Irmão em português. Nesta realidade em que prevalece o totalitarismo, o Big Brother vigia as ações e os pensamentos de todas as pessoas que ali vivem. O lema deste governo, que direciona a vida das pessoas, se resume nas expressões: guerra é paz, liberdade é escravidão, ignorância é força. Os habitantes de Oceânia são o tempo todo vigiados pela polícia do pensamento, que monitora cada um dos seus movimentos por meio de teletelas presentes em todos os lugares, inclusive no interior das residências. Estas pessoas também são submetidas as imposições do Ministério da Verdade, que torna verdadeiras mesmo as mais deploráveis mentiras que interessam ao Big Brother. A trama do livro acompanha o personagem Winston Smith, um funcionário do Ministério da Verdade encarregado de reescrever a história para se adequar às mentiras que interessam ao Big Brother, pois quando o passado for anulado e o ato anulado for esquecido, a mentira se torna verdade. No entanto, Winston Smith, insatisfeito com o regime, decide arriscar tudo e começa a escrever um diário secreto, que ele acredita se tornará um meio de propaganda contra o sistema. Para isso, ele se junta a Julia, sua namorada, e os dois acreditam que serão capazes de mobilizar pessoas para uma resistência secreta. O grupo rebelde que se junta a eles é, na verdade, uma armadilha das forças de vigilância do Big Brother. Os dois são denunciados, presos e torturados. Durante as sessões de tortura, eles são quebrados física e psicologicamente, sendo forçados a abandonar seus ideais e aceitar a submissão incondicional ao domínio absoluto do Big Brother. Lembrar que o reality show chamado Big Brother tem seu nome inspirado no personagem desta obra de George Orwell e foi criado em 1999 na Holanda, espalhando-se por ou o BBB. Quanto ao livro, é um alerta contundente

0: mente sobre as consequências dos regimes totalitários e seus governantes tiranos, que resultam na manipulação da verdade, na vigilância em massa e na supressão da liberdade individual e também na supressão dos direitos civis.
1: Valeu, professor. Um abraço e até amanhã. Agora, yes. Aniversário atual do dia. Hoje ela, Bonnie Tyler, tá viva?
2: Tá. Ela é bonita, tá, né? Mesmo.
1: Que na sexta eu achei que o Erasmo tava vivo, né? Já tinha ido faz tempo.
2: Yes.
1: Cantora e compositora britânica, conhecida pelos sucessos das músicas Total Eclipse of the Heart e Holding Out for a Hero. Ah, falei bonito, hein?
2: Isso.
1: Tornando-se um dos grandes nomes do pop rock dos anos 80, 75 anos, tá? E o Seu Jorge, né, cara? Músico e ator, conhecido por misturar samba, MPB e soul em suas músicas. Ele é bom, né?
2: É.
1: Sim, 76
2: é.
1: Anos.
2: Ele é bom e ele é um ótimo ator, inclusive, cara.
1: É,
2: eu gosto muito dele como ator.
1: E eu também, rapaz. 56 anos para ele. Parabéns. Olha lá, ó, a charadinha. Repete e traga a resposta.
3: O que é, o que é? Tem dezenas de cabeça, mas não pensa.
1: O que é?
3: Uma caixa de fósforo.
1: Ah, boa.
2: Ah, bom, bom.
1: Então tá bom. Um abraço, Lucas Marcos. Até amanhã.
3: Um abraço em Tete Mauro.
1: Valeu, Everton Luiz. Até amanhã, rapaz.
2: Valeu, rapaziada. Como você disse, pela sua paciência, precisa ser orgulhoso. E tchau, obrigado.
1: Vambora. Na sequência tem Tubar Notícias. E depois o Balcão de Negócios com Ramon Silveira. Tchau.

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1: Boa tarde. Tudo o que acontece na região sul de Santa Catarina, você confere agora no Tubar Notícias. Secretaria de Administração e Finanças de Tubarão capacita servidores para o planejamento orçamentário de 2027. A Prefeitura de Tubarão, por meio da Secretaria de Administração e Finanças, realizou na última semana, na sala de atos, mais uma edição do programa A Contabilidade Vai Até Você. O encontro reuniu cerca de 30 servidores municipais e foi dedicado ao tema LDO e LOA 2027. Na prática, a contabilidade mais perto de você, consolidando o modelo de capacitação voltado ao planejamento eficiente para o próximo exercício financeiro. E durante os meses de frio intenso, a Prefeitura de Tubarão, por meio da Secretaria de Assistência Social Mulher e Família, através do setor POP, tem reforçado as ações de cuidado e busca ativa junto às pessoas em situação de rua no município. As equipes atuam de forma contínua, especialmente nas noites de baixas temperaturas, com o intuito de ofertar acolhimento e orientações, visando garantir condições mais seguras e dignas para essa população. Acesse e leia essas notícias completas em radiotubar.com.br. O Tubar Notícias retorna às 13h50 da tarde com mais informações. Para a Rádio Tubar, Gabriel Rodrigues.
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0: Prata da Melhor, boa tarde, 2:35, tarde de segunda-feira, 8 de junho de 2026. Está começando o Balcão de Negócios. 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
0: Em Tubarão, tempo nublado a parcialmente nublado. No Morro da Catedral, Centro Tubarão, nós estamos aqui. Deixa eu ver certinho a temperatura. Neste momento, 22 graus de temperatura. Vendendo, comprando, alugando. Aqui no Balcão de Negócios, vendo, o ouvinte está vendendo um massageador abdominal. Ideal para relaxar, perder medidas e peso. Aparelho 110 volts, acompanha transformador, funcionando perfeitamente, valor R$ 800. E ele vende também um Autorama Estrela do Nelson Piquet, série Super Curva, brinquedo da década de 80, em perfeito estado de conservação, completo, funcionando R$ 1.200. Tratar pelo 999-89-5771. 999-89-5771 é o telefone de contato. Vamos ouvir o áudio aí, Everton. Coloca aí.
2: Oi, Ramon. Boa tarde, Ramon. Ô, Ramon, ainda continuo vendendo essa casa aí, Ramon. Ela fica aqui na próxima garagem da Capivari, aqui no Maitá, né? Centro. E se alguém tiver interesse aí, dá uma ligadinha no 996-69-1113. Ok, Ramon? 996-69-1113. Beleza? Valeu, tudo de bom aí. Bom trabalho pra vocês.
0: Muito bem, 2:38. Fala, Lauro.
3: Boa tarde, Ramon. Que fala é o Lauro. Vou pôr um anúncio. Vende-se uma propriedade no bairro São Martinho, extremando da Vipel. Estou pedindo 250 mil. Aceito proposta. Quem tiver interessado é ligar para o 991-890773. Falar com o Lauro. Esse número é do zap. Eu mando foto. Obrigado, Ramon, e um bom serviço.
0: 2:38. Aqui nós temos a venda de um terreno em Siqueira, Pescaria Brava, medindo 60 metros de frente por 37 metros de fundo. Com ótima localização, aceita-se carro no negócio. E também a mesma pessoa vende um outro terreno, esse fica na Barranca, Pescaria Brava, terreno com 6 hectares, todo cercado, com casa, galpão, poço artesiano, frente para a estrada. Os dois terrenos, tratar pelo 988-467847. DDD 48, 988-467847. Vamos aqui com o áudio. Vamos ouvir.
4: Ô Ramon, boa tarde. Ô Ramon, eu tenho um lote na guarda mais esquerda para vender ali perto da... Entra na rua do posto de gasolina ali, lá no final. Esse lote está bem enterrado, ele está mais enterrado do que a estrada, né? Tem um poste já para construir. Esse lote aí é um lote bonito, Ramon. Ele mede ali 11,20 por 18. Tá? A rua é calçada. E esse lote aí eu pego 50 mil de entrada, o resto eu parcelo um salário por mês. Eu também pego um carro e negócio, tá? E o meu telefone é 988-102536. Fala com o Janger. Valeu, Ramon.
0: 2:40. Valeu, Janger. Vamos ouvir o próximo áudio aqui no Balcão de Negócios.
5: Boa tarde, Ramon. Eu mandei aí que eu tô vendendo um lote lá no Caruru. Ele já tem o poste, tá? Da luz. Tem meu WhatsApp e o número do meu esposo pra entrar em contato, tá? Quem tiver interessado.
0: Então ela vende um lote que mede 12 por 35 em São Martinho, sentido Caruru, bem na Lomba. Então ela vende um lote medindo 12 por 35 em São Martinho, sentido Caruru, bem na Lomba. Ótima visão. É um tipo de um sítio. Valor 80 mil chinês. 80 mil reais. E aceita-se proposta. Contato, falar com o William pelo 48. 9-96-19-24-28. 9-96-19-24-28. Ou 9-9-1-9-7-27-05. 9-9-1-9-7-27-05 é o telefone aí de contato. Tá certo? Tá na Tubá. Vamos ouvir o áudio.
6: Boa tarde, Ramon. Eu trabalho de cuidadora de idosos. Eu tenho experiência, referência, curso de cuidadora. Eu trabalho na residência da pessoa ou no hospital. Se alguém precisar, ligar para mim no 991-36-3417. 991-36-3417. Falar com Kátia, obrigado. E o meu WhatsApp, Ramon, é 991-36-3417.
0: Tá certo. Aqui o Edrezinho tá dizendo, tá mandando um recado pro Janga. Tem que falar pro Janga trocar o áudio, porque ele diz que o lote tá mais enterrado que a rua. Não é mais enterrado que a rua, é mais aterrado. Aterrado. Né? O certo, o correto é dizer isso. Tá certo aí, a observação do nosso ouvinte. Tá bom, Janga? Não é enterrado, mais enterrado que a rua. É aterrado, então tá mais alto que a rua, né? Coisa boa, né? Pra não, se tiver alagamento não vai dar, né? Tá bem aterrado. Vamos lá, vende-se uma moto. Uma moto ano 2008. Ano 2008, preta e vermelha. 150 cilindradas, partida elétrica com documento em dia por R$8.000. R$8.000. E uma casa no quilômetro 60 de madeira tratada de eucalipto, medindo 7x4, não está forrada, nem repartida ainda. Tem porão, água de morro, entrada para moto, foi pintada de verde claro. É uma casa de fundo, está no lote medindo 20x11, toda murada e com recibo. Está pedindo apenas R$100.000. Interessados pela casa ou pela moto, falar com Matiola pelo 48 9-98-19-07-85. 9-98-19-07-85 é o telefone aí de contato. Tá certo, tá na Tubá com o Balcão de Negócios. Você aí com as melhores ofertas, sempre, sempre aqui pelo 3626-5177. 3626-5177. Um abraço, dona Alza, esposa do seu João, né? O César, também, o seu outro irmão, agora me esqueci o nome, lá de Várzea das Canoas. Ontem estava a festa bonita, né? Na festa de Santo Antônio, o Renato, a esposa Dete, né? Fui lá com a minha esposa, a Ivandra também. Né? A nossa filha Lara, a minha sogra, a dona Isabel, todo o pessoal lá da Várzea das Canoas, aquele abraço da festa bonita, com grande sucesso mais uma vez, aquele abraço aí, né, para todo o pessoal e parabéns à diretoria, o coordenador dos festeiros, o Fernando e toda a equipe de festeiros, fizeram bonito aí, na comunidade, para a comunidade da Várzea das Canoas, festa bonita de Santo Antônio, festa tradicional e grandiosa. 2:45, 2:45, Nós vamos ao intervalo e voltamos já.

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0: Um abraço aí ao Vilmar, que é tesoureiro, né? Que lidera lá a coordenação também na Igreja São Judas Tadeu, no bairro Deão. Me mandou aqui mensagem dizendo o seguinte: boa tarde, Ramon. Quero agradecer o espaço dado, né, para fazermos a divulgação da nossa festa. Te agradecer também pela sua divulgação. Sucesso total na nossa festa do Sagrado Coração de Jesus, da Igreja São Judas Tadeu, do bairro Deão. Um abraço, Vilmar Martins, né? Somos católicos, somos um só, né? Em nome de nosso Senhor Jesus Cristo e da nossa Mãe Maria, a Virgem Maria Santíssima. Tá certo, Vilmar? E São Judas Tadeu aí, que é o padroeiro da comunidade de vocês. Forte abraço. Valeu, Vilmar. 2:49, vamos lá, o que nós temos aqui no nosso balcão? Ah, tem um áudio aqui, Everton. Coloca aí, vamos ouvir.
1: Ramon, tenho para vender ainda a minha Field, ano 2008, completa, automática, banco de couro. E eu estou vendendo ela porque eu tenho um outro carro que entrou em negócio, né? Então eu estou vendendo barata. A Fipe dela é 43, 42 e pouco, eu estou dando até por 38. O interessado é ligar para 999-87-8621, falar com o José, tá bom? Obrigado, Ramon.
0: Então, 999-87-8621. Vamos ver se é o mesmo áudio.
1: Ramon, tenho esse carro para vender, essa Field 2008.
0: Fielder.
1: Completa, banco de couro, automática, cor prata. Estou vendendo porque tem um outro carro que entrou em negócio. Vou interessado ligar para José no telefone 999-87-8621. O telefone é 999-87-8621. Falar com José, tá bom? Obrigado, tchau.
0: Vende-se uma moto, ano 2008, preto e vermelho, 150, partida elétrica com documento em dia por R$8.000 e uma casa no quilômetro 60 de madeira tratada de eucalipto de medido 7x4, não está forrada, nem repartida ainda, tem porão, água de morro, entrada para a moto, foi pintada de verde claro, é uma casa de fundo, está num lote que mede 20x11, toda murada e com recibo, e o valor é R$100.000, interessados pela casa ou pela moto, falar com Matiola pelo 48 998190785. 998190785 é o telefone aí de contato. E vamos agora com mais um áudio chegando. Fala aí, Genésio.
2: Ramon, eu esqueci de botar a minha sala aqui.
0: Tá, peraí, deixa eu pegar o primeiro áudio do Genésio. Deixa eu pegar desde o começo aqui. Fala, Genésio.
2: Ô, Ramon, boa tarde. É o Genésio. E aí, tudo bem? Ô, Ramon, quero dar reforçadinha na minha caminhonete. Eu tenho uma Fiat Toro. É uma picape, né? 2018, o ano dela. A cor dela é branca, tá? Motor 1.8 flex, a gasolina, né? Esse carro é completo, é top, tá, cara? Não tem nada para fazer nessa caminhonete, uma caminhonete de procedência. Não é carro de trabalho, de serviço, tá com 108 mil quilômetros, original, tá? Documentação, placa, final 5, já foi pago também. É só transferir, tá? O carro é lindo, tá, cara? Para quem enxerga aí que... Entendeu? O pessoal se baba nela ali, é bonita mesmo. E eu tô vendendo, Ramon, por 85 mil. Aceito um carro de menor valor, até uns 40 mil, por aí, tá? Aí a pessoa faz a volta, tá bom? Telefone, Ramon, é 996223375. 996223375, para falar com o Genésio. Ramon, obrigado, um abraço, uma boa tarde, fica com Deus.
0: Valeu.
2: Ô, Ramon, eu esqueci de botar a minha sala aqui, uma sala comercial aqui no bairro São João, margem direita, na rodovia Norberto Brunato, né? Tive algumas propostas também, mas ainda não deu certo, tá? Uma sala 4x12, tá? Ela toda de vidro na frente, com grade de proteção, estacionamento próprio, tá? tudo prontinhas, pintadinhas, certinhas, só chegar e colocar o comércio ali, tá? Uma barbearia, um instituto, qualquer coisa que a pessoa quiser, um escritório, né? Tá aqui. O preço é tranquilo, tá? O preço dela é R$1.000. Baixei o preço para R$1.000 aí, tá? Telefone é 99622-3375. 99622-3375, Ramon. Ramon, obrigado, um abraço e uma boa tarde. Fica com Deus.
0: Valeu, fica com Deus também. 2h54. Deixa eu pegar aqui o que nós temos aqui no balcão de negócios. Vendo uma linda casa, casa moderna, bem no centro de Capivari. Casa grande, com piscina, escritura, podendo financiar. Casa de alvenaria, vendo por R$700.000. Tratar pelo 988-21-9124. 988-21-9124 é o telefone aí de contato. Tá certo? Vamos lá, aqui no balcão de negócios, vendendo, comprando, alugando. Chegou mais anúncios aqui. Vamos aqui, ó, no nosso balcão. Ah, beleza, vamos lá.
3: Oi, Ramon, boa tarde, Ramon. Ô, Ramon, ainda continua vendendo essa casa aí, Ramon. Ela fica aqui na próxima garagem da Capivari. Aqui no Maitá, né? Centro. E se alguém tiver interesse aí, dá uma ligadinha no 996-69-1113. Ok, Ramon? 996-69-1113. Beleza? Valeu, tudo de bom aí. Bom trabalho pra vocês.
0: Valeu, vamos lá. Lauro?
4: Boa tarde, Ramon. Que fala o Lauro. Vou pôr um anúncio. Vende-se uma propriedade no bairro São Martinho, Extremão da Vipel. Estou pedindo 250 mil. Aceito proposta. Quem tiver interessado é ligar para o 991-890773. Falar com o Lauro. Esse número é do Zap. Eu mando foto. Obrigado, Ramon, e um bom serviço.
0: Beleza.
5: Ô, Ramon, boa tarde. E onde eu tô vendendo a bicicleta elétrica? Pretinha do Brave, na hora 14. Essa bicicleta tá novinha, tá zerado. Então, ele bem bom mesmo, tá? Bem econômico. E eu tô vendendo ele por 2.100. Eu tô baixando o preço, ó, 2.100. Hoje, pra vender. Tá bom? Quem quiser interessado, só pedir para telefonar para o 3626-6214, 3626-6214, 99991-8291. Tá bom, Ramon? Obrigado, boa tarde.
6: Boa tarde, Ramon. Rafael de Santo André. Eu queria fazer anúncio dos pneus que eu tenho para vender. Ramon, é pneu de caminhonete, tá? São 4 pneus usados, caminhonete grande. Hilux, Ranger, S10, essas caminhonetes tudo grande dá. Pajero também dá, algum carro SUV grande também dá, tá? O pneu é 265-6517, são pneu pra quebra galho, tá? Não é pneu novo, é pneu usado pra quebra galho. Quem tiver interesse, da marca Continental, tá? Pneu tá meio gasto, mas eu tô vendendo barato, é 100 pila cada um e eu entrego também, e até aceito cartão de crédito, tá? Quem tiver interesse, entra em contato com o Rafael, 489-9150-0536. Tá? 400 pilas, 4 pneus de caminhonete aí, pneuzinho gasto, mas serve ainda, beleza? Obrigado, abraço.
7: Boa tarde. Eu tenho um sítio para vender em Sanga Grande Alta, Jaguaruna. Ele tem 3 hectares, todo cercado, todo limpinho, todo de pasto, tem energia e fica na estrada geral da Sanga Grande, ali em Jaguaruna, né? É um terreno bem bom mesmo para quem quiser fazer um sítio, fazer uma casa, tem água, tem nascente de água, bem legal mesmo. E o telefone é 999-313815.
0: Então tá certo. Aí vamos aqui no anúncio.
8: Ô Ramon, eu esqueci de botar o endereço. É na rua Rui Barbosa, número 778, no centro, tá? Na Rui Barbosa. E o telefone é 99696-2001.
0: A dona Mari está vendendo a casa dela na rua Rui Barbosa. É ponto de comércio, aliás, é um cabeleireiro, o esposo dela é cabeleireiro, corta cabelo, né? E está vendendo a casa deles, que é muito boa, conheço. Tratar pelo 99696-2001. 99696-2001. Falar com a dona Mara, a Mara do Baixinho. Tá certo? Tá na Tuba, 2h58. Encerrando o balcão. Vem por aí, consagração a Nossa Senhora, Salve Maria. Depois tem Cine Clube com Gabriel Rodrigues e de banda com a Tuba. Tá na Tuba? Tá na melhor.
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0: Uma boa tarde para você, querido Romeiro, devoto de Nossa Senhora, está presente aqui no santuário com a sua família, com a sua Romaria. É Nossa Senhora que nos acolhe com muito amor e carinho em sua casa, em seu santuário. E um bom início de tarde, meio de tarde, na verdade, para você que está em casa, no trabalho, nos hospitais, pelas estradas deste nosso imenso e querido Brasil, rezando conosco através da Rádio Aparecida e Rede Aparecida de Rádio. São mais de 65 emissoras espalhadas por todo o chão brasileiro que interrompem a sua programação para retransmitirem diretamente do Santuário Nacional de Aparecida a consagração a Nossa Senhora. Rezamos com você da Rádio Caiari FM de Porto Velho, Rondônia, Rádio Líder FM de Ubá, Minas Gerais, Rádio Assunção FM de Jales, São Paulo. Um abraço a Dom Reginaldo, a todo o clero da Diocese de Jales, Rádio Catedral FM de Juiz de Fora, Minas Gerais, Rádio Bom Jesus FM de Bom Jesus da Lapa, Bahia, Rádio Difusora Live de Machado, Minas Gerais, Rádio Tefé, no estado do Amazonas, e todas as demais rádios que fazem parte da Rede Aparecida de Rádio. Sejam todos muito bem-vindos à Casa da Mãe, ao Santuário Nacional. Queremos sempre nos recordar que somos cristãos, a Deus pertencemos e jamais estamos largados à própria sorte. E é por isso que nós carregamos sobre nós o sinal de todo cristão. Em nome do Pai e do Filho e do Espírito Santo.
1: Amém.
0: E agora voltamos os nossos olhares à pequenina imagem de Nossa Senhora para saudá-la com as mesmas palavras que um dia ela escutou do anjo. O anjo do Senhor anunciou a Maria
1: e ela concebeu do Espírito Santo.
0: Eis aqui a serva do Senhor.
1: Faça-se em mim segundo a vossa palavra.
0: E o Verbo se fez carne
1: e habitou entre nós.
0: Ave Maria, cheia de graça, o Senhor é convosco. Bendita sois vós entre as mulheres e bendito é o fruto do vosso ventre, Jesus.
1: Santa Maria, Mãe de Deus, rogai por nós, pecadores, agora e na hora de nossa morte. Amém.
0: Rogai por nós, Santa Mãe de Deus,
1: para que sejamos dignos das promessas de Cristo.
0: Oremos. Infundi, Senhor, vos rogamos a vossa graça em nossos corações, para que nós que conhecemos pela mensagem do anjo a encarnação de Jesus Cristo, vosso Filho, cheguemos por sua paixão e morte de cruz à glória da ressurreição. Pelo mesmo Cristo e Senhor nosso.
1: Amém.
0: Tenha bondade de se sentar, você que está aqui no santuário, na casa de Nossa Senhora, para uma pequena mensagem de esperança. Chegamos ao santuário para sermos amados e cuidados por Nossa Senhora. Ela é a imagem materna, o rosto materno deste Deus que tanto nos ama. E na pequenina imagem de Nossa Senhora encontrada nas águas do rio Paraíba do Sul, nós percebemos a grandeza de Deus. Deus que nunca abandona os seus filhos. Deus que sempre acha um jeitinho de se aproximar de nós, de cuidar de nós, de proteger-nos, sobretudo os mais pobres, os mais necessitados. Em tantos momentos na vida, momentos de tristeza, de sofrimento, de incertezas, de provações, nós encontramos um único caminho, o caminho de Aparecida. E como peregrinos, nos colocamos a caminho desta casa santa, deste santuário, para que, sob o cuidado, sob a intercessão, o amor e carinho de Nossa Senhora, possamos encontrar as forças necessárias para superarmos todas as dificuldades da vida. E aqui no santuário, olhando para a imagem de Nossa Senhora, nós temos a certeza de que Nossa Senhora olha por nós e também para todas as nossas famílias. Ela conhece as alegrias e também os desafios de cada lar, de cada casa, porque ela viveu esta própria experiência na casa de Nazaré. Por isso ela intercede pelos pais, pelos filhos, pelos idosos, por todos aqueles que enfrentam dificuldades na convivência, no diálogo e na perseverança do amor. Sob o seu manto de amor e carinho, nós aprendemos que a família se fortalece quando coloca Deus no centro da vida. E ela nos ensina a confiar, a perdoar e, sobretudo, a caminhar sempre juntos, porque todos caminhamos na mesma direção, caminhamos todos para a casa do Pai, porque somos peregrinos, romeiros do céu. Por isso peçamos a Nossa Senhora que nunca nos falte a sua companhia, a sua intercessão, e que nós também nunca nos esqueçamos de que podemos sempre, quantas vezes for necessário, recorremos a ela. Por isso nós pedimos: rogai por nós, Santa Mãe de Deus,
1: para que sejamos dignos das promessas de Cristo.
0: Você que está com a sua água para ser abençoada aqui no santuário, e você em casa, é o momento de pedirmos a bênção de Deus sobre a água, Mãe da vida. A nossa proteção está no nome do Senhor,
1: que fez o céu e a terra.
0: O Senhor esteja convosco.
1: Ele está no meio de nós.
0: Oremos. Deus eterno e todo-poderoso, quisestes que pela água, fonte de vida e princípio de purificação, as nossas almas fossem purificadas e recebessem o prêmio da vida eterna. Abençoai esta água, para que nos proteja, e renovai em nós a fonte de vida de vossa graça, a fim de que nos livre de todos os males e perigos, possamos nos aproximar de vós com um coração puro e receber a vossa salvação. Que ela recorde a água do nosso batismo como fonte que jorra para a vida eterna, por Cristo nosso Senhor.
1: Amém.
0: E agora nós, aqui no santuário, e todo o povo brasileiro espalhado por este Brasil afora, nos unimos e voltamos os nossos olhares e corações à pequenina imagem de Nossa Senhora. O Brasil se consagra à padroeira do Brasil, e com a nossa mão estendida em direção à pequenina imagem, renovemos o nosso amor, a nossa consagração.

Ó Maria Santíssima, pelos méritos de nosso Senhor Jesus Cristo, em vossa querida imagem de Aparecida, espalhais inúmeros benefícios sobre todo o Brasil. Eu, embora indigno de pertencer ao número de vossos filhos e filhas, mas cheio do desejo de participar dos benefícios de vossa misericórdia, prostrado a vossos pés, consagro-vos o meu entendimento, para que sempre pense no amor que mereceis. Consagro-vos a minha língua, para que sempre vos louve e propague a vossa devoção. Consagro-vos o meu coração, para que depois de Deus vos ame sobre todas as coisas. Recebei-me, ó Rainha incomparável, vós que o Cristo crucificado deu-nos por mãe, no ditoso número de vossos filhos e filhas, acolhei-me debaixo de vossa proteção. Socorrei-me em todas as minhas necessidades, espirituais e temporais, sobretudo na hora de minha morte. Abençoai-me, ó celestial cooperadora, e com vossa poderosa intercessão, fortalecei-me em minha fraqueza, a fim de que, servindo-vos fielmente nesta vida, possa louvar-vos, amar-vos e dar-vos graças no céu.

0: Senhor esteja convosco.
1: Ele está no meio de nós.
0: Pela intercessão de Nossa Senhora da Conceição Aparecida, Mãe, Rainha e Padroeira do nosso querido Brasil, o perpétuo socorro de amor do povo brasileiro, pela intercessão de São José, o guardião da Sagrada Família, que desça sobre você, sobre a sua família, sobre você que está em casa, no trabalho, nos hospitais, pelas estradas deste grande Brasil, a bênção do Deus Todo-Poderoso. Pai, e Filho, e Espírito Santo.
1: Amém.
0: Tenham todos uma ótima tarde, e após o canto, a bênção dos objetos e a aspersão com água benta aqui no santuário, pode se aproximar aqui do altar. E muito obrigado a você que rezou conosco, da sua casa, do seu trabalho, através da Rádio Aparecida e Rede Aparecida de Rádio. Uma ótima tarde para você. Cantemos. Uma salva de palmas a Nossa Senhora Aparecida, Rainha e Padroeira do Brasil. Viva a Senhora Aparecida!
1: Viva!
0: Viva a Rainha e Padroeira do Brasil!
1: Viva!
0: Viva Cristo!
1: Viva!
0: Cantemos.

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Boa tarde, está no ar o Cineclube, seu espaço exclusivo sobre filmes e séries. O programa tem a apresentação de Gabriel Rodrigues, trabalhos técnicos de Davi Henrique, gravações de Lucas Carvalho e a direção-geral do padre Rafael Uliano. Hoje vamos falar sobre Superman de 1978, filme gigantesco do Homem de Aço, também do próprio gênero de super-heróis, até porque Superman deu início, deu pontapé ao gênero, que aí depois com Batman, com outros filmes também da DC, da Marvel, como X-Men, Quarteto Fantástico, a gente teve essa abrangência dos super-heróis. Claro, é um filme antigo, de 78, tem gente que não gosta, tem gente que acha brega, eu não acho brega, eu acho uma das melhores obras do cinema de todos os tempos. Os efeitos são bons para a época, a trilha sonora é perfeita, a atuação do Christopher Reeve para o Superman e o Clark Kent é perfeita, a Margot Kidder como Lois Lane também é muito boa na interpretação, ainda não é a melhor atriz da Lois Lane, agora eu acho que é a Elizabeth Tulloch de Superman Lois, a série que terminou no ano passado. E olha, é um filme, é um clássico que merece ser visto, revisto e sempre reavaliado com carinho todos os anos que a gente acaba assistindo ou reassistindo. Pouco antes da destruição do planeta Krypton, o cientista Jor-El envia seu pequeno filho Kal-El em uma nave espacial à Terra. Criado pelos agricultores Jonathan e Martha Kent, ele recebe o nome de Clark. Em Metrópolis, onde trabalha como repórter no Planeta Diário, ele tenta impedir os planos nefastos de Lex Luthor. Filme maravilhoso com um elenco gigante. Christopher Reeve era um ator um tanto desconhecido, mas tínhamos Marlon Brando, que o Marlon Brando dispensa comentários, ator de O Poderoso Chefão, ele interpretou o Jor-El, e o Gene Hackman. Gene Hackman conhecidíssimo, que depois fez Os Imperdoáveis, antes ele fez Operação França, e aí vários e vários filmes como Mississippi em Chamas, também Momentos Decisivos, Rápida e Mortal, A Conversação e, é claro, toda a franquia Superman. Do início ao fim do filme, 2 horas e 20 minutos mais ou menos de duração, a gente acaba colocando a origem do Homem de Aço, a origem do Superman, como também sua juventude, sua infância, juventude, e aí depois que ele passa na escola, e aí da escola ele se torna uma pessoa adulta e se torna também o Superman. Ele acaba tendo suas dúvidas quanto aos poderes e sua originalidade, de onde ele veio. Então, ele acaba conhecendo seu pai biológico, a Fortaleza da Solidão, que fica no meio do Ártico, e aí ele se torna, naquele momento, o Superman, o azulão, escoteiro, como você preferir chamar. Temos uma construção aqui do arquétipo de herói a todo momento. Então, temos a atuação como Clark Kent, um lado atrapalhado, desastrado, também tímido e que precisa esconder sua identidade secreta usando um óculos e às vezes um chapéu, claro, sendo um repórter no Planeta Diário. E depois temos Superman, um herói, super-herói que precisa deter os planos malignos de Lex Luthor de transformar uma ilha em seu paraíso fiscal, digamos assim, e aí ele também acaba impedindo mísseis e outras coisas a mais. Claro, ele impede uma destruição fatal nas cidades, também incluindo Metrópolis. Esse filme aqui, ele é mais calmo, parado, não tem tanta ação. E devido a isso, todo mundo acaba reclamando, porque esse filme não tem ação, porque não tem, claro, o Superman batendo em alguém tão forte quanto ele, como em Superman 2, que é o General Zod, né, também de Krypton. E aí vem aquela conversa de poderia ter mais ação. Não é bem assim. Para a época, é um filme que foi para mostrar o sentido do Superman, que ele não é apenas punhos fortes, mas também um bom coração. Acabou desviando de situações adversas dos quadrinhos, onde o

0: toda essa capacidade física, mental, psicológica do Homem de Aço contra seus vilões enigmáticos. Nesse primeiro filme, Lex Luthor. Então, temos essa prancha de filme que vai seguindo para uma franquia. Uma franquia tem suas ressalvas, seus pontos altos e pontos baixos. Superman, o filme de 78, ele foi uma produção muito bem realizada pelo diretor Richard Donner. Também, claro, passou por uma turbulência ali nos bastidores quanto ao Marlon Brando, mas fora isso, foi um bastidor até tranquilo, né? Se comparado ao segundo filme e também ao quarto filme. Superman, o filme, tem efeitos especiais bons para a época, que, claro, hoje estão datados. A trilha sonora do John Williams, que é muito boa, maravilhosa. Você escuta ao fundo desse programa e também a gente tem boas atuações. O que me irrita em Superman, o filme, na verdade, é algumas situações inconvenientes que o diretor poderia ter um pouco mais de atenção. Eu acho que todo filme a gente tem isso. Tudo bem, a capa às vezes não sendo bem esvoaçante e às vezes o fundo de tela não é perfeito para alçar a cena de voo. Fora isso, de certa forma, o longa-metragem ele acerta em tudo nos personagens principais, nos secundários e também na galera que precisa estar ali cumprindo tabela. E isso é muito interessante, é muito bacana. Eles dão espaço para todos os personagens que estão ali e aí eles conseguem ter um bom desempenho também na medida que o filme ele vai avançando. Para finalizar o meu comentário de Superman, o filme aqui, eu não tenho tanto coisa negativa para falar, até porque é um filme muito bom e para mim ele é nota 10, né? Já revelei a minha nota. Particularmente eu gosto do projeto porque ele acredita ou fez acreditar que o homem poderia voar. E essa frase, esse lema, ele é levado com o Christopher Reeve em toda a sua carreira, toda a sua trajetória no cinema, tanto como Superman e depois como outros personagens. Claro, o Reeve ficou conhecido mais como Superman. Ele veio a falecer em 2004, depois de um acidente, né, que ele teve com um cavalo lá nos anos 90. Ele ficou paraplégico, tetraplégico, e aí não pôde mais andar. Mas ele, é claro, fez ainda poucos projetos e aparições também falando do Homem de Aço. Superman, ele une o útil ao agradável, uma trilha sonora boa, um roteiro bom, bem escrito, uma estrutura que é vertical, é dinâmica também, consegue especificar o papel do Clark, o papel do Superman, o papel do Lex Luthor e como eles conseguem se entrelaçar também com o jornalismo investigativo da Lois Lane. Esse jornalismo foi bem mais trabalhado em futuras produções do herói, mas também que naquela ocasião teve um certo trabalho pelo Richard Donner, o diretor do filme na época. Para Superman, o filme, a minha nota é 10.
1: Ficamos por aqui com o Cineclube e você vai continuar acompanhando aqui a programação da Rádio Tubá no 104.9 FM. Um abraço e até mais.

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0: Boa tarde. Tudo o que acontece na região sul de Santa Catarina, você confere agora no Tubá Notícias. Execução de drenagem dá início à pavimentação asfáltica na Várzea das Canoas, em Gravatal. Uma das obras mais importantes de infraestrutura no interior de Gravatal já começou. Iniciaram os trabalhos de pavimentação asfáltica na Estrada Geral Várzea das Canoas. A obra vai contemplar cerca de 2,5 km de extensão e contará com investimento de mais de R$3.500.000, com recursos provenientes do governo do estado. Prazo de execução previsto é de 90 dias. E o Conselho Municipal de Educação de Laguna realizará no dia 22 de junho, às 2 horas da tarde, a Assembleia Geral de Eleição e Posse dos membros que irão compor o colegiado para a gestão 2026-2028. O encontro acontecerá no auditório do Centro Administrativo Tordesilhas, no centro da cidade. A convocação ocorre por meio do edital de chamamento Comédio número 1-2026, publicado em conformidade com a Lei Complementar número 163, de 18 de setembro de 2007, com o regimento interno do Conselho Municipal de Educação. Acesse e leia essas notícias completas em radiotubá.com.br. A partir das 5 horas da tarde de hoje, você acompanha o Tubá Notícias Última Edição. Para a Rádio Tubá, Gabriel Rodrigues.
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4: A semana começa com formação de áreas de instabilidade pelo oeste do estado. Por isso, até o final da noite, em alguns municípios há possibilidade de isoladas pancadas de chuva. Nas demais regiões, segue o mesmo cenário de tempo seco dos últimos dias. Apesar do aumento discreto das temperaturas, ainda não chega a fazer calor. E uma frente fria pode mudar o tempo bastante, pelo menos até o final desta próxima semana. O sistema frontal vai começar a avançar da Argentina lá na quinta-feira, no dia 11, e até o próximo sábado, dia 13, é bem provável que ele volte a despencar até 30 milímetros de chuva aqui sobre nós. Hoje, temperatura máxima de 21 graus, mínima na próxima madrugada de 13 graus em Águas Mornas, Anitápolis, Araranguá, Armazém, Braço do Norte e Tubarão.
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0: Das pra esta segunda e terça. 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
3: Boa tarde, está começando o Tubá Notícias, última edição. Hoje é segunda-feira, dia 8 de junho de 2026. O programa tem a apresentação de Gabriel Rodrigues, trabalhos técnicos de Davi Henrique, gravações de Lucas Carvalho e a direção-geral do padre Rafael Uliano. Você acompanha o Tubá Notícias, última edição, no 104.9 FM, Rádios Net, YouTube e Facebook da Rádio e TV Tubá. E programa Reforma Casa Brasil já beneficiou mais de 1.500 famílias em Santa Catarina. Reportagem de Ramon Silveira.
4: Ok, ouvintes da Rádio Tubá 104.9 FM, eu converso com o superintendente de rede da Caixa Econômica Federal, o Rodrigo Canani Medeiros. Em pauta, nós vamos falar sobre o programa Reforma Casa Brasil, que já beneficiou mais de 1.500 famílias em Santa Catarina, movimentando mais de 33 milhões no estado.
5: É verdade, o programa Reforma Casa Brasil teve recentemente algumas alterações que melhoraram muito a condição dessa linha de crédito e ampliaram as possibilidades das famílias fazerem reformas e melhorias nos seus imóveis a um custo, a uma taxa de juros reduzida, né, com condições muito diferenciadas que não existem no mercado financeiro para esse fim, né, de realização de reformas, de melhorias, com uma ampla abertura, com uma ampla liberdade de utilização desses recursos.
4: O que é o programa Reforma Casa Brasil e para que serve?
5: O programa Reforma Casa Brasil foi lançado ano passado pelo governo federal e ele tem um viés de permitir uma melhoria das condições de habitabilidade das residências, né, e dos imóveis no país. Junto com o Minha Casa Minha Vida, né, ele busca atacar o déficit habitacional e principalmente a qualidade das habitações. O Minha Casa Minha Vida traz, tem o escopo, tem a finalidade de ampliar a quantidade de imóveis disponíveis. Temos diversos hoje em andamento, né, condomínios individuais das mais diversas formas, e temos o Reforma Casa Brasil para atuar junto aos imóveis já existentes. Então, um amplia e o outro melhora. Ele foi lançado no ano passado com esse viés. Já temos uma boa quantidade de famílias, de pessoas que buscaram esses recursos para melhorar o seu imóvel. E agora, recentemente, tivemos mudanças nessa linha de crédito, que, como eu falei, facilitam muito a obtenção desse crédito e melhoram as condições, né? Reduz a parcela que vai ser paga por esse empréstimo.
4: Pois é, que tipo de melhorias nas casas podem ser financiadas pelo programa?
5: Como eu te falei, Ramon, o Reforma Casa Brasil tem um espectro amplo, uma liberdade ampla de utilização. Ela pode ser utilizada, o recurso pode ser utilizado, por exemplo, para refazer, para melhorar o telhado da residência, para instalações hidráulicas, para instalações elétricas, para instalar energia solar. Ele pode ser utilizado, por exemplo, para construir um banheiro, pode ser utilizado para construir mais uma peça na residência. Ele pode ser utilizado para compra do material de construção somente, né? Ele pode ser utilizado também para o pagamento da mão de obra, o que é uma novidade. Antigamente nós operávamos com o Construcar, as lojas de materiais de construção lembram bem disso, e o Construcar era uma linha de crédito que servia para aquisição do material de construção, mas não para o pagamento da mão de obra. No Reforma Casa Brasil há muito mais liberdade de utilização do recurso, né? Então, para quaisquer finalidades, para pintura, né, para remoção de infiltrações, para uma troca de piso, inclusive, como eu falei, para o pagamento da mão de obra.
4: Pois é, e só para destacar, bem frisar, quem é o público prioritário mesmo desse crédito?
5: Perfeito. O público prioritário, ele foi construído para famílias com renda até R$13.000. Até o ano passado, quando foi lançado, era R$9.600 dentro do limite do Minha Casa Minha Vida. E esse limite de renda, renda familiar, ele é de até R$13.000. Esse é o público-alvo, né? Que o governo pretende atingir com essa linha de crédito subsidiada. Nós estamos falando aí de taxas de juros de menos de 1% ao mês, é uma taxa que não existe para essa finalidade, né? Então, renda de até R$13.000, com um prazo para pagar, irmão, de até 72 meses, esse prazo também foi ampliado recentemente, e as famílias podem tirar até 50 mil reais, né? E com esse recurso fazer, como eu salientava para ti, quaisquer melhorias na sua residência, de todas aquelas, com todas aquelas finalidades que eu comentava agora, de hidráulica, elétrica, telhado, mão de obra, material, com ampla liberdade.
4: O que mudou recentemente no programa e por que essas mudanças são importantes?
5: As mudanças são importantes porque elas reduziram o valor da parcela, né? E hoje, quando a gente fala de empréstimo, né, o tomador, a família, ela vai... Primeira análise que ela faz é se aquela parcela cabe no seu orçamento. Então, o que, que foi feito? Nós reduzimos a taxa de juro, nós aumentamos o prazo para 72 meses. Quando você aumenta o prazo e reduz a taxa de juros, você propicia uma redução do valor da parcela. E para facilitar ainda também, ampliar um pouco o espectro de tomadores do Reforma Casa Brasil, nós aumentamos a renda, que ela limitava em 9.600, ela foi para 13 mil, e também o limite de financiamento, que foi para 50 mil. Então, as mudanças principais: aumentou o limite de renda, aumentou o limite de financiamento, aumentou o prazo e reduziu a taxa de juros para 0,99 ao mês.
4: E dá para fazer toda a contratação pelo celular, ô Rodrigo? Como funciona aí esse processo?
5: Dá para fazer toda pelo celular ou mesmo pelo site da Caixa no computador, né? Quando a pessoa interessada, a família, entra no site da Caixa, seja pelo celular, seja pelo computador, ela já vai ver ali que tem uma aba chamada Habitação. Clicando em Habitação, vai abrir algumas linhas e dentre elas, a primeira, a segunda que aparece ali é Reforma Casa Brasil. A pessoa clica em Reforma Casa Brasil, vai abrir, vai pedir o CPF, e com esse CPF já vai fazer uma pré-análise de risco de crédito e abrir uma página de simulação. Ali a pessoa vai colocar o valor que ela pretende levantar e o site vai conduzindo passo a passo até a concessão do crédito. Então, é possível fazer no site, é possível acessar esse site pelo celular, como tu bem colocou, e é possível também fazer nas agências da Caixa. Aí na região a gente tem uma rede de agências muito boa, muito diversificada em todos os lugares. Temos duas agências importantes em Tubarão, temos em Jaguaruna, em Braço do Norte, em São Ludgero, em Laguna, em Capivari, né, em Imbituba. Então, pode-se fazer pelo celular, no site da Caixa e também buscando o auxílio de um empregado da Caixa. Todos os nossos colaboradores estão aptos aí para orientar o cliente nessa obtenção desse crédito para reforma da sua residência.
4: Estou conversando com Rodrigo Canani Medeiros, superintendente de rede da Caixa Econômica Federal. Rodrigo, quem ainda não é cliente da Caixa Econômica, consegue também participar?
5: Tem uma premissa nesse empréstimo que é o débito em conta. As prestações, elas são debitadas em conta. Então, quem não é cliente, não consegue fazer. Mas ela pode se tornar cliente de imediato. O que que eu quero dizer com isso? Quem, porventura, não tem uma conta corrente ou uma poupança na Caixa, são poucas pessoas, a maioria dos brasileiros tem uma poupança, pelo menos na Caixa, mas quem não é cliente pode abrir uma conta online. Abre uma conta online e imediatamente ela já vai poder acessar os recursos do Reforma Casa Brasil.
4: Uhum. Pois é, e em que situações é necessário ir até uma agência para participar deste programa?
5: Quando precisa fazer o que nós chamamos de composição de renda. Quando a pessoa vai usar apenas a sua renda principal, ela faz através do site, faz através do celular. Quando ela tem que juntar a renda, vamos dizer assim, numa linguagem mais simples, né? A renda do pai com a filha, da mãe com o filho, de um casal, quando há composição de renda, é o termo técnico que nós usamos, precisa juntar mais alguma renda para poder dar conta dessa prestação, aí essa composição de renda precisa ser feita dentro da agência.
4: Qual o prazo para pagamento, Rodrigo, e quais as taxas de juros?
5: O prazo é até 72 meses, a pessoa pode escolher o prazo que mais lhe aprover aí, e a taxa de juros é de 0,99%, menos de 1% ao mês.
4: O programa exige aí o programa a garantia do imóvel?
5: Não, essa é uma grande novidade do programa. Normalmente nos financiamentos habitacionais, até em alguns empréstimos comerciais, se exige garantia, o imóvel é alienado, antigamente era hipotecado. Nesse momento, a Caixa faz uma análise de crédito do tomador, mas não precisa alienar o imóvel. Esse imóvel permanece liberado, não há necessidade dessa garantia.
4: E como funciona a liberação dos recursos? O dinheiro vem todo aí de uma vez?
5: Essa é outra novidade do programa. É um programa, como eu falava no início, Ramon, bastante desburocratizado. A pessoa consegue fazer o trâmite do financiamento integralmente pelo site ou na agência, e ela vai receber na sua conta, né, em 48 ou 72 horas, 90% do valor pedido. Então, se uma pessoa entrou no site, fez a simulação, evoluiu passo a passo e fez a contratação de um empréstimo de R$20 mil, dois dias depois ela vai receber R$18 mil naquela conta que ele já tinha, que ele indicou, ou numa conta que ele abriu. Então, 90% do valor é creditado na conta logo após a assinatura do contrato. Depois, né, é quando a pessoa finalizar a obra, ela vai tirar fotos da obra finalizada e vai subir essa foto através do site ou através da agência, e os outros 10% do valor, no caso do exemplo que eu citei, R$2 mil, vão ser liberados na sequência.
4: Mas aí, como que a Caixa acompanha se o recurso está sendo usado corretamente?
5: Através dessas fotos, da foto tirada antes do momento aí da tomada do financiamento e da foto concluída. Há uma presunção aí forte, né, de que o dinheiro vai ser utilizado para esses fins, como eu falei antes.
4: E o financiamento pode ser usado só para material ou também para mão de obra?
5: Não, pode ser usado para mão de obra, é uma grande novidade do programa, como eu falava antes, pode ser utilizado para compra do material de construção, para mão de obra, né, e para as mais diversas finalidades aí que propiciem essa melhoria na habitação que vai ser demonstrada pelas fotos.
4: Pois é, o nosso estado de Santa Catarina já tem mais de 1,5 mil contratos e cerca de 33 bilhões aplicados, né? 33 bilhões de reais aplicados. Como, né, o senhor avalia esta adesão no estado, Rodrigo?
5: A adesão é boa, a gente tem visto diariamente um crescimento da procura dessa linha de empréstimo e a gente percebe que, ao mesmo tempo, esse trabalho que a imprensa faz, que vocês estão fazendo, é muito importante. A linha é muito boa e ela, na medida em que vai sendo mais divulgada, mais demanda a gente percebe nas nossas agências. A gente tem feito uma divulgação em todas as regiões e percebe que como uma rádio, quando uma rádio dá repercussão disso, uma rádio como a Rádio Tubá, por exemplo, que tem bastante ouvida na região, isso faz muita diferença, porque como eu falo, a linha é muito boa e acho que a gente tem um potencial de crescimento ainda maior aqui em Santa Catarina.
4: Existe potencial de crescimento da demanda aqui na região. Você acabou de citar, nossa rádio tem 10 mil watts de potência, né? Vai até parte aí do Rio Grande do Sul e também aqui norte de Santa Catarina, Paulo Lopes, Florianópolis, alcançando vários lugares, né, pelo FM e em todos os lugares do mundo pelo Radiosnet, pela internet. E quem já tem financiamento imobiliário pode contratar o Reforma Casa Brasil?
5: Pode, não há problema nenhum, como eu falei, o imóvel não é alienado, não é hipotecado, ele não requer, não há nenhum óbice, desde que a renda comporte o pagamento de ambas as prestações, não há óbice nenhum de já ter o financiamento, ter o imóvel financiado. Inclusive, ele tem esse foco para os imóveis do Minha Casa Minha Vida, né, que precisem de alguma melhoria, de alguma ampliação. E em relação à região, é importante salientar, aí na região do Tubarão, a gente já contratou cerca de 1,5 milhão, né, ao longo desse ano, só no ano de 2026. E a gente imagina que, após essas divulgações, esse número venha a crescer bastante, porque há uma constante aí que a gente tem verificado.
4: Nosso muito obrigado pela entrevista. Conversei com o Rodrigo Canani Medeiros, superintendente de rede da Caixa Econômica, que falou sobre este grande programa aí, o programa Reforma Casa Brasil, já beneficiou mais de 1.500 famílias só em Santa Catarina, movimentando mais de 33 bilhões no estado. Muito obrigado, Rodrigo.
5: Obrigado, um grande abraço aí. Permanecemos, tanto eu quanto os meus executivos aí da região, Bruno, Fernando Valvassori, Fernando Tartari, todos os gerentes gerais da região. Estamos à disposição aí de vocês. Um grande abraço.
3: Vamos fazer um intervalo no programa e na volta o Repórter Tubá.
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6: A semana começa com formação de áreas de instabilidade pelo oeste do estado. Por isso, até o final da noite, em alguns municípios há possibilidade de isoladas pancadas de chuva. Nas demais regiões, segue o mesmo cenário de tempo seco dos últimos dias. Apesar do aumento discreto das temperaturas, ainda não chega a fazer calor. E uma frente fria pode mudar o tempo bastante, pelo menos até o final desta próxima semana. O sistema frontal vai começar a avançar da Argentina lá na quinta-feira, no dia 11, e até o próximo sábado, dia 13, é bem provável que ele volte a despencar até 30 milímetros de chuva aqui sobre nós. Hoje, temperatura máxima de 21 graus, mínima na próxima madrugada de 13 graus em Águas Mornas, Anitápolis, Araranguá, Armazém, Braço do Norte e Tubarão.
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5: De volta aqui com o Tuba Notícias, última edição. Vamos ao repórter Tuba. A previsão climática trimestral para Santa Catarina aponta inverno com início de El Niño, mas umidade e pouco frio no estado.
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7: Destaque da reportagem: a Epagre Ciran divulgou a previsão trimestral para junho, julho e agosto. No mês de junho, a previsão é de chuva próxima da média climatológica, mal distribuída e alternando dias consecutivos de tempo firme e predomínio de ar seco com períodos de

0: teremos aí um aquecimento que já leva a condições bastante parecidas ao que é esperado para o fenômeno El Niño. Pelo menos quanto às temperaturas no Pacífico Equatorial, já estaremos quase que ok. Isso quer dizer que durante o inverno, nos meses seguintes, em julho e agosto, já teremos a anomalia suficiente para termos um El Niño. Qual é o efeito disso em Santa Catarina? Durante o inverno, teremos chuvas um pouco mais frequentes nos meses de julho e agosto, sendo que o mês de junho ainda pode trazer alguns dias consecutivos com tempo mais firme, com pouca condição de chuva, até mais nebulosidade, mas a condição de chuva é menor. Inclusive, para esses próximos dias, devemos esperar chuvas lá, já a partir do dia 10 de junho e alguns dias aí consecutivos até lá pelo dia 15, 16. Até o final do mês, a chuva pode até ficar bem próxima do que seria o esperado. Mas é nos meses de julho e agosto que essa chuva começa a ocorrer com mais frequência, fica melhor distribuída pelo estado. A tendência em relação às temperaturas é de pouco frio durante todo o período do que resta do outono e em especial durante o inverno. É claro que algumas massas de ar um pouco mais frio devem ser até um pouco mais abrangentes, trazendo condição de temperaturas baixas, embora as temperaturas negativas não sejam muito frequentes, mesmo assim podemos esperar por alguns dias com formação de geada no período da madrugada e amanhecer. Deve ser um inverno um pouco mais ameno, com frio um pouco abrangente, sem frios extremos na maior parte do tempo, até um inverno com um sabor de outono. A tendência, inclusive, de que o fenômeno El Niño tenha mais impacto no estado durante o período da primavera. Aí ele fica mais forte até o final do ano e pode trazer chuvas mais significativas, com totais mais elevados para os meses de primavera, sobretudo os meses de outubro e novembro. Outra característica desta estação são os nevoeiros, que neste ano devem ser mais frequentes do que no ano passado, e também em relação aí aos ciclones extratropicais, que também devem se formar com mais frequência aí no litoral sul do Brasil, trazendo ventos fortes que afetam as condições do mar, até a navegação no nosso litoral. E também, por outro lado, fornece um pouco mais de umidade e, quando combinado com temperaturas mais baixas, pode trazer o fenômeno neve para as áreas mais altas do Planalto Sul catarinense.
1: Obrigado à meteorologista da Epagri-Siram, Marilene de Lima, chamando a atenção para a previsão para os próximos 3 meses, junho, julho e agosto, com esse destaque especial para o El Niño. Já que estamos falando de previsão, de clima aqui em Santa Catarina, a Defesa Civil Estadual divulgou a previsão para a semana. Por exemplo, para amanhã, terça-feira, dia 9, a passagem da frente fria pelo estado segue mantendo o tempo estável, com condições para pancadas de chuva, especialmente entre a madrugada e o início da tarde. No geral, a chuva ocorre de forma muito irregular e com baixos acumulados, mas eventualmente pode vir acompanhada de temporais muito isolados. Na quarta-feira, o tempo firme predomina em grande parte do estado, exceto nas áreas de divisa com o Paraná, incluindo áreas do Grande Oeste, Planalto Norte e Litoral Norte, onde há condições para pancadas de chuva e temporais bastante isolados, especialmente a partir da tarde, oferecendo risco baixo para ocorrências associadas. Durante a tarde, espera-se marcas entre 12 e 16 graus entre os Planaltos e Meio Oeste e de 17 a 19 graus no litoral. Entre quinta, dia 11, e sexta, dia 12, a formação de mais uma frente fria e de um ciclone extratropical entre a costa do Rio Grande do Sul e de Santa Catarina reforça o quadro de instabilidade no estado, com condições para pancadas de chuva e temporais isolados em todas as regiões. Repórter Giovanni Martins.
2: Repórter Tubá. E Saúde de Santa Catarina reforça a importância da vacinação contra o sarampo para quem for viajar ao exterior. Reportagem é de Eduardo Melo, do SECOM do Estado.
3: O governo de Santa Catarina reforça a importância da vacinação contra o sarampo para quem pretende viajar ao exterior. A doença é altamente contagiosa, representando o risco.

0: risco, principalmente para quem não está imunizado. A vacina é gratuita e está disponível nas unidades de saúde. A orientação é tomar a vacina tríplice viral pelo menos 15 dias antes da viagem. O aviso vem no contexto de aumento da circulação internacional de pessoas com a aproximação da Copa do Mundo. Segundo a Organização Pan-Americana da Saúde, as Américas registraram mais de 20 mil casos de sarampo apenas nos primeiros meses de 2026. Os maiores surtos estão concentrados justamente nos países que vão sediar a Copa do Mundo: Estados Unidos, Canadá e México. Por isso, a Diretoria de Vigilância Epidemiológica orienta que todas as pessoas verifiquem sua situação vacinal antes de embarcar, como destaca o diretor da DIVI, João Augusto Fuch.
1: Então é importante que as pessoas já busquem imunidade de saúde, aquelas que vão viajar, mas também toda a população catarinense, especialmente as que vão viajar, para verificar se estão com as vacinas em dia, se precisam receber alguma dose, porque justamente quando a gente fala de sarampo, a melhor medida de prevenção é a vacinação com a vacina tríplice viral. Então é importante que as pessoas se vacinem o quanto antes, para que tenha tempo da vacina gerar proteção, lembrando que são países com casos em transmissão ativa, então justamente a vacina ajuda a diminuir esse risco, inclusive ao retorno ao país.
0: O sarampo é transmitido por secreções respiratórias expelidas ao tossir, espirrar, falar ou respirar. Os principais sintomas incluem febre alta, manchas vermelhas pelo corpo, tosse, coriza e conjuntivite. Em casos mais graves, a doença pode evoluir para complicações como pneumonia, encefalite e até óbito. O esquema de vacinação contra o sarampo prevê duas doses da vacina para pessoas de 12 meses a 29 anos, pelo menos uma dose para adultos de 30 a 59 anos e duas doses para profissionais de saúde, independentemente da idade. Embora o Brasil tenha recuperado em 2024 a certificação de país livre da circulação endêmica do sarampo, casos importados continuam sendo registrados. Em 2025, foram confirmados 38 casos no país, parte associada a viagens internacionais, outros em pessoas sem vacinação ou com esquema vacinal incompleto. Repórter Eduardo Melo.
2: Vamos fazer mais um intervalo no programa e você fica agora com a previsão do tempo com Daniel Panobianco.
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4: 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A hora certa.
5: Rádio Tubai, a hora certa, 5:36.
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7: E vamos com mais informações aqui na Super Rádio Tubá, 104.9 FM. Estamos de volta com o programa Tubá Notícias, última edição. Você está acompanhando também no Radiosnet e nas redes sociais.
8: Na linha comigo, a doutora Patrícia Schmoller Correia, ela que é psicóloga do Provida, especialista em neuropsicologia. Hoje vamos falar sobre o autismo, o transtorno do espectro autista, o TEA, como mais também mencionado aqui por parte da imprensa e por parte também do nosso público. Doutora, seja bem-vinda aqui ao programa. E já a primeira pergunta que eu faço: o que é o autismo? O que é o transtorno do espectro autista e como que ele afeta as pessoas?
9: O transtorno do espectro autista é um transtorno do neurodesenvolvimento. Então, para ser autista, ele tem que começar a ter esses prejuízos desde a infância. É bom a gente, né, ressaltar que nenhum autista, né, vai começar na adolescência ou vai começar na vida adulta. Então, é um transtorno do neurodesenvolvimento. Existe um prejuízo muito significativo na comunicação e interação social e outros prejuízos, que daí pode variar de cada criança, né? Cada pessoa em específico, que envolve essa questão, né, de uma rigidez cognitiva, alterações sensoriais. Existe também a questão, né, de ser pessoas mais inflexíveis. Tem uma estereotipia, né? Quando a gente fala de estereotipia, a gente está dizendo que são movimentos repetitivos que muitas vezes eles fazem para tentar se regular. Existem rituais de saudação e diversas situações, né? Diversas dificuldades que podem variar de indivíduo para indivíduo.
8: E também, sobre ainda o autismo, quais são os principais sintomas do autismo? A gente ainda vai entrar na pauta das diferenças, né? A gente tem diferenças de níveis, né, doutora? Eu gostaria que você explicasse também, nesta mesma pergunta, as diferenças do nível aí 1, 2, 3, né? Que temos alguns níveis do diagnóstico, né, do autismo.
9: Claro, ótima pergunta. Então, existe 3 níveis, né, que a gente costuma falar que são os níveis de suporte. O quanto aquele indivíduo vai precisar de um apoio. Então, no nível 1 de suporte, geralmente são pessoas que são verbais, elas se comunicam, ela tem dificuldade na interação, mas elas conseguem, né, manifestar, conseguem se comunicar aquilo que ela deseja. Podem existir aquela gama de sintomas que eu falei para vocês, né, mas muitas vezes eles são muito mais sutis. São crianças ou são, de modo geral, indivíduos que eles são muito mais funcionais. Já no nível 2, né, de suporte, o prejuízo na comunicação ele vai ser muito mais intenso. Ele vai necessitar de um cuidado, de um apoio muito mais constante. A inflexibilidade cognitiva, né, ou seja, fazer as coisas sempre do mesmo jeito, padrões de comportamentos repetitivos também já vão ser mais intensos. E no nível 3 de suporte, aí o prejuízo na comunicação ele é muito mais grande, né? Chegando até mesmo de alguns autistas não serem verbais, não conseguirem se expressar, ou se expressar de uma forma não funcional, né? Utilizando apenas palavras ou frases, a interação vai ser muito mais restrita. Muitas vezes no nível 3 de suporte é utilizado fichas, cartões com imagens para ajudar aquele autista, né, a se comunicar, assim como tablets também, softwares de voz.
8: Perfeito.
9: Então, é no nível 3 de suporte, o cuidado vai ser muito mais intenso e pode também estar junto à própria deficiência intelectual, né? Então, no nível 3, vai ter um prejuízo em todas as áreas de uma forma muito mais intensa.
8: Certo. Ainda no nível 3, falando, já que é um nível mais severo, né? A gente tem o leve, o moderado e o severo, que requer muito apoio também da família, um apoio médico também, querendo ou não. Temos casos de, pelo menos que a gente vê na internet, vê em influenciadores, às vezes mães que são... mães de pessoas com autismo severo e que elas ficam mais violentas. Isso é comum em pessoas com nível 3 de autismo?
9: Pode acontecer, né? Mas eu costumo dizer assim, quanto mais dificuldade aquele autista vai ter para se expressar, para falar o que ele está sentindo, o que ele deseja, muitas vezes a agressividade vai ser maior. Então, vamos pensar assim, se um autista ele sabe pedir, né, um remédio quando está com dor, uma água quando está com sede, aquela comunicação, aquele fluxo no relacionamento vai ser muito mais leve. Agora, quando ele não sabe se expressar, o nível de frustração, de irritabilidade dele vai ser muito maior, porque ele não está conseguindo nem as funções básicas do dia a dia, né? Então, nesses casos, né, pode sim existir comportamentos mais agressivos. E aí a gente entra numa outra linha, né, de raciocínio, que é a importância da terapia, né? A terapia é indispensável para todos os níveis, né?
8: Uhum. E o pai e a mãe que estão escutando a Rádio Tubá agora, também o vô e a avó que estão escutando, enfim, familiares que escutam, como que o diagnóstico para uma criança que tem autismo é feito? Claro que, às vezes, você tem 20, 30, 40 anos e às vezes o diagnóstico também é tardio, né? Como é que é feito o diagnóstico? Como é que o familiar, a mãe, o pai podem saber também? Levando ao médico, a uma consulta?
9: Uhum. Então, ó, excelente pergunta. O diagnóstico, muitas vezes, ele é multiprofissional, né? A porta de entrada, muitas vezes, é através do médico, seja um médico psiquiatra ou um médico neuropediatra. Ele vai entender, vai acolher, vai investigar todas as funções, mas ele vai precisar de um outro profissional para validar também, para entender esse diagnóstico. Que daí entra aquilo que eu trabalho muito, que é a avaliação neuropsicológica. Na avaliação é investigado tudo, desde o nível de inteligência, funções cognitivas, todos os sintomas que envolvem o transtorno do espectro. E a gente, montando esse laudo, junto com o médico, a gente fecha o diagnóstico, né? E coloca ali todas as dificuldades que a criança pode ter, né? Então, parte sim de um processo de investigação, tanto médico quanto de um profissional psicólogo que atua na avaliação, né?
8: E, claro, as crianças, atualmente, elas são mais diagnosticadas, né? Especialmente ainda mães e os pais, de modo geral, sempre estimulam a criança a fazer exercício, a se comunicar, a fazer amigos. Tem uma dificuldade também, né? Você bem disse, doutora, sobre o grau 2 e o grau 3, a dificuldade da comunicação. Como é que um pai e uma mãe pode instruir o seu filho também e incentivar ele a, olha, esse aqui pode ser seu amigo, isso aqui você pode jogar bola, você pode jogar um videogame. Como é que gera um incentivo dentro de casa também? Não só falando na especialidade de psicóloga, na especialidade mais de saúde, mas um incentivo de modo geral dentro de casa.
9: Eu acredito que sempre deve vir com a terapia junto, né? A terapia fortalece todo o processo. E a terapia, claro, não é só para a criança, a terapia é para a família toda, porque aquele tempo que o terapeuta fica no consultório, ele também tem que reverberar, né, essa mesma aprendizagem na família. E é muitas vezes entendendo aquela criança, né, saber o que, que ela está sentindo, quais são as dificuldades que ela tem, facilitar até mesmo uma interação. A gente não vai pegar uma criança que tem dificuldade de interação e vai colocar ela num parquinho cheio de crianças. Mas às vezes interagindo com um outro coleguinha que tem alguma habilidade, né, algum gosto específico próximo dessa criança e ser um facilitador naquela interação, né? E gradativamente ir crescendo, digamos assim, esses processos. É claro que quando a gente fala, né, de terapia, a família tem que estar junto, a escola tem que estar junto, né? Tem que ser um conjunto, né, de pessoas ao redor da criança para estar auxiliando. E sempre, né, nunca colocar uma situação muito maior do que a criança realmente possa suportar, né?
8: E uma última pergunta para encerrar a nossa entrevista, doutora Patrícia. Quais são os mitos e equívocos também comuns sobre o autismo?
9: Ah, esses são diversos. Vamos lá. Primeiro, achar que todo autista vai ter prejuízos com relação aos sons. O autista não gosta de barulho. Ou todo autista, ele vai ter uma estereotipia motora. Ou todo autista não vai fazer contato visual, ele não vai olhar nos teus olhos. Isso é um mito, tá? Então, dentro do espectro autista, a gama de sintomas é tão grande que nenhum autista vai ser igual ao outro. Então, às vezes as pessoas pensam assim, ah, mas eu já vi uma criança autista, ela funciona dessa forma. Então, fulaninho não é autista porque ele não está fazendo essas mesmas regrinhas, né? Essas mesmas dificuldades. Então, cada criança é única, né? E não é um sintoma específico que vai dar o diagnóstico, né? Então, precisa de um auxílio, né, dos profissionais da saúde para tentar entender, né, e descobrir se realmente está dentro do quadro.
8: Certo, então conversei com a doutora Patrícia Schmoller Correia, ela que é psicóloga do Complexo Médico Provida, também especializada em neuropsicologia, sobre a pauta autismo, níveis de autismo também, diferenças e desmistificando aí algumas curiosidades, enfim, e mitos sobre pessoas que têm o transtorno do espectro autista. Doutora Patrícia, muito obrigado por atender a Rádio Tubá e falar conosco sobre um tema tão importante que precisa ser mais levantado ainda e debatido.
9: Eu que agradeço vocês. Obrigada, hein?
8: Vamos fazer mais um intervalo aqui no programa e na volta o Boletim de Notícias da Rádio Vaticano.
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6: 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E vamos com o último bloco aqui do Tuba Notícias, última edição que você está acompanhando no 104.9 FM, Rádios Net e também nas redes sociais. E o Papa Leão XIV é estudantes alemães. Ser testemunha do humanismo cristão na universidade e no trabalho. As informações são da Rádio Vaticano.
7: O Papa Leão XIV recebeu em audiência nesta sexta-feira um grupo de mais de 1.000 pessoas das associações católicas de estudantes alemães que estão reunidos em Roma para uma conferência pela primeira vez fora da Alemanha, como recordou o pontífice logo no início do discurso. Uma decisão, continuou o Papa, motivada pela fé católica, pela comunhão e atividades culturais que realizam.
8: Dear brothers and sisters, welcome. Herzlich willkommen.
7: Queridos irmãos e irmãs, sejam bem-vindos, foram então as palavras acolhedoras de Leão XIV, que refletiu sobre três aspectos para fortalecer ainda mais os laços de fraternidade e a dedicação comum à Igreja, começando justamente pelo compromisso com a identidade católica.
8: No face of the despotism and ideologies of the past,
7: perante o despotismo e as ideologias do passado, a fé católica nunca foi meramente uma fachada ou um rótulo, mas sim um modo de vida a ser partilhado nos ambientes universitários e de trabalho. Como fermento evangélico, a fraternidade de vocês continua a crescer nos contextos científico e político, bem como em vários círculos acadêmicos, profissionais e sociais. Essa dimensão comunitária das suas atividades beneficia não só o país de vocês, mas também toda a Europa, da qual a Alemanha é o centro. Leão XIV, então, abordou o espírito de comunhão que anima os estudantes, enaltecido pelo lema que fala de unidade, liberdade e caridade. O Papa recordou a importância da relação das associações não se limitar à partilha de conhecimento, mas amadurecer em estima recíproca. Como todos vocês seguem Cristo, o único Senhor e Mestre da vida, vocês representam os valores católicos na sociedade, não como portadores de bandeiras partidárias, mas como representantes do bem comum da humanidade. Na Alemanha, na Itália e em todo o mundo, a mesma fé católica fortalece nossa cooperação sem ceder às tendências do momento, sem colocar as preferências individualistas à frente da tradição comum da Igreja. Junto ao testemunho da autêntica amizade cristã, o Papa também abordou sobre a busca pela verdade percorrida pelas associações através das atividades culturais em vários campos de estudo e trabalho. Uma vocação, disse ele, que exige autodisciplina e conversão, uma transformação da mente que cultivamos como solo fértil, aprimorando nossas ferramentas de trabalho.
8: By doing our very best, we become responsible stewards in society.
7: Ao dar o nosso melhor, nos tornamos administradores responsáveis na sociedade, sem nos deixarmos seduzir por carreiras centradas no dinheiro. Reconheçamos, em vez disso, que a cultura é o bem da humanidade. A verdade nos liberta enquanto a falsidade distorce nomes e coisas. Diante do que desumaniza as pessoas, especialmente os pequenos, os pobres ou os doentes, peço-lhes que sejam testemunhas do humanismo cristão. A esse respeito, Leão XIV recordou em discurso dois dos seus predecessores que trataram sobre o tema. Um deles, Bento XVI, inclusive um ilustre ex-membro da associação, exortou a desenvolver uma ecologia do homem coerente. Já o Papa Francisco, ao conceituar a ecologia integral, nos mostra que o mundo está repleto de sentido e não é uma entidade inerte a ser moldada arbitrariamente ou pela sede de poder. Ao orientar nossa sede de vida e justiça, de sabedoria e amor, descobrimos juntos a verdade no conhecer, no fazer e no crer, disse Leão XIV ao finalizar. Não é apesar de nossas atividades, portanto, mas precisamente por meio do que fazemos, que desenvolvemos uma relação com Deus que se torna um caminho para a santidade. Sim, a missão cultural dos cristãos é orientar a sociedade e a história para esse ápice de uma vida centrada em Deus.
6: E tabagismo tradicional recua em Santa Catarina, mas aumento do uso de cigarros eletrônicos potencializa doenças.
9: A Secretaria de Estado da Saúde divulgou o balanço do Programa de Controle do Tabagismo em Santa Catarina, apontando redução no número de fumantes adultos ao longo do ano passado. 5.400 pessoas haviam conseguido parar de fumar com o tratamento em 2024, número que passou para mais de 7.500 abstinentes em 2025. Ao mesmo tempo, no entanto, se observa um avanço do uso de cigarros eletrônicos, itens proibidos no Brasil. Um estudo da Universidade Federal de Santa Catarina, por exemplo, identificou que 27% dos estudantes de 5 escolas públicas de Florianópolis já utilizaram o dispositivo. A enfermeira da Secretaria de Estado da Saúde e coordenadora estadual do Programa de Controle do Tabagismo, Adriana Elias, analisa.
10: Aqui no estado nós temos apresentado um resultado importante na redução do tabagismo tradicional, mas justamente ao mesmo tempo a gente tem observado o crescimento do uso de cigarros eletrônicos, especialmente entre adolescentes e jovens. Isso tem a ver até com o tema desse ano da OMS, que é desmascarando o apelo, combatendo a dependência de nicotina e tabaco. É o apelo da indústria. Como que são apresentados esses dispositivos eletrônicos? A maioria com design moderno, grande variedade de sabores, de aromas e a forte presença nas redes sociais. Isso aumenta muito a atratividade para esses jovens. E essas estratégias criam a falsa percepção que o produto é menos nocivo ou apenas recreativo, quando isso não é verdade. E são fundamentais ações de educação, fiscalização e conscientização dos riscos.
9: O tabagismo é classificado pela Organização Mundial da Saúde como doença crônica e transtorno mental e de comportamento. O uso de cigarros e cigarros eletrônicos está associado a cânceres e doenças respiratórias e cardiovasculares, como detalha a coordenadora estadual do Programa de Controle do Tabagismo, Adriana Elias.
10: O que mais acontece são os cânceres de pulmão. Praticamente 70, 80% das pessoas que têm câncer de pulmão são fumantes. Problemas cardíacos, como infarto, doença obstrutiva crônica, que a pessoa precisa de oxigênio para respirar, e os vários tipos de câncer. E além dos danos semelhantes, nós temos danos assim mais rápidos. O que levava 20, 30 anos para acontecer em cigarro comum, às vezes com cigarros eletrônicos acontece em 2, 3, 5 anos. São problemas associados associados à tosse persistente, falta de ar, bronquite, agravamento de asma e o mais preocupante, que é uma doença aguda, causa lesão pulmonar grave, conhecida como EVAL. E essa doença ela leva à hospitalização e até à morte do usuário.
9: 84% dos municípios de Santa Catarina ofertam tratamento individualizado para controle do tabagismo nas unidades básicas de saúde. De Florianópolis, da Rede de Notícias Acaerte, Cadu Reis.
6: Fim do Tubar Notícias, última edição. Vem aí os sinos da Catedral e depois o show de bola. Um abraço e até amanhã.
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0: O anjo do Senhor anunciou a Maria, e ela concebeu do Espírito Santo. Ave Maria, cheia de graça, o Senhor é convosco. Bendita sois vós entre as mulheres, e bendito o fruto do vosso ventre, Jesus. Santa Maria, Mãe de Deus, rogai por nós, pecadores, agora e na hora de nossa morte. Amém. Eis a serva do Senhor, faça-se em mim segundo a vossa palavra. Ave Maria, cheia de graça, o Senhor é convosco. Bendita sois vós entre as mulheres, e bendito o fruto do vosso ventre, Jesus. Santa Maria, Mãe de Deus, rogai por nós, pecadores, agora e na hora de nossa morte. Amém. E o Verbo Divino se encarnou e habitou no meio de nós. Ave Maria, cheia de graça, o Senhor é convosco. Bendita sois vós entre as mulheres, e bendito é o fruto do vosso ventre, Jesus. Santa Maria, Mãe de Deus, rogai por nós, pecadores, agora e na hora de nossa morte. Amém. Rogai por nós, Santa Mãe de Deus, para que sejamos dignos das promessas de Cristo. Oremos. Infundi, Senhor, como vos pedimos, a vossa graça nas nossas almas, para que nós, que pela anunciação do anjo conhecemos a encarnação de Cristo, vosso Filho, pela sua paixão e morte na cruz, sejamos conduzidos à glória da ressurreição. Por nosso Senhor Jesus Cristo, vosso Filho, que é Deus convosco na unidade do Espírito Santo. Amém. Em nome do Pai, do Filho e do Espírito Santo. Amém. Hoje é segunda-feira, dia 8 de junho, a palavra de Mateus, no capítulo 5. Naquele tempo, vendo Jesus as multidões, subiu ao monte e sentou-se. Os discípulos aproximaram-se e Jesus começou a ensiná-los. Bem-aventurados os pobres em espírito, porque deles é o reino dos céus. Bem-aventurados os aflitos, porque serão consolados. Bem-aventurados os mansos, porque possuirão a terra. Bem-aventurados os que têm fome e sede de justiça, porque serão saciados. Bem-aventurados os misericordiosos, porque alcançarão misericórdia. Bem-aventurados os puros de coração, porque verão a Deus. Bem-aventurados os que promovem a paz, porque serão chamados filhos de Deus. Bem-aventurados os que são perseguidos por causa da justiça, porque deles é o reino dos céus. Bem-aventurados sois vós, quando vos injuriarem e perseguirem, e mentindo disserem todo tipo de mal contra vós por causa de mim. Alegrai-vos e exultai, porque será grande a vossa recompensa nos céus. Do mesmo modo perseguirão os profetas que vieram antes de vós. Palavra da salvação. Glória a vós, Senhor. Hoje eu começo com uma pergunta para você. Você é feliz? O que é felicidade para você? Quando você pensa em felicidade, o que vem na sua cabeça? Eu sei que é uma pergunta difícil de responder, porque cada um de nós carrega uma experiência muito própria de contentamento, de alegria, de gozo, e talvez seja por isso que seja tão difícil de conceituar felicidade. Acontece que no Evangelho de hoje, Jesus, ele oferece um caminho. Eu sei que para o mundo, o que Jesus apresentou no Evangelho é mais um caminho entre tantos possíveis. Agora, para nós que temos fé, para nós que fiamos a nossa vida no Senhor, é um caminho consistente, sério, e que vale a vida inteira escutar. Só que é um caminho diferente de praticamente tudo que a gente já ouviu dizer por aí que é felicidade. E é justamente isso que eu quero conversar com você hoje. E para conversar sobre isso, nós vamos entrar na cena. Diz a palavra que Jesus, ele sobe ao monte, senta-se diante da multidão, na postura de um mestre que ensina, e abre o sermão da montanha com aquelas 8 sentenças. Disse ele: bem-aventurados os pobres em espírito, os que choram, os mansos, os puros de coração, os misericordiosos e os pacificadores. Eu sei que à primeira vista parece uma lista piedosa, daquelas que se escuta em silêncio e que se esquece logo depois. Mas quem ouve com atenção percebe que ali Jesus está oferecendo algo muito sério, muito consistente e muito importante para nós que temos fé. Ele está oferecendo um projeto inteiro de felicidade humana, e um projeto que vai exatamente na direção oposta do que a gente foi ensinado a perseguir, daquilo que a gente foi ensinado a buscar durante toda a nossa vida. Repare, porque o mundo tem as suas bem-aventuranças e elas são repetidas todos os dias na nossa cabeça. Felizes os que têm dinheiro, porque deles é o conforto. Felizes os que riem agora, porque a vida é só hoje. Felizes os fortes, porque ninguém pisa neles. Felizes os que aparecem, porque deles é o aplauso. Essa pregação, e é uma pregação muito cuidadosa que o mundo faz, ela pode ser ouvida do nosso berço até o nosso caixão. E ela vai mudando uma forma muito específica da gente viver. Uma forma que parece no começo a mais inteligente, a mais consistente, a verdadeira, aquela que deve ser buscada por nós. Acontece que em algum ponto da estrada, em algum ponto da nossa vida, e quase sempre sem aviso, a vida começa a cobrar uma conta que ninguém estava esperando pagar. E aí basta olhar com sinceridade ao redor. Por que tanta gente bem-sucedida está esgotada por dentro? Por que hoje se fala tanto da síndrome de burnout? Por que tantos que conquistaram aquilo que sonharam dormem mal? A resposta é desconfortável, quem sabe para mim, que sou padre, e para você que reza comigo nessa segunda-feira. Porque muitas vezes o caminho do mundo entrega o que prometeu, mas cobra um preço que ninguém leu no contrato. E é um preço caro demais, que deve nos levar a muitos questionamentos. E aqui está o ensino desse evangelho que pode mudar a nossa vida inteira. Jesus, no evangelho de hoje, ele olha para os humildes, para os mansos, para os pequenos, e diz uma frase que desconcerta. Estes são felizes sim para Jesus. Felizes porque a felicidade verdadeira, ela nunca esteve onde o mundo nos mandou procurar. Sempre esteve onde Deus a colocou desde o princípio da criação. A felicidade está em corações simples, que não precisam acumular para se sentir inteiros ou importantes. A felicidade está nos gestos pequenos de bondade, que ninguém aplaude, que mesmo assim alimentam a alma de quem o faz. A felicidade está na paz silenciosa, de quem aprendeu a perdoar, em vez de carregar mágoas pela vida toda. A felicidade está na escuta paciente, de quem ama sem cobrar nada em troca. A felicidade está naquela leveza de quem sabe que tem pouco a verdade, mas que descobriu que o pouco era exatamente o que cabia no seu coração. Essa é a felicidade que Jesus está apontando hoje. E é uma felicidade que ninguém percebe de longe, porque ela mora dentro, dentro de você, não fora. Ela mora no que você é, não naquilo que você tem. E ela mora na fé, não no acúmulo. E é aqui que se descobre a libertação mais bonita que a fé cristã pode oferecer para mim e para você. Existe uma alegria, existe uma felicidade que não depende do que você conquista. Depende de quem você é por dentro. E essa alegria, essa felicidade, ela tem uma característica que vale a vida inteira descobrir e que ninguém pode tirar de você. Porque ela não foi feita pelo mundo. E o mundo não tem mãos para alcançar o que pertence somente a Deus. Então não esqueça, a felicidade não é ter muito. A felicidade é ser livre diante daquilo que se tem. Um coração livre, generoso, que ama, sim, é um coração feliz. A gente cresce acreditando que ser feliz é ter conforto, ter segurança, ter reconhecimento, e gasta anos perseguindo um ter que nunca parece ser suficiente. Acontece que existe uma virada silenciosa e poucos chegam a fazê-la durante a vida. É descobrir que a felicidade não está no quanto se tem, está no quanto se é livre diante daquilo que se tem. Reparem nas pessoas que verdadeiramente são felizes e estão próximas de você. O que mais chama atenção nelas não é o tamanho do que possuem, é a leveza com que carregam aquilo que possuem. Elas não se apegam, não dependem, não se definem por aquilo que está nas mãos delas. Essa é a libertação que Jesus está oferecendo hoje para você. Porque o mundo, com aquela voz insistente de sempre, ele fica medindo a sua felicidade pelo tamanho do que você acumula. E por isso você passa a vida correndo atrás de uma satisfação que sempre escapa. Mas Deus, no silêncio do Evangelho, ele oferece a você uma medida totalmente diferente. Para ele, a felicidade está na liberdade do seu coração diante daquilo que você vive. E por isso a paz que ele coloca dentro de você não depende das circunstâncias. E o dia em que você entender isso, você vai descobrir uma felicidade, uma alegria que ninguém pode comprar, que ninguém consegue tirar e que mora exatamente onde o mundo nunca soube olhar, bem dentro de você. Em nome do Pai, do Filho e do Espírito Santo. Amém.
1: Como é bom, meus amigos, meus irmãos e minhas irmãs, ter a certeza e viver da certeza de que Deus nos toma em seus braços nas horas mais difíceis da nossa vida. Acredite nisso, meu irmão. Acredite nisso, minha irmã. Não duvide nunca do amor de Deus por você.

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0: Alô, alô, meus amigos, muito boa noite mesmo. Desculpa o atraso, estamos aqui para trazer para você o programa Show de Bola. Estamos atrasados, mas estamos aqui, né? O programa ao vivo é assim, de vez em quando a gente tem essas intercorrências assim, mas aqui estamos e vamos procurar falar sobre o futebol, a dupla tubaronense. Ontem o Tubarão empatou, o Arciluz venceu. Aliás, um abraço ao Carlos Salvador, que está lá ouvindo o programa, estava no Aníbal Costa, onde sofreu uma barbaridade, né, Carlos? Mas ainda bem que chegou com o resultado. O resultado foi interessante, mas a gente vai falar aí do empate do Tubarão, da vitória do Arciluz. Nós vamos falar também sobre a desclassificação do Joinville. Joinville está fora da série D. Que fase do Joinville, né? Minha Nossa Senhora, quanta coisa ruim para esse Joinville nos últimos tempos. Caiu para a série B de Santa Catarina, Nossa Senhora, está uma situação muito, mas muito delicada. A vitória do Criciúma, né, que aconteceu também no final de semana, no sábado, 11 horas da manhã. Horário legal, né? 11 horas da manhã, sábado, minha Nossa Senhora do Céu. O Wesley, que foi cortado da seleção brasileira, menino que se formou aqui no Tubarão, né, foi cortado, infelizmente, não deu para o Wesley. E o Neymar fez exames hoje e o pessoal está otimista. Vamos ver o que acontece aí na sequência da seleção brasileira, que derrotou o Egito no fim de semana, né? Ganhou do Egito por 2-1, com todos aqueles testes que o Ancelotti está fazendo, mas agora acabou, né? Agora é Copa do Mundo, que para o Brasil começa no sábado, a Copa do Mundo em si começa na quinta-feira. Tudo isto são assuntos que nós vamos tratar aqui dentro do programa Show de Bola de hoje. Mas eu quero começar aqui falando sobre o Campeonato Municipal de 3 de maio, já, daqui a pouco já falo sobre alguma coisa sobre a dupla de Tubarão. Mas em 3 de maio nós tivemos o início da semifinal. A semifinal do Municipal de 3 de maio, no sábado, com jogo transmitido aqui pela Rádio Tubá, São Roque 1, Auxiliadora 2. O Auxiliadora segue aí com o seu 100% de aproveitamento. Em 8 jogos, ganhou os 8 no campeonato. Está aí como favoritaço para ganhar o título, né? Os outros times não gostam muito que a gente fale, mas é verdade, ele está apresentando dentro de campo. E o Juventude e o Rio Vargedo ontem empataram em 1-1. Como é que fica agora? O Auxiliadora, no jogo da volta no próximo domingo, e aí vai ser domingo, o Auxiliadora e São Roque, o Auxiliadora pode até perder por um gol de diferença, que ainda assim ele vai à final por ter tido a melhor campanha até agora. E o Juventude Rio Vargedo, daí no sábado tem Rio Vargedo e Juventude. Este jogo que terá transmissão aqui pela Rádio Tubá, Rio Vargedo Juventude, uma das vagas vai sair. E aí acontece o seguinte: como o Rio Vargedo foi o segundo melhor colocado na primeira fase, ele joga por mais um empate. Ele joga por dois resultados iguais, então mais um empate, a equipe do Rio Vargedo vai disputar a final. E eu repito, no domingo, São Roque e Auxiliadora, daí sai o segundo finalista. O primeiro sai no sábado, o segundo no domingo, no Campeonato Municipal de 13 de maio. É esta a situação lá de 13 de maio. Agora, são 18 horas e 46 minutos. Deixa eu dar uma palhinha aqui sobre a dupla de Tubarão, né? E eu quero começar falando com o Tubarão, que eu quero trazer uma nota oficial que o Tubarão divulgou hoje, que é extra futebol, é fora do futebol, inclusive entristece o futebol, e aí depois a gente fala só do futebol do Tubarão, do empate de ontem. Mas a nota oficial que o Tubarão divulgou hoje diz o seguinte: o Clube Atlético Tubarão SAF repudia veementemente o ato de violência ocorrido na tarde desse domingo, quando uma van com os nossos torcedores foi apedrejada no retorno para casa em Palhoça. Atitudes como essa não devem ter espaço no futebol. O espaço deve ser sempre um ambiente de respeito, de convivência e paixão, onde a rivalidade permanece apenas dentro do campo. Manifestamos nossa solidariedade aos nossos torcedores envolvidos e desejamos que todos retornem em segurança, ou já retornaram, graças a Deus, para suas casas. Clube Atlético Tubarão, SAF. Eu tive contato com um dos membros da torcida que estava nesta van, e ele me disse o seguinte: os torcedores que atacaram a van, eles estavam usando camisas do Avaí, estavam lá no jogo, na arquibancada do Guarani, mas usavam camisas do Avaí. E outra coisa, sabe o que que eles, olha o objetivo deles, eles queriam a faixa da torcida do Tubarão. Não entendi, nem a torcida entendeu o porquê dessa ansiedade de querer a faixa da torcida do Tubarão, mas foi o que aconteceu. E o Tubarão está tomando suas providências para ver que tipo de atitude, né, a justiça está tomando em relação a este assunto, porque isto precisa acabar sem dúvida. Então, essa parte aqui, a parte triste do jogo de ontem, eu falei agora, depois a gente fala sobre o jogo em si, em novo contato em relação ao Tubarão. Já o Ercílio Luz, que ontem venceu o jogo pelo placar de 2-1, a gente sabe que foi um placar apertado, né? Mas valeram os 3 pontos. O Ercílio Luz, daqui a pouco eu falo já sobre a classificação, o Ercílio Luz nesse momento está lá na vice-liderança. É bem verdade que faltam ainda encerrar esta rodada, ela não encerrou ainda, só encerra na quarta-feira, mas neste momento o Leão do Sul está na segunda posição. Ontem, no Aníbal Costa, teve um público de 975 pagantes e uma renda de 14.715. Convenhamos, poderia ser melhor, né? Mas é o que está acontecendo aí no campeonato. Então, nós tivemos até agora nesta rodada, que é a última rodada da fase classificatória, aliás, não tem fase classificatória, pontos corridos, então quem chegar na frente é o campeão. Então, na 9ª rodada, que foi a última do turno, nós tivemos Juventus 0, Caravaggio 3. Esse Caravaggio aqui tá danado, hein? Guarani 2, Tubarão 2, eu falo mais sobre esse jogo ainda aqui no programa. O Ercílio Luz 2, 1 para o Nação de Araquari. E 2 jogos serão realizados nesta quarta-feira. Na quarta-feira, às 15 horas, no Complexo Esportivo do SESI em Blumenau, Blumenau e Jaraguá. 15h, portanto, Blumenau e Jaraguá. E o Fluminense joga contra o Metropolitano. Este jogo será às 20 horas na Arena Joinville, na próxima quarta-feira, dia 10. Então, fechando estas 2 rodadas, nós vamos saber como é que fechou realmente o segundo turno, o primeiro turno, aliás. Lembrando que, neste momento, o Caravaggio é o líder, com 18 pontos. Em segundo lugar está o Ercílio Luz, com 17. Em terceiro, o Blumenau, com 16. Em quarto, o Metropolitano, com 16. Eu volto a frisar, o Blumenau e o Metropolitano ainda jogam. Se, porventura, o Blumenau vencer o seu jogo, ele vai a 19. E o Metropolitano vencer também vai a 19. Então, eles jogariam o Caravaggio para segundo lugar com 18 e o Ercílio Luz para o... Aliás, o Caravaggio para terceiro lugar com 18 e o Ercílio Luz para quarto lugar com 17. O Tubarão está em quinto lugar com 14 pontos e não sai dali. Fechou o turno ali, na quinta posição. Ele tem 14. Então, o que pode acontecer é o Fluminense encostar, né? Porque o Fluminense tem 10, se vencer chega a 13, e é isto. Então, não tem perigo de o Tubarão sair da quinta posição. No entanto, se acontecer uma vitória do Blumenau e outra do Metropolitano, daí o Tubarão vai ficar a 5 pontos dos primeiros colocados, né? A gente vai falar mais sobre a situação do Tubarão, a situação do Ercílio Luz dentro da classificação, porque o campeonato, gente, ele está muito, mas muito pegado. Demais, está pegado demais o campeonato. Você vê que nós temos aqui, até a sexta posição, 11 pontos. 11 pontos. Então, o Fluminense, se ele vencer o jogo diante do Metropolitano, ele vai a 13, e aí ficam esses times todos aqui, né? Ficam todos esses times aqui, tá, até a sétima posição, para poder estar lutando aí por essa primeira colocação. Ele está na linha, Paulo Garcia. Boa noite.
1: Rapaz, boa noite. Problemas técnicos.
0: Isso, é. Isso acontece. Programa ao vivo é assim, eu já dei esse recado aqui pro nosso público.
1: É, a gente chega sempre na hora certa aí pro programa, mas às vezes, principalmente essa questão de internet e essas coisas todas acabam prejudicando. Mas tá, vamos em frente, né? Tá tudo certo. Estou acompanhando aqui, claro, os comentários sobre o Ercílio, sobre o Atlético Tubarão, sobre o ataque que sofreu a van dos torcedores lá em Palhoça, lamentável, né? Que coisa. Isso não se aceita mais no futebol, né? Mas, infelizmente, ainda tem essas pessoas que acham que é bonito fazer isso, atacar torcida adversária, essa coisa toda. Mas, vamos em frente, né? Importante, não é, o Tubarão poderia ter conseguido uma vitória, né? Vencia o jogo, vencia por 2-1, perdia por 1-0, empatou, virou para 2-1 e aí permitiu o empate em 2-2. O que o Ercílio fez contra o Caravaggio, né? Foi a mesma situação. Mas são pontos aí que o Tubarão deixa de ganhar. Quem estava na frente poderia ter conseguido essa vitória. E aí, isso faz com que o Tubarão acabe se afastando um pouco daquele pessoal da ponta. Claro que não é para desespero ainda, mas já preocupa, né?
0: Em questão de ficar com a primeira posição e aquilo que eu estava colocando, Paulo, se o Blumenau e o Metropolitano vencerem os seus jogos na quarta-feira, eles vão ficar os dois a 5 pontos do Tubarão. E o campeonato é muito nivelado, fica difícil para tirar depois, né?
1: Ou se um dos dois vencer, já fica, né? Porque como sobe um só, tem que estar atento a quem está na ponta, se for um, dois, três. Então, se um dos dois vencer, e eu acho que o Blumenau pega é o Jaraguá, né?
0: O Jaraguá em casa, em Blumenau.
1: Então é vitória certa. Quer dizer, vitória certa. No futebol tem algumas coisas que a gente nem sempre pode antecipar. Mas a lógica é que o Blumenau vença. Qualquer outro, digamos, resultado é uma zebra.
0: Digamos assim, 98% de chance dele ganhar, né?
1: É verdade. Então, qualquer outra situação é uma zebra. Então o Tubarão vai ficar a 5 pontos atrás do primeiro colocado, pela lógica, né? Então vamos ver, aguardar aí a quarta-feira para ver o que acontece. Mas o Ercílio venceu, foi assim, no sufoco, na agonia, mas
0: não
1: venceu.
0: Convenceu, mas venceu, né?
1: Não convenceu, mas venceu. Ontem o Ercílio não convenceu. Ele vinha jogando muito bem, jogou muito bem contra o Clássico, apesar do empate lá em Nova Veneza contra o Caravaggio, dá para dizer que o Ercílio jogou bem, então, mas ontem não foi, só que venceu, e no campeonato de pontos corridos, é vencer ou vencer, né?
0: Exatamente, e principalmente nesses pontos corridos aí, que é só pro campeão, então, o campeonato realmente esse ano, ele ficou muito apertado demais, uma vaga só sobe um. Acho que os caras poderiam ter trabalhado melhor essa situação, querem baixar o número de clubes da Série A, mas sei lá, tinha que ter encontrado algum outro jeito, né? E não como foi, que caíram 3 da Série A para a Série B, e daí a gente tem ali Figueirense, tem Joinville, tudo pro ano que vem, né? O Carlos Renault, esse tudo bem, tinha voltado para a primeira divisão depois de muitos anos, e aí voltou a cair, mas aí
2: você vê um Joinville e um Figueirense para disputar a Série B do ano que vem. E este ano, só um. No ano que vem tem dois. Pois é, tem dois. Mas tem lá Joinville e Figueirense, né?
1: É, bem complicado. E o Joinville, ano que vem, só tem a Série B também. Daqui um pouco a gente fala sobre a eliminação do Joinville na Série D, mas ele vai focar na Série B do Campeonato Catarinense. Antes dos jogos aí do Blumenau e do Metropolitano, a classificação tem, em primeiro, Caravaggio, com 18 pontos, em segundo está o Ercílio Luz, com 17, em terceiro, Blumenau, com 16, em quarto, Metropolitano, 16, em quinto, Tubarão, 14 pontos, em sexto, o Guarani, com 11, em sétimo, o Fluminense, tem 10, em nono, o Nação, tem 9 pontos, em nono, o Juventus tem 7 pontos e em décimo está o Jaraguá com 1 ponto só. Então, essa é a situação do campeonato. A gente podia chamar agora o intervalo e depois voltar com o show de bola, né?
2: Isso, a gente já volta aqui com o nosso show de bola. 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Vamos ao intervalo, então. E depois a gente segue com o show de bola, falando sobre o jogo de ontem do Ercílio Luz, o jogo de ontem do Tubarão, a queda do Joinville. Tudo isso ainda temos aqui dentro do show de bola.

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4: Muito bem, retornamos aqui então com o programa Show de Bola. Paulo Garcia, o que que você viu desse Ercílio Luz ontem? Você que narrou o Ercílio Luz e Nação, a vitória do Ercílio Luz contra o Nação. O que que deu de errado no Ercílio Luz ontem? Porque eu vi alguns torcedores hoje bastante preocupados com a atuação de ontem.
5: É, eu não sei se a coisa é para preocupar, mas na verdade assim, a gente esperava, e é por isso que eu digo que futebol é uma coisa imprevisível, né? Tem a lógica, mas nem sempre é a que prevalece. O Nação havia perdido por 6-0 para o Blumenau em casa. Isso sugere o quê? Que o Ercílio poderia jogar muito mais fácil, vencer também por um placar muito bom, mas não foi o que aconteceu. O Nação acabou complicando aí as coisas para o Ercílio Luz. Ganhou o Ercílio? Ganhou. Beleza. Só que é aquilo, o torcedor vai para o estádio não só para ver a vitória, vai para ver também um bom espetáculo do seu time. E esse bom espetáculo, o Ercílio, que já tinha entregado em outras partidas, ontem não entregou. Acabou ficando num 2-1 ali, onde o Nação acabou também complicando, né, essas coisas para o Leão do Sul. O Rogério Correia falou depois do jogo, vamos ouvir o que ele disse dessa vitória do Leão do Sul. Diga lá, Rogério.
6: Boa noite. Hoje foi um jogo muito difícil, sabíamos a dificuldade, o que o adversário ia propor durante o jogo. Às vezes o torcedor cobra porque o adversário acabou tomando aí uma goleada na última rodada, mas cada jogo é uma história, né? E sabíamos que eles viriam aqui com antijogo, um bloco baixo e jogar por transição. E mesmo assim, né? A gente conseguiu um gol no primeiro tempo com muita luta. Num segundo tempo nós conseguimos ali no final com todas as trocas, mas acho que valorizar essa grande vitória. Sim, acho que a avaliação do primeiro turno poderia ser melhor, né? O grupo sabe que eu sou um treinador que procuro querer sempre mais e ganhar mais. Acho que dentro desse primeiro turno nós tivemos um tropeço que não estava esperado, né? E acho que isso nos daria a liderança nessa competição. Mas acho que a pontuação é um jogo, foi importante, né? Todos os pontos que nós conquistamos aí durante esse primeiro turno. E agora é o início desse segundo, a gente tem que estar mais ligado para não deixar acontecer o que aconteceu no primeiro e a gente brigar ponto a ponto até a final. Assim, acho que a semana cheia ela é importante para que a gente possa trabalhar tudo que a gente fez de bom, né? E a gente ressaltar isso aos atletas. O que a gente errou, a gente consegue ter corrigir ali diariamente ali e poder ajustar dentro do nosso jogo. Então eu acho que isso vai ser importante, né? Para que a gente possa melhorar a cada dia, potencializar o nosso grupo, melhorar individualmente, né? Cada jogador, para que chegue aqui dentro de campo aqui, dê o seu melhor, né? E faça o nosso torcedor feliz. Assim, acho que dentro do jogo tem as nossas ideias ali, a gente precisa estar atento à comissão técnica e aquele atleta que entra, ele tem que estar lendo o jogo, tem que prestar atenção no seu adversário, como está sendo o jogo, né? Acho que o banco está sendo importante. Eu não falo que trato como banco, até porque eu falo que trato como elenco, né? Eu não trabalho com 11 titulares, eu trabalho com um grupo, né? E acho que todos têm que buscar o seu espaço, trabalhar para poder ter a oportunidade quando entrar aqui dentro, poder ajudar nossa equipe sempre a conquistar as vitórias.
5: Muito bem. Eu só acho que o Rogério Correia se equivocou quando ele disse que o Nação veio para o antijogo. O Nação não veio para o antijogo. O Nação veio com uma proposta de jogo, que era marcar o time do Ercílio. Ah, marcava com as linhas mais baixas? Foi, isso aconteceu. Mas tem que saber fazer. Então o Ercílio não conseguiu sair daquilo ali. Pelo menos até o finalzinho, quando fez o seu segundo gol. Tanto é que o Nação tomou um gol no primeiro tempo, mas veio jogar no segundo e jogou também. Ele encarou o Ercílio, não fez cera, foi um time que não fez um antijogo. Empatou o jogo e, claro, depois o resultado, o empate não era tão ruim assim para a equipe do Nação, era ruim para o Ercílio. Aí o Nação voltou a marcar o time do Ercílio. Só que no final acabou não suportando e tomando aquele gol do Alan James. Vitória do Ercílio, 2-1, importante, mas tem que repensar aí como é que vai jogar quando enfrentar adversários que de repente não tenham assim tanto potencial como é o caso do Nação no Campeonato Paulista. Essa a vitória do Ercílio ontem.
4: Pois é, Paulo, agora um questionamento. O porquê do Alan James ficar no banco? Ele não tem preparo físico para um jogo inteiro, será?
5: Ele deixou no banco o Alan James e deixou também o Luan Santos, que são os dois artilheiros do Ercílio no campeonato. Então, os dois ontem não começaram jogando. Agora, por quê? Aí a gente não sabe.
4: É verdade. Mas vamos ver, né? Vamos ver como é que fica a situação depois. E o Tubarão, gente? O Tubarão ontem, ele fez um jogo, foi lá, tentou buscar o resultado, chegou a ter este resultado na mão, o Guarani saiu na frente, mas aí o Tubarão foi lá, empatou o jogo, virou e acabou tomando o gol de empate lá já na parte final da competição. O Tubarão poderia ter saído, sim, com um resultado diferente ontem lá de Palhoça. Porque o Guarani é uma equipe que a gente... Não é daquelas equipes que foram moldadas para brigar para subir para a Série A. Não é mesmo. É, com todo respeito ao Guarani, não é. E o Tubarão, sim, o Tubarão trabalhou, fez 40 e tantos dias de pré-temporada justamente para estar brigando para buscar esta vaga de retornar à Série A do Campeonato Catarinense. Mas, então, ele poderia ter saído com o resultado ontem. Foi melhor que o Guarani? Não foi. O Guarani equilibrou o jogo. E o Tubarão também. Foram duas equipes que jogaram para ganhar o jogo. Essa que é a verdade. Não criaram muito, mas jogaram para frente. Tentaram jogar para frente. Agora, na parte de criação, principalmente na parte final ali, o Tubarão, ele tem pecado muito, né? São muitos passes errados ali no último terço e nas conclusões também. Demora para criar e quando cria, perde. Daí fica uma situação que vai ficando desesperadora. Mas no jogo de ontem, o Tubarão poderia sim ter voltado com um resultado diferente. O Guarani, eu repito, abriu o placar, o Tubarão empatou, depois virou, mas não conseguiu segurar aquele resultado que seriam os 3 pontos, o que colocaria o Tubarão um pouquinho mais acima, né? Hoje ele tem 14, ele teria 16, se tivesse vencido a partida, estaria junto com o Metropolitano, e agora o Tubarão fica aqui, ele termina o primeiro turno no meio da tabela, em quinto lugar, com 14 pontos. Ele não tem mais o perigo de sair daqui, porque o Fluminense que falta jogar tem 10, se vencer vai a 13 e o Tubarão tem 14, então não corre o risco de sair daqui, mas é o meio da tabela e ele vai ter que remar muito a partir de agora, no retorno, né? E já começa num jogo muito interessante contra o Blumenau, que vai ser na outra quarta-feira, não é agora, porque o Blumenau está na Série D, né? E então, o jogo do Tubarão. O Tubarão tem aí uma semana e meia para preparar esse time para enfrentar o Blumenau, que daí não tem jeito, é primordial buscar a vitória. Porque se o Blumenau ganhar do Jaraguá, o que é muito provável, e depois vencer o Tubarão aqui, daí acho que dá para a gente dizer um abraço, né, Paulo Garcia?
5: Aí fica bem complicado, né? Bem complicado. Mas é importante ouvir o que diz o técnico do Tubarão, né?
4: Vamos ouvir o que disse o Zata ontem, depois desse empate lá em Palhoça.
0: Vamos lá. Professor, primeiramente, pedi para você fazer uma avaliação da partida, né? Um resultado que talvez não fosse o esperado, mas ainda assim, fora de casa, é um empate e um ponto que está sendo conquistado. Conseguiu a virada e acabou sofrendo um empate novamente. Qual é a avaliação que você faz dessa partida?
7: Olha, acho que num todo o jogo bom, controlado, perfil da equipe do Guarani, uma garotada que alonga bastante o campo, né? Tentativas de transicionar com velocidade e acho que a minha linha defensiva hoje é um pouquinho insegura de definir melhor essas primeiras jogadas. acho que num todo o controle do jogo aconteceu. A gente sabia das dificuldades que teríamos em relação ao César pelo ritmo, né? Eu acho que fez um jogo, contribuiu enquanto esteve em campo, né? Veio ao meu lado, eu ia fazer uma substituição, acabei tendo que fazer três, né? Eu ia optar pelo Jeder aqui no lado esquerdo para dar uma solidez, tentar ganhar essa força que ele tem. Eu acho que contribuiu muito bem ao jogo. Aí no mesmo momento a gente tinha acabado de virar. E aí as leituras de formar um losango por dentro, como foi uma ideia para iniciarmos o jogo caso, né, a gente optasse por não começar com o César ali. Então a gente sabia que em algum momento teríamos que tomar uma decisão de mudar o sistema, né? Eu acho que um pecado a gente conseguir essa virada. De uma falta que era a nosso favor aqui, saiu uma falta, um passo para trás, dois passos laterais, uma falta que gerou o gol de empate. Então, essa maturidade precisa acontecer, melhorar mais rápido, mais urgente dentro do processo da equipe, para que a gente possa não permitir de uma situação que estava a nosso controle, a favor, num placar mais favorável, a gente dar uma falta ao adversário no último terço de campo, né? Depois da falta, vem bola para a área, aí vem as disputas, né? Acho que desajustamos um pouquinho ali na área, quando a bola bate na trave e a gente não confere os rebotes do goleiro também, mas isso são coisas que a gente ajusta, a gente conversa. Então, acho que num todo, o ponto não é o que a gente esperava essa vitória, com todo respeito à equipe do Guarani, mas para nos mantermos mais dentro daquilo que a gente imaginava, enfrentar o Beck com 3 pontos de diferença. Hoje, o Beck confirmando a sua vitória no meio da semana, nos deixa 5 pontos. E aí faz-se muito necessário, né, a vitória dentro de casa. E eu espero que a minha equipe esteja muito preparada para viver esse jogo. Acredito que a gente está se construindo, está se fortalecendo. Né? E ao final do jogo aqui, conversando com o Juliano, com o Nazareno, a gente fala, né, da importância da chegada desses reforços, que agora, acho que sim, é um momento muito oportuno para que isso possa acontecer, para que a nossa equipe possa, né, ter a condição de fazer um segundo turno mais forte, mais bem disputado, não deixando escapar pontos que são importantes, e aí sim ver em relação aos confrontos e tendo para enfrentar Blumenau, Metropolitano, né, e o próprio Ercílio dentro da nossa casa, eu acredito que nós temos margem para poder tirar as diferenças. Porém, não, o que nós não temos é margem para não vencer esses jogos dentro de casa.
4: Ok, muito bem. Então, eu acredito, Paulo, que acho que o técnico tem razão, né? Não tem mais, o Tubarão não pode mais errar nos jogos dentro de casa, porque os adversários direto, ele vai pegar dentro de casa, à exceção do Caravaggio, que é fora, né?
5: Mas não pode errar, né? Como errou contra o Jaraguá, que foi em casa, contra o Caravaggio, que foi em casa, então não pode ficar errando assim, tem que mas é o Blumenau, é o Metropolitano, claro, ou mesmo o Caravaggio lá fora, tem que vencer, afinal de contas, não quer subir. E agora, falando de reforços, que pelo jeito está precisando mesmo, né?
4: Ah, está, com certeza está. São 19 horas e 14 minutos. 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São 19h15, nós vamos ao intervalo. Já voltamos para falar da desclassificação do Joinville na Série D, da classificação dos outros catarinenses, né? E o Blumenau, o Santa Catarina, o Marcílio Dias, enfim. E vamos falar também de outros assuntos aqui, como o título do Avaí, por exemplo, sobre a Chapecoense. A gente já volta.
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4: Retorno aqui com o programa Show de Bola. Olha, o São Luís está classificado para a segunda fase da Série D. Na tarde deste domingo, o time de Ijuí recebeu o Joinville no estádio 19 de outubro e venceu por 3-1, em jogo pela última rodada da fase de grupos da competição. O time gaúcho precisava da vitória por 2 gols de diferença e conseguiu. Brandão de pênalti abriu o placar. O Joinville empatou em cobrança de falta do Thomas, daí depois, aos 17 minutos, aí o São Luís voltou a ficar à frente com um gol de Natan aos 20, e na segunda etapa, o André Thiago marcou de cabeça aos 6 minutos para dar números finais ao placar. E o Joinville, gente, ficou fora por 1 gol de saldo para o próprio São Luís. Se o Joinville tivesse perdido o jogo por apenas 2-1, estaria classificado, o São Luís estaria fora. A boca não tá boa para o Joinville neste ano, né, Paulo Garcia?
5: Este ano não, faz tempo já, né? O Joinville realmente não se encontra. O CEO do Joinville falou o seguinte: olha, ano que vem vai ser insustentável, vai ser um inferno. É aquele inferno que o Ercílio e o Tubarão estão vivendo aqui. Joinville vai vir ano que vem. Vai ter a Série B do Campeonato Catarinense e depois, se quiser disputar a Copa Santa Catarina, aí tem também essa opção. Nada mais, só isso. Então, para um clube do tamanho do Joinville, uma cidade aí a maior do estado, é louco, isso aí é muito louco.
4: É, ele vai ter bastante clássico, né? Pega o Fluminense, pega o Nação, vai dar um relé lá.
5: E a gente pode morar lá em Joinville também, né? Sim, claro. Espero que suba um dos dois aqui de Tubarão, senão
4: nós vamos se hospedar. Tu tens teu irmão, eu tenho meus irmãos lá, vamos se hospedar.
5: Não, dos 10, 5 serão só de Joinville e Tubarão, olha só.
4: Ah, pois é, exatamente. E aí tem o Figueirense, gente, essa segunda divisão do ano que vem, meu Deus do céu. Bom, mas aí, ó, vamos falar de, o Joinville não deu. Mas, por exemplo, no grupo A15, o Santa Catarina classificou em primeiro lugar com 19 pontos, em segundo o Cianorte com 16, em terceiro o Cascavel com 15 e em quarto esse grupo do Joinville, o São Luís, com 15 pontos. Santa Catarina começou mal o campeonato e terminou na primeira posição, Paulo Garcia.
5: Pois é, mas Santa Catarina não é mais uma promessa, é uma realidade. Ele está seguindo, assim, os caminhos do Barra. Onde é que está o Barra hoje? É onde quer chegar também o Santa Catarina daqui a pouco.
4: É verdade. E no grupo A16, olha só, rapaz, o Blumenau, primeiro colocado com 19. Em segundo, Marcílio Dias com 16. Em terceiro, o São Joséense com 13. E em quarto, o São José com 13. O Brasil de Pelotas ficou fora, ficou na 15ª posição com 10 pontos e também azarou o Azures, né? Porque o Azures também ficou fora. Mas os dois ficaram fora. Agora, importante foi aqui, né? Blumenau em primeiro, Marcílio Dias em segundo, nessa fase interessante aqui da Série D.
5: Olha, eu diria que o Brasil de Pelotas é o Joinville de Lábio. É uma potência, tem um bom estádio, uma cidade grande como é Pelotas, e de um tempo para cá o Brasil vive a mesma situação que Joinville está vivendo. Então, futebol tem essas coisas, né?
4: Tem, exatamente. Futebol tem dessas situações, né? E o Avaí, né? O Avaí é o primeiro campeão da Copa Sul-Sudeste. O Avaí acabou sagrando-se o campeão da primeira edição da Copa Sul-Sudeste. O título veio após vencer a Chapecoense nas penalidades neste domingo na Arena Condá. No primeiro jogo da final, o Leão havia vencido o adversário na Ressacada por 3-0 e tinha a vantagem de poder perder por até 2 gols de diferença no Oeste de Santa Catarina. Contudo, a Chape fez 3-0 com o zagueiro João Paulo duas vezes e o lateral Bruno Pacheco marcando os gols. Assim, a decisão foi para os pênaltis e o Avaí acabou vencendo, então, por 5-4 e sagrando-se campeão. O Avaí já está garantido na Copa do Brasil do ano que vem. A Chapecoense também, porque a Chapecoense é a atual vice-campeã do estado, então nós já temos 3, né, definidos para a Copa do Brasil. O Barra, que foi o campeão catarinense, a equipe do Avaí agora e a Chapecoense. Então, esses aí já estarão na Copa do Brasil do ano que vem, né, o Paulo Garcia?
5: O Avaí, inclusive, entrando já na terceira fase e recebeu uma premiação boa aí. Foi muito comemorada essa premiação lá em Florianópolis para um momento difícil financeiro que o Avaí vive. Essa grana e a garantia já de 3 milhões ano que vem na Copa do Brasil é muito bom para o Avaí.
4: É, exatamente. O Avaí está legal ali fazendo o seu trabalho. Outro que jogou no fim de semana também, representando o estado de Santa Catarina, foi o Criciúma, né? O Criciúma volta aos treinos nesta terça-feira após a vitória de sábado. É, exatamente, sábado, 11 horas da manhã, ganhou do Londrina por 1-0 no estádio Heriberto Wilze. E agora ele volta a jogar pela 13ª rodada da Série B. O tricolor catarinense abre o terceiro bloco de 6 jogos com a meta de aproveitar os duelos no Heriberto Wilze. A bola rola às 21 horas de Brasília. Então, na próxima segunda-feira.
5: Então, Criciúma e Ceará, né?
4: Criciúma e Ceará, exatamente. É. Criciúma e Ceará na próxima segunda-feira. E segundo o técnico Eduardo Batista, ele está dando esse jogo aqui como de 6 pontos, porque ele acha que Criciúma e Ceará, um dos dois ou até os dois, vão estar entre os 6 classificados. Então ele está tratando essa semana aqui como uma semana daquelas de final de campeonato. Ele está certo com isso, Paulo?
5: Eu não sei se está certo, mas tem que ser otimista, né? O cara não pode trabalhar num clube pensando que não vai chegar. O Eduardo Batista está otimista em relação à chegada do Criciúma, mas com muito respeito ao Ceará, o seu próximo adversário.
4: É, exatamente, porque ele coloca que ele entende que um dos dois vai estar na Série A do ano de 2027, ou entre os 6, né? Porque é bom a gente explicar sempre que a Série B desse ano é diferente. Não classificam os 4 e vão para a Série A, classificam 6. O primeiro e o segundo estarão na Série A. O terceiro, o quarto, o quinto e o sexto vão fazer um cruzamento para saber dos 4 qual estarão com as outras 2 vagas. Então, tem isso tudo.

0: alguém perguntava aí, mas por que o Wesley foi cortado tão rapidamente e o Neymar não? O Wesley tem que comer muito feijão ainda para chegar onde está o Neymar, né?
1: O Wesley não tem helicóptero, né, Paulo?
0: Não tem helicóptero, não tem a força na mídia, não tem, que tem o Neymar, evidente, olha, né?
1: E o Ancelotti fez uma coisa que, se fosse um técnico brasileiro, o pau pegava em cima dele, pode ter certeza. Ele tinha só um lateral direito de ofício, era o Wesley. Ele trouxe o Ederson, que é volante, para a vaga do Wesley. Ou seja, ele está mostrando para todo mundo que o titular na Copa do Mundo é o Danilo, o do Flamengo, que vai jogar pelo lado direito. Então,
0: e é reserva no Flamengo.
1: E é reserva no Flamengo, exatamente. Então, tem dessas coisas no futebol. Um abraço, Paulo. Até amanhã, então.
0: Até amanhã, então. Já tô desconfiado desse italiano aí. Até amanhã, é, tchau.
1: Esse italiano aí já está deixando algo a desejar. Um abraço, povo. Um abraço e até amanhã, se Deus quiser. Tchau.
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1: Vamos pedir que o Espírito Santo guie o nosso final de dia, né? A nossa noite, esse momento quando nós estamos com você. Vinde, Espírito Santo, enchei os corações dos vossos fiéis e acendei neles o fogo do vosso amor. Enviai, Senhor, o vosso Espírito, e tudo será criado, e renovareis a face da terra. Oremos, ó Deus, que instruísse os corações dos vossos fiéis, com a luz do Espírito Santo. Fazei que apreciemos retamente todas as coisas segundo o mesmo Espírito, e gozemos sempre de sua consolação. Pelo mesmo Cristo, nosso Senhor. Amém. Supliquemos agora. O Espírito Santo possa estar aquecendo o coração das pessoas que desejam acreditar mais e não conseguem. Querem ter mais fé e não conseguem. O Espírito Santo esteja junto dos nossos doentes, nos hospitais, na UTI, na sua casa. O Espírito Santo esteja trazendo cura, alívio nas dores, paz no meio do sofrimento. O Espírito Santo possa estar agindo dentro de sua casa. Você que sente um clima tumultuado e pesado, às vezes dentro do seu lar, mesmo voltando depois de um dia de trabalho, esperava encontrar um ambiente de paz e não encontrou isso. Que o Espírito Santo esteja trazendo concórdia também no seu local de trabalho. Você que ainda está trabalhando agora à noite e acompanha esse momento oracional, essa live. Que o Espírito Santo possa estar agindo também no coração das pessoas que estão em viagem, os caminhoneiros que estão nos acompanhando ou pela internet ou pela Rádio Tubá, aqueles que estão acompanhando também no seu automóvel, você que retorna para casa. O Espírito Santo possa estar agindo no coração das pessoas de outras denominações religiosas para que a paz e a constância de Deus lhe traga também serenidade e santidade. As duas coisas precisam caminhar junto, serenidade e santidade. Que bom estar com você. Diga comigo, Espírito Santo, sede nosso guia, nossa luz. Divino Espírito Santo, sede nosso guia e a nossa luz. Que a Virgem Maria nos ajude. Ave Maria, cheia de graça, o Senhor é convosco. Bendita sois vós entre as mulheres e bendito é o fruto de vosso ventre, Jesus. Santa Maria, Mãe de Deus, rogai por nós, pecadores, agora e na hora de nossa morte. Amém. São José Operário, rogai por nós. Bem-aventurada Albertina, rogai por nós. Você pode mandar o seu recado e nós colocamos na tela. Nós estamos puxando do YouTube, Jorge, hoje, ou do Facebook também, as mensagens que chegam. Você pode mandar pelo Instagram, pelo YouTube, pelo Facebook. As que chegaram até agora, que a maioria vieram pelo YouTube, né? YouTube, Paróquia de Oficinas. E a gente coloca no ar o seu pedido, mas sempre coloque o seu nome e de onde você está acompanhando. Anita Maria da Vila Moema, boa noite, Padre Sérgio, a sua bênção, boa noite. Boa noite também para o Bruno, o barbeiro que está acompanhando a gente. Fábio também, o Fabinho está aqui, ele mandou um recado para todos no grupo Amigos do Padre Sérgio, Deus te abençoe. O Daniel também está nos acompanhando, um grande abraço. E quem mais aqui? A Raquel, todo o pessoal. Vamos, quem mais ali, que já chegaram recados aqui, a gente põe na tela. Rosângela de Piracicaba, Rosângela, Deus te abençoe também, de Piracicaba. Pela saúde da minha mãe, cura, Senhor, a dor da coluna, a Rosiane, é isso, né? Deus te abençoe também, Deus te abençoe. Quem mais aqui que chegou? Boa noite abençoada para todos. A Céia Craveiro, de onde você está acompanhando, minha irmã? Diga o local onde você está acompanhando. Ernesto Antunes, boa noite, Padre Sérgio, fala de Tubarão, Santo Antônio de Pádua. Eu estarei rezando aí no Santo Antônio de Pádua no sábado, 5:30 PM, e depois às 7 horas no São Tomé. Peço bênção e oração para... Volta ali um pouquinho, Jorge, por favor, se possível. Isso, pela minha família, principalmente meu irmão José, que está acamado. Vamos rezar por ele também. No final, vamos abençoar a água, os objetos. Oração pela minha mãe que está no hospital, pela batalha de um câncer. O Ricardo está pedindo e nós vamos pedir. Compartilhe essa live, copie o link, manda no seu grupo de WhatsApp, cole lá na sua página no Facebook, ajude-nos a evangelizar. Diga de onde você está acompanhando, o seu nome e o seu pedido. O nome, o local e o pedido. Sempre é muito importante para a gente. Manda um grande abraço também para alguns padres que estão entraram agora, outros desde o início estão acompanhando com a gente. Deixa eu ver aqui quem já entrou, mandando um grande abraço hoje. Padre Nivaldo, um grande abraço, Padre Nivaldo. Padre Márcio também, que nos ajudou nesse final de semana. Padre Nilo Schlick, um grande abraço. Padre Vilmar de Armazém, um grande abraço. Estão conosco acompanhando. O Instagram entrou agora. Uma pecinha atrás do computador. Conseguimos colocar agora o Instagram no ar. Então, para você que está acompanhando agora pelo Instagram, Deus te abençoe. Mande seu recado e nós vamos, com certeza, colocar na tela aqui o seu pedido, o seu nome e de onde você está acompanhando. Queremos agora, Jorge, a palavra de Deus, o Evangelho do dia, ler com as pessoas. É um Evangelho muito bonito, né? Pessoalmente, eu sou apaixonado, porque é o ensinamento de Jesus sobre as bem-aventuranças. Então, deixe-me só colocar tudo aqui, ok? Perfeito. As bem-aventuranças que propõem um caminho de vida, né? Eu vou tomar hoje, segundo Mateus, capítulo 5, versículo de 1 a 12. Segundo Mateus, capítulo 5, de 1 a 12. Vamos tomar aqui, então. Aqui, nós temos aqui. Ao vivo é assim, né? Você tem que... Agora, achei onde eu coloquei. Muito bem. Disse Jesus: bem-aventurados os pobres em espírito, porque deles é o reino dos céus. Bem-aventurados os que choram, porque serão consolados. Bem-aventurados os mansos, porque herdarão a terra. Bem-aventurados os que têm fome e sede de justiça, porque serão saciados. Bem-aventurados os misericordiosos, porque encontrarão misericórdia. Bem-aventurados os puros de coração, porque verão a Deus. Bem-aventurados os que promovem a paz, porque serão chamados filhos de Deus. Bem-aventurados os perseguidos por causa da justiça, porque deles é o reino dos céus. Bem-aventurados quando por minha causa os insultarem, perseguirem e mentindo disserem todo tipo de mal contra vocês, contra vós. Fiquem contentes e alegres, pois grande é a recompensa de vocês nos céus, porque foi assim que perseguiram os profetas que vieram antes de vocês. Palavra da salvação. Glória a vós, Senhor. As bem-aventuranças não são uma lista de virtudes. É importante que a gente diga isso. Elas são um retrato do próprio Jesus Cristo. Aquilo que Jesus Cristo era, aquilo que Jesus Cristo viveu. Por isso Jesus diz, bem-aventurados. E significa felizes. Felizes justamente aqueles que o mundo costuma esquecer. No coração de Deus, Deus não esquece de ninguém. A pobreza em espírito aqui, que Jesus se refere, não é tanto miséria, é a liberdade de quem não faz dos bens o seu Deus. E usa os seus bens para fazer o bem, nós podemos dizer. Porque São João da Cruz diz que, às vezes, um fio de ouro tem o poder de nos prender como uma corrente. Quando nós fixamos nele a nossa raiz e o nosso coração. O reino começa quando nós deixamos de nos bastar e voltamos também a ter fome de Deus. Como muito bem disse o Senhor Jesus em Mateus capítulo 5. Os que choram aqui são felizes porque suas lágrimas ainda revelam um coração sensível, um coração vivo diante do sofrimento dos outros. Deus nunca despreza as nossas feridas, é importante que nós lembremos disso, mas Deus faz delas um lugar de encontro, um lugar de transformação. A minha ferida, o meu ferimento é um lugar da visita de Deus, propício para o Senhor derramar o bálsamo do seu Espírito Santo. A mansidão a que se refere Jesus nessas bem-aventuranças aqui é a força daqueles que não precisam vencer ninguém para permanecer inteiro. Eu não preciso derrotar o outro para me manter inteiro e íntegro. É uma visão diferente dessa mansidão. Não é o sangue de barata, não, mas é alguém que não se deixa levar pela violência. O manso aqui não domina. O manso, ele acolhe, não impõe, ele testemunha algo que ele já experimentou, já viveu do amor de Deus, de um jeito diferente de ser com Deus, né? Ter fome e sede de justiça também aqui é recusar a acomodação diante do sofrimento humano. O sofrimento do outro precisa provocar dentro de mim ainda uma santa indignação, uma santa ira, fazer algo concreto, concretamente, para que o outro possa ser minimizado nesse sofrimento, ter esse sofrimento minimizado. A justiça do Evangelho, aqui ela nasce mais da compaixão do que da condenação. Muitos confundem a justiça como condenar, simplesmente quem pensa diferente, quem é de outro grupo, não. Aqui, essa justiça do Evangelho nasce mais da compaixão, né? Os misericordiosos compreendem que Todos somos necessitados de perdão. Todos somos pecadores necessitados da graça de Deus. Por isso Deus olha a minha miséria com o seu coração. E a misericórdia aqui da parábola é o modo mais concreto de tornar Deus visível no meio do mundo. Se há uma pintura que nós devêssemos fazer de Deus, seria pintar a misericórdia. Não sei se você consegue entender o que eu quero dizer. A misericórdia é o rosto de Deus. A compaixão é o rosto de Deus. O amor é o rosto de Deus. E os puros de coração aos quais Jesus se refere aqui? Eles veem Deus porque aprenderam a olhar sem possuir, a olhar de forma livre, desimpedida, gratuita. A pureza de coração não vê maldade em nada, em ninguém. Essa pureza evangélica, nesse sentido, ela é transparência, ela não é um perfeccionismo. Porque alguns confundem a pureza evangélica como se fosse cuidar dos mínimos detalhes para não pecar fazendo isso, aquilo. Também o pecado deve ser evitado, claro, mas que eu não me torne uma pessoa obsessiva, isso que eu queria dizer. Quanto mais eu sou de Deus, mais leveza eu tenho diante das escolhas do bem e do mal que eu evito, né? Os promotores da paz, eles não fogem dos conflitos aqui. Eles entram nos conflitos levando justamente à reconciliação. Como dizia o Papa Leão hoje no encontro que ele fez com... Meu Deus, imagine um estado lotado, né? De jovens, de adultos. E o Papa Leão falou isso, né? Promover a paz é levar à reconciliação. Porque a paz cristã, é bom que se diga isso, ela não é uma ausência de luta, mas ela é uma presença do amor reconciliador, que quer aproximar os diferentes, os opostos, né? E os perseguidos por causa da justiça, Jesus refere-se a isso aqui, eles revelam que o evangelho tem consequências reais. As escolhas que eu faço por Deus, elas têm consequências na minha vida também, consequências reais, né? Eu não fujo, então, escolhas a favor de Deus, consequências boas. E muitas vezes aquilo que eu digo e escolho sobre Deus implica que os outros não vão entender essas escolhas. Jesus disse, se perseguiram a mim que sou o mestre, vão perseguir vocês que são meus discípulos. Então essa fidelidade a Cristo nem sempre ela vai trazer aplausos para a gente, mas sempre produz um sentido. Ela não traz aplausos, mas produz um sentido. Sentido no mundo, sentido de vida, uma situação nova. Então as bem-aventuranças são um convite. Eu acho que a viver na contramão. Contramão da lógica do poder, contramão da lógica do sucesso, contramão da lógica da aparência, né? Remar contra a correnteza, contra a maré. No fim, ser bem-aventurado, ser feliz, como diz Jesus, é descobrir que Deus, ele habita precisamente os lugares que nós julgávamos vazios, sem valor, frágeis, perdidos, transformando esses lugares num espaço de ressurreição. Aquilo que o mundo abandona, a pedra rejeitada se torna pedra angular. O que será que Jesus, nas parábolas, conta justamente essa preferência de Deus pelos mais frágeis? Jesus demonstrou isso, né? Não exclui os demais, mas é como a mãe que olha primeiro para o filho que está sofrendo mais, sem esquecer os outros. Por isso que as bem-aventuranças são, eu diria que, a arte de encontrar Deus onde o mundo não procura Deus. A arte de encontrar Deus onde o mundo não procura Deus. E essas bem-aventuranças nos ensinam que a verdadeira felicidade não está em possuir mais, mas ela está em amar mais. Não em controlar a vida, mas em confiar que Deus já caminha conosco por todos os caminhos e Ele tem o controle da nossa vida. Eu não preciso ter o controle de tudo. Entendeu? É uma regra de vida. As bem-aventuranças são uma regra de vida. É como uma receita que Deus nos dá para fazer um prato delicioso de vida. Vamos usar essa comparação. Se você deixar de fora um, falta alguma coisa. O ideal é todos os ingredientes na dosagem certa. Começar por qual? Aquele que a gente acha mais difícil, porque nos desafia mais. E escolher viver. No final, na eternidade, nós perceberemos. Fomos rosto de Deus, transparência de Deus no meio do mundo, né? E Deus, com certeza, se tornou mais conhecido e amado pelas entregas que nós fizemos. Eu mando um grande abraço para Raquel, que está acompanhando conosco. Quem mais aqui? Deixa-me ver aqui, que mandaram no privado aqui. Vamos ver aqui. Mande o seu recado, por favor. Diga de onde você está. Temos alguns pedidos aí que chegaram. Quem? Só um instantinho, Jorge, aqui, então. A Mônica, que está acompanhando também. O pessoal da secretaria acompanhando. Um grande abraço. A Maria Júlia e a Raquel e a Dona Rosa estão acompanhando. Como é que chegaram? Chegaram bem de viagem, Deus abençoe. Vamos lá, os recados então. Paulo Felipe, boa noite, temos graças a Deus por essa live, toda honra e louvor. Um abraço, Paulo, Deus te abençoe também. Peço bênção e proteção, Padre Sérgio, a Isabela da Silva Espíndola está nos acompanhando também. Vamos lá, Neuza Souza Chus, Praia do Arroio Corrente de Aguaruna, oração pelas famílias, um grande abraço. Jorge, não põe Januário, as outras, quero ver aqui, ó. Padre Anselmo, um grande abraço. Padre Lino, que está acompanhando também. Padre Paulo Henrique, Padre Itamar, Padre Realdo, Padre Rafael Leno, Padre Vanderlei Martins, Padre Vilmar já disse, o outro Padre Vilmar também, e os outros padres que eu já tinha citado aqui. Deus abençoe todos. Obrigado, obrigado pelo carinho. Neuza, Rio Corrente, vamos lá. Aline, boa noite, Padre Sérgio, sua bênção de oficina. Um abraço, Aline. Gabriel Alves, boa noite, rezemos pela paz mundial e por todo o clero do Santo Amaro, Santa Catarina. Um grande abraço, Gabriel. Deus te guarde também. Tere Silva, Padre Sérgio, a paz de Jesus, o amor de Maria esteja com todos nós. De Cerquilho, São Paulo. Ô, Tere, Deus te abençoe, um abraço. Pessoal de Cerquilho. Capivari de Baixo, Padre Sérgio, oração pela minha família. Liane Flor, um grande abraço, pessoal de Capivari. Olga, Dona Olga, boa noite, Padre Sérgio, boa noite, Jorge. A Dona Olga aqui da paróquia de oficina, está no YouTube ela, né? Ok. Agora pelo Facebook, boa noite, Padre Sérgio, José Roberto de Oliveira. Um abraço, Zé Roberto. O pessoal também está acompanhando pelo Instagram. Garopaba do Sul, Jaguaruna, Ceia Craveiro. Grande abraço. Não estava muito frio hoje não, mas estava médio aí, né? Garopaba hoje. Dolores, bênção e proteção pelas famílias. Isabela da Silva Espíndola. Ah, Dolores, se estiverem com a família, final de semana que eu soube. Um abraço. Roselita Grege, boa noite, Padre Sérgio, de Coimbra, Portugal. Peço oração por toda a minha família, está acompanhando, mora em Coimbra. Um grande abraço, Deus te abençoe. Pessoal que está acompanhando também em Portugal. Anitta Maria da Vila Moema, orações pelos meus netos Cauê e Eduardo. Anitta Maria, Deus te abençoe. A Sagrada Família, padroeira de tua igreja, interceda pela tua família. A Joyce, boa noite, bem-aventurados, fiquem contentes e alegres. Isso mesmo, Joyce, Deus te abençoe. A Joyce, ela olha o evangelho a partir da lente da câmera, né? Eliana Laureano da Silva, Padre Sérgio, peço oração pela minha neta Maria Alice, minha mãe, e para o meu pai. Deus te abençoe também, Eliana. Ela está no YouTube, no Facebook, Terezinha Cockbooks. Agradecer a Deus, eu e minha família tivemos festa da família no Sal da Capivara. Olha que sábado, família Bus, Joinville, sua bênção, Padre Sérgio. Deve ter sido uma festa e tanto, porque lá comida é boa, o ambiente é bonito. Pelos meus netos e também pela minha família, Milton Pereira. Milton que toca na igreja, né, Milton, né? Ô, Milton, grande abraço, obrigado por ter ajudado ontem na liturgia. Osiane Bento, boa noite, Padre Sérgio, por aqui ouvindo suas belas palavras. Um abraço, Osiane, que também olha o evangelho a partir da lente de sua câmera sempre. Anitta Maria, Vila Moema, oração pelo presidente Bolsonaro. Amém, vamos pedir por todos os governantes, como ensina São Paulo. Mel Zamparete, boa noite, Padre Sérgio. Boa noite, Mel. Não estão no curso bíblico hoje? Ou você está no curso, está olhando também o celular? Pri Amaral, Padre Sérgio, saudações de Belo Horizonte. Um grande abraço, que Jesus abençoe. Mas essa semana que começou, um abraço meu e do Gustavo, Pri, Deus te guarde também. A Lucinete da Silva Sumariba, boa noite, Padre Sérgio, peço oração por todos da minha família, pela comunidade da Gruta, todos os doentes que tratam de câncer, Deus abençoe você, Padre Sérgio, Padre Rogério e também o Jorge, que está aqui conosco, né, hoje, aqui na técnica, o Jorge que acompanha, manja de OBS como ninguém aqui, e está nos ajudando aqui, faz tempo, né? Bom, hoje nós vamos à nossa reflexão de hoje. Antes de rezar, Jorge, não vamos ainda à nossa oração de hoje, não. Eu queria tratar um pouquinho de um tema, para depois entrarmos no momento oracional. Estamos no mês do Coração de Jesus, que fala do amor de Deus por nós. Eu queria, primeiro, antes de rezarmos a primeira dezena, é claro, você pode até, Jorge, colocar aquela outra arte do rezando. Nós vamos intercalar, para ficar melhor. Isso. Antes de rezar a primeira dezena, pelas famílias, refletir um pouquinho sobre isso. O amor de Deus nas famílias. Né? Deus habita nos lares que o acolhem com simplicidade. A gente não precisa complicar demais a nossa família, não. O amor de Deus, ele tem esse poder de curar, de fortalecer os vínculos e as feridas do coração que às vezes se abrem na nossa família. Nas alegrias, nas dificuldades, Deus sempre está conosco, quer estar conosco. Cada gesto de perdão torna a família mais unida e torna a família mais um reflexo de Deus. Com Deus no centro, a casa sempre se torna um lugar de paz. Nunca esqueça disso. O amor de Deus ensina também a família a caminhar unida. Às vezes nós queremos construir uma família bela, abençoada, mas esquecemos de dar espaço para Deus na nossa vivência familiar. Nesse sentido, Deus não vai eliminar os problemas da família, mas Ele vai transformar as diferenças e as dificuldades numa oportunidade de crescimento dentro da sua casa. Onde existe diálogo, Deus constrói pontes de reconciliação. Surgiu um problema, é mais fácil reconciliar, né? O amor de Deus fortalece pais, filhos, irmãos. E aí a família se torna um reflexo do céu aqui na terra. Não é à toa que Jesus começa a sua vida pública num casamento, iniciando uma família. E não é à toa que o início da Bíblia também fala de Deus no meio de uma família, Adão e Eva. E depois o Apocalipse encerra falando do casamento de Deus, né? Com a humanidade. A noiva que encontra o seu noivo. É sempre uma ideia familiar muito bonita. E Deus conhece cada desafio que uma família vive dentro do seu lar. Nenhuma lágrima familiar, eu costumo dizer, passa despercebida aos olhos de Deus. O amor de Deus sustenta aqueles que estão cansados. A graça de Deus fortalece aqueles que desejam recomeçar depois de uma crise, como eu tenho recebido nos últimos tempos, pedido de oração por famílias que estão em crise. Porque com Deus sempre existe esperança. Sempre há uma esperança com Deus. O amor de Deus é a base mais firme para uma família, para um casal que está começando. Quando tudo parece difícil, Deus vai apontar a direção, né? A presença de Deus afasta também o desânimo que às vezes se abate sobre um casal e vai fortalecendo a confiança, sobretudo depois de um momento de crise, né? Cada oração feita em família nesse sentido vai aproximando os corações e aí vai surgindo aquilo que nós chamamos de um amor verdadeiro dentro de casa, porque está com Deus. Por exemplo, coisas simples que antes você não valorizava, você passa a valorizar. Nas refeições que você compartilha, nas conversas simples, você percebe que Deus está agindo. Porque Deus está presente sempre nesses momentos grandes, mas sobretudo nos pequenos gestos de carinho na sua casa. Ele abençoa cada esforço que você faz para viver em harmonia. Mesmo nas tempestades que a sua família possa passar, Deus permanece ao lado da sua família. O amor de Deus nunca abandona os seus filhos. E o amor de Deus é encarnado em Jesus. O coração de Jesus é o coração que ama, que palpita pelas famílias também. Uma das promessas do coração de Jesus diz isso. As casas, os lares onde tiver uma imagem do coração de Jesus e devotamente se invocar a sua proteção, ele vai enviar essa proteção. Você possa pedir hoje. Por isso nós vamos dizer 10 vezes nessa primeira dezena. Sagrado coração de Jesus, abençoai as nossas famílias. Sagrado coração de Jesus, abençoai as nossas famílias. Sagrado coração de Jesus, abençoai as nossas famílias. Sagrado coração de Jesus, abençoai as nossas famílias. Sagrado coração de Jesus, abençoai as nossas famílias. Sagrado coração de Jesus, abençoai as nossas famílias. Sagrado coração de Jesus, abençoai as nossas famílias. Sagrado coração de Jesus, abençoai as nossas famílias. Sagrado coração de Jesus, abençoai as nossas famílias. Sagrado coração de Jesus, abençoai as nossas famílias. Jesus, Maria e José, nossa família, vossa é. Daqui a pouco, a próxima dezena, nós vamos olhar esse amor de Deus, olhamos o amor de Deus nas nossas famílias. E eu gostaria, como estamos na Semana dos Namorados, falar do amor de Deus junto aos namorados na próxima dezena. Mas nós vamos agora a mais alguns pedidos que nos chegaram aqui pelo YouTube, Facebook ou pelo Instagram. Vamos aqui mais alguns recados que chegaram. Aqui. Oi. Anne Laurete, Padre Sérgio, oração para todos os adolescentes que enfrentam tanta ansiedade, vazio e tristeza nos dias de hoje. Que Deus fortaleça e ilumine seus caminhos com a intercessão da Beata Albertina. Anne, vamos pedir por essa intenção no final, então, quando abençoamos os doentes, a água, pedir pelos filhos também. Oração para mim, meu esposo, minha mãe, que está se curando de um câncer, a Gesiane está pedindo. Vamos pedir que a bem-aventurada Albertina interceda. Quinho Medeiros, boa noite, fazendo pizza. Peço que São José nos dê discernimento e sabedoria para tomar decisões justas no trabalho. Se você quiser comprar camisetas bonitas também que evangelizam, procure aí, é Salve, né? S-A-L-V, é Salve Arte, alguma coisa assim. Manda um Instagram aqui para a gente botar no ar aqui. Ele tem o Instagram Salve, que tem camisetas que ele produz, que evangelizam muito bonitas. André Aguiar de Souza, boa noite, Padre Sérgio. Sou André aqui do Caruru, Igreja Nossa Senhora dos Anjos. Oração pela minha filha que está grávida, que Nossa Senhora abençoe a gravidez dela. Amém. O filho é uma prova, uma demonstração do amor de Deus dentro de uma casa também. Maria da Graça Bittencourt Bardini, oração pelos meus netos, Bela e Theo. Muito bem, se tiver algum outro recado, ela mandou pelo Facebook isso aí. Agora pelo YouTube, Valdir Blemer, parabéns pela homilia de quinta-feira passada na matriz, foi de arrepiar literalmente, você é obra-viva do Espírito Santo, São João Magreiro. Obrigado, Valdir, Deus te abençoe. Falar da Eucaristia é sempre bom, né? Luciane Filete, boa noite, Padre Sérgio, que a presença de Deus sempre continue nas famílias e permaneça em todos os corações. Daí, foi para a academia hoje, Luciane? Estava lá hoje, Jorgela? Não, viu? Tá bom. Ah, está trabalhando. Pelo Papa Leão XIV, pelo Senhor, pela saúde, que Deus abençoe.

Unido também preparando aí as barraquinhas de caldinho lá para a festa de Capivari. Semana dos namorados, né? E aí o amor de Deus na vida dos namorados, como é que a gente pode refletir sobre isso? Eu penso que Deus abençoa os corações que aprendem a se amar com respeito. Por isso que há uma certa pureza no namoro que a gente precisa resgatar, né? Porque o namoro é um tempo precioso de descoberta e de crescimento. O amor, ele ensina a paciência e a fidelidade. O amor de Deus ensina a paciência e fidelidade que o casal de namorados precisa aprender a ter. Quem ama com Deus aprende a cuidar do outro. Não machuca o outro. Assim nasce um amor sólido e também verdadeiro. Porque o amor de Deus, ele vai purificando os sentimentos dos namorados, dos noivos, vamos dizer. Ele ajuda a enxergar além das aparências. Porque eu quero estar com você, porque eu quero ficar com você. Ele ajuda também a enxergar que cada diálogo sincero fortalece a relação. Eu não preciso esconder meus sentimentos. E a presença de Deus, o amor de Deus, inspira sempre mais escolhas responsáveis na vida dos dois. Porque com Deus o amor amadurece. E com Deus o amor floresce. Assim, quando os namorados rezam juntos, e é importante que se reze junto desde o tempo do namoro e do noivado, os seus sonhos ganham direção. Os projetos ganham direção. Deus ilumina os passos, Deus acaba fortalecendo os propósitos. E aí Deus vai afastando aquele egoísmo que às vezes ainda existe no início de um namoro e aproximando sempre mais os corações. Deus ensina a servir, a compreender, a ser mais generoso, generosa. E o amor se torna uma missão compartilhada, uma vocação à santidade para aquele casal de namorados. Então, Deus deseja, nesse sentido, que o amor seja fonte de felicidade e de crescimento para os dois. O olhar de Deus acompanha cada etapa da caminhada. Ele fortalece a confiança nos momentos difíceis. A graça de Deus sustenta as decisões mais importantes. Com Deus, o namoro prepara um futuro abençoado. Não é sorte o casamento, não. É graça de Deus e colaboração humana, porque o amor de Deus recorda aos namorados, aos noivos, que amar é se doar, e no começo às vezes a gente não lembra disso. E cada gesto de cuidado entre os namorados revela também a presença divina. Ele inspira a construir o que nós chamamos de relações mais saudáveis. O amor de Deus fortalece a esperança, mesmo diante das crises que os namorados e os noivos passam às vezes. Em resumo, quem caminha com Deus no namoro e noivado aprende a amar melhor. Vamos pedir então pelos namorados, né? Vamos pedir, incluindo aqui os namorados e namoradas. Sagrado coração de Jesus, abençoai todos os namorados. Sagrado coração de Jesus, abençoai todos os namorados. Sagrado coração de Jesus, abençoai todos os namorados. Sagrado coração de Jesus, abençoai todos os namorados. Sagrado coração de Jesus, abençoai todos os namorados. Sagrado coração de Jesus, abençoai todos os namorados. Sagrado coração de Jesus, abençoai todos os namorados. Sagrado coração de Jesus, abençoai todos os namorados. Sagrado coração de Jesus, abençoai todos os namorados. Sagrado coração de Jesus, abençoai todos os namorados. Santo Antônio, rogai por nós. Dia 13, sábado, dia de Santo Antônio. Eu vou rezar a missa às 5h30 aqui no bairro Santo Antônio, missa de festa. E também às 7h temos missa em oficinas e no São Tomé. Temos algum pedido aí? Enquanto nós, daqui a pouquinho, vamos refletir o amor de Deus junto dos doentes. É muito importante. Itamar Modolo, boa noite, que o coração de Jesus interceda pela família. Amém, Itamar. Onde você está acompanhando, irmão? Liga para a gente. Quinho, ah, salve. Ah, não é salvar. É salves? Eu não deixa eu ver aqui. Tá, digitou errado, Quinho. Deixa eu ver aqui. É salve. Salve com V mudo, ponto sacra. Escreveu correndo, né? Não é salvar. S-A-L-V. É, né? Vai dizer que é o corredor. Salve Sacra, são camisetas que evangelizo, @ salve com V mudo, ponto sacra. É isso aí, quem vai mandar direitinho depois pra gente? Fez na pressa, né? Tá trabalhando também, tenha desculpa. Senhor Padre muito querido, Leila Turnieri, um grande abraço, Deus te abençoe. Vamos lá. Anitta Maria, peço orações por minha irmã, Padre Sérgio. Vamos incluí-la em oração. Wanda Gomes, paróquia de Monte Castelo, Padre Sérgio, Deus o abençoe. Um grande abraço, Padre Judá, Padre Marcos. Vamos lá. Suas homilias são sempre muito claras, mexem com os nossos corações. Gosto de sua sinceridade. Obrigado, Leila. Vamos lá. Andresa Machado, boa noite. Peço oração pela minha família, principalmente por minha Alejandra Coroinha, da paróquia São José Operário, por meu irmão que passa por um procedimento. Andresa, incluiremos também. No final, queremos abençoar os doentes, a fotografia, a água, o sal, a roupa. Diego Mariano, Sagrado Coração de Jesus e Maria, abençoe minha família do bairro Recife, Tubarão, Diego, Deus te guarde.
Anetes.

0: Santi, boa noite, Padre Sérgio. Oração pela minha saúde, Anete de Tubarão. Legal. Vamos lá, então. O amor de Deus junto aos nossos doentes. Se há um lugar onde eu acho que Deus está, é junto àqueles que sofrem em silêncio. Hoje à tarde eu fui no hospital visitar minha irmã, que está em coma na UTI, né? E todos os doentes que estavam ali são Cristos sofredores, né? São Cristos que sofrem. O amor de Deus alcança os leitos, os corações feridos e o carinho daqueles enfermeiros e médicos que são a mão de Deus agindo junto àqueles enfermos que ficam ali dias e dias e dias. Eu estou indo alguns dias visitar com meus irmãos, com meu irmão, e eu percebo isso, né? Como esses trabalham nos hospitais, médicos, enfermeiros são abnegados. Em casa também, muita gente cuida dos enfermos assim. Deus conhece cada dor, cada preocupação, cada ferida. A presença de Jesus nesse sentido consola, mesmo nos momentos mais difíceis, porque nenhum sofrimento é vivido sozinho. Deus está ao lado daqueles que sofrem. E para a gente que tem uma alma cansada, às vezes, eu me refiro aqui aos que sofrem, às vezes com depressão, ansiedade, angústia, o amor de Deus é um remédio para a alma cansada. Ele fortalece quando as forças parecem estar faltando. A misericórdia de Deus vai trazendo primeiro serenidade ao coração. Deus acalma a tempestade por dentro, para depois acalmar por fora. Cada oração nesse sentido, sobretudo a oração de um enfermo, eu diria, é acolhida com ternura, ou de quem sofre junto de um enfermo, porque Deus permanece fiel em toda circunstância. Nos dias da enfermidade, Deus oferece, ainda que em silêncio, nós não escutemos, Ele oferece companhia e esperança, porque Deus, o amor de Deus ilumina os caminhos da recuperação. Mesmo quando não compreendemos tudo, Ele vai sustentando a nossa fé. E se há uma situação em que a mão de Deus permanece sempre estendida, é junto a alguém que precisa ser levantado, porque o amor de Deus nunca se afasta. Olha a Bíblia, os maiores milagres de Jesus, aliás, a maioria dos milagres de Jesus foi junto aos enfermos, os doentes. E aí, a dor e a enfermidade se tornam uma escola. Por quê? Porque Deus transforma a dor em oportunidade de um encontro com Ele. O amor de Deus vai consolando os corações aflitos e vai gerando um discípulo, uma discípula. Ele inspira coragem para enfrentar cada desafio na minha vida. A presença renova a confiança na manhã. Saber que a enfermidade é um acidente na minha vida, não nasci para sofrer, e aí a minha esperança vai permanecendo viva, né? O olhar amoroso de Deus repousa sobre cada doente. Não duvide disso, você que é idoso, idosa, doente. Deus recolhe cada lágrima e fortalece a caminhada. Elas não caem no esquecimento. O amor de Deus ultrapassa os limites da enfermidade. A paz de Deus alcança esses momentos de angústia que parecem insuportáveis na sua vida, e em seus braços nós encontramos mais descanso. Não é à toa que ele dizia no Evangelho, né? Eu vim para os doentes, não vim para os sãos. Vamos pedir pelos nossos enfermos, então, que o coração de Jesus olhe por eles. Sagrado coração de Jesus, dai saúde aos nossos doentes. Sagrado coração de Jesus, dai saúde aos nossos doentes. Sagrado coração de Jesus, dai saúde aos nossos doentes. Sagrado coração de Jesus, dai saúde aos nossos doentes. Sagrado coração de Jesus, dai saúde aos nossos doentes. Sagrado coração de Jesus, dai saúde aos nossos doentes. Sagrado coração de Jesus, dai saúde aos nossos doentes. Sagrado coração de Jesus, dai saúde aos nossos doentes. Sagrado coração de Jesus, dai saúde aos nossos doentes. Sagrado coração de Jesus, dai saúde aos nossos doentes. Nossa Senhora da Saúde, rogai por nós. Depois nós vamos refletir um pouquinho sobre o amor de Deus junto aos dependentes químicos, dependentes de droga, dependentes de álcool. Mas antes, alguns pedidos que nos chegaram, Jorge coloca na tela para a gente. Vamos lá. Enquanto isso, eu estou olhando aqui se chegou algum. Um abraço para o Marcionei, que está nos acompanhando, Juninho, para o Fabrício, que está nos acompanhando. Maria Salete, boa noite, Padre Sérgio. Moro em Oficinas, peço oração para mim, para os meus 3 filhos, 6 netos, nora e genros. Deus te abençoe. Vamos ver o que mais aqui. A Luciane disse, Jorge, que foi sim na academia. Sei que não viu, porque ela acordou com as galinhas. Ela respondeu aqui no privado. É, ela está indo bem cedo. Muito bem. Anita Maria, oração pela minha irmã. Muito obrigado. Deus te abençoe pelo carinho também. Vamos lá. Banda Gomes, pelo meu cunhado José, que está em tratamento de câncer. Enquanto o Jorge põe outra no ar, eu vejo aqui os padres que eu ainda não mandei um abraço. Padre Edson, um grande abraço. Está em festa. Padre Lucas, Deus te abençoe. Padre André de Gravatal também. Padre Antônio Henquemar, Deus lhe dê saúde, meu irmão, meu querido. Quem mais aqui que eu não mandei um abraço? Padre Domingos Dorigon, Deus te abençoe. Padre Itamar Faísca, Deus te guarde. Padre Realdo também. Padre Vanderlei Teza, está nos acompanhando. Padre Zaqueu, Deus te guarde, meu querido. E outros que eu já mandei um abraço também aqui, né? No grupo dos padres. Maria Salete, recuperação da minha neta Ana Júlia, que fez uma cirurgia em Porto Alegre, que Deus tenha misericórdia, amém. Maria, depois diga de onde você acompanha. Sei que ela está no Facebook, mas diga o lugar. Vamos lá. Maria, Mara Ourikes, boa noite, que Deus abençoe todos os casais, obrigado pela sua existência, que Deus abençoe todos. A Mara do Sertão dos Correios, ó, Jorge, nós estivemos rezando missa lá no sábado, obrigado a todos que estavam presentes e participaram também da festinha lá no salão, muito bons, voluntários também. Sônia, oração pela minha prima que se encontra hospitalizada com câncer, está muito difícil, que Jesus misericordioso tenha misericórdia da vida dela. Que dia que é a festa de vocês lá, Jorge? 5 de 7, é um sábado, né? É São Pedro, vamos lá. Hoje é verdade, muita gente, aliás, o Jorge lembrou uma coisa, hoje tem muitos pedidos para enfermos, enfermidade de câncer, e por coincidência eu ganhei semana passada uma imagem de São Peregrino, né, padroeiro dos que tem câncer, uma pequena, e já soube que está chegando uma maior para colocar na igreja, né? Colocar na nossa capela lateral. Obrigado pelo carinho de quem nos doou. A Leila Tournier, Deus é bom o tempo todo, e o tempo todo Deus é bom, nas mãos dele nunca nos perdemos, é verdade, nunca. Boa noite, Padre Sérgio, Terço dos Homens de 13 de Maio, Paróquia São José. Oi, Itamar, Terço dos Homens, um grande abraço, Padre Lino, Padre Toninho, Salvador, Padre Nivaldo Serão, como já disse. Um grande abraço para vocês, tá legal? Que sua irmã se recupere, Padre Sérgio, amém, Rosiane? Deus te abençoe também. Boa noite, peço para mim, estou com depressão e fibromialgia. A Mata Regina, é terrível, né? Porque são dores que não se encontra uma solução imediata. Eu imagino remotamente só o que é isso. Da Vila Moema, Tubarão, Sagrado Coração de Jesus, nós temos confiança em vós, Elcio Lima Cipriano. Um grande abraço. Vamos lá. Boa noite, Padre Sérgio. Obrigado por receber também eu e minha família na paróquia, Rafaela Sequinel. Deus te guarde. Deus te abençoe sempre, Rafaela. Maria Salete, coração de Jesus, rogai por nós. Amém. Assim seja. E a Tereza Fernandes, peço oração por todos os doentes, por minha neta Isabela. Pessoal, vocês não estão dizendo de onde vocês estão acompanhando, para mim ajuda bastante, né? Vamos pedir pelos dependentes de droga e de álcool, mas antes refletir sobre o amor de Deus na vida dessas pessoas. Deus nunca desiste de quem luta contra a dependência. Aliás, um dos passos de Narcóticos Anônimos, Alcoólicos Anônimos, diz que nós devemos acreditar num poder superior amoroso que nos ajuda a remover nossos defeitos de caráter. Né? O amor de Deus é maior do que qualquer queda. Ele oferece novas oportunidades a cada dia, contanto que você queira caminhar com Ele. E a misericórdia abre caminhos de recomeço onde a gente acha que não existe mais. Né? Sempre existe esperança para quem confia nele. O mundo sem Deus olha para você e vê um drogado, um alcoólatra, e Deus vê um filho que pode, deve e vai ser resgatado. O amor de Deus alcança os lugares mais escuros da vida. Mesmo numa boca de fumo, Deus pode ir lá e resgatar um filho de Deus. Deus vê além dos erros. Deus vê além das fraquezas. Se você recaiu, lembra das quedas de Jesus, como nós meditamos na Via Sacra. Primeira queda, segunda, terceira, mas Jesus não ficou no chão. Ele se reergueu sempre. O olhar de Jesus reconhece a dignidade de cada pessoa. A graça dele fortalece a decisão de mudar. E com Deus, toda a libertação é possível. Você tirar a droga até é fácil, se você faz um trabalho de desintoxicação, mas se você não colocar Deus, a pessoa volta a cair. Jesus conta uma parábola, é como uma casa da qual foi expulso um demônio, a casa está limpa, mas não tem morador, ele volta 7 vezes mais forte. Preciso colocar um morador, alguém que é dono desse coração, dessa casa. Deus caminha ao lado de quem enfrenta a dependência. O seu amor sustenta os passos da recuperação. Ele fortalece a vontade de continuar lutando. E por isso que é um dia de cada vez. A presença de Deus renova todos os dias a coragem. Um dia de novo, um dia de cada vez. Se não consegue, uma hora de cada vez. Porque nenhuma batalha é enfrentada sozinho quando estamos com Deus. O amor de Deus restaura aquilo que parecia perdido. Porque o pecado e a droga desfigura, e Jesus transfigura. Ele cura as feridas profundas do coração que estão na raiz da dependência química também. Por isso que a gente fala, o defeito de caráter me levou a usar. A misericórdia de Deus acolhe nesse sentido como o pai do filho pródigo acolheu seu filho sem condenar. Cada pequeno avanço é um motivo de esperança. Deus continua acreditando em seus filhos. E quando tudo parece impossível, Deus dá uma nova chance. O amor de Deus rompe essas correntes invisíveis que nos prendem e nos fazem voltar de novo à lama do vício. Né? Fortalece a nossa liberdade porque Ele dá uma liberdade interior verdadeira. Ele inspira perseverança diante das dificuldades. E aí a graça de Deus, o amor do coração de Jesus vai transformando vidas e histórias. Ele sempre aponta para a luz e o vício aponta para a escuridão. Vamos pedir pelos dependentes químicos. Eu mando um grande abraço para os freis da Fraternidade do Caminho, em Laguna, que acolhe irmãos que querem se recuperar da droga e do álcool. Ele sempre precisa da ajuda dos benfeitores para manter essa obra. Toda semana, quase, estão aqui vendendo os bolos para manter essa obra. É tão difícil. Você pode, visite lá. É na Barranceira ali, né? Perto da Barranceira. A casa dos freis da Fraternidade do Caminho. Vamos pedir, então, a liberdade diante dos vícios. Vamos rezar assim. Coração de Jesus, ajudai os dependentes químicos. Coração de Jesus, ajudai os dependentes químicos. Coração de Jesus, ajudai os dependentes químicos. Coração de Jesus, ajudai os dependentes químicos. Coração de Jesus, ajudai os dependentes químicos. Coração de Jesus, ajudai os dependentes químicos. Coração de Jesus, ajudai os dependentes químicos. Coração de Jesus, ajudai os dependentes químicos. Coração de Jesus, ajudai os dependentes químicos. Coração de Jesus, ajudai os dependentes químicos. São Rafael Arcanjo, rogai por nós. Por que São Rafael Arcanjo? Porque ele é o anjo da cura de Deus, né? É a Rafaela Sequinel, do Ministério Essência. Ah, agora lembrei quem é isso. O Rafa. Você bota Rafa aqui no Instagram. Agora lembrei a Rafa, da Ministério Essência. Ele canta aqui conosco agora. Oi? O Jorge está dizendo que é que vocês cantem uma missa lá no sertão. Estou dando uma de empresário. Em julho, mês 7? A Rafa vai dar uma resposta depois de você. Manda um grande abraço aqui para vocês também que estão acompanhando aqui. Maria Augusta está acompanhando em Florianópolis. Deus abençoe, Maria Augusta, e o seu carinho pela Beata Albertina. O Daniel também que está nos acompanhando. E vamos falar daqui a pouquinho sobre o amor de Deus para quem quer crescer na fé. Se tiver outro recado, botamos no ar, diga de onde você acompanha. Dona Terezinha, o Jorge estava esperando que a senhora não tinha entrado ainda na live. Olha, Dona Terezinha do Mohawks, Terezinha Mota, Deus abençoe. Grande abraço, Dona Terezinha. Boa noite, oração pela família da guarda margem direita Maricelma, está pedindo Nossa Senhora da Saúde, a padroeira daquela igreja. O amor de Deus é inigualável. É verdade, Leila, inigualável sempre. Boa noite, Padre Sérgio, da paróquia Nossa Senhora de Fátima de Maitá. Um grande abraço, Padre Lenoir. Passei lá, a igreja estava cheia também, final de semana. Muito bonito tudo isso. As igrejas cheias, de modo geral, né? Um abraço para meus irmãos que trabalham e evangelizam nas paróquias aqui de Tubarão e na Diocese de Tubarão toda. Né? É um esforço muito grande de nós, os padres da Diocese, para levarmos o Evangelho. Tem padres com mais comunidades, outros menos, mas todos aí se esforçando, cada um com seu dom, carisma, né? O seu talento, mas sempre a serviço do Evangelho, que é o mais importante. O amor de Deus para você que quer crescer na fé, a nossa última dezena. Daqui a pouquinho a bênção da água, os objetos do sal. Um grande abraço para quem está na Rádio Tubarão. Eu não sei quem está na técnica hoje, por isso que eu não mandei um abraço. Antigamente eu mandava quando era Everildo, agora não sei quem está. Se quiser mandar um recado aqui no meu WhatsApp, eu mando um abraço para você. O Padre Rafael já mandei, o Clube do Evangelizador também. Sobre você que quer crescer na fé, que deseja crescer na fé. Deus se alegra com aqueles que desejam conhecê-lo mais, porque Deus gosta de nos receber na morada do seu coração. O amor de Deus desperta no coração essa sede de santidade. Quanto mais eu quero estar perto dele, crescer no amor, a santidade se torna uma consequência dessa busca de Deus. Cada oração fortalece nesse sentido a amizade que eu devo ter com Deus, que eu tenho. A oração fortalece a minha amizade, porque os cristãos são amigos de Deus. E a palavra de Deus vai iluminando os caminhos da minha vida. A palavra do Senhor é a fala de Deus. Crescer na fé é crescer no amor. Crescer na fé é crescer no amor. E o amor de Deus nos conduz os nossos passos sempre que desejamos procurar. Jesus disse, quem bate a porta se abre, quem procura encontra e quem pede recebe. Ele fala a um coração que permanece aberto. A presença de Deus fortalece a minha confiança diária, que é tão importante. E cada desafio para mim, nesse sentido, se torna uma oportunidade de amadurecimento espiritual. Deus não elimina os meus problemas, mas me ajuda a amadurecer, me dá capacidade de resiliência a partir da fé. E aí ele vai me guiando com sabedoria, com ternura, nos labirintos da vida. Quem busca crescer na fé também encontra em Deus sempre um amigo fiel, que jamais abandona. O amor de Deus vai sustentando até os meus momentos de dúvida. Ele ensina a perseverar na caminhada, a graça de Deus vai transformando as fraquezas em força, e a gente sempre avança com Deus, sempre avança. Ele é uma fonte inesgotável de vida espiritual. Né? Quanto mais nos aproximamos do Senhor, mais nós somos renovados. Deus não rouba nada, Ele nos dá sempre. E o mais importante, Ele nos devolve a nós mesmos. A presença de Deus nesse sentido ilumina os nossos pensamentos, nossas escolhas, fortalece a esperança, a confiança que a gente precisa, por isso que Jesus diz, não tenham medo, e aí, como eu disse, vamos crescendo em santidade. Deus chama cada pessoa a uma fé mais profunda, a crescer. Você nunca vai esgotar o mistério de Deus, mas pode crescer na experiência com Deus. Então, o que Deus pede hoje é confia. Confia sem reservas. Ele nos acompanha em cada etapa da jornada. Ele vai conosco e aquece o nosso coração como aqueceu dos discípulos de Emaús. Nosso coração vai arder ao longo do caminho, ao longo da jornada da vida. E a palavra de Deus alimenta a alma, fortalece o coração. Aí você encontra a verdadeira liberdade e verdadeira plenitude, podemos dizer. Você vai dizer um dia como Santo Agostinho: inquieto estava o meu coração enquanto não repousava em Deus. Primeiro passo, vem à igreja. Se quiser, bem-vindo à nossa paróquia em Oficinas. Nós queremos proporcionar que você que está afastado da igreja tenha encontro com Deus. Ou procure a sua comunidade paroquial mais próxima. Participe, dê uma chance para Deus. Vamos pedir a graça da fé ao Sagrado Coração de Jesus? Vamos lá. Sagrado Coração de Jesus, dai-nos o dom da fé. Sagrado Coração de Jesus, dai-nos o dom da fé. Sagrado Coração de Jesus, dai-nos o dom da fé. Sagrado Coração de Jesus, dai-nos o dom da fé. Sagrado Coração de Jesus, dai-nos o dom da fé. Sagrado Coração de Jesus, dai-nos o dom da fé. Sagrado Coração de Jesus, dai-nos o dom da fé. Sagrado Coração de Jesus, dai-nos o dom da fé. Sagrado Coração de Jesus, dai-nos o dom da fé. Sagrado Coração de Jesus, dai-nos o dom da fé. Eu creio, Senhor, mas aumentai a minha fé. Bem-aventurada Albertina, rogai por nós. Daqui a pouco nós vamos aos nossos avisos, depois a bênção dos objetos, da água. Terezinha Mota, que o coração de Jesus proteja todos nós. Amém, dona Terezinha. Robson Machado, Padre Sérgio, Robson do Cabari, junto ao Sagrado Coração de Jesus, rezando pela minha saúde da minha esposa, a Carla. E para todos os membros do Apostolado da Oração, nós estamos pedindo também, né? Anitta Maria, Deus abençoe, Padre Sérgio, obrigado. Obrigado. Fechou a lista ali, né? Agora vamos aos nossos recados aqui e depois a gente... Você pode continuar mandando seu pedido. Hoje eu queria mandar também um abraço para o pessoal que acompanha no Instagram, né, Jorge? Nós estamos conseguindo quase puxar do Instagram. Não está subindo a mensagem que você manda no Instagram. Oi, é o Everton que está na técnica da Rádio Tubar. Grande abraço, Tom. Everton. Ah. E agora, vamos conseguir resolver isso mais adiante? É. Então, ó, a Rafa está perguntando para você que dia que é a missa, depois você diz para ela. Pessoal do Instagram, desculpa, a gente não conseguiu puxar hoje, tivemos um probleminha até que nós temos que arrumar isso, para colocar a sua mensagem no ar, mas vamos dar um jeito. Os nossos avisos aqui da Paróquia de Oficinas. Amanhã, terça-feira, nós temos missa na comunidade da Caixa d'Água. Mãe Dia de São José de Anchieta, apóstolo do Brasil, né? Padroeiro dos catequistas no Brasil. Estaremos lá rezando na comunidade da Caixa d'Água amanhã, terça-feira. Quarta-feira temos duas novenas à Nossa Senhora Desatadora dos Nós em Oficinas, 6:30 da manhã e 7:30 da noite. Sendo que na da noite nós vamos fazer o primeiro dia do Tríduo do Coração de Jesus, porque sexta-feira é o dia dele. Dentro da novena, então, primeiro dia do Tríduo do Coração de Jesus. Depois, quinta-feira, na adoração às 7 horas da noite, segundo dia do Tríduo do Coração de Jesus. E terça-feira, no dia dele, na missa das 4 horas, terceiro dia, o dia do Coração de Jesus propriamente dito. Então nós temos na quarta-feira isso, quinta-feira adoração à noite com o Tríduo, sexta-tarde o dia do Coração de Jesus com a coroação do Coração de Jesus, né? Às 4 horas, o Laudecista está preparando o altar, a catequese vai fazer a coroação, os coroinhas ali. À noite temos missa também do Coração de Jesus no Fábio Silva, 7:30 da noite. No sábado nós temos o retiro para casais organizado pelas Irmãs Adoradoras da Misericórdia na Capela São Tomé, das 2 horas, terminando com a missa das 7, retiro para casais. Casais em primeira união, em segunda união, tem que dar o nome na paróquia até amanhã no máximo, né? Você possa se inscrever. Ou para as Irmãs Adoradoras, aqui na paróquia de Oficinas. Casais em crise, casais que estão bem, podem vir todos. E às 5:30, nós temos missa do dia de Santo Antônio, na festa de Santo Antônio, na recém-criada paróquia de Santo Antônio. Estarei lá rezando 5:30 da tarde. Às 7 horas, saindo dali, nós vamos correndo para rezar missa no São Tomé também. E em Oficinas, o Padre Rogério vai rezar. Também nós lembramos que, acho que o colégio lá do Clube 60 tem festa junina nesse final de semana, se não me falha a memória. Esse final de semana é o final de semana de oferenda do dízimo em todas as nossas paróquias da diocese, então você é convidado a participar. A nossa programação de domingo você vai encontrar no WhatsApp, no Instagram, no Facebook, em todos os canais da nossa paróquia. É isso. Ah, no domingo temos a polenta com galinha do Cursilha, é verdade. Ainda temos alguns ingressos para vender na Secretaria da Paróquia. Domingo agora, 12h, polenta com galinha do Cursilha. Algum outro recado que eu devo falar aqui que eu esqueci? Leci Marcelino, Padre Sérgio, Leci Tubarão, bênção para minha família. Vamos lá. Ana Maria Alves, que Deus abençoe a nossa família do bairro Revoredo. Muito bem. Agora vamos à nossa bênção. Segure o seu copo com água aí, por favor. O meu está aqui. Se vão quase uma hora de live, né? Passa rápido aqui. O Senhor esteja convosco. Ele está no meio de nós. Deus de bondade, a palavra diz que do coração de Jesus, aberto pela lança na cruz, jorrou sangue e água. Eu invoco sobre essa água que está diante desse celular, dessa televisão, a bênção e a efusão do Espírito Santo. Na fé, essa pessoa está acreditando isso. E nós acreditamos que a sua fé pode abrir as portas da misericórdia. Deus querido, que essa água seja, por força do Espírito Santo, remédio para os doentes. Onde for aspergida, afaste o mal e a influência de Satanás e traga paz a essa família. Que essa água seja um sinal da fé que eu quero ter. Ao ingeri-la, eu tenho a saúde do corpo e da alma. Jesus, tu prometeste que daqueles que crescem do seu interior jorrariam rios de água viva. Que ela nos traga também a confiança de que essa mesma água viva pode jorrar do nosso coração, o Espírito Santo. Abençoa esta água. Seja alívio nas dores, saúde para os doentes, proteção para as casas e local de trabalho. Que seja também uma fonte de fé para aqueles que creem. Abençoe, Senhor, esta água. Por Cristo Jesus, na unidade do Espírito Santo. Amém. Beba um pouco da água. A bênção agora sobre os objetos e sobre você que está nos acompanhando. Se você puder, nos ajude. Aqui está o nosso Pix, o Pix da paróquia, né? Pix da paróquia, você ajudar. 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O Senhor esteja convosco, Ele está no meio de nós. Que o Senhor Jesus esteja ao teu lado para te defender, diante de ti, para te conduzir, atrás de ti, para te guardar, acima de ti para te abençoar, dentro de ti para dar a saúde do corpo e da alma, abaixo de ti para te sustentar nas quedas. A cruz sagrada seja minha luz e não seja o dragão meu guia. Retira-te de mim, Satanás, e não me aconselhes coisas vãs. É mal que tu me ofereces, bebe tu mesmo o teu próprio veneno. O Senhor esteja convosco, Ele está no meio de nós. Abençoe-vos o Deus Todo-Poderoso e Misericordioso, Ele que é Pai, Filho e Espírito Santo. Amém. Bem-aventurada Albertina, rogai por nós. São José Operário, rogai por nós e abençoai as nossas famílias. Nossa Senhora Desatadora dos Nós, rogai por nós. Os últimos recados que me chegaram aqui, um grande abraço também para o pessoal que está nos acompanhando aqui, do Movimento de Irmãos. Deus abençoe quem mais aqui, da família Bittencourt. E tem Jesus aqui, tem um monte de recados que vieram no privado aqui, não dá para ler de todo mundo. A Elisandra está nos acompanhando também, e se tiver algum outro recado a gente vai botar na tela depois, né, Jorge? Amanhã à noite, missa na comunidade da Caixa d'Água. Amanhã temos 3 horas da tarde, terço das mulheres, 7 horas da noite, terço dos homens, e 7h30 lá na Caixa d'Água, na comunidade da Caixa d'Água, a Santa Missa. Quarta-feira, 2 missas, venha conosco, 6h30 da manhã, 7h30 da noite. Um beijo no seu coração. Obrigado por estar conosco até agora, uma boa noite de sono. Fique com Deus. Obrigado, Jorge. Obrigado, Felipe, que fez as artes. Obrigado a todos. Amém.
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13: Boa noite.
14: Boa noite para você que nos acompanha em todo o país.
13: Segunda-feira, 8 de junho de 2026.
14: Vamos ao destaque do dia: meio ambiente.
7: BNDES nega mais de R$1 bilhão em crédito para produtores rurais que desmataram.
14: Polícia Rodoviária Federal apreende mais de 300 toneladas de ouro extraídas ilegalmente da Amazônia e inutiliza equipamentos do garimpo.
7: O governo do Brasil lança campanha para triplicar a quantidade de materiais reciclados no país.
14: Você vai ouvir também assistência social e combate à fome.
7: Como programas sociais como Bolsa Família e o benefício de prestação continuada ajudaram a retirar 26 milhões de pessoas da insegurança alimentar.
14: E vamos falar também do seguro defeso, que desde novembro do ano passado já foi pago a 745 mil pescadores artesanais. Natália Koslick.
9: Os estados do Maranhão, Pará, Bahia, Amazonas e Piauí concentram quase 80%